0: Estes foram Nando Reis e Marisa Monte com Pra Você Guardei o Amor. E antes teve Chico Chico com a Orquestra SESI Minas, cantando Admirável Gado Novo e Toada.
1: Pois é, a gente escolheu essas duas músicas e coincidentemente as duas, né? Não foi por isso, mas as duas têm, são músicas orquestradas com vários elementos e camadas além daqui, né, dos instrumentos mais óbvios dentro da música pop, né? E a gente estava conversando mais cedo sobre isso, né, Túlio? Exatamente dessa... de como isso voltou à tona, né? A gente tem momentos da música pop em que temos mais ou menos presença de orquestras, de orquestrações, né, para as músicas.
2: É, as orquestras têm protagonismo histórico dentro da cena cultural brasileira, né? Assim, a gente teve na década de 40 as rádios, cada rádio tinha
1: a sua
2: orquestra. A gente teve nomes assim, lendários, nomes estelares, assim, como Radamés Inhátane, que vivia por conta de escrever arranjos para a orquestra e tal. Esse é um papel assim, interessante, que é um vai e vem, a orquestra desaparece e volta um pouco. Nos anos 80, assim, com a explosão dos sintetizadores, assim, era obrigatório seguir um modismo de timbres novos, de sintetizadores. Então, o pessoal relegou, o pessoal desistiu, quase que sumiu com orquestras, né? Hoje essa sonoridade tem presença outra vez.
1: Pois é, e até foi coincidentemente numa semana em que a gente estava vendo o lançamento, a Mariana viu também, um clipe do próximo disco da Saint Vincent, né, com a cantora, compositora, multi-instrumentista estadunidense, que está muito em voga, né, já há muito tempo. A Saint Vincent caiu nas graças aí, ela tem aparecido mais e mais, e num clipe com a Jules Buckley, né, uma promo feita para a rede britânica BBC. E o Túlio também viu, né? Eu mostrei um trechinho pro Túlio. E é bacana, um som todo quebrado, alternativo, né? Com aquela cara de rock alternativo, carregado pela Saint Vincent. E como foi abraçado e coube muito bem também em orquestra. E agora a gente vê, o Chico Chico gravou com a orquestra SESI Minas, cujo maestro é o...
2: Marco Antônio Drummond.
1: Isso. Nessa versão, né, de Admirável Gado Novo com Toada, que a gente ficou na dúvida aqui se era pupurrê ou medley, eu acho que valem as duas, que chegamos à conclusão aqui, né? Depois ouvintes nos mandem aí se estivermos errados. Mas Mariana tem... vamos falar um pouquinho mais dessas duas faixas, né? Pra começar pelo Admirável Gado Novo.
0: Eu queria falar que o Chico Chico, ele acabou de lançar, né, o primeiro ato do que vai ser toda a apresentação que ele fez no Teatro SESI Minas, com a Orquestra SESI Minas, nessa junção aí da música pop com a música clássica, que é algo que já acontece há algum tempo em Belo Horizonte, né, com projetos como a Sinfônica Pop, enfim.
1: A própria Orquestra Ouro Preto, né?
0: Exatamente.
1: Todos os seus projetos.
0: E aí isso virou pela DEC, né, pela gravadora DEC, que virou um DVD, um produto audiovisual. E aí, primeiro eles lançaram aquela Menino Bonito, que ele fez em homenagem a Rita Lee, e virou até um hit de novo, né, essa música no Brasil. E agora saiu o primeiro ato do disco, que vem com as músicas Admirável Gado Novo, Toada, A Felicidade e Vai. As faixas que compõem esse ato, né, são o clássico do Zé Ramalho, e as outras são composições autorais do Chico. Chico, Chico, pra quem não sabe, é o filho da Cássia Eller.
1: Isso. E a gente tava falando também, né, Mari, da questão assim, pra quem apenas ouviu a faixa aqui, corram pro YouTube, né, já estão lá esses vídeos e coisa e tal. E falando da questão visual, que hoje acompanha, é quase obrigatório também, né, a gente tá nesses tempos em que tudo tem que ter imagem.
2: Tudo audiovisual.
1: Nós demos bomba, nós temos uma espécie de patrulhamento do figurino, né, do Chico Chico, né, que assim, a gente tava conversando isso também com o Túlio. Não que quando você está com orquestra, necessariamente o artista principal tem que estar vestido de terno, tem que haver ali uma formalidade, né? Enfim, mas também aquele total visual ali desleixado, de poderíamos dizer, Mari, do Chico Chico?
0: É, tá difícil de entender o que, que ele quis ali com aquela roupa. É, ele tá com uma blusa, uma camisa meio militar, um short muito curtinho, que não dá pra ver, então fica parecendo que ele tá sem calça. E um chinelo. Então, eu confesso, quando eu vi aquele vídeo pela primeira vez, quando saiu o Menino Bonito, isso foi no ano passado, eu achei que era um ensaio. E aí depois eu vi, ah, não, vai fazer parte, vai ser um DVD. E eu pensei, cara, mas ele vestiu essa roupa pra um DVD, sabe? Que vai ser lançado, mesmo que fosse com banda. Eu acho que ele mirou ali no artista despojado e acertou no... Acordei, vou na padaria, ups, tropecei e tem um show.
2: eu acho que existe essa vontade de quebrar paradigmas, né? A gente tava conversando com o Terence, eu observei ele passeando no meio da orquestra, assim... E afinal, a princípio a gente, mas ele vai esbarrar, né? E a partitura vai cair, ele vai modificar, vai alterar a luzinha do músico, uma série de coisas. Então, a princípio a gente fica em pânico vendo aquela figura ali.
0: Eu nem pensei nisso.
1: Nessa música especificamente.
2: Mas depois eu abri assim, exercitando uma coisa mais dilatada, uma abertura maior. Eu falei, olha, quem sabe é hora de abrir avenidas, né, no meio da orquestra, para que isso possa acontecer mais frequentemente. Por quê?
1: Era um território transponível.
2: Exatamente. Agora, quando o próprio cantor passeia pela orquestra, ele leva atrás de si o Super Trumpet, que é a marca de um super canhão de luz que ilumina, que dá foco, que dá visibilidade a qualquer coisa que esteja debaixo do seu halo luminoso, né? Então ele consegue levar assim, detalhes... debaixo da
1: quem
2: do
1: são essas
2: visual.
1: Pessoas, né?
2: Você vê mais detalhes, o gestual, enfim.
1: Não fica aquele agrupamento de gente, você consegue dar destaque a pequenas partes, né? É isso, pra orquestra, né? Chamar atenção pra pequenas coisas que acontecem ali, né?
0: Mas você acha que a vestimenta está não adequada, porque, né? Mas assim, conforme, ou... Porque chama muita atenção aquela falta de calça.
2: Mas isso tudo são formalidades que vão, desaparecem, se diluem.
0: Ah, então não precisa mais a calça. Vamos tirar todo mundo agora.
2: Até que alguém invente alguma coisa que seja modismo e tal, né? É. Então, por exemplo, o maestro usava casaca.
1: É, tem isso,
2: né? Assim, o maestro de terno já é sei lá o quê. Mas era casaca. E, então, isso tudo fazem trocas.
0: Bom, atenção, se pro Túlio tá tudo bem.
1: Tá tudo bem. Agora, não, já fica a proposta aí pra quem quiser inovar, né? Um artista que eu ainda não vi isso, seria os músicos só com peças íntimas, né? E o artista principal de terno e gravata.
0: Aí é arte.
1: Não é?
0: Aí é uma provocação que eu acho que vale.
1: Não é?
0: Toda a orquestra, calcinha, sutiã e cuecão.
1: É.
0: E o Chico Chico de smoking.
1: Não é?
0: Fica a dica aí pra
1: essa
0: próxima.
1: Essa inversão acho que eu gostaria mais. Hein?
2: Tem que pagar, o bilhete tem que ser mais caro.
1: Não é?
0: Depende, né?
2: Depende. E como? E como, meu Deus.
1: Sigamos.
0: A outra música, então, que ouvimos foi Pra Você Guardei o Amor, essa dobradinha dos ex-namorados Nando Reis e Marisa Monte, que parece que sobrepuseram aí, né? Toda a mágoa que rolou.
1: Tá tudo. Ele guardou bem guardado, né?
0: Sim.
1: Pra Você Guardei o Amor, ficou bem guardado e depois rearranjado, né? Marisa Monte colaborou muito pra essa faixa, com os arranjos. O Túlio também chamou atenção ali pro oboé, né?
2: Foi
1: o
2: oboé, né? Que é puro, um pouco de nostalgia, mas lirismo, muito lirismo, então.
0: E, bom, essa faixa, ela foi relançada, né?
1: Isso.
0: Agora.
1: Ela é de 2009, né? O Nando tinha gravado ela fazendo ali a parceria, um dueto com a Ana Canhas, né? E aí, só agora, ele retomou essa música, então, essa parceria, para mostrar que tá tudo certo, né? Antes, assim, o namoro e o término, né? Porque eles costumam dizer que os términos geram as melhores canções de amor, né? Mais do que os tempos de união em si, né? Os discos de força, né?
2: né?
1: O discos de Fausto do Beck, aí, pra citar alguns recentes, né? Enfim, do próprio Nando, a música Resposta, né? Que seria, teria sido uma resposta ao que aconteceu ali, o que ficou de mal entendido, resposta gravada pelo Skank, pra quem ainda não ligou, né? As figurinhas, a música do Nando, mas gravada pelo Skank, foi bastante sucesso, primeiramente com o Skank, mas enfim, e entre outras, a depois, né? Que a Marisa Monte não confirmou que teria sido uma música também pra esse pós, né? Relacionamento, pós-término. É, mas ficou, reza a lenda que é também a resposta da Marisa Monte, né, pra esse relacionamento ali que não durou, enfim, não, foi, não vingou, não foi pra frente.
0: É, aconteceu nos anos 90, e aí em 98 o Nando compôs Resposta pro Skank, a Marisa, por sua vez, em 2011, escreveu depois. É, o Nando chegou a confirmar que a resposta era pra ela? Eu acho que nenhum dos dois confirmou que a música era
1: a resposta, fi, acho que já vazou mais algo do tipo. A Marisa, depois é que eu acho que ficou mais ali. Mas enfim, eu também não tenho certeza, não garanto não. Não lembro exatamente do Nando cravando isso. Olha que eu já li entrevistas e entrevistas do Nando Reis. Enfim, já fizemos inclusive, né, Mara? Algumas, mas em ocasiões que não permitiam esse momento caras, digamos.
0: Ai, mas eu acho que essas músicas, por exemplo, depois da Marisa Monte, ela pode casar com vários, com vários relacionamentos que ela já tenha tido, né? Não tem nada ali que eu vejo que é cabelinho vermelho, não sei, debaixo dos caracóis.
1: Geralmente essas músicas são universais, elas, embora às vezes tratem daquele, né, daquele relacionamento, costuma acontecer isso com os artistas, né, de um modo geral.
2: Exato, exato. Elas causam uma identificação, assim, e passam a significar, né, um pedaço da vida da gente, pra todo mundo.
0: E é um bom marketing também, né? O pessoal fala, não, porque aquela música foi escrita porque o término... Falou que é término de relacionamento, que é fofoca, que é a vida pessoal de pessoas que a gente tem, né, como ídolos. O pessoal já quer saber.
2: Exato. Olha, mas de música feita pra alguém, assim, tem história ótima. A gente trabalhava com o Amin, que chamava Amin, era... Trabalhava na banda do Ney, assim.
1: Sim, sim, sim.
2: Um dia a minha aparece assim, aparece pra gente e fala

0: essa pessoa esquisita, Adriano Sintra e Marina Gasolina. Antes ouvimos Embolada do Tempo, de Alceu Valença.
1: Pois é, o Adriano Sintra com a Marina Gasolina tocando aí, apresentando uma das 13 faixas do 13º disco dele, lançado em abril, né? O disco chama Má Onda, que é o nome do disco, mais novo trabalho do multi-instrumentista, produtor, compositor Adriano Sintra. Pra quem não ligou, o músico aí, a pessoa, a banda mais famosa que ele teve, o CSS, né?
0: Cansei de Ser Sexy.
1: Exatamente, que teve aí... Foi uma banda reconhecida internacionalmente, né? Segundo ele mesmo postou no Instagram, todas as faixas têm temas bad vibes, que em português se diz má onda, em espanhol...
0: Eu acho que ele tá fazendo uma zoeira aqui, ninguém fala má onda, mas mala onda é uma coisa que se fala muito, né?
1: Sim, sim. Má onda, não fala. A gente até assumiu, acabou pegando bad vibes.
0: Bad vibe é o que a gente fala. O Adriano Sintra, ele tem essa coisa da ironia presente e do deboche bastante no que ele... Principalmente no que ele escreve, assim, no Instagram dele e tal.
1: Sim, sim. E aí o disco tem, né, mais de uma hora de duração. O destaque vai justamente pro resgate de parcerias célebres dele. A Marina Gasolina, uma delas, eterna companheira na primeira fase ali do Cansei de Ser Sexy. Posteriormente, no duo Madri, ela assume os vocais em 3 momentos do disco. A faixa que a gente mostrou, Essa Pessoa Esquisita, Vida Adulta e Fecha os Olhos. Outro ponto alto é a colaboração com a Clara Lima na faixa Assim Acho Um Pouco Bom. Ela que também divide com o Adriano o projeto paralelo Super Afim, que rendeu o elogiado EP Mouth. E é isso, entre outras, né? O Adriano Sintra vira e mexe. Marca presença aqui na edição radiofônica do Alto-Falante com alguns dos seus múltiplos projetos e facetas, né?
0: E agora um disco inteiro, álbum de estúdio.
1: Exatamente. Má Onda.
0: Má Onda. Eu gostei.
2: Corajoso ele, né? Chamar um disco assim. Né?
1: É Má Onda.
0: E ainda falar que todas as músicas são sobre bad vibes. Música para chorar no banheiro. E a outra canção que ouvimos foi Embolada do Tempo, Expansão Eletrônica, Alceu Valença e Beethoves. Daqui a pouco eu explico esse negócio do Beethoves. Esse lançamento faz parte da turnê do Alceu 80 Girassóis, em comemoração às 8 décadas de vida do cantor e compositor pernambucano. E uma das canções marcantes da trajetória do Alceu é Embolada no Tempo. Embolada do Tempo, que ganhou aqui uma cara bem nova, né? Nesse remix aí que mistura a força da embolada nordestina com elementos eletrônicos. E aí na letra ele fala sobre a dimensão do tempo, algo sem começo ou fim, impossível de se medir. E a expansão eletrônica produzida pelo Beethoves aposta em uma atmosfera imersiva, ampliando, né, a experiência sonora da faixa, aproximando a tradição da música nordestina a influências contemporâneas da experimentação, da pista e tal. Agora, quem que é esse Beethoves, né? Nada mais, nada menos que o Tovinho, Antônio Mariano Tovinho, que é o tecladista, maestro, arranjador e produtor musical, colaborador de longa data do Alceu Valença desde 1988. E aí, nessas novas edições de Embolada no Tempo, ele atua como o cérebro musical ao lado do Alceu. Então, esse single saiu duplo, com uma canção versão ao vivo e essa canção Expansão Eletrônica, que eu gostei.
1: É engraçado ver essa Expansão Eletrônica, porque o Alceu foi um dos cantores e compositores brasileiros que estiveram nesse flerte muito próximo e com um show belíssimo com a Orquestra Ouro Preto, né? A gente tava falando de orquestra e desse reencontro aí das orquestras com a música pop, com a música popular brasileira. E o Alceu foi com as Valencianas ali, enfim, né? Showzaço. Rodou e tem rodado. Vira e mexe eles fazem,
0: né? É um projeto imortal, né? Valencianas
2: é um grande sucesso.
1: É um grande sucesso. É um dos maiores, né?
0: Sim.
1: Nesse formato, inclusive.
2: E é interessante porque a orquestra, assim, o escrever pra orquestra, há muito o que se fazer, assim, em termos de entrar nessa cena popular, porque as orquestras são extremamente plásticas, elas se amoldam, são muito versáteis, você pode fazer muita coisa, e é um caminho assim que há muito o que fazer, assim, e muito promissor
1: Sim. Até o Roto Music, o Liquidificapum do Pato Foucault, eles arranjaram saídas ótimas ali, né? Assim, tudo cabe, né? O famoso não tem limite, né, Arthur? Parece, fica parecendo que tá só... Quer dizer, você pode ter aquele arranjo mais fácil, digamos, né? Mais previsível, mas não, né? São muitos, múltiplos os caminhos, né? Possibilidades.
2: É muito, você pode surpreender sempre. São possibilidades muito amplas, horizontes muito amplos. Você pode fazer muita coisa.
0: Agora, tem que caber no bolso, né? Porque tem muito músico na orquestra.
1: Exatamente.
0: Que precisam ser bem remunerados.
2: Eu acho que, por exemplo, a música popular, assim, em termos de uso de orquestra, ela está ocupando um espaço, assim, que a música erudita contemporânea, ela tem mais dificuldade em criar empatias, né? Então, assim, por conta da dificuldade melódica, que nem sempre está presente na música contemporânea erudita hoje. Então, isso está sendo ocupado pelas orquestras, pela música popular e pelas trilhas de cinema, que hoje desempenham um protagonismo importante nessa faixa de sonoridade e nessa faixa temática também. Sim. De grandes temas.
1: Maravilha. Agora sim, damos aquela parada para respiro e já já estaremos com toda a coluna Alma de Músico aí sim hoje, reverenciando, comemorando os 50 anos de um dos discos mais importantes, de um dos músicos mais importantes do Brasil para o mundo, o músico Milton Nascimento. O disco dele que está fazendo 50 anos em 2026 é o
2: Gerais.
1: Até já, segundo bloco tá rolando já já.
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2: De volta com a edição radiofônica do Alto-Falante aqui na 100,9 Brasileiríssima em Confidência FM. Como prometido, neste segundo bloco teremos a coluna Alma de Músico. Hoje, começando, não sei se uma nova série, deixaremos em aberto, né, Túlio? Mas celebraremos daqui pra frente alguns discos que estão completando 50 anos, nada mais nada menos que 50 anos em 2026, portanto gravados em 1976. E não por um acaso, começamos com discos gerais, como já havia dado spoiler o Túlio no final do primeiro bloco. Precisava ser o Milton, né, Túlio? Né? Pela parceria de 12 anos, etc e tal, né?
3: Estamos longe de generalidades, né? Nós estamos, assim, fazendo algo muito precioso, que é esse disco, e onde o Milton mostra a importância dele e o tanto que ele significa para um dilatado público. Ele significou bastante. Então, assim, a gente escolheu faixas que mostram como ele, o trabalho dele, o disco, as canções, então, contemplam questões importantes para o Brasil e para o mundo. Né?
4: E com foco na América Latina.
2: Exatamente,
4: né?
2: Isso que eu ia falar. E com essa, foi o disco, ele já tinha sinalizado isso lá no Clube da Esquina, de alguma, né, com uma pequena pincelada, e agora, aí nos discos dele ele começou realmente a mostrar a importância desse abraço, né?
4: Que o Brasil se sinta pertencente a essa América porque o português e o espanhol parece que são os idiomas, o idioma e também o tamanho, né, do Brasil. Por muito tempo a gente se sentiu, eu tenho a impressão, né, que essa separação, Brasil para cá e América Hispânica para lá. E ele fez essa movimentação nos anos 70 de integração, não?
3: Essa separação do Brasil com o resto da América do Sul, da América Latina, só interessa, na verdade, ao primeiríssimo mundo.
4: Claro.
3: Porque eles ganham muito mais com a nossa separação. Mas, por exemplo, na música aí, uma das músicas que a gente escolheu, que é Volver a los 17, que tem a ajuda luxuosa da Mercedes Sosa. Aí nós temos um cantor negro brasileiro, compositor brasileiro, com uma cantora argentina, que é Mercedes Sosa, cantando versos da chilena Violeta Parra.
4: Uhum.
3: E os versos são de uma beleza e de uma força, de uma emoção. Eu tive uma vez a chance de comentar com o então chanceler Lamprea, que tudo que o Itamaraty e a diplomacia não faz pela aproximação dos países, por dinamitar rivalidades históricas e imbecis, a cultura faz.
4: Que bom. E o que ele te respondeu?
2: Amém.
3: Bom, ainda bem que a gente estava num jantar e ele elegantemente tomou um gole.
4: Você tem razão. Como um bom diplomata, né? Não, mas está tudo bem.
2: Então, eu até vou propor da gente inverter a ordem, a gente começar com essa. Vamos começar com Volver?
4: Vamos ouvir. Volver a los 17. Milton Nascimento e Mercedes Sosa.
5: Volver.

0: Milton Nascimento e Mercedes Sosa cantaram Volver a los 17, música do álbum Gerais, que está completando 50 anos e é o tema da nossa coluna Alma de Músico, com Túlio Mourão hoje. Essa música, o Túlio comentou, né, antes da gente tocar, que ela é uma composição da chilena Violeta Parra, a obra, né, da Violeta, ela foi um exemplo dessa resistência do povo latino-americano às ditaduras que dominavam o nosso continente nos anos 70, né, inclusive a do Chile. E foi uma das mais cruéis.
1: Pesadas, né?
0: E a da Argentina também. Elas não foram. A da Argentina não foi tão longa quanto a nossa, mas matou mais gente, né? Se eu não me engano. Mas, enfim, nós tínhamos uma pauta em comum, né? Infelizmente.
2: Nossa, eu ia dizer um palavrão aqui, outro parecido com pauta, mas. Não...
0: É puta? Nesse horário pode.
2: Tá certo, é isso que a gente tinha em comum.
1: E
2: isso,
1: por falar, né, em época de ditadura, resistência e tal, coincidentemente, né, o Gerais é de 76, por isso está aqui hoje, a gente está celebrando os 50 anos desse álbum, né, um dos tantos clássicos do Milton. Foi o ano em que ele gravou O Que Será, A Flor da Pele, né, no álbum do Chico, né, fazendo parceria, o dueto lá com o Chico Buarque também.
2: Que se transformou numa peça preciosa de beleza e de significado.
0: Bom, ainda no Chile, né, a propósito, o Milton também importou, ou descobriu, ou trouxe, né, para dentro desse disco dele, a participação do grupo Água, o quarteto chileno, que toca nas músicas Caldeira, Minas Gerais e Promessas do Sol, de Milton e Fernando Brandt, que é a outra música que você escolheu, que vamos ouvir já já, né, Túlio?
2: Exatamente, é uma música fortíssima, trata da questão dos índios e é de uma poesia tão bela, tão contundente, e emociona tanto. É um poema do Fernando Brandt, dizendo de uma maneira muito tocante. E essa foi uma causa que o Milton também contemplou, entendendo a importância dessa questão.
1: E aí, lembrando de outras participações, né? Ele gravou, por exemplo, do Álvaro Gerais, tem a participação da Clementina de Jesus, né? Aí também já fazendo esse elo Brasil-África o tempo todo, o Milton sendo esse cantor literalmente universal, né?
0: Ele sempre, hub.
1: Exatamente, sendo um porta-voz da música e da cultura do Brasil pro mundo, né?
2: E no tempo também, assim, ele tem... Ele é futurista e tradicional ao mesmo tempo. Ele coloca nessa música o Calis Bento, que é uma coisa pesquisada dentro do folclore, que o Tavim Moura ajudou a revelar para o mundo, do encanto, de uma beleza, e foi uma canção assim que enriqueceu de uma maneira fantástica o nosso acervo.
1: Ou seja, tem isso, tem Mercedes Sosa, tem a Clementina de Jesus no samba Circo Marimbondo e por aí afora, né? Que num disco só, tanto de elementos e pessoas e que ele consegue reunir e enfim, né?
2: E ele consegue disparar significados, isso é que é importante. Ele fala para muita gente, ele fala para muitas idades, fala para muitas gerações, para muitas regiões, né? Ele é muito universal.
0: Universal. E 50 anos depois ainda faz sentido, né? Também, além de universal, atemporal, podemos dizer.
1: Ele já estava ensinando ao Bad Bunny que seria preciso fazer.
0: E a Anitta também.
1: E também, por aí afora.
0: Vamos terminar com música, então?
1: Vamos, então. Promessa.
0: Mas vamos despedir antes.
1: Vamos despedir antes.
0: Quer protocolar? Bom, boa noite para vocês.
1: Boa noite, ouvintes da Inconfidência. Voltamos no próximo domingo. Então, muito obrigado pela audiência mais uma vez. Este foi o Alto-Falante em sua edição radiofônica por aqui na 100,9. Valeu, Túlio Mourão.
2: Boa noite, boa noite, boa noite.
1: Valeu, Bernardo Alves, Mariana Lima e nosso malvado favorito, Washington DC, Bittencourt, que já deu várias dicas ali que já estouramos muito tempo.
0: Então vamos de Promessas do Sol.

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1: Prezados ouvintes, o programa de hoje será dedicado ao compositor Lourenço Fernandes. Oscar Lourenço Fernandes nasceu em 1897 no Rio de Janeiro. Estudou piano com Henrique Oswaldo. Suas primeiras composições lembram a música francesa do começo do século, mas a partir de 1922, Lourenço Fernandes aderiu ao nacionalismo, com o aproveitamento sistemático do nosso folclore. Ouviremos agora a suíte para quinteto de sopros, de Lourenço Fernandes. Os títulos têm um nome tradicional e um título bem brasileiro. Assim, o primeiro movimento, pastoral, tem o subtítulo Crepúsculo do Sertão, e o segundo, uma fuga, tem o subtítulo brasileiro Saci Pererê.

Prezados ouvintes, Lourenço Fernandes fundou em 1936, no Rio de Janeiro, o Conservatório Brasileiro de Música. Foi um conceituado professor de harmonia. É interessante observar que raramente usou temas diretamente recolhidos do folclore. Preferia criar seus próprios temas, utilizando elementos melódicos, rítmicos e harmônicos característicos da música brasileira. Os dois últimos movimentos de seu quinteto para sopro são Canção da Madrugada e um esquerdo, com o subtítulo de Alegria da Manhã.

Prezados ouvintes, Lourenço Fernandes morreu novo, em 1948, aos 50 anos. Nas suas últimas composições, nota-se a busca de um caráter mais universalista para sua música, além das preocupações nacionalistas iniciais. Ouviremos a seguir o alegro inicial do seu Quarteto para Cordas.

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3: Prezados ouvintes, na segunda parte do programa ouviremos um trio de Lourenço Fernandes para piano, violino e violoncelo. A obra desse compositor, composta na primeira metade do século XX, é bem representativa desse período de tendência nacionalista. Seu trio brasileiro tem forma cíclica, com a unidade dos 4 movimentos estabelecida pela reincidência da conhecida melodia popular Sapo Jururu. O primeiro movimento, um alegro majestoso em forma sonata, tem 2 temas originais do compositor. A canção popular aparece na introdução e na coda.

Prezados ouvintes, o segundo movimento do trio de Lourenço Fernandes, Canção, apresenta um canto popular do Ceará. Continuamos a audição desse trio com uma gravação de 1964, feita pelo pianista Fritz Jank, o violoncelista Calixto Corazza e Gil Afonso ao violino.

Prezados ouvintes, com o trio que estamos ouvindo, Lourenço Fernandes venceu, em 1924, o concurso internacional da Sociedade de Cultura Musical do Rio de Janeiro. O terceiro movimento, Dança, é um scherzo construído sobre dois temas originais do compositor. O tema folclórico Sapo Jururu reaparece transformado na coda.

Prezados ouvintes, o quarto e último movimento do trio de Lourenço Fernandes desenvolve um único tema que foi recolhido por Roquete Pinto entre os sertanejos da região de Cuiabá, Mato Grosso.

0: Prezados ouvintes, terminando o recital de hoje, gostaríamos de agradecer as sugestões que nos têm sido enviadas. Continue nos escrevendo para inconfidencia@inconfidencia.com.br. Um abraço, obrigado e até a próxima semana.
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Olá, tudo bem com você? Eu estou muito bem, graças a Deus. As melhores do mundo, você confere aqui pela nossa Inconfidência, na nossa AM880, o melhor da música internacional de todos os tempos. Eu sou Cristiano Batista, a gente começa com Ahá.

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0: Phil Collins, Take Me Home, Nina Simone, No Woman No Cry, e a primeira com A-ha, Hunter Riding Low. 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
0: O melhor da música internacional de todos os tempos, você confere aqui na nossa programação, sempre preparada com muito carinho, pensando em você. Agora com Paul McCartney. I can...

0: Você conferiu Plictors, Great Pretender, Nazaré, Dream On, Olivia Newton-John, A Little More Love e a primeira com Paul McCartney, Silly Love Song.
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0: Muito mais qualidade, música boa a todo momento pela nossa Inconfidência AM880. O nosso programa vai ao ar todos os domingos de 11 à meia-noite. Agora com Paul McCartney.

0: Você conferiu Norah Jones, Love Me Tender, Mickey Hook Hall, Tell Lee Little Idris, Pink, Just Give Me a Reason, Paul McCartney, Everybody Out There.
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0: Sempre qualidade, música boa, as melhores do mundo pela nossa Inconfidência. A M880, trazendo para você Neil Young.

Você conferiu Patti LaBelle e Michael McDonald, Oh My One, Folhas, I Started a Joke, Aurean, The One I Love, Neil Young, Simenon Grell. Final do nosso As Melhores do Mundo de hoje. A você um grande abraço, obrigado pelo carinho de sempre. A seleção musical e a apresentação foram de Cristiano Batista, com trabalhos técnicos de Hernani Andrade. Daqui a pouco tem Memória Nacional, na apresentação de Valesca Falsi. Até semana que vem, se Deus quiser. Tchau, tchau.

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4: Olá, uma ótima madrugada para você. Esta é a Rede Inconfidência de Rádio AM 880 FM 100,9. Começa agora o programa Memória Nacional. Este programa vai ao ar todos os dias da semana, de meia-noite às 5, tocando para você clássicos da música popular brasileira contemporânea. Eu sou Valesca Falsi, a programação é da Lúcia Carneiro, trabalhos técnicos de Agnaldo Silva e Washington Bittencourt. Na mesa de som, Zé Carlos Figueiredo. E vamos abrir o nosso Memória Nacional de hoje com João Bosco. 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

0: Maria Creuza, Tortura de Amor, de Valdir Soriano. Danilo Caymmi, Até o Fim, música que ele fez com Dudu Falcão. Nana Caymmi, Deixa Ficar, de Roger Henry e Vera Cordovil. João Bosco, dele do Pérez, Sinceridade.
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0: Uma ótima madrugada, chegando Rita Lee com Coisas da Vida.

0: grupo Que de Abelha Eu Só Penso em Você, de Paula Toller e Jorge Israel. Blitz a Dois Passos do Paraíso, de Evandro Mesquita e Ricardo Abreu. Léo Jaime, dele, do Leandro e Selvagem Big Abreu, A Vida Não Presta. Rita Lee cantou Coisas da Vida.
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2: Muito obrigada pela sua audiência. Agora vamos de Gilberto Gil com Realce.

0: Djavan Samurai, Elis Regina, Madalena, Divan Lins e Ronaldo Monteiro. Chico Buarque com Milton Nascimento, O Que Será. Gilberto Gil foi primeiro com Realce.
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0: E agora tem Simone cantando Pão e Poesia.

0: Gonzaguinha e Vamos à Luta. Roberto Ribeiro, Proposta Amorosa, de Monarco. Paulinho da Viola, Dança da Solidão. Simone, Pão e Poesia, de Moraes Moreira e Fausto Nilo.
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0: Muito obrigada pela sua audiência. Esta é a rede Inconfidência de Rádio, AM 880, FM 100,9. Você também ouve de qualquer lugar do mundo pela internet no inconfidencia.com.br. Nara Leão agora com Penas do Tietê.

0: Caetano Veloso, Lua de São Jorge, Van Lins, dele do Vitor Martins, Bandeira do Divino. Belchior, Espacial, e Nara Leão cantou Penas do Thier, uma adaptação do Fagner.
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0: Seguimos com Lenine cantando Paciência.

0: Chico César, Mulher e o Seis, Zé Cabaleiro, Comigo, Tetê Espíndola, Escrito nas Estrelas, de Arnaldo Black e também do Carlos Renó. Lenine, Paciência, de Lenine e Dudu Falcão.
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0: Uma ótima madrugada, vamos juntos até às 5. Agora tem Diana Pequeno com Cuitalinho.

0: Zé Geraldo, Reciclagem, Rita Benedito, Tem Quem Queira, de Antônio Vieira, Almir Sater, Trem do Pantanal, de Paulo Simões e Geraldo Roca, Renato Teixeira, Frete, música dele, Diana Pequeno, Cuitelinho.
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0: E agora, aqui no Memória Nacional, Fagner, quem me levará sou eu.

0: Clara Nunes, Viola de Penedo, de Luiz Bandeira, Abílio Manuel e Rosa Rebelo, Pena Verde, Nando Cordel e Patrícia Marques, Sabiá, de Luiz Gonzaga e Zé Dantas, Fagner cantou Quem Me Levará Sou Eu, de Manduca e Dominguinhos.
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0: Você está ouvindo Memória Nacional, o programa que toca para você clássicos da música popular brasileira, sempre de segunda a segunda, de meia-noite às cinco, chegando Toquinho e Vinícius.
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0: Luiz Melodia, Ser Boêmio, de Oswaldo Melodia. Leila Pinheiro, Ainda Mais, de Eduardo Gudim. E Paulinho da Viola, Antônio Carlos e Jocafe, Encabulada. Toquinho e Vinícius, com a participação de Monsueto, A Tonga da Mironga, do Cabuletê.
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0: E agora tem Maria Bethânia cantando Gostoso Demais.

0: Cláudio Nutes, é Renato, pelo Sim, pelo Não, Geraldo Azevedo, dele do Zé Ramalho e Alceu Valença, Tax Lunar. Dominguinhos, dele do Manduca, Quem Me Levará Sou Eu. Maria Bethânia, Gostoso Demais, de Dominguinhos e Nando Cordel.
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3: 2:31.
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3: Vamos ouvir aqui no Memória Nacional Marina Lima.

0: Lulu Santos, Tudo Azul, parceria dele do Nelson Motta, Guilherme Arantes, Deixa Chover. Lobão, dele do Bernardo Vilhena, Chorando no Campo. A primeira foi Marina Lima, dela e do Cícero, Fulgaz. 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
0: Vamos ouvir agora Emílio Santiago trocando em miúdos.

0: Francis Raime, Clara, de Francis Raime, Geraldinho Carneiro, Carlos Lira, O Negócio é Amar, dele da Dolores Duran, Gal Costa, Caminhos Cruzados, de Tom Jobim e Newton Mendonça, Emílio Santiago, Trocando em Miúdos, música do Francis Raime e do Chico Buarque.
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0: 3 e 1.
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0: Obrigada pela sua audiência. Vamos juntos até às 5 da madrugada, chegando Raul Seixas com Ouro de Tolo.

0: Esse foi o grupo Biquíni Cavadão com Ida e Volta, Skank, Acima do Sol, de Samuel Rosa e Chico Amaral, Barão Vermelho, Bete Balanço, de Frejá e Cazuza, e Raul Seixas, Ouro de Tolo.
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0: A próxima sequência abre com Ivete Sangalo.

a gente ouvir, precisa entender que um amor de verdade é feito canção, qualquer coisa assim.

0: Ana Carolina. A versão da Ana Carolina e de Dudu Falcão, Quem de Nós Dois? Sagrado Coração da Terra, Asas. Tavito dele do Azambuja, Começo, Meio e Fim. Ivete Sangalo cantou Se Eu Não Te Amasse Tanto Assim, de Herbert Viana e Paulo Sérgio Vale. 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
0: Mais uma sequência para você aqui na Rede Inconfidência de Rádio, abrindo com Secos e Molhados.

0: Arnaldo Antunes, dele de Hortinho, A Casa é Sua. Marisa Monte, Não é Proibido, música que ela fez com Jorge Mari e Eduardo Magalhães. Tunai, dele do Sérgio Natureza, Frisson, Secos e Molhados, Sangue Latino, de João Ricardo e Paulinho Mendonça.
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0: Agora vamos ouvir Leone,

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1: 4 e 1.
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3: Abrindo a última hora de hoje, tem Beto Guedes com Paisagem da Janela.

0: Zizi Posse, Deixa Estar, de Lulu Santos e Ronaldo Bastos. Erasmo Carlos, dele do Roberto, Minha Superstar. Daniela Mercury, Você Não Entende Nada, de Caetano Veloso. Beto Guedes cantou Paisagem da Janela, essa música é do Loborges e do Fernando Brant. 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
0: Obrigada pela sua audiência. Vamos juntos até às 5 da madrugada, chegando Cássia Eller.

0: Paralamas do Sucesso, Romance Ideal. Antes Titãs, Não Vou Me Adaptar, de Arnaldo Antunes, Legião Urbana. Vamos Fazer um Filme, de Renato Russo. Cássia Eller também cantou música do Renato Russo, Por Enquanto.
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2: 4h30.
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0: Agora sai Guarabira com Harmonia.

0: Este foi o grupo A Cor do Som, As Quatro Fases do Amor, de Mu e Bernardo Vilhena. Fafá de Belém, Carrinho de Linha, de Walter Queiroz. Cleiton e Cledir, Deu Pra Ti. E Sai Guarabira, Harmonia.
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0: Agora aqui no Memória Nacional, Chitãozinho, Chororó, Zé Ramalho.

0: Alceu Valença cantou Coração Bobo, Tim Maia, Canário do Reino, de Zapata e Carvalho, Ednardo Enquanto Engoma a Calça, Chitãozinho e Chororó com Zé Ramalho, Sinônimos, a música de César Augusto e Cláudio Noan. Memória Nacional de hoje fica por aqui. Muitíssimo obrigada pela sua audiência. Eu sou Valesca Falsi, a programação que você ouviu é da Lúcia Carneiro, trabalhos técnicos de Washington Bittencourt e Agnaldo Silva, na mesa de som Zé Carlos Figueiredo. Uma ótima madrugada para você, um bom dia e daqui a pouquinho eu tô de volta trazendo mais músicas para você. Eu te espero então à meia-noite.
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4: Olá, Minas! Bom dia, Brasil! Pela Rede Inconfidência de Rádio, estamos começando mais um Estação Caipira, programa que toca o sertanejo raiz e a música regional. A programação musical é do Cristiano Batista, apresentação, Tarcísio Lopes. Vamos abrir o programa de hoje chamando Goiás.

0: Estação Caipira, nós tivemos aí Abel e Caim, Jardim da Vida de Moacir dos Santos e Lorival dos Santos, Jorge Luiz e Fernando Passarinho, cantor de Valdeu de Oliveira e Paulo Roberto Aiello, Fábio Fernando, Se Entregue Pra Mim, de Elias Muniz, Iride Irineu, Sangue Caboclo de Tião do Carro e Rosa, Goiá Última Esperança de Goiá e Natinho.
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0: Estação Caipira, esse é o programa bom que toca o sertanejo das antigas. Vamos em frente porque atrás vem gente, chegando aí, Baião Monte e Amaraí.

Para a educação. 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

0: pobre sem vintém, porém morreu com nobreza. Esta herança de pobreza também o meu velho pai herdou do meu velho avô. Meu pai morreu muito pobre, mas uma herança de família para os filhos ele deixou. Esta herança, meus amigos, eu ainda trago comigo guardada com devoção. São eles dois predicados. Um é o trabalho sagrado e outra é a educação.
1: Você ouviu aí? Barrinha, pai, poema de Barrinha, de Paulo e Paulino, aliança de Juraildes da Cruz e Genésio Tocantins, Elan e Elias. Quero beijar-te as mãos de Arsenio de Carvalho e José Mauro e Poliana. A história de meu pai, de Zé Mauro e Poliana. Belmonte e Abaraí, incompreensão de Sebastião Vitor.
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1: Olá, gente. Esta é a Rádio Inconfidência M880, o gigante do ar. Estação Caipira, chegando aí, Cacique e Pajé.

0: Você conferiu Banda Super Quente, Caboclo Feliz, de Aline Roberta e Marcelo Augusto, Eli Silvio e Zé Goiano, Vou Embora, de Luiz e Castro e Paraíso, Grupo Pantanal, Sorriso e Alegria, de Jadel e Nelson de Freitas, Cacique Pajé, Poeta Competente, de Zé Batuta.
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0: Estação Caipira, então vamos em frente, chamando agora Gino e Geno.

0: você conferiu Divino Donizete, comitiva caipira de Donizete Santos, Altair e Altimar, Sertão Querido de Altair Vieira, Jacó e Jacozinho, o Machão e Moacir dos Santos e Jacozinho, do Siriema, Lencinho de Inhandote, de Piraci e Inhofilho, Gino e Geno, Meu Triângulo Mineiro de Gino.
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0: 6 horas.
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0: Olá, você está ligado na Inconfidência M880. Mandamos o nosso abraço agora. É o Pedro Nils, lá de Sete Lagoas, para a Dona T, pescadora. Chegando aí, Jackson Antunes e Tião do Carro.

0: Você conferiu Dona Ednei, Pagode do Casamento de José Vitor e João Paulo, Anderson e Alisson, onde tem festa de peão de Anderson, Jales e Soares, Amizade de Caboclo de Soares, Inesita Barroso e Roberto Corrêa, Chico Mineiro de Tonico e Ribeiro, Jackson Antunes e Tião do Carro, Francisco de Assis de Tião do Carro e Caetano Erba.
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2: Muito bom dia para você, ouvinte em Confidência, que nos dá carona na manhã desta segunda-feira. O destaque: Avenida Risoleta Neves, caminho para o centro da capital, com ponto de atenção para o motorista, próximo à estação do bairro São Gabriel. Opção de desvio para o motorista passando pela rua Jacuí, na sequência, vias internas do bairro São Paulo, para acesso à Avenida Cristiano Machado, um pouco mais à frente. No sentido inverso, Avenida Risoleta Neves, com o trânsito fluindo bem em direção a Santa Luzia. 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Iago Proença, para a Rádio Inconfidência.
0: 6:16.
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0: Olá, você está ouvindo pela Rede Inconfidência de Rádio. Estação Caipira é aquele sertanejo das antigas, o sertanejo raiz. Vamos aí agora de Durval e Davi.

0: 6:26.
1: Falcão, vamos recordar agora quando tudo começou para nós.
2: Vamos, Felipe. E foi exatamente aí que as portas do Brasil se abriram pra gente.

0: Você conferiu Felipe Falcão e Bruno e Marrone, Que Pena, de Tivas e Zequinha, Adriane Anderson, Onde Tem Som de Viola, Cascatinha e Ana, Meu Primeiro Amor, de José Fortuna e Pinheirinho Júnior, Durval e Davi, Vá Pro Inferno com Seu Amor, de Meirinho.
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2: De volta com você, ouvinte em Confidência. Destaque agora MG10, caminho para o centro da capital, com ponto de lentidão do bairro Serra Verde até o entroncamento com a Avenida Cristiano Machado, opção de desvio para o motorista, passando por vias internas do bairro Serra Verde, como a Avenida Salamanca e, na sequência, a Avenida Vilarinho. No sentido inverso, MG10 com o trânsito fluindo bem em direção a Confins. 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Iago Proença para a Rádio Inconfidência.
0: 6 horas 31 minutos.
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1: Estação Caipira, nas ondas médias e curtas da sua Inconfidência, o gigante do ar, chegando aí, Delmiro e Delmon.

0: Você conferiu Adalto Santos, Moreninha Linda de Priminho, Maninho e Tonico, Berenice Azambuja, Voltando à Querência de Nelci Miranda e Nárgia Soares, Ivan Lobo e Vitor César, Pra Pôr a Mão na Viola de Ivan Lobo, Mauro Matos e Carrerito. Também nós tivemos o Delmiro e Delmon. Vem, meu benzinho.
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0: Olá, essa é a Inconfidência Estação Caipira. Aqui você ouve o sertanejo raiz e a música regional. Vamos em frente agora chamando aqui a Anelo e Anelito.

0: Você conferiu Dino Franco e Mouraí, Epifonema de Dino Franco e Pedro Ornelas, Alex e Alexandre, Vou Meter o Pé na Mesa de Alex Braga e Alexandre Lopes, Irmãs Galvão, Beijinho Doce de Enho Pai e Anélia Nelito, Artista Consagrado de Praz Aparecido e Luiz de Castro.
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2: De volta com você, ouvinte em Confidência. O destaque agora é BR-040 em Contagem. Motorista enfrenta ponto de lentidão desde o São Sebastião até o Veneza, em Ribeirão das Neves. Motorista deixando Neves, opção de desvio, passando pela LMG-806. Já o motorista deixando Esmeraldas, LMG-808, passando por Nova Contagem, é opção por agora. 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Iago Proença para a Rádio Inconfidência.
0: 7 horas.
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0: Estação Caipira? Todo dia tem, a partir das 5h. Você ouve aqui o sertanejo raiz e a música regional. Vamos em frente agora, chamando Joaquim e Manuel.

0: você conferiu João Carlos e Maurício, Carreteiro da Solidão, de Martiniano Borges, Marco Zan, Carles Bento, João Mulato e Douradinho, Ilusão de uma Vida, de Luiz de Castro e João Mulato, Joaquim e Manuel, Boate Azul.
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0: Estação Caipira, o programa que toca o sertanejo raiz e a música regional. Agora vamos para o bloco final do programa de hoje com Joseval e Josiene.

0: Nós tivemos aí Milionário e José Rico, Segredo Atroz, Matias, Pele de Maçã, Perito e Paquera, Fogo no Facho, de Maracaí e João Gustavo, Joseval e Josiane, dois irmãos de Eduardinho. E por aqui ficamos, agradecendo o carinho da sua audiência. A programação musical é do Cristiano Batista, apresentação Tarcísio Lopes, prometendo voltar amanhã, terça-feira, se Deus quiser.
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3: De volta com você, ouvinte Inconfidência. O destaque agora é o anel rodoviário, caminho para o Rio de Janeiro com ponto de lentidão para o motorista, reflexo de ocorrência envolvendo ônibus e motocicleta, próxima à Praça São Vicente. Motoristas em velocidade reduzida desde o trevo com a Avenida Carlos Luz. Opção desvio passando por vias internas do Ouro Preto, Castelo e Alípio de Melo para retornar ao anel rodoviário pela Avenida Abílio Machado. Ainda em direção ao Rio de Janeiro, subida do Olhos d'Água com o trânsito carregado. Opção desvio para o motorista, passando por vias internas do bairro Betânia e Buritis até a Avenida Raja Gabalha e MGC 356. 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Iago Proença, para a Rádio Inconfidência.

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0: São 7h30, bom dia! Hoje é segunda-feira, dia 8 de junho de 2026. Eu sou o Renato Silveira.
1: Eu sou Márcio Roney. Temperatura agora em Belo Horizonte é de 15 graus. Confira os destaques de hoje no Jornal da Conferência.
0: Incêndio destrói 27 ônibus em garagem na região noroeste de BH.
1: Municípios mineiros terão reforço no atendimento a mulheres vítimas de violência.
0: Seleção brasileira tem mudança de última hora antes da estreia na Copa do Mundo.
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0: 7h31, um incêndio de grandes proporções destruiu 27 ônibus da aviação Anchieta na tarde desse domingo no bairro Dom Cabral, na região noroeste de Belo Horizonte. A fumaça escura pôde ser vista de vários pontos da capital e mobilizou equipes do Corpo de Bombeiros.
1: A ocorrência foi registrada por volta de 1h15 da tarde na Praça Edgar da Mata Machado. 7 viaturas e 23 militares atuaram no combate às chamas, trabalhando em diversas frentes para evitar que o fogo se espalhasse ainda mais. Após o controle do incêndio, as equipes realizaram o trabalho de rescaldo.
0: Segundo informações preliminares, o fogo pode ter começado em uma área de vegetação próxima à garagem e se alastrado para o pátio onde os veículos estavam estacionados. Apesar dos prejuízos, ninguém ficou ferido. 3 funcionários estavam no local no momento do incêndio e conseguiram sair em segurança.
1: A Polícia Civil vai investigar as causas do incêndio. Empresas e órgãos responsáveis pelo transporte coletivo informaram que medidas emergenciais estão sendo adotadas para minimizar possíveis impactos na circulação dos ônibus e no atendimento aos passageiros na capital.
0: 7h32, e uma operação de grande porte do Corpo de Bombeiros mobilizou equipes por cerca de 7 horas na BR-365, em Patrocínio, após o incêndio de uma carreta carregada com 31 toneladas de borracha de pneus. O trabalho exigiu o consumo de aproximadamente 55 mil litros de água e provocou danos no pavimento da rodovia.
1: O caso foi registrado no último sábado no quilômetro 462 da rodovia, próximo ao restaurante Caipirão. Quando os militares chegaram ao local, o veículo já estava completamente tomado pelas chamas. Segundo o motorista, o caminhão apresentou sinais de falha elétrica, antes do início do fogo.
0: Por causa da intensidade do incêndio e da carga altamente combustível, a rodovia precisou ser totalmente interditada. Após a extinção das chamas, foram realizados trabalhos de rescaldo, remoção do veículo e limpeza da pista. O trânsito foi liberado somente depois da conclusão de todos os procedimentos de segurança.
1: 7h33. 5 pessoas morreram e uma ficou ferida após uma BMW capotar e despencar em uma ribanceira de cerca de 100 metros de profundidade em Embed Minas, no Vale do Rio Doce. O acidente ocorreu na região do Córrego dos Leres durante a noite de sábado.
0: Segundo o Corpo de Bombeiros, o veículo parou em uma área de difícil acesso, exigindo o uso de técnicas de rapel para o resgate das vítimas. O único sobrevivente foi socorrido pelo SAMU e encaminhado para atendimento médico. As causas do acidente não foram esclarecidas.
1: 7h34. Tentativas de influenciar ferramentas de inteligência artificial usadas no ambiente judicial foram identificadas em processos que tramitam em Minas Gerais.
0: Os casos envolvem a inserção de comandos ocultos em petições eletrônicas para direcionar análises feitas por sistemas do Tribunal de Justiça. Os detalhes com Gustavo Abreu.
3: A crescente utilização da inteligência artificial no sistema de justiça brasileiro trouxe também uma nova forma de tentativa de fraude. O Tribunal de Justiça de Minas Gerais identificou pelo menos 2 casos em que advogados inseriram comandos ocultos em petições eletrônicas para tentar influenciar eventuais análises realizadas por ferramentas de IA. A técnica consiste em esconder instruções no texto dos documentos. Embora passem desapercebidas para a leitura humana, essas mensagens podem ser reconhecidas por sistemas de inteligência artificial. Entre os comandos encontrados estavam orientações para

0: desconsiderar argumentos da parte adversária, descartar determinados trechos do processo e até recomendar decisões favoráveis a um dos lados. Um dos casos foi registrado na comarca de Ibirité, na região metropolitana de Belo Horizonte. Durante a análise de um recurso, a magistrada responsável identificou mensagens ocultas inseridas no documento. Os textos eram direcionados especificamente a ferramentas de inteligência artificial e buscavam interferir na forma como o conteúdo seria interpretado. Situação semelhante foi constatada em outro processo, que tramitava em Belo Horizonte. De acordo com o tribunal, a petição também continha instruções escondidas com o objetivo de manipular o comportamento dos sistemas automatizados que eventualmente fossem utilizados na análise das informações processuais. Nos dois episódios, o TJMG informou que houve violação dos deveres de boa-fé e lealdade processual. As decisões determinaram, então, a aplicação de multas por litigância de má-fé e encaminhamento dos casos para apuração pela OAB da Seção Minas Gerais e pelos órgãos competentes de investigação. Reportagem Gustavo Abreu.
1: 7h36. Familiares e amigos se despediram nesse domingo de um homem que morreu após tentar defender duas mulheres de uma situação de assédio em Nova Lima, na região metropolitana de Belo Horizonte. A vítima foi identificada como Ailton da Silva, de 57 anos.
2: O caso aconteceu na madrugada de sábado, na saída de uma festa junina. Segundo a Polícia Militar, um homem insistia em abordar duas mulheres, mesmo após elas recusarem suas investidas. Ailton e um amigo intervieram para tentar encerrar a situação.
1: Ainda de acordo com o boletim de ocorrência, o suspeito reagiu com agressões e atingiu Ailton com dois socos. No segundo golpe, a vítima caiu e bateu a cabeça no asfalto. Ele chegou a ser socorrido e levado para o hospital, mas não resistiu aos ferimentos. O suspeito, de 41 anos, fugiu após a agressão, mas acabou localizado e preso.
2: 7h37, 24 municípios da Bacia do Paraopeba vão receber investimentos para ampliar a rede de proteção às mulheres em situação de violência. Os recursos serão destinados à implantação e manutenção de serviços especializados de acolhimento. Quem traz os detalhes é o repórter Leandro Siqueira.
3: 24 municípios que fazem parte da bacia do rio Paraopeba irão receber recursos para a criação de centros de atendimento a mulheres vítimas de violência doméstica. Um termo de compromisso e adesão entre as prefeituras, a mineradora Vale e o Ministério Público foi assinado na última semana e prevê o repasse de R$ 36 milhões de reais para a execução do projeto. A medida faz parte do acordo judicial de reparação pelo rompimento da barragem da Vale em Brumadinho. Conforme o Ministério Público, cada município irá receber cerca de R$ 1,5 milhão para a instalação dos CREANS, centros de referência especializado no atendimento à mulher em situação de violência, por pelo menos 4 anos. Segundo a promotora de justiça e coordenadora do Centro Operacional de Apoio às Promotorias de Combate à Violência contra a Mulher, Denise Guerzoni, o valor foi calculado levando em conta todos os recursos para a implementação da estrutura necessária para levar o atendimento às mulheres.
4: Fizemos os cálculos e o custo do motorista, do aluguel do imóvel, do psicólogo, do assistente social, de todo o staff administrativo, enfim, e do carro, do motorista, do que é preciso, né, de reparo, enfim. Estimamos que cada CREAM, por 4 anos, R$ 1,5 milhões, para que o município dê essa resposta em termos de proteção à mulher.
3: O projeto prevê que haja atendimento móvel, levando o serviço à zona rural e localidades mais afastadas, explica a promotora.
4: Um carro 4x4, com condições de transitar na zona rural, nos locais mais distantes, normalmente onde as mulheres têm muita dificuldade pela barreira física e pela barreira social. Porque quanto menor o município, mais a intimidade é devastada. Então a ideia é fazer com que nesses municípios de pequeno porte, severamente atingidos, tenham um equipamento especializado de referência, mas não só isso, fixo, mas que o CREAM itinerante, dentro daquela modelagem do MP itinerante, vá por meio deste veículo e atenda as mulheres naquela localidade de acordo com cada realidade.
3: Dados apontam um aumento da violência contra a mulher em cidades menores e na zona rural, Por isso, a importância de serviços de atendimento especializado nessas regiões, afirma a coordenadora.
4: Nós tivemos agora em março uma nota técnica publicada pelo governo federal, nos dando conta de que metade dos feminicídios que ocorrem em território nacional ocorrem em municípios até 100 mil habitantes. De maneira que fica claro que onde a política pública especializada, leis, centro de referência de atendimento à mulher não se faz presente, facilita a violência. Então, nós estamos com este projeto levando um equipamento de excelência de atendimento social, jurídico e psicológico para municípios de pequeno porte e médio porte para que haja essa reparação. Antes, a obrigação da Vale era uma obrigação de fazer, conosco será uma obrigação de pagar em razão do criança e uma política pública exequível somente pelo Estado.
3: Dos 24 municípios que aderiram ao projeto, apenas Betim já possui um centro especializado de atendimento à mulher vítima de violência. Além do Ministério Público, participam do projeto a Defensoria Pública do Estado, o Ministério Público Federal, a Secretaria de Estado de Desenvolvimento Social, a Polícia Civil e a Polícia Militar. Reportagem Leandro Siqueira.
1: Jornal da Confidência 741. Os estudantes ganharam mais alguns dias para garantir participação no Exame Nacional do Ensino Médio deste ano. O Ministério da Educação prorrogou o prazo de inscrição do Enem 2026, dando uma nova oportunidade para quem ainda não concluiu o cadastro.
2: Agora, as inscrições podem ser feitas até o dia 12 de junho, por meio da página do participante. A mudança vale para todos os candidatos e não altera o calendário de aplicação das provas.
1: O prazo para pagamento da taxa de inscrição também foi estendido. Os participantes que não têm direito à isenção poderão quitar o valor de R$ 85,00 até o dia 17 de junho.
2: As provas do Enem estão mantidas para os dias 8 e 15 de novembro. O exame é a principal porta de entrada para programas como Sisu, ProUni e Fies.
5: Esportes.
1: 7h42. A seleção brasileira chega embalada para a estreia na Copa do Mundo, marcada para o próximo dia 13, contra o Marrocos. A equipe encerrou a preparação com vitória e agora concentra as atenções no primeiro desafio do torneio.
2: No último amistoso antes da competição, disputado no sábado, o Brasil venceu o Egito por 2-1 em Cleveland, nos Estados Unidos. Bruno Guimarães abriu o placar, os egípcios empataram logo na sequência, mas Endrick marcou o gol da vitória brasileira no segundo tempo.
1: O resultado manteve o clima de confiança na equipe comandada por Carlo Ancelotti, que utilizou o amistoso para fazer ajustes finais e observar opções para a formação titular. Apesar da vitória, a comissão técnica reconheceu a necessidade de corrigir falhas defensivas antes da estreia.
2: E os planos de Ancelotti tiveram uma mudança de última hora. O lateral direito Wesley foi cortado da seleção nesse domingo devido à lesão que ele sofreu na perna esquerda durante o amistoso contra o Egito.
1: Para a vaga, o treinador convocou o volante Ederson, que já jogou no Cruzeiro e atualmente defende a Atalanta da Itália. O jogador já havia sido chamado por Ancelotti na primeira lista dele no comando da seleção no ano passado.
2: Agora são 7h43, a seguir no Jornal da Inconfidência. União Europeia restringe importação de carnes, peixe e mel do Brasil.
1: Queda de avião seguida de explosão deixa 2 mortos na República Dominicana. A gente já volta.
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8: Hoje eu trago algumas dicas de segurança para você que usa o aplicativo do banco no seu celular para fazer pagamentos via Pix. Golpes envolvendo compras online são cada vez mais frequentes, mas algumas precauções podem ajudar a evitá-los. Antes de realizar qualquer pagamento, certifique-se de que o site é confiável. Verifique se a URL começa com HTTPS, indicando um ambiente seguro para transações. O ícone de um cadeado próximo ao endereço também é um bom sinal. Além disso, leia avaliações de outros clientes e consulte o histórico da loja em sites de reclamações. Antes de transferir dinheiro, confira se o nome do destinatário exibido no Pix corresponde ao da loja ou empresa anunciada. Eu sou o Pedro Henrique Vieira e essa foi mais uma edição do App do Bom. Nos trabalhos técnicos, Celso Júnior.
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2: A segunda-feira deve ser de tempo estável em Minas Gerais, sob influência de uma massa de ar frio que continua atuando sobre o estado. Segundo o Instituto Nacional de Meteorologia, o céu varia de claro a parcialmente nublado na maior parte das regiões mineiras. No Jequitinhonha, Mucuri, Rio Doce e Zona da Mata, também pode haver maior presença de nuvens. Há possibilidade de geada em áreas do sul e sudoeste do estado.
1: Em Belo Horizonte, a previsão é de céu claro parcialmente nublado durante todo o dia. As manhãs seguem frias, mas as temperaturas da tarde permanecem amenas, com máxima em torno de 24 graus na capital. De acordo com o IMET, a massa de ar frio começa a perder força ao longo dos próximos dias, mas ainda mantém um tempo seco e as temperaturas mais baixas nas primeiras horas do dia.
2: 7h47, campanha nacional alerta para a importância de ampliar o número de doadores e garantir o abastecimento dos bancos de sangue. Confira na reportagem de Gabriel Nascimento.
11: Doar sangue é um gesto solidário que salva vidas. Pode parecer simples, mas leva esperança a muitas pessoas que precisam. Dados do Ministério da Saúde indicam que apenas uma bolsa de sangue pode salvar até 4 vidas. Para conscientizar e educar as pessoas a respeito da importância deste ato, o Junho Vermelho foi criado, uma campanha nacional que visa ampliar o número de doadores em todo o país. O mês foi escolhido por ser um período do ano em que os hemocentros registram quedas expressivas nos estoques e as demandas por transfusões costumam aumentar. Essa atividade faz parte da vida de Samuel de Jesus, assistente de risco, há mais de 10 anos. Hábito que foi criado quando uma amiga próxima precisou de ajuda.
12: Eu mesmo posso precisar de um dia disso aí. Seria muito bom que alguém tivesse essa conscientização também, né? Quando eu precisasse.
11: Há mais de uma década, a história do mergulhador Rafael Apolinário como doador vem de família.
13: O meu pai sempre foi doador, né? E ele apresentou câncer num certo período da vida dele. E eu acabei vindo tomar o lugar dele aqui nessa função de colaborador, de doador aqui.
11: Embora o número de doações realizadas no Brasil esteja dentro do parâmetro recomendado pela Organização Mundial de Saúde, OMS, o Ministério da Saúde realiza campanhas anuais para captar mais doadores e manter estoques de sangue e de hemoderivados. Em 2024, 1,6% da população fez doação de sangue no país. A pasta também acompanha diariamente o estoque nos hemocentros estaduais. Vale destacar que a doação de sangue também é importante para a produção de medicamentos essenciais derivados do plasma. O doutor Luiz Amorim, médico hematologista, fala sobre os maiores usos do sangue doado.
14: Os maiores usos são cirurgia, câncer e traumas. A gente está então recuperando os estoques que baixaram aumentaram muito por causa da greve. Por isso que a gente não pode correr o risco de novo de ter uma outra baixa por causa da Copa do Mundo, por causa da chuva, do frio, etc.
11: Doar sangue é mais do que um ato de solidariedade. É oferecer a alguém a oportunidade de continuar escrevendo a própria história. Em poucos minutos, um gesto simples pode levar esperança, tratamento e vida a quem mais precisa, porque a vida tem pressa e a solidariedade corre nas veias de quem doa. Da Rádio Cultura FM de Belém, Gabriel Nascimento para a Rádio Nacional.
1: 7h50. Quatro pessoas ficaram feridas após o desabamento de uma ponte em Sena Madureira, no Acre. Três vítimas sofreram ferimentos graves e precisaram ser transferidas para a capital, Rio Branco. Equipes de resgate, com apoio de moradores da região, participaram do socorro.
2: O acidente ocorreu na noite de sexta-feira, quando parte da ponte Paulino Baldassare cedeu. O número de vítimas não foi maior porque a estrutura já estava interditada para o tráfego de veículos desde o dia anterior, após a identificação de riscos de desabamento.
1: Segundo o Corpo de Bombeiros, cerca de 60% da ponte, que tem 232 metros de extensão, desabou. O local era monitorado por equipes técnicas que realizavam avaliações estruturais antes da queda.
2: A ponte foi inaugurada há 2 anos e recebeu investimento superior a R$ 36 milhões. O governo do Acre instaurou um inquérito para apurar as causas do desabamento, com prazo inicial de 30 dias para a conclusão das investigações.
1: 7h51. União Europeia restringe importação de carnes, peixe e mel do Brasil. A medida deve entrar em vigor a partir do próximo dia 3 de setembro. As informações com Cristiane Ribeiro.
15: Carnes, tripas, peixe e mel produzidos no Brasil não serão mais importados pelos 27 países que compõem a União Europeia. A decisão de excluir o Brasil da lista de países autorizados a exportar esses produtos para os países do bloco europeu foi confirmada pela União Europeia e deve entrar em vigor a partir do próximo dia 3 de setembro. Segundo a Comissão Europeia, o veto não significa que a carne brasileira esteja contaminada por medicamentos, mas porque o Brasil não conseguiu comprovar que seus produtores atendem algumas das exigências sanitárias europeias, especialmente que não utilizam medicamentos antimicrobianos para tratar e prevenir infecções em animais. Em abril deste ano, o governo brasileiro proibiu parte dos antimicrobianos usados para estimular o crescimento e aumentar a produtividade anual, mas a União Europeia avaliou que ainda faltam garantias adicionais. A União Europeia é um dos principais mercados para as proteínas animais brasileiras. No caso da carne bovina, o bloco europeu aparece entre os maiores destinos das exportações brasileiras em valor. Para voltar à lista dos países autorizados a vender os produtos vetados, o Brasil precisará comprovar que cumpre integralmente as regras europeias durante todo o ciclo de vida dos animais exportados. Para isso, o país pode ampliar ainda mais as restrições legais aos medicamentos ou criar mecanismos mais rígidos de rastreabilidade para provar que os produtos exportados não utilizam as substâncias proibidas na Europa. Com informações da Agência Brasil, da Rádio Nacional no Rio de Janeiro, Cristiane Ribeiro.
2: Jornal da Inconfidência, 7h53. Um avião particular caiu e explodiu na pista do Aeroporto Internacional de La Romana, na República Dominicana, nesse domingo. Segundo as autoridades locais, morreram o piloto e o copiloto, únicos ocupantes da aeronave.
1: De acordo com o Instituto Dominicano de Aviação Civil, o jato modelo Gulfstream G200 declarou emergência quando estava a cerca de 30 quilômetros do aeroporto e caiu ao tentar retornar para um pouso de emergência.
2: Imagens divulgadas nas redes sociais mostram uma grande coluna de fumaça e equipes atuando no combate às chamas. As causas do acidente serão investigadas.
1: 7h54. A apuração dos votos do segundo turno das eleições presidenciais do Peru começaram neste domingo. As pesquisas de boca de urna apontam empate técnico entre a conservadora Keiko Fujimori e o esquerdista Roberto Sanches, com diferença de pouco mais de um ponto percentual a favor de Fujimori. A disputa é acompanhada de perto devido aos problemas logísticos e às denúncias de fraude registradas no primeiro turno.
2: Agora são 7h54, Irã e Israel voltam a se atacar com mísseis desde o cessar-fogo em abril. As informações chegam com o correspondente da RFI, Henry Galski.
16: Após os ataques do Irã com pelo menos 10 mísseis balísticos contra o norte de Israel, as forças israelenses atacaram vários alvos em território iraniano. Por enquanto, não há relatos de vítimas no Irã. Uma hora após a ação israelense, os rebeldes Houthis no Iêmen, aliados aos iranianos, dispararam um míssil contra a região central de Israel, acionando as sirenes em Tel Aviv pela primeira vez desde que o cessar-fogo entrou em vigor no dia 8 de abril. Até o momento, os ataques iranianos a Israel não deixaram vítimas. Segundo informação obtida pela RFI, a avaliação de autoridades israelenses é de que os confrontos com o Irã devem se estender por mais alguns dias. A nova escalada de violência entre Israel e Irã acontece após Teherã ter prometido agir em caso de ataques israelenses ao distrito de Dahiyeh, o reduto do Hezbollah ao sul de Beirute. No domingo, Israel bombardeou dois apartamentos no local. O presidente Donald Trump pediu a Benjamin Netanyahu para não responder, mas após uma série de consultas com autoridades de defesa e chefes do setor de segurança, o primeiro-ministro decidiu levar adiante uma ação contra o Irã. Henry Galski, de Israel, para a RFI.
1: 7h56, o Jornal da Inconfidência fica por aqui. A apresentação foi de Márcio Rony e Renato Silveira.
2: Editores Gustavo Abreu e Renato Silveira, na mesa de áudio Reginaldo Silva.
1: Gerente de Jornalismo Esportes, Rodrigo Balbino.
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1: De hora em hora, o jornalismo também volta com o Repórter Inconfidência. 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
2: Agradecemos a sua audiência. Bom dia.
1: Ótima segunda-feira.
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1: De volta com você, ouvinte em Confidência. O destaque agora é por estradas. Na rodovia Fernão Dias, tem informação de veículo pesado com pane mecânica ali na altura do Novo Riacho. Motoristas em velocidade reduzida desde o Riacho das Pedras. Quem deixa Belo Horizonte a caminho de Betim, uma melhor opção é seguir pela Via Expressa. No sentido inverso, o motorista que deixa Betim a caminho da capital enfrenta pontos lentos tanto na rodovia Fernão Dias, com lentidão desde o Jardim Piemonte Sul até o encontro com a Avenida Cardeal Eugênio Patielli. Mesmo cenário na Via Expressa, lentidão desde o Granja Verde até o Parque São João. Neste caso, vale o motorista reprogramar a sua hora de saída. 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Iago Proença para a Rádio Inconfidência.
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4: Bom dia, 7h59 em Belo Horizonte, ótima semana para você. Eu sou Emerson Rodrigues, chegando nesta segunda-feira, dia 8 de junho de 2026. A nossa viagem pelo tempo está começando, 7h59, confirmando. Os trabalhos técnicos são da Tânia Alves e a temperatura agora em Belo é de 14 graus. Para abrir o nosso programa, Debbie Gibson, Lost in Your Eyes. Boa semana.

0: pressa. No sentido inverso, Cardeal Eugênio Pacelli com o trânsito fluindo bem, o ponto de lentidão e atenção para o motorista na altura do Riacho das Pedras tem carreta com pane mecânica no trecho. 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Iago Proença para a Rádio Inconfidência.
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0: ano de 1986, I've been losing you, a última de hoje para você aqui no Flashback em Confidência, 8h56. Obrigado.
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2: Olá, bom dia. A temperatura mais baixa do país nesta segunda-feira foi registrada aqui em Minas Gerais. De acordo com o IMET, Instituto Nacional de Meteorologia, os termômetros em Camanducaia, no sul do estado, marcaram 1,4 graus às 6 horas da manhã. Perto de lá, em Maria da Fé, a mínima foi de 2,1 graus. A segunda menor temperatura em todo o território nacional. O terceiro lugar ficou em Campos do Jordão, em São Paulo, que registrou 2,8 graus. Em Belo Horizonte, o dia amanheceu com a terceira menor temperatura do ano, 10,2 graus, na região da Pampulha. O recorde de frio em BH foi registrado no sábado, 8,8 graus, na região Centro-Sul. O Dia dos Namorados está chegando e a data impulsiona a expectativa positiva no comércio do estado. Confira na reportagem de Priscila Mendes.
3: O comércio de Minas Gerais chega ao Dia dos Namorados de 2026 com expectativa positiva e aposta no apelo emocional da data para movimentar as vendas em todo o estado. Pesquisa da Fecomércio Minas mostra que o Dia dos Namorados já impacta diretamente quase 90% das empresas do comércio varejista mineiro, consolidando a data como uma das mais relevantes do calendário promocional do primeiro semestre. Para a economista da Fecomércio Minas, Gabriela Martins, a combinação entre apelo afetivo e estratégias comerciais ajuda a explicar o cenário de confiança do empresariado.
4: Essa expectativa se der principalmente devido ao otimismo e à esperança do empresariado mineiro, além também do valor afetivo da data e da sensação de aquecimento do comércio. Além disso, 71,3% dos empresários afirmam que já estão com os estoques prontos para atender toda a demanda do Dia dos Namorados.
3: Na capital mineira, o Dia dos Namorados também deve impulsionar as vendas do comércio. Pesquisa da CDLBH, Câmara dos Dirigentes Lojistas de Belo Horizonte, revela que o ticket médio para as compras de presentes será de R$ 264,00, valor superior ao registrado em 2025, quando a média foi de R$ 185,00. Para o presidente da CDLBH, Marcelo de Souza e Silva, e conselheiro no CRAMG, Conselho Regional de Administração de Minas Gerais, o Dia dos Namorados reforça a relevância da data no comércio.
5: O Dia dos Namorados deve trazer um importante impulso para o comércio de Belo Horizonte. A pesquisa da CDLBH mostrou que os consumidores estão mais dispostos a investir na data, com uma intenção de gasto significativamente maior em relação a 2025. Há uma expectativa de um ticket médio 40% superior ao do ano passado. Esse cenário reforça a importância da data para o varejo, que encerra o primeiro semestre com boas perspectivas.
3: A expectativa é que a maior parte das compras aconteça na semana do Dia dos Namorados, comportamento esperado por quase 54% dos empresários. Os dados indicam que, embora a troca de presentes continue sendo o principal foco da data, parte dos consumidores também devem direcionar recursos para experiências e momentos de convivência, beneficiando segmentos como alimentação e lazer. 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Áudio que amplifica conexões. Produção e reportagem, Priscila Mendes.
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6: De volta com você, ouvinte em Confidência. O destaque agora é o trânsito no ponto alto da capital. Avenida Nossa Senhora do Carmo, com ponto de lentidão do bairro Sion até o trevo do Belvedere. O motorista que segue em direção a Savassi tem como opção o desvio, passar pela Avenida Raja Gabalha, tendo ainda a possibilidade de seguir por vias internas do São Bento, até as avenidas Arthur Bernardes e Prudente de Moraes. No sentido inverso, Nossa Senhora do Carmo com o trânsito fluindo bem em direção ao Belvedere. 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Iago Proença para a Rádio Inconfidência.
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0: Bom dia, 9 horas mais 2 minutos em Belo Horizonte. Ótima semana para você que está ouvindo a Rádio Inconfidência nesta segunda-feira, dia 8 de junho de 2026. Agora são 9 horas mais 2 minutos, temperatura em Belo, 17 graus. Eu sou Emerson Rodrigues, é o Em Boa Companhia. Começando hoje no Trilhas Inesquecíveis, vamos tocar uma música do filme 50 Tons de Cinza. No meio a meio tem Andy Williams e Nico Rezende. No versão brasileira, tradução da música Mississippi com Pussycat. No Cantinho do Rei, três músicas do Roberto Carlos. Hoje é dia de Ouvidoria e Cidadania, parceria da Rádio Inconfidência com a Ouvidoria Geral do Estado de Minas Gerais. E no Ídolos de Sempre, vamos falar sobre a vida e a obra de Renato Russo. Tudo isso e muito mais para você aqui na Inconfidência. Produção Pedro Henrique Vieira, trabalhos técnicos Tânia Alves. E a primeira música já está chegando. O Brasil de Sorocaba pediu Marcos Viana.

0: Marcos Viana, abrindo em boa companhia desta segunda-feira para você aqui na Rádio Inconfidência com a Miragem. Quem pediu essa música foi o Brasil, que mora em Sorocaba, São Paulo. 98.
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A Enciclopédia Britânica dedica meia página às realizações de Charles Francis Adams, filho do presidente John Adams. O jovem Adams seguiu as pegadas do pai e tornou-se diplomata junto à Grã-Bretanha. A enciclopédia não faz qualquer referência à família de Charles, mas o diário dele faz. Um dos registros diz: "Fui pescar com meu filho hoje. Um dia desperdiçado." Outro diário, porém, apresenta uma perspectiva diferente. Fui pescar com meu pai hoje. O dia mais maravilhoso da minha vida. A pessoa que escreveu essas palavras foi o filho de Charles, Brooke. O que você tem feito com o seu tempo em relação à sua família? Tem gastado ou investido? Qual foi a última vez que você saiu com a sua família? Tomou um sorvete? Comeu uma pizza? Ou foi ao cinema? Esse tempo é fundamental para eles e imprescindível para você. Sua família é um bem precioso que você possui. Portanto, invista mais tempo de sua vida junto às pessoas que amam você. Seja recíproco no relacionamento com elas. O melhor que você pode fazer por você mesmo é encontrar na sua agenda esse tempo para ficar com eles.

0: Agora em Belo, 9:10.
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0: Quem foi o líder do Quilombo dos Palmares? A. Antônio Conselheiro. B. Bento Gonçalves. C. Lampião ou D. Zumbi? Repetindo a pergunta de hoje aqui no Em Boa Companhia, para você responder pelo WhatsApp da Inconfidência, 31 982 76 2663. Quem foi o líder do Quilombo dos Palmares? A. Antônio Conselheiro. B. Bento Gonçalves. C. Lampião ou D. Zumbi? Participe. Bom, seguindo com Em Boa Companhia, agora são 9:11, para dizer que 8 de junho é o dia do citricultor. Homenagem aos agricultores focados na produção de frutas cítricas.

Ataulfo Alves, laranja madura, porque hoje, 8 de junho, é o dia do citricultor. Homenagem aos agricultores focados na produção de frutas cítricas. Bom, e hoje também é o Dia Mundial dos Oceanos e do Oceanógrafo, instituído pela ONU, Organização das Nações Unidas, para conscientizar a população global sobre o impacto humano nos oceanos, promover a gestão sustentável dos recursos marinhos e celebrar a biodiversidade. O oceanógrafo é o profissional que estuda os oceanos, marés e rios e ecossistemas aquáticos, contribuindo para a preservação ambiental e o desenvolvimento científico.

0: Javan Oceano. Hoje, 8 de junho, é o Dia Mundial dos Oceanos e do Oceanógrafo. E agora em Belo, 9 e 19.
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2: Como acolher pessoas neurodivergentes? A palavra neurodiversidade se refere a variações naturais no cérebro humano que afetam dimensões como atenção, humor, socialização e aprendizado. Pessoas com transtorno do espectro autista e o TDAH, por exemplo, são consideradas neurodivergentes. De acordo com o Ministério da Saúde, 2 milhões de brasileiros possuem uma dessas condições, de modo que é preciso que essa parcela da população seja amparada e acolhida. Para isso, devemos deixar os estereótipos e os preconceitos de lado e apostar na empatia, na gentileza e na compreensão, além de buscar adaptar os espaços sociais a partir das necessidades desse segmento. Respeitar o jeito de ser do próximo e auxiliá-lo quando necessário é essencial para a construção de uma sociedade mais harmônica. Vamos juntos nessa?
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Tô em boa companhia da Rádio Inconfidência. Você confere agora, 9h20, aniversariantes deste 8 de junho. Começando com a cantora americana Nancy Sinatra. Ela é filha do Frank Sinatra e hoje está completando 86 anos.

Rádio Inconfidência, Belo Horizonte, ouvimos These Boots Are Made for Walking, com Nancy Sinatra, que hoje está completando 86 anos, a cantora americana Nancy Sinatra. Bom, hoje também é aniversário do sacerdote católico, cantor e compositor e também escritor Padre Zezinho, 85 anos. Quem também está soprando velinhas neste 8 de junho é a atriz Sônia Braga, 76. E a cantora britânica Bonnie Tyler completa 75.

Bonnie Tyler, It's a Heartache. Hoje a cantora britânica Bonnie Tyler está completando 75 anos, ela que atualmente está lutando contra problemas de saúde. Bom, mais aniversariantes: de 8 de junho, o ator Eduardo Moscovi está completando 58. E hoje também é aniversário do cantor Seu Jorge, 56.

0: Seu Jorge, felicidade! Hoje o seu Jorge está completando 56 anos de idade. Bom, mais aniversariantes deste 8 de junho, o jogador de futsal, aliás, ex-jogador de futsal, Falcão, 49, o rapper americano Kanye West, 49, e o ex-jogador de futebol argentino Javier Mascherano, 42. Agora em Belo, 9h32.
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0: No Em Boa Companhia da Rádio Inconfidência, está na hora de conferir os fatos marcantes de 8 de junho. Em 1405, o arcebispo inglês Richard Scrope foi condenado à forca por ter conspirado contra o rei Henrique VI. Em 1929, Margaret Bond Field tornou-se a primeira mulher britânica a assumir um ministério no país. Em 1949, o escritor George Orwell publicou o livro 1984. A obra narra a luta de um homem contra uma sociedade avançada e repressora, permanentemente vigiada por uma entidade chamada Big Brother, Grande Irmão. Anos mais tarde, a obra inspirou o título do reality show homônimo. Em 1964... Depois do golpe, os militares cassaram o mandato dos senadores e suspenderam os direitos políticos do ex-presidente Juscelino Kubitschek. Em 1968, James Ray, o homem que matou o líder negro Martin Luther King nos Estados Unidos, foi preso em Londres, na Inglaterra. Em 8 de junho de 1994, o primeiro casamento coletivo de homossexuais da América Latina foi realizado em Salvador, na Bahia. Em 1997, o tenista Gustavo Kuerten ganhou o torneio de Roland Garros na França pela primeira vez. Em 2001, Mamoru Takuma matou 8 e feriu 15 pessoas com uma faca de cozinha em uma escola primária na prefeitura de Osaka, no Japão. Em 2008, pelo menos 7 pessoas morreram e 10 ficaram feridas em um ataque em Tóquio, no Japão. Em 2014, pelo menos 28 pessoas foram mortas em um ataque no aeroporto internacional Jinnah, em Karachi, no Paquistão. E para finalizar, no dia 8 de junho de 2023, o ex-presidente dos Estados Unidos, Donald Trump, foi indiciado por acusações federais de uso indevido de informações confidenciais. Ele já havia deixado o cargo após o primeiro mandato. Bom, agora em Belo, 9h35.
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2: De volta com você, ouvinte em Confidência. O destaque agora é Avenida Cristiano Machado, caminho para o centro da capital, com ponto de lentidão desde o bairro da Graça até o Complexo da Lagoinha. Motorista deixando a região Nordeste tem como opção desvio seguir pela Rua Jacuí, na sequência vias internas do bairro Floresta, para o acesso ao hipercentro pelo Viaduto da Floresta. No sentido inverso, Cristiano Machado, com o trânsito fluindo bem. 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Iago Proença, para a Rádio Inconfidência.
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6: 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Bom dia, ótima semana para você que está ouvindo em boa companhia aqui pela Rádio Inconfidência, agora 9h38. E no quadro Ouvidoria e Cidadania, parceria da Rádio Inconfidência com a Ouvidoria Geral do Estado, hoje vamos conversar com a ouvidora de saúde, Laura Moreira. Ela irá falar sobre a farmácia digital. Depois, o Cantinho do Rei, Ouvidoria e Cidadania, 9h39 agora.
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6: Hoje a nossa dica de cinema é sobre um dos filmes mais comentados dos últimos anos, 50 Tons de Cinza. Inspirado no best-seller de E. L. James, o longa traz uma mistura de romance e erotismo que conquistou milhões de fãs no mundo todo. A trama acompanha a estudante de literatura Anastasia, interpretada por Dakota Johnson, que vê sua vida mudar completamente ao conhecer o enigmático empresário Christian Grey, vivido por Jamie Dornan. Entre encontros e segredos, eles mergulham em uma relação marcada por desejo, poder e limites emocionais. 50 Tons de Cinza é um filme que divide opiniões, mas que, sem dúvida, entrou para a cultura pop pela ousadia, romance e música envolvente. A trilha sonora tornou-se um grande sucesso. Vamos ouvir agora Love Me Like You Do, na voz de Ellie Goulding.

0: Love Me Like You Do, com Ellie Goulding. Foi uma música que fez parte da trilha sonora do filme 50 Tons de Cinza. Destaque hoje no Trilhas Inesquecíveis, para você, aqui no Em Boa Companhia, agora 9h44.
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0: Hoje, mixadas, você ouve As Time Goes By, na voz de Andy Williams, e É Sempre a Mesma História, com Nico Rezende.

0: Meio a meio pra você aqui no Em Boa Companhia, As Time Goes By com Andy Williams, e é sempre a mesma história com Nico Rezende. 9h48, tá na hora das primeiras participações aqui pelo WhatsApp 31 982762663. Repetindo, o WhatsApp da Inconfidência 31 982762663.
1: Bom dia. O serviço de utilidade pública, encontre-se desaparecido. Janete, lá da Cidade Nova. Fafá, lá de Divinópolis. Juju, do Inconfidentes. Carla, do Boa Vista. Ô, Carla, estimo suas melhores, viu? Espero que você esteja bem. Rosângela, do Santa Branca, Vaíta. Carmen, a Glorinha, lá do Cachoeirinha. Olha aqui, ó. Deixa eu dizer pra vocês. Desde que vocês foram embora, o cachorro aqui virou vegano. Tinha uma horta aqui de salsinha e cebolinha, comeu ela toda. E um pezinho de urubeba. Come com a boca ruim, mas come. E os periquitos, cismou que é pinguim. Fica tudo em cima da geladeira. E é o seguinte, é aqui, ó. Volta pra mamãe. A única coisa que não mudou é os boletos bancários. Tá chegando direto. Mas a mamãe perdoa. Sabe o endereço dela, né? Tenente Brito nela. Ela chama em confidência. Ô, gente, um abraço. Eu sou o Zé Geraldo da Serra. Um bom dia, ótima semana.
2: Bom dia, meu querido Emerson. Uma semana maravilhosa para você, com toda a família, Pedro Henrique, com toda a família, todos os queridos ouvintes, toda a equipe ao seu lado aí diariamente. Deus abençoando a cada um de vocês sempre. Beijos, fiquem com Deus.
3: Bom dia, Emerson. Bom dia, Pedro. Bom dia, ouvintes. Um abraço para todos vocês. Aqui, Trio, Iraquitão, João da Solda, Erli da Bateria, Highlander, Ouro Bisomem, o empresário Marlon da Moto. Esperamos que vocês tenham tido um ótimo feriado e que essa semana seja muito boa para todos. E atenção, meus amigos, bebam água. Água é vida, água é saúde. Desculpem a voz, está meia rouca. Estou gripando novamente, outra vez, de novo.
4: Bom dia, Emerson Rodrigues, aqui é o Marcelo de Betim. Um abraço, programa maravilhoso. Tenha um bom, ótimo início de semana para todos aí. Para você e para os ouvintes. E quando puder, toca uma música aí do Zil. Abraço e paz e bem.
5: Bom dia, Emerson. Aqui é o Brasil de Sorocaba. Eu quero pedir hoje a música com Emília Santiago, As Rosas Não Falam. Eu ofereço para minha esposa Terezinha, para todos os amigos da rede Inconfidência. Muito obrigado. Tenha uma boa semana. E a resposta da pergunta de hoje...
0: Daqui a pouco eu vou conferir fora do ar a resposta, viu, seu Brasil? Obrigado pela participação. Daqui a pouco eu falo se o senhor acertou ou errou. E aí, né, de acordo com o critério que foi estabelecido pelo Pedro Henrique Vieira, que é o produtor aqui do Em Boa Companhia, a resposta tem que vir separadamente, viu, gente? Tem que vir ou num áudio separado ou numa mensagem de texto separada, tá bom? Daqui a pouco eu vou conferir fora do ar aqui, viu, senhor Brasil? Obrigado pela participação e o pedido, assim que o terminar o programa, o Pedro vai anotar lá o pedido do senhor. E eu quero aproveitar a oportunidade para repetir a pergunta de hoje para quem ligou o rádio depois do início, para quem se conectou pela internet depois do início do programa e não ouviu ainda a pergunta. Então preste atenção. Qual foi o líder do Quilombo dos Palmares? Antônio Conselheiro, alternativa A. Alternativa B é Bento Gonçalves. Alternativa C, Lampião. Alternativa D, Zumbi. Participe. 31 982 76 2663. E até aproveitando também para dizer que o nosso canal de participação durante a semana é única e exclusivamente o WhatsApp 31 982 76 2663, porque a nossa assistente de estúdio aqui da Inconfidência, a Renata Toledo, está de férias. Ela voltará no sábado Então, mensagem somente aqui para o WhatsApp, viu, gente? Agora 9h53.
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0: Antônio de Caratinga pediu e hoje a gente traduz a música Mississippi com Pussycats.

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Pussycat, Mississippi. Tradução de hoje, no versão brasileira, do Em Boa Companhia, Antônio de Caratinga pediu essa tradução. Bom, antes da próxima música, trazendo participações aqui pelo WhatsApp da Inconfidência, 31 982 76 2663. Maria Aparecida, do bairro União, Washington, do Rio de Janeiro, Cássia, do Santa Cruz, em Contagem, Eustáquio, de Itabirito, resposta correta. O Mário Lúcio, do Pindorama, também respondeu corretamente a pergunta de hoje, assim como Antonino, de Vera Cruz de Minas. Muito obrigado pelas participações. Agora, Em Boa Companhia, atende o Lourivaldo, de Coroaci. Ele pediu The Walkers.

0: The Walkers, There's No More Corn on the Brazos. Quem pediu essa música foi o Lourivaldo de Coroaci, em Belo 10 e 4.
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2: Bom dia. Nesse final de semana tivemos o início da 12ª rodada do Brasileirão Série B. Na sexta-feira, em Ponta Grossa, no estádio Germano Krüger, o Operário derrotou o Juventude por 2-1. No sábado, foram duas partidas. Em Criciúma, no estádio Heriberto Hilsen, o Criciúma derrotou Londrina por 1-0. Já em Maceió, no estádio Rei Pelé, o CRB foi derrotado pelo São Bernardo por 3-2. Nesta segunda-feira, dois jogos dão continuidade à rodada. Às 8 horas da noite, aqui em Belo Horizonte, no Independência, o América recebe o Atlético Goianiense. E em Goiânia, no Oba, o Vila Nova recebe o Botafogo de Ribeirão Preto, também às 8 horas da noite. 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Reportagem Rodrigo Arruda.
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0: Bom dia, ótima semana. Agora 10 horas mais 8 minutos em Belo, conferindo a temperatura. Agora na capital mineira segue 17 graus no termômetro, ou seguem os 17 graus no termômetro.
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1: Hoje, o Cantinho do Rei, aqui da sua Rádio Inconfidência, tem a programação do Zé Geraldo da Serra.

0: Cantinho do Rei, hoje com a programação do Zé Geraldo, da Serra, Custe o que Custar, Eu Amo Demais e Cartas de Amor. Você que é fã de Roberto Carlos, fique à vontade para fazer o seu pedido para o Cantinho do Rei pelo WhatsApp 31 982 76 2663. Agora 10h19 em Belo.
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0: A Ouvidoria Geral do Estado é o órgão que recebe as manifestações dos cidadãos mineiros sobre os serviços e agentes públicos estaduais e também é uma ferramenta de gestão do Estado ao transformar os dados das manifestações recebidas em informações de inteligência. No programa de hoje, vamos conversar com a ouvidora de saúde da Ouvidoria Geral do Estado, Laura Moreira. Ela falará sobre o lançamento da farmácia digital, que foi lançado mês passado pelo governo de Minas, por meio da Secretaria de Estado de Saúde. O serviço online foi criado para facilitar o pedido de medicamentos. O quadro Ouvidoria e Cidadania vai ao ar de 15 em 15 dias, aqui na Rádio Inconfidência, sempre às segundas-feiras. Bom dia, ouvidora. Seja bem-vinda ao Em Boa Companhia.
2: Bom dia, Emerson. Muito obrigada pela oportunidade. É um prazer falar com você e com todos os ouvintes.
0: Laura, explica pra gente como funciona o serviço Farmácia Digital.
2: Farmácia Digital é um novo serviço criado pelo governo de Minas que vai facilitar o acesso dos cidadãos mineiros aos medicamentos do componente especializado da assistência farmacêutica. Então, na prática, o Farmácia Digital vai permitir que o paciente faça o pedido dos seus medicamentos de forma 100% remota, utilizando a internet a partir do site www.farmaciadigital.saude.mg.gov.br. O primeiro passo, a gente precisa conferir se o medicamento necessário já faz parte do Farmácia Digital, porque esse serviço está sendo implantado gradativamente. Se ainda não tiver, sem problema, é só seguir a via padrão presencial normalmente. Agora, se o medicamento já fizer parte do Farmácia Digital, é muito simples. É só acessar o site, se identificar por meio da sua conta gov.br e aí o cidadão vai passar por 4 etapas. Primeiro vai preencher as informações do paciente, depois anexar documentos, selecionar os medicamentos e vem a etapa da confirmação. A partir daí, toda a triagem e a verificação de documentos é feita de maneira online, trazendo muito mais comodidade para os mineiros.
0: Agora, Laura, o que muda? Como era antes o processo para solicitação e como funciona agora?
2: Então, farmácia digital, ele muda a realidade de quem mais precisa. Antes, o cidadão era obrigado a se deslocar presencialmente até uma unidade de referência da farmácia de Minas apenas para entregar os papéis e abrir seu processo. Se houvesse qualquer documento com algum problema, rasura, incompleto ou ilegível, o paciente só descobria lá, quando ele já estava no balcão. Ou seja, ele perdia a viagem, tinha que voltar para casa, agendar um novo dia e voltar novamente. Agora, com farmácia digital, fica tudo mais fácil. Esse cenário muda. A solicitação é feita de casa, assim como a conferência dos documentos é toda feita online. Então, se tiver alguma pendência, o próprio serviço vai avisar, né, o sistema avisa o que precisa ser corrigido e permite o reenvio também pela internet. Então, o cidadão ele só vai à unidade física quando já está tudo certinho, aprovado, pronto para buscar o medicamento.
0: E como está funcionando a implementação? Tem novidades previstas para o futuro da plataforma?
2: Pois é, Emerson. A implantação do Farmácia Digital está ocorrendo de forma gradual e planejada. Então, nessa primeira etapa, a plataforma contempla 63 protocolos clínicos e diretrizes terapêuticas do componente especializado, começando pelos protocolos pediátricos e medicamentos destinados a menores de 18 anos, como, por exemplo, pré-hemangioma infantil, puberdade precoce, alguns transtornos do espectro autista associado ao comportamento agressivo. Para o futuro, a expectativa é que nos próximos meses a plataforma seja ampliada para novos blocos pediátricos e casos com regras de faixa etária, como, por exemplo, artrite idiopática juvenil, deficiência do hormônio do crescimento e a síndrome nefrótica primária. Então, o que, que a gente traz esse alerta? Que nesse primeiro momento, um passo indispensável para o cidadão é acessar o site do Farmácia Digital, que a gente já falou aqui, e conferir se o medicamento que ele precisa está incluso na lista. E vale destacar também que após essa primeira triagem que acontece, né, todo online pelo site, o acompanhamento do pedido ele pode ser feito na palma da mão por meio do aplicativo MGApp ou do portal do cidadão.
0: Laura, como a Ouvidoria de Saúde da Ouvidoria Geral do Estado irá atuar no recebimento de manifestações em relação à plataforma? Como o cidadão pode colaborar para o aprimoramento do serviço?
2: Super importante, Emerson, a gente falar sobre a Ouvidoria de Saúde nesse contexto, né? Então, a Ouvidoria de Saúde, ela atua como essa ponte de inteligência e aprimoramento. Então, a gente vinha escutando, mapeando que as principais dores dos usuários da farmácia de Minas eram as dificuldades de agendamento e a frustração de descobrir pendências documentais quando já estava lá, quando já tinha deslocado. Então, a farmácia digital, ele vem justamente para superar essas duas dificuldades que a gente já tinha identificado, né? Agora, com esse serviço no ar, a gente vai monitorar de perto as manifestações recebidas para entender direitinho se esse sistema está sendo ágil, se é de fácil navegação, onde estão os gargalos. Então, toda vez que o cidadão registra uma manifestação, ele está colaborando ativamente para trazer uma melhoria para esse serviço, né? Então, toda dúvida, reclamação, registro, não é só uma queixa, mas é um dado valioso para que a ouvidoria possa cobrar melhorias técnicas da Secretaria de Saúde para aperfeiçoar essa ferramenta.
0: E para quem tiver interesse em realizar uma manifestação sobre o tema, vamos lembrar os canais para registro.
2: Claro, vale sempre a gente destacar os nossos canais, né? Então, para quem tem interesse em registrar sua manifestação, seja ela uma denúncia, uma sugestão, uma reclamação, solicitação ou elogio, pode acionar a Ouvidoria Geral do Estado por meio dos canais. Pela Bel, que é a nossa atendente virtual pelo WhatsApp, que está no 31 3915 2022. Pelo site, que é www.ouvidoriageral.mg.gov.br. Pelo aplicativo MGApp, Ouvidoria na Palma da Mão, disponível tanto para Android como para iOS. E pelo Disque Ouvidoria, que é 162, e no nosso caso, no Disque Saúde, 136. Lembrando que por meio desses canais é possível registrar sua manifestação sobre qualquer serviço público prestado pelos órgãos estaduais, inclusive os de saúde.
0: Estamos encerrando o Ouvidoria e Cidadania, que hoje contou com a participação da ouvidora de saúde, Laura Moreira. Voltaremos com o quadro no dia 22 de junho. 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
0: Bom dia, 10h27 em Belo Horizonte. Seguindo com Em Boa Companhia, nesta segunda-feira. Tô só ajeitando meu fone aqui, gente, não repara não. Agora tudo ok? Bom, então, gente, não é fácil não, viu? Trazendo mais participações aqui pelo WhatsApp 31 982762663. Delvaí, de Conselheiro Mairink, no Paraná, mandou a resposta correta e está desejando uma abençoada semana para todo mundo. Obrigado pela participação, Delvair, do Paraná. Quem mais está por aqui, hein? Quem mais está por aqui nesta manhã de segunda? Vamos lá.
3: Bom dia, Emerson, Pedro. Bom dia. E todos. É Antônio de Caratinga. Ô, Pedro, na verdade, eu Emerson, está no microfone aí. Ô, Emerson, valeu esse Mississippi aí que vocês tocaram. Eu gosto também. O que eu tinha pedido era Mississippi com os Bidis, mas tudo bem. Outra ocasião você toca, né? Mas é boa também. Eu queria fazer um outro pedido para o futuro aí, se não for incomodar. Com Secos e Molhados, duas músicas, Rosa de Hiroshima e Amor. Essas duas tá bom. O futuro aí, ok? Antônio de Caratinga, obrigado.
0: Valeu, Antônio. Um grande abraço para você. Tudo de bom. Quem também está participando aqui do Em Boa Companhia dessa segunda-feira é o Sérgio Rocha, que mora em Três Marias. Um grande abraço, viu, Sérgio? Nilson, do 1º de maio. Bom dia, Emerson, Pedro. Os dias estão mais frios. Fico na escuta do Gigante do Ar. Gostaria de ouvir a música Rosa, com Marisa Monte. Nilson Brant, do 1º de maio, no Dia dos Namorados. Você quer ouvir a música no Dia dos Namorados, é isso? Pelo que eu entendi, é isso, né, ô Nilson? Então, tá anotado aqui. Então já fica até essa dica aí, né? Para você pedir música pro Dia dos Namorados, tem que pedir hoje, no máximo amanhã, porque o Pedro já adianta e já coloca na programação, viu, gente? Para você homenagear aí o amor da sua vida, porque dia 12 agora é Dia dos Namorados, então faça igual o Nilson, peça com antecedência para dar tempo do Pedro encaixar lá a música e você fazer a sua mensagem. Inclusive também, né, eu tava até pensando, né, se você quiser mandar um áudio aqui homenageando a pessoa, o amor da sua vida, vai ficar legal também na sexta-feira, né? Tô falando aqui no ar, mas claro, tenho que falar com o Pedro também, mas fique à vontade, já fica lançada a ideia para você fazer, pra gente fazer esse programa especial do Em Boa Companhia Dia dos Namorados na próxima sexta-feira, dia 12. Bom, 10h30, daqui a pouco mais Em Boa Companhia.
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1: Tese 32. Pois é, o Nilson comentou sobre o frio, né? É, teve um evento semana passada, sábado passado, no Parque das Mangabeiras. Só de pensar no frio, falei, o quê? De jeito nenhum. O Antônio de Caratinga, o Pedro Henrique Vieira, nosso produtor aqui do Em Boa Companhia, ele está respondendo aqui a sua mensagem. É o seguinte, viu, Antônio? Ó, os Bee Gees não têm uma música chamada Mississippi. Na verdade, os Bee Gees têm uma música chamada Massachusetts. Talvez tenha sido essa que você quis pedir e confundiu, tá bom? Então é isso, os Bee Gees têm Massachusetts e Mississippi é outra música e tal. Então tá feito o esclarecimento aqui por parte do Pedro, tá bom? Talvez você tenha confundido, isso acontece mesmo, não tem problema não. Mas a gente vai dar um jeitinho de tocar outra música também, se for o caso. Se for essa dos Bee Gees que você quer ouvir, se for Massachusetts, vai entrar na programação também, tá? Um grande abraço e agora são 10h33.

0: Ídolos de sempre.
1: Ídolos de sempre, hoje fala sobre a vida e a obra do Renato Russo. E quem pediu foi o Teco, do bairro São Salvador. Renato Russo nasceu em 27 de março de 1960, no Rio de Janeiro. Renato Manfredini Júnior ficou conhecido como vocalista da banda Legião Urbana, também o principal compositor da banda, que marcou gerações com letras profundas, românticas e também de contestação social. Antes da Legião, Renato formou a banda Aborto Elétrico, mas foi em 1982, já em Brasília, que criou o grupo que se tornaria um dos maiores fenômenos do rock nacional, ao lado de Marcelo Bonfá, Dado Villa-Lobos e Renato Rocha. Entre os clássicos eternizados na voz do Renato Russo estão Pais e Filhos, Eduardo e Mônica, Faroeste Caboclo e Tempo Perdido, músicas que se transformaram em verdadeiros hinos de uma época. Renato Russo também lançou trabalho solo, explorando versões em inglês e italiano, mostrando talento e versatilidade. A trajetória dele, no entanto, foi interrompida cedo demais. Ele morreu em 11 de outubro de 1996, aos 36 anos, deixando uma legião de fãs saudosos. Até hoje, Renato Russo é lembrado como poeta, cantor e símbolo da juventude brasileira dos anos 80 e 90. Sua obra continua viva, inspirando novas gerações.

0: Renato Russo, Cathedral Song. Hoje, Renato Russo, estrela do quadro Ídolos de Sempre. Bom, 10h38, deixa eu voltar ao WhatsApp 31 98276-2663.
1: Ô Emerson, ô Pedro, realmente, desculpa o vacilo aí, é Massachusetts, tá certo. Desculpa aí, perdão aí. É isso mesmo, valeu. Outro dia vocês tocam pra mim aí. Obrigado, hein? É a idade, né? Sabe como é que é, né? Obrigado. Antônio de Caratinga.
0: Acontece, Antônio. Tranquilo, meu irmão. Grande abraço pra você, tudo de bom.
2: Ouvintes da Rádio Inconfidência, querido Pedro Henrique Vieira, todos da produção e da apresentação desse magnífico programa, meu abraço, meus cumprimentos, que tenhamos um excelente dia. Amo essa música, que saudade, é muito linda. Agradeço muito por colocá-la no programa. Foi um ouvinte que pediu e ele tem excelente gosto. Meu abraço, sucesso sempre.
3: Bom dia, Emerson Rodrigues, Antônio Marcos, Nova Lima. Bom dia para o Pedro Henrique da produção do programa. Tânia na mesa de áudio, Renata Toledo, Dança Sans Estúdio, Marcelo de Pequim, São Paulo, Antônio, Cera Rocha, Arena do Barroca, Nibir, Rio das Neves, Sofrias, Mi, Itamar na Bahia, Devane na Bahia, Teles Barreto, Maurício de Corinthians, Dona Antônio Olipero, Marine Bettini, Silêncio das Pessoas de Itabira, Nelson Raposo, Railanda, Tomo do Barreiro, Geraldo Lázaro Campos, Brasil de Sorocaba, Assimilante de Preocupo do Cida, Júlio no Barra em Confidência, em Contagem, sua mãe, Dona Brete Fátima, seu pai, seu Maro Penedo, os homens de Confidência em todo o Brasil, o Gigante do Ar e o Freestyle Names, Rede Tag em Confidência, AM 880, tamo juntos.
0: Tamo junto. Isso tem um lugar que faz frio, é Nova Lima, né, rapaz? Grande abraço aí pra você, pra toda a sua família, tudo de bom. Deixa eu voltar aqui a Margarida. A Margarida participou diretamente de São Paulo, capital. E ela respondeu corretamente a pergunta de hoje. Obrigado, viu, Margarida? Tudo de bom para você. Quem mais está por aqui? O Paulo Sérgio, de Angra dos Reis. Resposta correta. Obrigado. Fernando Botafogo, de Barueri, São Paulo. Resposta correta. Obrigado. A Wanda de Santa Luzia está dizendo que o programa está ótimo. Muito obrigado, viu, Wanda? E na semana passada ela tinha comentado que está lendo um livro do Roberto Carlos e tudo mais. E eu perguntei qual o nome do livro para a gente deixar essa dica completa aí para quem quiser comprar o livro, ler e tudo mais, né? Quem for fã de Roberto Carlos. E hoje a Wanda mandou o nome do livro. Ó, o nome do livro é Roberto Carlos, Outra Vez, Volume 1. Tá feito, e ela tá colocando aqui, ó, o autor é Paulo César de Araújo. E não, beleza. Então, repetindo, Roberto Carlos, Outra Vez, Volume 1, autor Paulo César de Araújo. E a Wanda tá dando um feedback aqui, dizendo que ela ouviu os especiais de quinta e sexta-feiras e gostou. Que bom, viu? Que bom, viu? E ela tá fechando aqui com Cruzeiro Sempre. É isso aí. É isso aí. Um grande abraço, viu? Wanda, de Santa Luzia, tudo de bom. Em Belo Horizonte, agora são 10h42. Mais uma.
4: Emerson, Pedro e todos os profissionais aí da Inconfidência, eu apaguei aqui o primeiro áudio porque eu estiquei demais o assunto e aí ia complicar para vocês que estão trabalhando. Eu ouvi, Emerson, semana passada você falando aí sobre liberdade de expressão, né? E gostei, tanto é que, se eu não estiver enganado, tem que olhar lá na Constituição. Parece que está entre o artigo 4, 5 e 6, um desses artigos aí que fala sobre a liberdade de pensamento que todos nós temos. E baseado nisso, eu sempre tento trazer aqui, e vocês avaliam aí se pode colocar no ar ou não, as minhas participações. Eu estive em Formiga, Minas Gerais, e passou o aniversário do município no sábado, dia 6. E descobri uma artista plástica lá que faz um trabalho muito bonito e trouxe para vocês aí. O meu interesse é colaborar, mesmo que vocês não tenham me pedido, as minhas participações, que elas tragam algo de novo, de diferente sempre, entende? Porque se eu não trazer novidade, eu faço uma gravação na segunda-feira para vocês e vocês usam durante a semana toda, né? Então, eu estou sempre olhando alguma coisa ou outra que pode ser notícia para vocês aí. E sempre baseado no que é de verdade, não em fake news, né? Ela está com a exposição durante o mês de junho na Biblioteca Municipal da cidade. Eu vou estar enviando para vocês aí das 8 às 9 da manhã, mais ou menos, e vocês verem se é legal para o programa.
0: Obrigado, Zé Carlos. O Pedro vai avaliar essa sua sugestão para a gente aqui divulgar ou não, né? Vai passar pelo crivo do Pedro Henrique Vieira. Mas obrigado aí pela sua colaboração, sempre espontânea e sempre muito valiosa. Agora são 10h44, tá na hora do Vale a Pena Ouvir de novo. Olga de Pedras pediu a música Baby Come Back, primeiro com Player e depois com No Mercy.

0: Baby Come Back, vale a pena ouvir de novo. Olga de Pedras pediu e o Em Boa Companhia tocou com Player e com No Mercy. Reta final do Em Boa Companhia. Gente, muito obrigado de coração. Paulo Nonato de Açailândia acertou a resposta de hoje. Quem mais está por aqui? José Roberto do Betânia. Moacir Paixão de Ouro Branco. E todos os ouvintes, gente, o tempo está esgotado, né? Infelizmente nem sempre dá tempo de registrar todas as participações, mas é aquele detalhe que eu sempre falo no final do programa. Todas as mensagens são lidas e ouvidas pelo Pedro e os pedidos são colocados na programação. Obrigado mesmo, um grande abraço, agora 10h53.
1: Responda se puder.
0: Quem foi o líder do Quilombo dos Palmares? Antônio Conselheiro, Bento Gonçalves, Lampião ou Zumbi? Atenção para a resposta. O Quilombo dos Palmares surgiu no final do século XVI, no estado de Alagoas, e no auge, sob a liderança de Zumbi, chegou a ter 10 mil habitantes. Com a morte de Zumbi, o Quilombo se desfez por completo em 1710. Então, resposta certa. Letra D, Zumbi dos Palmares, ele foi o líder do Quilombo dos Palmares nas Alagoas. E por causa dele, é feriado nacional em novembro, né? Se não me engano, dia 21 de novembro, é o dia do Zumbi, dia da consciência negra. Em Boa Companhia teve produção de Pedro Henrique Vieira, trabalhos técnicos de Tânia Alves e apresentação de Emerson Rodrigues. Continue na Inconfidência, 10h54.
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3: Olá, a nova rodada de negociações entre a Prefeitura de Belo Horizonte e os trabalhadores da educação municipal está marcada para a tarde desta segunda-feira. Logo depois da reunião, a categoria se reúne em assembleia para decidir os rumos do movimento, que já dura 40 dias. De acordo com o Sindrede BH, sindicato que representa os servidores, além da pauta salarial e reivindicações por melhorias nas condições de trabalho, os professores querem da prefeitura o fim do corte do ponto dos trabalhadores que aderiram à greve, além de alternativas que garantam a reposição das aulas para o cumprimento do calendário escolar. O incêndio que destruiu uma frota de ônibus na região noroeste de BH neste domingo gera impactos no funcionamento do sistema de transporte coletivo municipal nesta manhã. Gustavo Abreu tem os detalhes.
4: Empresas precisaram fazer remanejamentos para manter várias linhas de ônibus de Belo Horizonte em operação nesta segunda-feira, depois que um incêndio de grandes proporções destruiu 27 veículos da frota da Aviação Anchieta, uma das concessionárias do transporte coletivo da capital. Segundo o Sindicato das Empresas de Transporte de Passageiros de Belo Horizonte, o sistema conta com frota reserva e também pode receber ônibus de outras empresas para evitar prejuízos aos passageiros. O incêndio ocorreu na tarde desse domingo, na garagem da empresa, no bairro Dom Cabral, na região noroeste da cidade. A fumaça escura pôde ser vista de vários pontos e mobilizou uma grande operação do Corpo de Bombeiros. Ao todo, 7 viaturas e mais de 20 militares atuaram no combate às chamas, enquanto outras equipes trabalharam para impedir que o fogo atingisse imóveis vizinhos e um posto de combustíveis existente dentro do pátio. As informações preliminares indicam que o fogo pode ter começado em uma área de vegetação ou em um lote vago nos fundos da garagem e, em seguida, se espalhou para os ônibus estacionados. 3 funcionários que estavam no local conseguiram sair em segurança. Ninguém ficou ferido. Após controlar as chamas, os bombeiros permaneceram na área realizando o trabalho de rescaldo. A Polícia Civil abriu investigação para apurar as causas do incêndio. Em nota, a Prefeitura de Belo Horizonte informou que acompanha os impactos da ocorrência na operação do transporte coletivo. A administração municipal destacou que o sistema funciona em modelo consorciado e que cabe às empresas garantir o cumprimento das viagens previstas. Já

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0: 11:35. Abriu a caixa de Pandora. E tomara que não seja só de Pandora, seja uma caixinha de surpresas.
1: Sim.
0: Pedro Rocha, primeira contratação já aconteceu? Um abraço novamente.
1: Um abraço, Toscano. Um abraço, Rodrigo. A todos os nossos ouvintes mais uma vez. Pois é, está a ponto de acontecer porque o Cruzeiro e o Racing trocam documentos pela contratação de Gabriel Rojas, lateral, 28 anos. Está em Cancún, aproveitando merecidas férias. Não foi para a Argentina, não foi para a seleção argentina, no caso. A esposa dele, nas redes sociais, já inclusive começou o processo de despedida do Racing. E de acordo com o nosso colega argentino Germán García Grova, da TIC Esportes e também da Rádio La Red, até muito bom das fontes, ele soltou a seguinte informação que nós apuramos. E de fato, o caminho que o Cruzeiro está buscando nessa negociação, alguns colegas já trouxeram essa informação aqui em Belo Horizonte ontem. Eu cito nessa questão de valores a própria Rádio Itatiaia, a Samuca TV, que já falaram disso. 6 milhões de dólares na Argentina. Eu já trouxe essa informação ao longo da semana passada. A Argentina trabalha muito com dólares, coisa de 31 milhões de reais, o contrato até o fim de 2029, 3 anos e meio. E aí tem um detalhe importante: o Cruzeiro pegando 100% dos direitos desse jogador, o Racing então fazendo a negociação completa, inclusive já busca substitutos. Um jogador que foi especulado no Cruzeiro também, o Gaston Benedetti, do Estudiantes, até como o Racing vai receber esse dinheiro. É o nome que está sendo especulado no próprio Racing. O Racing, para a gente trazer um pouco dessa situação, está fazendo essa negociação mesmo sem ter um técnico contratado. O Gustavo Costas, que foi aquele técnico campeão na final de 2024 contra o Cruzeiro, com muita identidade com o clube, foi ídolo, foi jogador, foi campeão também como técnico, Gustavo Costas. Ele foi demitido. Essa negociação ocorreu diretamente com o Diego Milito, que é o presidente do Racing, sem um técnico. O Racing está fazendo movimentações sem ter um técnico. E falando um pouco sobre esse jogador, é um jogador que foi revelado no São Lourenço, tem muitas qualidades, um jogador que chega inicialmente para ser o reserva do Kaique. Desculpa. A situação do Kaique ainda não está definida 100%, a gente apura-se, vai pra frente, negociação mesmo, proposta efetivamente, chegou só a do Betis, naquela casa de 15 milhões de euros. Dá pra conseguir mais no Kaique? É evidente, chega uma proposta nesse mesmo valor de um Barcelona, é difícil recusar. Como é que a cabeça do jogador fica? Se, por exemplo, desculpa o nome que eu vou citar, porque eu vou citar a concorrência, a Rede Globo chega com uma proposta pro Rodrigo Arruda, leva ele na hora. Não tem como. Não desmerecendo onde nós estamos, mas as pessoas têm o sonho, né? Igual o Bozó, de ir pra... O Rodrigo não conhece o Bozó, nós conhecemos.
0: O Pedro provoca. Eu quase falei aqui.
2: Não, pera.
0: Não, aí a gente paga.
1: Mas o problema é, a gente paga.
0: Amigo, brincando, amigo.
1: A gente paga o Uber, brincadeira, viu? Brincadeira, viu,
2: Terry? No aeroporto, na rodoviária.
1: Não, leva lá na porta da Globo, lá na Américo Vespúcio.
2: Fala, toma, a bomba
1: é do seu. Tô brincadeira, viu, gente? Mas é isso, mas o jogador tem um sonho pra carreira dele, tem objetivos, e a gente entende. Ainda mais, vamos ser sinceros, se estivesse no Barcelona, você tinha alguma dúvida que o Kaique ia pra Copa?
2: Não.
1: Nenhuma, gente. Ia pra Copa se estivesse no Barcelona. Então, o jogador pensa.

0: cabeça nesse aspecto, nessa situação. E o Gabriel Rojas, então, jogador realmente...
1: Ele tava naquele time campeão de 2004.
0: Tava, né? Já, ele era daquele time.
2: Tava na hora que o Racing levantou a taça, ele tava do lado do goleiro.
0: Do goleiro que é o... Na época era o Arias, que agora é o Cambeses, o titular no Racing. E aí ficam as dúvidas sobre possíveis outras negociações do Cruzeiro. A gente se lembra que teve a sondagem pelo Igor Júlio e não andou por causa dos valores. Que teve... uma conversa nos últimos dias sobre o Gabriel Peck, jogador do LA Galaxy, né? Que foi revelado pelo Vasco. Ponto, Cruzeiro, na minha concepção, precisa de um ponto. Mas o Peck já é um valor mais elevado. Eu não vejo o Peck saindo do Galaxy por menos de 10 milhões de dólares, não. Não vejo de jeito nenhum. Ainda mais é um jogador que teve um baita momento já foi até MVP. Melhor jogador do campeonato que você gosta do nosso português. Craque do campeonato, viu, Toscano?
1: É, mas tudo bem lá na...
0: Na MLS.
1: Na MLS, né? É
0: a língua oficial. Mas é um bom jogador, o Peck. Enfim, vamos ver aí. E só
1: mas vale isso?
0: Eu acho que não. Eu acho que o fato do Peck ter tido uma temporada melhor em outros tempos complica um pouco. Teve um nome também do Racing, o Santiago Sousa, até... Um volante, o nosso amigo Dan Abreu da Band, aliás um abraço pro Dan, que é um dos caras também mais formidáveis que eu conheço, falou desse interesse do Cruzeiro, mas é um jogador extremamente valorizado. Até conversava com o Germán García Grova, que é um especialista em futebol argentino, sobre isso, mas é uma negociação mais complexa, porque tem time europeu também interessado. Enfim, o Cruzeiro para mim precisa de um volante também. Acho que o Rodrigo Arruda também acredita que precisa desse volante, né, o Rodrigão? Esse cara tem que, inclusive, chegar e fardar contra o Flamengo.
2: Porque o Romero tá suspenso.
0: Porque o Romero tá suspenso.
2: E tá suspenso. O Sousa seria um daqueles que fardaria pra ser titular.
0: Você prefere o Romero ou o Sousa?
2: Eu prefiro o Romero.
0: Eu também prefiro o Romero. E pro Toscano ter que falar que ele prefere o Romero, a gente
1: não,
0: sabe.
1: Não, eu já...
0: Já virou romerista de carteirinha. Né? Já se entregou. Que o Romero virou
1: já
0: no
1: Cruzeiro.
0: Já
1: fiz a minha autocrítica e meu meia culpa.
0: Mas assim, esses caras, e aí também pensando, pra eles é uma projeção. O Cruzeiro tá na Libertadores, o Brasileiro para muitos jogadores é um campeonato que dá mais visibilidade do que o campeonato argentino, porque a gente sabe aquele formato maluco do campeonato argentino, o cara não vai para a Europa de jeito nenhum. No caso do Sousa, o Sousa que tem menos idade que o Gabriel Rojas, pode ser, quem sabe, uma vitrine vir para o Cruzeiro para ir para o futebol europeu, por exemplo, um jogador, uma vitrine. Falando então agora de Pedro Lourenço, a gente acompanha as férias do Pedro Lourenço também, tá lá em Portugal, reuniu com o pessoal do Reduto Portuzeiros, o Pedro Lourenço, proprietário do Cruzeiro, da SAF do Cruzeiro. O Pedrinho tava lá, será que tá trazendo alguém lá de Portugal, ô Rodrigão?
2: Não, eu acho que ele tá curtindo as férias junto com o Arthur Jorge e também com o Leonardo Jardim.
0: Com o Leonardo Jardim também?
2: Lancei a polêmica.
0: Polêmico, imagina. Nossa, esse porque o Pedrinho gosta de vinho, dá pra ver. Aliás, o Pedrinho gosta de vinho, né?
2: Lados.
0: É, do outro lado também. Mas o Pedrinho, agora falando, brincando, o Pedrinho é um cara formidável, mas ele gosta de uma resenha, de um churrasco, de um vinho também. É normal, eu gosto também, todo mundo gosta.
1: A gente que não tem a grana dele gosta.
0: A gente
1: que não
0: tem a grana dele gosta. Mas imagina uma resenha, você tá lá na resenha com o Arthur Jorge, o Jardim, e aí chega... Ah, vamos falar das oitavas de final da Libertadores? Pô, o clima ia ficar meio pesado, né? Mas enfim.
1: Ainda tem o vinho e o azeite do...
0: O vinho eu vi esses dias no BH. É. O azeite eu já não vi mais. Mas é unidade pra unidade. Na unidade ao lado ali, vou citar outra concorrente, ao lado da Rádio Itatiaia, você encontra que é uma unidade premium do BH. Ah. Mas na unidade que eu costumo frequentar, que é a unidade do Jardim América, ali na Rua Corcovado...
1: Nossa. Daqui a pouco o departamento comercial aqui vai vir aqui,
0: atrás de mim hoje. Realmente, você não encontra o vinho do Jardim, mas eu não falei o nome do vinho do Jardim. Eu só falei o nome do supermercado, todo mundo já sabe qual é o supermercado.
1: Jardim.
0: Não, Você tem que procurar.
2: Fica como vinho do jardim.
0: Fica como vinho do jardim. Aí eu já não fiz propaganda do vinho do jardim.
2: Pois é.
0: É, já é um ponto positivo. E ontem você falava do Chapecoense e Avaí. Aliás, o Léo Aragão virando outro goleiro no Avaí. Como o empréstimo tá fazendo bem a ele, viu? Foi campeão da Copa Sul-Sudeste, tá fazendo uma baita Série B. Precisava de rodagem. Aí eu vou lançar a polêmica, o nosso Rodrigo Arruda responde se quiser. Eu não teria trazido o Matheus Cunha, considerando que eu tinha um goleiro com potencial de evolução como o Otávio. Eu não teria trazido o Matheus Cunha e daria uma sequência pro Léo Aragão no início do Campeonato Mineiro.
2: Eu
0: acho o Léo Aragão mais goleiro que o Cunha.
2: Com certeza, eu também acho. Acredito que essas falhas que o Matheus Cunha teve, muitas delas o Léo Aragão não ia ter. Até porque não tem como falar que iria ser totalmente evitado essas falhas. Mas eu acredito que o Léo Aragão seja mais goleiro que o Matheus Cunha. Trazendo um número até interessante agora desse lateral, Gabriel Rojas, né, que tá vindo do Racing.
1: Que mudança de pauta.
0: É.
2: Não, porque eu vi aqui, inclusive, o Dabreu que colocou aqui no Twitter, que ele teve 141 partidas com a camisa do Racing, 19 cartões amarelos e um cartão vermelho por segundo amarelo. Não teve nenhum cartão vermelho direto. Isso, para quem joga no futebol argentino, é muito possível.
0: Mas são muitos cartões.
2: Mas de 141 partidas, 19 não.
0: Somando 20, né? Porque você tem que pegar o cartão pela expulsão.
2: Claro.
0: É, 20 cartões amarelos, né? Não, de fato. Pra futebol argentino é baixo. É uma média baixa, assim, de fato.
2: Os números
0: nele. O Romero, por exemplo, pegando. Que eu sou fã do Romero, tá?
2: Também.
0: E até.
2: Também.
0: É, eu sou muito fã do Romero. Nesse elenco do Cruzeiro, eu reconheço, é o único jogador que eu afirmo que eu considero ídolo, bem entre aspas, mas o Romero é um cara que toma cartão só nas duas últimas temporadas no Cruzeiro. O Romero já tomou esse de cartões.
2: Pois é.
0: Isso somando todas as competições, porque evidentemente o Rojas jogou Sul-Americana, Campeonato Argentino, Copa Argentina já pelo Racing nesse início de ano e também a Libertadores do ano passado, o Campeonato Argentino, nos dois turnos e muito mais pelo Racing.
2: E falando também, né, Pedro, sobre esse lateral atacante que ele é.
0: Sim, ele tem uma característica mais que o
2: Kaique.
0: Mais parecida com o Prates.
2: Sim, que vem nesse momento para substituir o Prates.
0: E especificamente para substituir o Kaique Prates.
2: Ele tem 5 gols com a camisa do Racing e 22 assistências. É um número muito específico.
0: É um número alto. Também. É um número alto, bom assistente. Mas fica aquela interrogação. Dia 22, o Rojas deve estar na Toca da Raposa. Sim. 2, com quase toda certeza. E o Kaique?
2: E o Kaique? Aí que tá.
0: Aí que é o grande mistério da fé.
2: O Cruzeiro não. E os torcedores. Cruzeiro, enfim. Os torcedores cruzeirenses não estão preparados para perder o Kaique.
0: Concordo com você.
1: Aguardemos cenas dos próximos capítulos. Pedro Rocha, valeu. 11h47. Intervalo, na volta tem o Atlético.
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0: Estamos de volta, primeiras esportivas, 11h49, o Galo com Rodrigo Arruda. Dale, Terrinha.
1: Pois é, mestre, vamos falar então dessa grande novela que vai ser nessa janela de transferências, né? O senhor Fred, o atleta Fred, meio campista, que hoje atua no Fenerbahçe, tem na Turquia, tem contrato com o clube turco até o meio do ano que vem, até o meio do ano de 2027. E ontem teve eleições, nesse final de semana, sábado e domingo, teve eleições para decidir o próximo presidente do clube turco. E quem ganhou foi o senhor Aziz Yıldırım. Foi o grande vencedor aí das eleições e irá presidir a equipe turca agora. E com isso, as informações que chegam é que o negócio com o Fred ficará mais fácil agora de se decorrer, de acontecer, porque antes estava nessa movimentação de eleição, qual presidente vai ser, qual não vai ser, se o presidente vai querer abrir mão do meio campista, e a informação que chega é que este presidente fala que o Fred é negociável e que isso inclusive abriria mais uma vaga para um estrangeiro ser contratado aí pela equipe turca. Então vamos ver aí agora quais serão os próximos procedimentos para ver como essa negociação irá ser conduzida. A gente também vai apurar com o empresário do atleta para ver aí como vai ser essa negociação entre Atlético e Fenerbahçe e também entre Atlético e Fred, e entre Fred e Fenerbahçe. Vamos ver aí se vai ser o Atlético vai ter que pagar uma multa, uma compensação financeira, que inclusive o clube turco deve querer essa compensação financeira, porque ele tem aí mais um ano de contrato, ainda não chegou nos últimos seis meses para ter um agente livre para conseguir assinar sem o clube pagar nenhuma multa. Então vamos ver como será aí essa negociação entre Atlético e Fenerbahçe pelo atleta Fred. O Galo, que obviamente não vai ficar só nessa posição para contratar, até o próprio Eduardo Domingues, o treinador atleticano, disse outro dia, né, que ele estava falando sobre esses reforços com a diretoria alvinegra, e ele disse que o Atlético tem que reforçar em todas as posições, em todas as linhas. Ele não mudou esse pensamento dele, que tem que reforçar em todas as posições e que precisa de bons jogadores. Trazer por trazer, o Atlético não vai trazer. Vale lembrar que o Galo procura jogadores que possa vir emprestados ou também no final de contrato, que o Atlético não vai investir em valores altos para trazer algum determinado jogador. O Atlético também que conta com bastantes saídas nessa janela do meio do ano e pode fazer aí negócios com jogadores que vão sair do Galo para trazer outros jogadores neste mercado aí da janela do meio de ano, na janela de inverno, como é conhecida no meio futebolístico. Mudando um pouco de assunto rapidamente, o jovem atleticano Ivan Román foi expulso nesse final de semana após se envolver numa briga com o Rafael Leão, atacante do Portugal, em um amistoso que teve entre Chile e Portugal. Ivan Román, que estava como titular, foi expulso aí no final do primeiro tempo. É incrível como na seleção chilena ele é titular com apenas 19 anos e no Atlético ele não vem tendo grandes chances, e é um jogador que está com o nome especulado aí para deixar o Atlético na janela do meio do ano, mestre.
0: O que mais me chama atenção é dele não ter oportunidade no Atlético, é que das poucas oportunidades que teve, ele mostrou qualidade.
2: Sim.
0: E melhor do que alguns que são titulares.
2: Concordo plenamente.
0: Coisas do futebol. Vambora, turma.
2: 11h53. A gente está de volta, né, amanhã.
0: Vou entregar hoje a tempo, né, Tani?
2: O Reginaldo já apareceu aqui.
0: Já apareceu aqui.
2: Despediu da gente, já deu tchauzinho.
0: E às 11h54, chegamos ao final do Primeiras Esportivas desta segunda-feira, dia 8 de junho, com reportagens de Paulo Madri, Pedro Rocha e Rodrigo Arruda. Comentários, Rodrigo Arruda e Pedro Rocha. Equipe técnica, Rodrigo Carlos Ferreira, Tânia Alves, Dagmar Fonseca e Renata Toledo. A Renatinha, essa hoje não. Mas ela está sempre presente.
2: Ela está sempre nos nossos corações.
0: Nos nossos corações. Boa, Pedro. Produção e apresentação, José Augusto Toscano. Mais esportes durante a programação e a partir das 8 horas da noite no Esportes pelo Ar. Fica agora com o repórter em confidência. Primeiras voltas amanhã. Amplexus e Ósculos.

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0: Olá, a Receita Federal em Minas Gerais realiza no dia 18 de junho o seu segundo leilão eletrônico do ano, com mercadorias apreendidas. Ao todo, são 41 lotes que incluem veículos de passeio, vans, caminhões, além de smartphones, notebooks, videogames e relógios. O certame é aberto para pessoas físicas e jurídicas. O período para o envio de propostas começa na próxima segunda-feira, dia 15 de junho, às 8 horas da manhã e termina no dia 17, às 9 da noite. Para participar, interessados devem acessar o sistema ECAC pelo portal gov.br, utilizando uma conta nível prata ou ouro. A visitação aos lotes ocorre nos dias 15 e 16 de junho, mediante agendamento prévio. Os detalhes podem ser consultados no site da Receita Federal. Condenada por envolvimento com o tráfico de drogas no Triângulo Mineiro, mulher que fugiu para a Europa é presa ao voltar para o Brasil. Repórter Leandro Siqueira tem os detalhes.
4: Uma mulher de 42 anos, foragida da justiça por envolvimento com o tráfico de drogas internacional, foi presa ao desembarcar de um voo vindo de Londres, na Inglaterra. De acordo com a polícia militar, a prisão aconteceu na sexta-feira, durante uma operação conjunta das Forças de Segurança do Estado com a Polícia Federal. Larissa Rezende foi presa no aeroporto de Guarulhos, em São Paulo, logo após descer do avião. Ainda de acordo com a Polícia Militar, os serviços de inteligência descobriram que a mulher estava para voltar ao Brasil e, juntamente com a Polícia Federal, conseguiram incluir o nome dela na lista vermelha da Interpol, a Polícia Internacional. Isso possibilitou o monitoramento do alvo desde a Europa até o Brasil e a prisão. Conforme a polícia, Larissa possui uma condenação de 8 anos e 9 meses de prisão por tráfico de drogas e associação para o tráfico. Ela seria responsável pelas movimentações financeiras e lavagem de dinheiro de uma quadrilha que atuava no tráfico de drogas na região do Triângulo Mineiro, com base em Uberaba. Larissa foi presa em flagrante em novembro de 2013 com cerca de R$ 256 mil para o pagamento de uma carga de pasta base de cocaína em um posto de combustíveis em Uberaba. Ela conseguiu o direito de responder ao processo em liberdade e, depois da condenação, teria fugido do país. Ainda conforme a polícia, ela era casada com o líder da organização criminosa responsável por trazer grandes quantidades de drogas da Bolívia e do Paraguai para o Brasil, utilizando pequenos aviões e pistas de pouso clandestinas. O casal teria movimentado milhões de reais ao longo dos anos e construído um vasto patrimônio com mansões, fazendas, veículos e bens de luxo. O homem, Carlos Renato Gomes, foi preso várias vezes e possui condenações que passam dos 110 anos de prisão. A última prisão aconteceu em 2020 em Campinas, no interior de São Paulo. Larissa teria assumido o comando da quadrilha, mantendo as atividades criminosas. Após os procedimentos de praxe, a foragida foi encaminhada para uma unidade prisional de São Paulo e ficará à disposição da Justiça. Reportagem Leandro Siqueira.
0: Analistas do mercado financeiro, consultados pelo Banco Central, elevaram novamente a estimativa de inflação deste ano. De acordo com o boletim Focus, divulgado hoje, o IPCA deve chegar a 5,11%, com a guerra no Oriente Médio pressionando o preço dos combustíveis. Os economistas também aumentaram a projeção para a taxa Selic para 13,5% ao final do ano e o crescimento da economia para 1,91%. Já a expectativa da cotação do dólar foi mantida em R$ 5,15. Repórter em Confidência, redação Renato Silveira, apresentação Tarcísio Lopes.
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1: Na reta do Califórnia, acesso para o anel rodoviário, tem congestionamento. Ainda não há informação do que ocorre no trajeto, desde o Jardim Filadélfia tem fila. Quem sai de Contagem, deixando também a região da Ceasa, pegar o desvio pela Helena de Vasconcelos Costa e Via Expressa é solução. 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Josiele Lemos, para a Rádio em Confidência.
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7: Ótima tarde, está no ar pela rede Inconfidência de Rádio Revista da Tarde, o seu programa de variedades. Bem-vindo você que nos ouve pela M880, Gigante do Ar, também pela FM 100,9, a Brasileiríssima, e pelas ondas curtas de 6.010 e 15.190 kHz. Eu, Débora Rajão, agradeço a sua audiência e conto com você ligadinho comigo até as 2 da tarde nesta segunda-feira, 8 de maio de 2026. Hoje vamos ter aqui o quadro Viver e Conviver. Vamos comentar sobre o livro Ser Além de Existir, do escritor Kleber Farias Salles, que é uma obra composta por mais de 50 crônicas reflexivas focadas em autoconhecimento, presença e humanidade. Também teremos a coluna Ponto de Partida e muita música bacana aqui para você. Tudo isso e muito mais agora no Revista da Tarde, que está só começando. Fique ligado. Nos trabalhos técnicos, Paulo César Furtado, assistência de estúdios da Renata Toledo, a programação musical do Wilson De Luca, a produção executiva do Vladimir Penido e da Duda Lelis. E a gente começa então o programa de hoje tocando para você Thier e João Gomes.

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Você conferiu Lu Borges, Quem Sabe Isso Quer Dizer Amor, dele Márcio Borges. Melim, Amores e Flores, do Melim. Antes você ouviu Zélia Dunca, All Star, de Nando Reis. Abrindo Revista da Tarde de hoje, Tiei, João Gomes, A Noite, de Adriano Sintra, André Ung. Meio-dia e 16 minutos, uma ótima tarde para você. E olha só, moradores de Belo Horizonte precisaram reforçar os agasalhos e a hidratação no início desta semana. Nesta segunda-feira, a previsão meteorológica indica que o dia na capital mineira será de céu claro a parcialmente nublado, mas com os termômetros marcando temperaturas muito baixas nas primeiras horas do dia e no período da noite. De acordo com a Defesa Civil Municipal, a temperatura mínima registrada hoje foi de 10,2 graus centígrados, enquanto a máxima estimada para a tarde não deve passar dos 24 graus. Além do frio, a população de BH também enfrenta o desafio da baixa umidade relativa do ar, que deve despencar para a casa dos 25% no período da tarde. E agora, meio-dia e 17 minutos, e a gente ouve Adriana Calcanhoto.

0: Você acabou de ouvir Rodrigo Borges e Martinália, Onde Deus Possa Me Ouvir, de Vander Lee. Antes, Cássia Eller, As Coisas Tão Mais Lindas, de Nando Reis. A primeira, Adriana Calcanhoto, Por Isso Eu Corro Demais, de Erasmo e Roberto Carlos. Agora, 12:28, vamos para um breve intervalo. Voltamos já já.
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2: Boa tarde para você, ouvinte em Confidência. Tem destaque agora para o anel rodoviário com lentidão nos dois sentidos, na passagem pelo bairro Alto Caiçaras, também em Engenho Nogueira, por causa de ocorrência ainda sem detalhes. Motorista que dirige no sentido Rio tem a marginal como rota alternativa, assim como também no sentido Vitória. Veja que a marginal pode ser opção a partir ali da Avenida Pedro II. Ainda no sentido Rio, lentidão chegando ao viaduto São Francisco, e no sentido Vitória, vejo também ponto um pouco mais apertado chegando ao viaduto sobre Amazonas. 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
0: Estamos de volta, eu sou Débora Rajão, agradeço você ligadinho comigo nesta tarde gostosa aí de segunda-feira, uma semana maravilhosa para você que me acompanha. E agora a gente vai tocar Caetano Veloso.

Rita Lee, Saúde, dela e Roberto de Carvalho. Antes você ouviu Ina Magdala, Uma Parte de Mim, de autoria dela. Léo Jaime, Charme do Mundo, de Marina Lima e Antônio Cícero. A primeira, Caetano Veloso, Sina, de autoria dele, em parceria com Djavan. Meio-dia e 49, uma ótima tarde para você. Obrigada pela sua sintonia aqui no Revista da Tarde. E agora a gente vai tocar para você, Fernanda Takai.

0: Boa tarde, meio-dia e 57.
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0: Gilberto Gil, Barato Total, composição dele. Antes você ouviu Maria Rita, Menininha do Portão, de Raimundo Nonato Buzzari e Paulo Filho. A primeira, Fernanda Takai, Nada Pra Mim, do John. Agora, 1 hora e 1 minuto, a gente vai conferir o Repórter em Confidência.
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2: Boa tarde. Nesse final de semana tivemos 5 jogos do Campeonato Mineiro Módulo 2. No sábado, foram 3 jogos. Em Ipatinga, a equipe da casa foi derrotada pelo Democrata de Sete Lagoas por 5-1. Em Ubá, o Aimorés derrotou o Vila Nova por 2-1. E em Divinópolis, o Guarani foi derrotado pelo Patrocinense por 2-0. Ontem foram 2 jogos. Em Poços de Caldas, a Caldense derrotou o Boa Esporte por 1-0. E em Itabira, o Valério Doce e Coimbra empataram por 0-0. Nesta segunda-feira, uma partida encerra a rodada. Às 7h30 da noite, em Patos de Minas, o Mamoré recebe o Uberaba. Reportagem Rodrigo Arruda.
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3: E para você ouvinte em Confidência, que agora deixa BH e vai rumo à Contagem, na Avenida Cardeal Eugênio Pacelli, tem lentidão no Cidade Industrial por causa de ocorrência ainda próximo à Praça da CEMIG, sem detalhes confirmados pela Transcom. Na Via Expressa tem redução de velocidade. Na região do bairro Perobas, um pouco antes da chegada ao Viaduto Beatriz. Para você que dirige rumo à capital, principais corredores fluem bem. Atualizando o anel rodoviário, informação de uma ocorrência entre carreta e moto no sentido Rio de Janeiro. Mais cedo falei sobre lentidão na região do bairro Engenho Nogueira. Neste momento, a fila no sentido Rio já chega antes mesmo da Carlos Luz, marginal compensa, e também no sentido Vitória. Neste ponto, tem pé no freio, segue valendo a pena o motorista pegar a marginal. 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
4: Estamos de volta, eu sou Débora Rajão, agradeço você ligado comigo nesta tarde de segunda-feira. Tudo de bom para você que nos ouve através da nossa rádio Inconfidência AM 880, gigante do ar, também da FM 100,9, a brasileiríssima das nossas ondas curtas de 6.010 e 15.190 kHz. Vamos juntinhos até as duas com muita música aqui para você, também teremos entrevistas daqui a pouquinho e agora a gente toca Djavan.

0: Recordamos Gal Costa, Ruas de Outono, de Ana Carolina e Antônio Villeroy. A primeira foi de Javan, que fez de autoria dele Um Amor Puro. Agora 1h14 e você vai conferir a coluna Ponto de Partida.
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2: Bem-vindo, ouvinte da Inconfidência. Olha só que legal, a ABL, a Academia Brasileira de Letras, lança 3 novos prêmios literários. Além do já consagrado Prêmio Machado de Assis, foram criados o Prêmio Guimarães Rosa para obras de ficção, o Prêmio Manuel Bandeira para obras de poesia e o Prêmio Euclides da Cunha para obras de não ficção. Os prêmios serão entregues no dia 24 de julho, na cerimônia de comemoração do aniversário de 129 anos da ABL. A iniciativa busca valorizar o trabalho de escritores de diversos estilos e reconhecer a obra de autores contemporâneos. Até então, como a gente já falou, a Academia apenas promovia o Prêmio Machado de Assis, dedicado ao conjunto de obras. Nos últimos anos, ele laureou Rubens Recupero, Adélia Prado e Marina Colasanti. A história da ABL é bem interessante. Machado de Assis fez o discurso de inauguração da Academia. Naquela época, a entidade reuniu os 16 escritores mais importantes, como Joaquim Nabuco, Arthur de Azevedo e Olavo Bilac. Hora de saber o que é preciso para ser um imortal na Academia de Letras. A ABL segue o modelo da Academia Francesa e possui um conselho de 40 membros. O processo de inscrição exige que a pessoa seja um autor brasileiro nato e tenha trabalhos publicados em qualquer gênero, reconhecidos como valiosos ou de alta qualidade. A eleição é decidida por voto secreto. O acadêmico que morre deixa o seu lugar vazio por 2 meses. A partir daí, qualquer pessoa pode se inscrever para se tornar um imortal, enviando uma carta ao presidente da academia. Passados os 60 dias da declaração do cargo vago, ocorre a eleição. Uma tentação para escritores que sonham com a imortalidade literária. Eu sou a jornalista Rosália Dair e o nosso abraço de hoje vai para Lucas Lima, diretor da Tree Shape do Brasil, empresa dinamarquesa líder global de odontologia digital. Siga o Instagram @RosaliaDair e eu te espero no próximo Ponto de Partida.
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0: E 17.
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0: O que significa de fato estar presente na própria trajetória? Essa pergunta atravessa a obra do escritor Kleber Faria Salles, Ser Além de Existir. Ao propor um mergulho sensível nas inquietações frequentemente evitadas no cotidiano, como o confronto com a nossa finitude e uso de máscaras sociais para evitar o desconforto do autoconhecimento. E é com o Kleber Faria Salles, autor do livro Ser Além de Existir, que a gente conversa agora. Boa tarde, Kleber. É um prazer tê-lo aqui com a gente. Tudo bem?
4: Tudo bem? Boa tarde. Para mim é um prazer imenso também estar aqui. É uma honra.
0: Pois é, eu queria que você começasse contando um pouquinho como que surgiu a ideia de escrever esse livro. O que é que te motivou?
4: Sim. Antes da pandemia, eu tive um período bem crítico. Uma crise existencial que foi bem dolorosa. Minha esposa me auxiliou muito, me deu muito suporte, também fez terapia. E nesse período, a empresa que eu trabalhava fez um seminário de comunicabilidade e me levou a voltar a escrever.
0: Uhum.
4: Depois, e ainda ao longo da terapia, eu comecei a reunir essas crônicas e eu me lembrei de uma fala do Ferreira Goulart, que eu vi uma vez, onde ele citou que perguntaram para ele qual que seria a função da poesia, né? E ele falou que o texto, né, a literatura, servia muitas vezes para a pessoa se sentir expressada. Então, a pessoa, ela não sabe expressar determinado sentimento, determinada coisa, e através do consumo da literatura, da música, a pessoa encontra de alguma forma uma expressão para uma coisa que ela sente.
0: Sim.
4: Como na terapia eu observei que a escrita tem essa função pedagógica e que a gente consegue desabafar e expressando essas coisas que sente, a gente consegue sentir alívio. Eu pensei, bom, se isso fez bem para mim, por que não pode fazer bem para outras pessoas?
0: Ok.
4: É assim, eu publiquei esse livro.
0: Certo. Agora eu queria que você explicasse o que, que significa de fato, na sua visão, estar presente na própria trajetória.
4: Bom, a gente precisa de ter protagonismo na nossa vida. A gente precisa de desenvolver consciência, né, de nós mesmos, dos nossos limites, dos nossos desejos, e buscar estar presente, ou seja, evitar distrações.
0: Alô?
4: Faz.
0: Ah, seu,
4: oi.
0: Não, seu telefone deu uma picadinha aí na comunicação. Mas então, você estava falando aí sobre, né, o que é estar presente aí na própria trajetória, não é isso?
4: Sim.
0: Sim.
4: Isso. É, basicamente, o que a gente estiver fazendo ou se propuser a fazer, a gente fazer de verdade, se empenhar de verdade para fazer as coisas.
0: Uhum. Trazer a mente para o momento.
4: Ouvir de verdade e tal.
0: Sim, é trazer a mente para o momento presente, né? Para sentir o que está rolando de verdade. Porque a gente vive muito no passado ou no futuro, né? E isso não é legal, né? E o presente acaba sumindo, né? Porque ele é a única coisa que realmente existe, não é, Klebe?
4: É, o tempo que a gente tem é o tempo de hoje, né?
0: Exatamente.
4: O dia de hoje. Até, inclusive, uma crônica com esse título no livro.
0: Sim. E aí você fez... Seu livro é de poesias?
4: Não, são crônicas
0: reflexivas. Ah, são crônicas, certo. E aí você foi fazendo essas crônicas ao longo da vida, de quanto tempo, assim, escrevendo e refletindo? E o seu propósito é passar isso para as pessoas, para que elas possam ter mais, inclusive, saúde mental? Porque a gente vive num mundo todo, né, assim, cheio de telas, de informações atravessadas. Aí a proposta seria isso, trazer essa clareza mental para as pessoas?
4: Sim, sim. A escrita, ela vem desde mais ou menos essas crônicas de 2017. E eu ainda sigo escrevendo algumas. Mas foi o quê? Uns 4 anos reunindo? 3 anos? Uma coisa assim.
0: Sim.
4: E realmente tem esse objetivo, sim, de ajudar as pessoas a ter essa saúde mental, a encontrarem um propósito, a encontrar um caminho de desenvolver virtude, sabe? Por isso que o livro, ele não traz respostas, ele traz mais perguntas. Ele não se propõe a ser um guia de, faça isso dessa forma. Não. Ele levanta questões. Algumas questões realmente podem ser incômodas.
0: Certo. Porque ser, além de existir, né, é uma coisa bem mais profunda. Ser, né, é muito mais profundo do que só existir, né?
4: Sim.
0: Então, agora você fala que aceitar o desconforto também, os períodos de incerteza, são partes obrigatórias na sua visão aí do crescimento do indivíduo? Como você avalia isso?
4: São sim. O desconforto e a dor são inevitáveis.
0: Uhum.
4: O importante é como a gente reage a isso.
0: Uhum.
4: A gente pode se recolher, entrar dentro de uma concha e tentar ignorar, embora não seja possível, mas a gente pode absorver as nossas circunstâncias e transformar isso em algo maior, em algo melhor. E a gente cresce dessa forma.
0: Bacana. E o seu livro, então, onde que ele pode ser encontrado? Fala aí para os ouvintes.
4: Ele está na Amazon e também na loja própria da Domo Libre, que é loja.domolibre.com.br.
0: Tá, ok, então ele já foi lançado, já está disponível aí para quem quiser ler um pouquinho, ler, né, o isso. Ser Além de Existir, não é isso? E você gostaria isso. De...
4: Se quiser também...
0: Uhum. Pode falar.
4: Pode me seguir ou me procurar no Instagram. Meu Instagram é Kleber F. Salles. E lá na minha bio tem o link que tem várias coisas sobre o livro, né? Tem inclusive amostras, algumas partes a pessoa pode ler, pode conhecer um pouco mais.
0: Bacana. Certíssimo, então, o escritor Kleber Faria Salles, autor do livro Ser Além de Existir. Eu agradeço muito aqui a sua presença, foi um prazer recebê-lo. Obrigada, boa tarde.
4: Ah, foi um prazer imenso, boa tarde.
0: E agora 1h25 e a gente vai ouvir Marcelo Genesi com participação de Laura Lavieri.

0: hora e 30 minutos, boa tarde.
1: Feito em Minas. Você

0: do Genesi. Agora 1:33, vamos para um breve intervalo, voltamos já já. 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
7: Os 315 anos de Venda Nova serão comemorados com uma grande celebração da memória, da cultura popular e das histórias que atravessam o território. A atriz e gestora cultural Sinara Teles fala sobre a programação.
8: Entre os dias 12 e 14 de junho, no Cevai Serra Verde, vamos comemorar com uma programação inédita, que une arte, cultura e ações comunitárias. A Coxi Companhia Teatral conta com uma programação gratuita para a comunidade, que inclui apresentações do espetáculo A Velha Venda Nova e também uma novidade, o lançamento da mostra itinerante Mostra Raízes, Quintal de Histórias. A estreia da mostra acontece a partir das 10 horas da manhã, no dia 13 de junho, dia em que Venda Nova completa 315 anos, com 9 horas de atividades incorporadas ao espetáculo A Velha Venda Nova. Nesse formato, as personagens Nativa e Sensão ampliam a dramaturgia da montagem e conduzem à realização de uma grande mostra cultural que acontece dentro do espetáculo, com feira de artesanato, música ao vivo, apresentações de artistas e grupos culturais da região. Assim, ao se integrar à mostra, o espetáculo A Velha Venda Nova abre para novas possibilidades, reunindo diversos artistas convidados. Estamos esperando por vocês.
7: Obrigado, Sinara. O espetáculo A Velha Venda Nova será apresentado nos dias 12, 13 e 14 de junho, sempre às 16h, no Cevai Serra Verde. A entrada é gratuita, mediante retirada de senhas 1 hora antes do início das sessões. Eu sou Pedro Henrique Vieira e essa foi mais uma edição do Plug. Nos trabalhos técnicos, Washington Bittencourt.
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0: Estamos de volta. Eu, Débora Rajão, agradeço você ligadinho comigo nesta tarde de segunda-feira. E agora a gente vai tocar para você Celso Fonseca.

Você acabou de ouvir Samuel Rosa e Seu Jorge, Não Tenha Dó, do Samuel Rosa. Antes, Sérgio Brito e Roberto Menescal, O Barquinho. A composição é do Ronaldo Bosco e do Menescal. E abrindo o último bloco, Celso Fonseca, Você Não Entende Nada, de Caetano Veloso. 1h50 e termina aqui o Revista da Tarde desta segunda-feira, 8 de junho. Eu, Débora Rajão, agradeço muito você que ficou ligado comigo. Agradeço ainda o nosso operador de áudio responsável pelos trabalhos técnicos, Paulo César Furtado, a nossa programador musical Wilson De Luca e o produtor executivo, que é o Vladimir Penida, em parceria com a Duda Leles, que é a nossa estagiária. Você vai ficar agora com o Repórter em Confidência, depois tem o Bazar Maravilha na comunicação do Tuti Maravilha. Eu volto com você amanhã, a partir das 11 da manhã, com o melhor da MPB e ao meio-dia com Revista da Tarde. Um beijo grande, tudo de bom. E eu encerro o programa de hoje oferecendo para você Kiko Zambianchi, Quadro Vivo, a composição é dele. Um beijo grande, tudo de bom. Obrigada pela sintonia. Até amanhã. Tchau.

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2: Olá. O plenário do Senado vota nesta terça-feira o projeto de lei que transforma os CEFETs, Centros Federais de Educação Tecnológica de Minas Gerais e do Rio de Janeiro, em Universidades Tecnológicas Federais. A proposta chega à última etapa de análise no Congresso com um parecer favorável da Comissão de Educação. O relatório destaca que a mudança reconhece a trajetória consolidada das duas instituições no ensino superior, na pesquisa e na inovação. Se o projeto for aprovado pelos senadores, a matéria seguirá diretamente para a sanção presidencial. Com a medida, o CEFET-MG passará a se chamar UTF-MG e o do Rio, UTF-RJ. As duas instituições vão se juntar à Universidade Tecnológica Federal do Paraná, ampliando o novo modelo de ensino superior, voltado ao desenvolvimento científico e regional. Grupo de trabalho do CNJ vai revisar penduricários pagos a juízes. Confira com a repórter Cristiane Ribeiro.
3: Um grupo de trabalho vai revisar todos os chamados penduricalhos pagos aos magistrados do país. O grupo foi criado pelo presidente do Conselho Nacional de Justiça, ministro Edson Fachin, para uniformizar a política de remuneração do judiciário, de acordo com o plano de trabalho assinado por Fachin, que também preside o Supremo Tribunal Federal. Os integrantes do grupo vão estudar propostas sobre a remuneração da magistratura e seus reflexos no aperfeiçoamento do sistema remuneratório do serviço público. A comissão terá 180 dias para apresentar um relatório sobre a situação atual dos penduricalhos e apresentar uma minuta de projeto de lei para regulamentar o pagamento das verbas indenizatórias a juízas e juízes. A discussão sobre os penduricalhos, que acarretam pagamentos muito acima do teto do funcionalismo público, tomou impulso em março, quando o STF referendou uma liminar do ministro Flávio Dino e suspendeu de imediato o pagamento de diversas verbas não previstas em lei. Com informações da Agência Brasil, da Rádio Nacional no Rio de Janeiro, Cristiane Ribeiro.
2: Mais empresas atingidas pelo novo tarifaço dos Estados Unidos podem aderir ao Plano Brasil Soberano a partir de hoje. O governo federal reduziu o critério de impacto no faturamento de 5% para 1%. A medida também contempla empreendimentos afetados pela guerra no Oriente Médio. A nova regra beneficia exportadores de bens industriais e fornecedores de setores como aço, automotivo e agrícola. O programa oferece mais de 15 bilhões de reais para capital de giro e investimentos. Os pedidos de crédito devem ser feitos pelo site do BNDES ou diretamente com os bancos parceiros. Repórter em Confidência, redação Renato Silveira, apresentação Tarcísio Lopes.
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1: Tá na hora, começando a hora do recreio. No meu grupo escolar tinha um sininho no corredor e a faxineira, a moça lá que batia o sininho, eu ficava acompanhando, as janelas da sala davam pro pátio e a gente via os corredores, né? Aí ela ia andando, chegava lá no sininho, e alegria, pulava a janela, entendeu? Da sala de aula. Recreio é recreio, né, gente? Cá pra nós. Eba, dia 8 de junho de 2026, segunda-feira. Signo de Gêmeos, lua minguante, é hora de jogar fora o que não presta, o que passou, tá? Que a lua minguante tá começando. E na outra segunda-feira é lua nova. Uhul! Hora de recomeçar. Aí é outra história e segue o baile. Estamos falando de BH, Belo Horizonte, Minas Gerais, Brasil, sudeste do Brasil, América do Sul, planeta Terra, hemisfério Sul, e a temperatura agora, onde estamos, é de 22 graus, sensação de 12, né, gente? Porque tá um ventinho lá em casa, principalmente, faz um frio. Eu moro pé de serra, faz um frio danado. Tá frio em Belo Horizonte. E o inverno só começa dia 22, tá? Ele já tá chegando antes e agora a sensação é de 22 e tá marcando 23 graus agora aonde estamos. Boa tarde, boa semana para todo mundo e pro mundo todo. No programa de hoje, José Augusto Toscano, às 14h30, no nosso Bazar Esporte Clube. Vai ter também parabéns para um cara que sempre pergunta, toda vez que eu encontro com ele, ele pergunta assim, e depois? E depois, sabe quem é esse cara? Vai ter ele, tá? Daqui a pouco. Vai ter também músicas que ilustram, e não é cera, ilustram o mês de junho. E até um pedaço de um show de Nara Leão, que foi gravado aqui em BH, no Minas Centro, em 1985. Você vai ouvir tudo isso, aguarde até às 4 horas da tarde. Muito obrigado, caríssimos ouvintes, pela audiência. Meu nome é Tutti Maravilha, mas você pode me chamar hoje até a meia-noite de Zé Caminhoneiro. Você vai entender por quê daqui um minutinho. E agora, nosso boa tarde pro nosso querido Pedro Henrique Vieira na área.
2: E aí, Tutti?
1: Se derrubar é pênalti.
2: Boa tarde, que prazer estar de volta.
1: Que prazer. Quando saí de férias agora recentemente, abril, né? Foi abril? Foi.
2: Foi.
1: Abril. Pedro fez aqui o Bazar, fez um sucesso. Ouvintes até hoje falam, cadê o Pedro? Cadê ele?
2: Tô aqui nos bastidores.
1: Não, e é bom lembrar, gente, que o Pedro faz o plug.
2: O plug, o app do
1: que
2: bom.
1: Que são programetes que entram aí durante a programação da rádio.
2: Isso.
1: App do bom.
2: Isso, e também sou o produtor do Em Boa Companhia, né? Que vai ao ar de segunda a sexta na AM880, né? Às 9 horas da manhã com o Emerson Rodrigues, mas eu faço a produção do programa.
1: Perfeito. E aquele de cinema?
2: Cinefonia também, junto Sim. com Renato Silveira, aos sábados, 19h.
1: Beleza, esse é Pedro Henrique Vieira, que me substitui aqui quando eu saio de férias, e ele está agora substituindo Flávio Henrique Silveira.
2: Meu, quase, xará.
1: Quase, né? Eu estava pensando o nome de vocês, mudo o Flávio por Pedro, o Silveira, tira o Sil, fica Vieira. Entendeu?
2: O Henrique é o mesmo.
1: Henrique é o mesmo. E o Pedro é aquele que sabe sobre o teatro, o grande teatro, porque ele não conta, mas ele é também ator. Só que o ator ainda continua descansando um pouquinho.
2: Tá hibernando ainda.
1: Volta, né, Pedro?
2: Tem que voltar.
1: Você sente falta?
2: Muita falta.
1: Imagino.
2: Mas assim, a rotina de ensaios, ela é quando vai estrear, né? Então assim, a gente... né? Tem que se dedicar bastante.
1: Não, e além disso, o Pedro tem dois filhos pequenos, crianças. Estuda, dá aula.
2: Eu tô terminando agora, né, a licenciatura em letras. Eu fiz o bacharelado, me formei no ano passado, mais um ano para terminar a licenciatura. E então, assim, ainda tô nessa rotina de estudar à noite, com os meninos, né, trabalhando aqui na rádio o dia todo, então me sobra pouco tempo pro teatro, mas no futuro quero voltar, sim.
1: Agora o Pedro, gente, além de ser um moço lindo, ele se cuida. Eu vi esse fim de semana no Instagram ele fazendo ginástica na academia dele. Foi um concurso que era?
2: Foi um campeonato de crossfit.
1: Ah, um campeonato de crossfit. Ele arrasa, entra lá. Como é que é a sua página no Instagram?
2: Bem, eu tenho a minha página pessoal, que é o PH de BH, né? Pedro Henrique de Belo Horizonte, PH de BH, e tem a página em que eu dou dicas de cinema. E aí chama Um Filme Depois. Uhum. A ideia é, eu conto qual filme eu vou assistir, aí eu assisto ao filme e depois eu volto com um breve comentário, uma resenha assim de 1 minuto, 2 minutos no máximo, falando do filme. Fica a dica, quem gosta de cinema, entra lá, Um Filme Depois, tanto no Instagram quanto no TikTok.
1: Olha, eu contei aqui rapidamente nas duas mãos, não cabe tantas coisas que Pedro Henrique faz. Gente jovem consegue.
2: Cavalo apertado é que anda, né? Já diria o ditado.
1: É, falou tudo. Seja bem-vindo, Pedro.
2: Muito obrigado.
1: Ele vai ficar aqui semana inteira, enquanto Flávio está de férias. E falamos agora no vento frio lá em casa, eu me lembrei de uma frase curta e grossa, linda, do Luiz Fernando Veríssimo, maravilhoso Luiz Fernando Veríssimo, gaúcho que virou estrela, e ele dizia o seguinte: os tristes acham que o vento geme. Olha que interessante, os tristes acham que o vento geme, os alegres acham que ele canta. É lindo isso, né?
2: Legal.
1: É lindo, lindo, lindo.
2: Outros acham que ele sussurra.
1: Também, os tarados. Os tarados acham que ele sussurra.
2: Uíbo.
1: Nós estamos aumentando o pensamento de...
2: A gente está aumentando aí os verbos.
1: Agora, o Pedro, você conhece o Antônimo, né? Um personagem
2: Conheço.
1: Que a gente inventou. Nós criamos esse personagem. Então, tudo que a gente acha absurdo, engraçado, filosofia de boteco, a gente põe na boca do personagem. E o Antônio, esse fim de semana, me disse uma frase que eu, olha, eu vou te falar a verdade, tô com ele. Olha o que ele disse, Pedro Henrique. Filosofia de boteco, tá? Boteco maravilhosa, a filosofia dele. Ele disse o seguinte, abre aspas: Tuti, onde há um folgado, sempre há um sufocado. Tô com ele.
2: É verdade.
1: Tô com ele.
2: Quando a gente para pra pensar, né? É. O folgado, ele acaba sufocando alguém porque...
1: É aquele que quer levar vantagem em tudo.
2: E tem gente que não sabe dizer não. E aí acaba sendo mais e mais sufocado ainda.
1: Eu tenho pavor de gente folgada. Sabe aquele que quer ser o primeiro, fura fila.
2: É o Simancol, né? Faltou tomar Simancol,
1: exatamente. Aquele que para na porta de garagem e sai, tranca o carro. São os folgados. Esse tipo é insuportável, né? Pronto, eu gostei da frase do Antônio, é vero o que ele disse, é verdade, tá? Tô com ele. Pedro, você sabe que participou do programa, tem que ir no aniversário de uma cidade brasileira.
2: Tô ansiosíssimo para saber para onde que eu vou viajar hoje.
1: Ah, que ótimo. O Flávio, segunda e sexta, ele não viaja.
2: Ah, é? Não?
1: É só terça, quarta e quinta.
2: Entendeu? Eu só quero saber se lá vai estar muito frio, porque aqui em BH...
1: Vai estar, não.
2: Lá vai estar quente?
1: Quente, você vai,
2: então,
1: né?
2: Já tô achando que é lá pro Nordeste,
1: exatamente.
2: Será?
1: Olha! É aniversário da cidade de Tabuleiro do Norte.
2: Tabuleiro onde? Na Bahia.
1: Não, senhor.
2: Não, oh, meu
1: exatamente
2: Deus.
1: Errado.
2: Então é mais para cima. Vamos citar Tabuleiro do Norte, no Rio Grande do Norte.
1: Exatamente errado.
2: Ah, nem. Olha lá, hein, Tuti. Eu tenho que ir pra lá. A mala tá pronta aqui. Vou citar Ceará.
1: Ceará! Acertou!
2: Ah,
1: Ceará! 68 anos de fundação. Tá completando a cidade Tabuleiro do Norte. Fica a 211 quilômetros de Fortaleza, capital do Ceará. Fica ali no leste do Ceará. Faz divisa com o Rio Grande do Norte. Possui 30 mil habitantes e a cidade... A cidade é conhecida no Ceará por abrigar um dos mais significativos centros de peregrinação do Ceará. É a Romaria de Nossa Senhora da Saúde, que lota a cidade, entendeu? E para não dar ciúme gay, tem mais 4 cidades com a mesma alcunha é demais.
2: Olha,
1: não, alcunha é demais, né? O Cunha eu até conheço, um amigo meu, agora alcunha é demais, né? Mas olha só, cidade tem uma alcunha que é a seguinte, ela é chamada de Cidade dos Caminhoneiros.
2: Olha só.
1: Mas não é só ela no Brasil, sabia? Tem mais 4 cidades, para não dar ciúme gay, vamos falar o nome das cidades, que também são conhecidas como dos caminhoneiros. São elas: São Marcos, no Rio Grande do Sul, Itabaiana, em Sergipe, Rondonópolis, no Mato Grosso, e Iconha, no Espírito Santo. Também são consideradas cidades dos caminhoneiros. E o nome Tabuleiro do Norte é uma referência ao tipo do solo que é encontrado lá, que é um solo arenoso. Eles chamam solo tabuleiro. É um solo arenoso, com muita areia. E o Norte, no nome Tabuleiro do Norte, sabe por que que eles colocaram? Para diferenciar dos tabuleiros aqui em Minas Gerais.
2: Ah,
1: nós
2: sim.
1: Temos aqui pertinho, né? Na Serra do Cipó, ali perto. Uhum. Milho Verde, ali pertinho tem tabuleiro aqui em Minas. E aí eles colocaram o Tabuleiro do Norte para diferenciar, porque não pode existir duas cidades com o mesmo nome, pode ser PF, CEP e tudo, entendeu?
2: Sim, tudo. Mesmo nome não pode, mas alcunha pode.
1: Alcunha pode. E a região era... quem vivia lá antes da chegada dos brancos eram os índios paiacus, também chamados de tapuias, que viviam na região de Tabuleiro do Norte, no Ceará. E quem nasce em Tabuleiro do Norte é o que mesmo, Pedro Henrique?
2: Tabuleiro nortense.
1: Exatamente, errado.
2: Ixi, uai, gente. Tabuleiro, tabuleiro nortino? Não.
1: Não.
2: Não, ficou esquisito. Uai, gente, Tabuleiro do Norte. Mas a palavra tabuleiro é tabuleiro, né?
1: Tabuleiro,
2: só o finalzinho que muda.
1: É, em relação ao nosso tabuleiro aqui de Minas. Lá tabuleiro... é Tabuleiro do Norte.
2: Nossa, tabuleiro nortense, nortino,
1: não.
2: Tabuleiro, não sei, Tuti.
1: Esquece o norte, é tabuleirense.
2: Ah, tá.
1: Eles cortaram o norte.
2: Entendi, eu caçando uma coisa com o norte e esqueci.
1: Você foi no mais difícil.
2: É, verdade. É.
1: Tabuleirense. Então, parabéns para a cidade de Tabuleiro do Norte, fica no Ceará, comemorando hoje 68 aninhos. Pedro Henrique, o que temos aí para os ouvintes hoje de brindes?
2: Hoje nós temos um par de ingressos para o Bloco da Insanidade no Distrital, na Copa. Pois é, já sabe onde vai ver o jogo do Brasil? Ainda não? Que tal lá no Distrital? Sábado, dia 13 de junho. Aí o Bloco da Insanidade faz um show logo após o jogo, às 9h30 da noite. O Distrital fica na Rua Opala, sem número, no bairro Cruzeiro. Lembrando que o Brasil estreia na Copa no sábado, né, Tuti? Às 7 da noite, Brasil e Marrocos.
1: Que empatou Marrocos agora. Já começaram os amistosos, né? Daqui a pouco o Toscano conta pra gente. Agora, Pedro Henrique, lembrando que hoje temos recadinho do filósofo Renato Nogueira, que fala do livro Mulheres e Deusas no projeto Sempre um Papo, hoje, às 19 horas, lá no auditório do Tribunal de Contas do Estado de Minas Gerais, em frente onde era a rádio, ali
2: na Rádio Agabalha.
1: Ali em frente, Rádio Agabalha 1315. Hoje, então, o Renato Nogueira, que é filósofo, vai falar sobre o livro Mulheres e Deusas, Entrada Franca, é o projeto Sempre um Papo. E ele manda recado daqui a pouquinho, conta mais pra gente.
2: Legal. Ó, tem também um par de ingressos pro espetáculo Quando Tudo Desaparecer. Na sexta-feira você conversou, né, com Rafael Vidigal, que é o autor desse espetáculo. Ele está estreando
1: ele
2: aí
1: e o Adir Assunção.
2: E aí o Adir está no elenco, e aí o espetáculo está em cartaz agora no Teatro da Cidade. E nós temos aqui pares de ingressos para a sessão de quinta-feira, dia 11 de junho, às 8 horas da noite. O Teatro da Cidade fica na Rua da Bahia, número 1341, no centro aqui de BH. E para participar, é só mandar o seu zap para o zap aqui do Bazar, 98299-1282, respondendo uma pergunta, né, Tuti?
1: Claro, e hoje é pesquisa Data Maravilha.
2: Ah.
1: Hoje é pesquisa Data Maravilha. Como estamos aí na pré-Copa do Mundo de Futebol, fazer uma pesquisa hoje do mundo da bola, do futebol. Pesquisa Data Maravilha quer saber o seguinte, e o Pedro vai ser o primeiro a responder. Em relação à Copa, vai escolher letras, tá? Em relação à Copa, como você está, Pedro Henrique? Letra A: pretendo ver, acompanhar um pouco. Letra B: tô nem aí. Letra C: vou ver tudo.
2: Letra A.
1: Letra A. É, tem gente, a maioria tá assim, né? E também tem os horários, os jogos, a gente que trabalha, né? Às vezes não dá para acompanhar tudo, né?
2: Mas você sabe que até que essa Copa, particularmente, Tuti, os horários não estão assim tão ruins,
1: não, né?
2: 7 da noite.
1: Ah, que ótimo.
2: Depois tem um outro que é 9:30 da noite. É, claro que durante a semana tem todo um rearranjo, né? De trabalho, de escola, para tudo, porque a gente sabe que o brasileiro apaixonado por futebol para ver.
1: Agora,
2: né?
1: Diminuiu muito, eu penso.
2: Diminuiu,
1: vamos ver a pesquisa
2: claro,
1: de hoje
2: aqui.
1: Diminuiu muito esse fascínio, esse encantamento que o brasileiro tinha com a Copa, porque os jogadores brasileiros, os melhores, foram para fora. Jogou aqui, é maravilhoso, já vende ele rapidinho e a gente perde um pouco conta. Eu, quando escalou agora a seleção brasileira, eu falei, quem que é esse cara? Muitos ali não sabiam quem era.
2: Eu acho que essa falta de entrosamento, mesmo que eles são convocados um pouco antes, tem os amistosos, mas não é aquela mesma coisa, né? Como pegar um monte de gente assim, cada um jogando, brilhando no seu time, mas nem sempre da liga. E também não sei, assim, eu tô tão empolgado.
1: Eu vou tentar ver os jogos do Brasil, se o horário for legal, algum outro, porque eu sei, você sabe, toda segunda-feira já tem o Toscano aqui, tem que comentar com ele, né? Então tem que assistir um pouco. Mas tô também com você, tô com a letra A. Pretendo ver, acompanhar um pouco.
2: E essa Copa tem 48 times, né?
1: 48.
2: Mais times do que normalmente
1: e
2: tem.
1: E lugares diferentes, né?
2: Três países. Então,
1: mas você vai, vamos ver o que vai rolar aí. Vamos ver. Então, ouvinte, responda aí como é que você está em relação à Copa do Mundo de Futebol, que começa sábado que vem agora, né? Daqui a
2: pouco.
1: O
2: jogo do Brasil
1: tá na boca do gol, né? Para nós, Brasil.
2: Mas sabe uma coisa interessante, Tuti, que eu não vi na Copa passada? Ruas pintadas. A minha rua foi pintada.
1: É mesmo?
2: Os moradores pintaram.
1: Eu vi campanha na televisão para pintar também.
2: Pintaram a rua. Na casa da minha mãe também, tive lá nesse final de semana. Pintaram a rua dela, colocaram bandeirolas.
1: Olha, interessante, né? Isso antigamente era comum.
2: Sim, era muito comum, mas nas últimas eu não me lembro, assim, pelo menos na minha rua não teve isso, mas agora na rua tá lá o chão pintado.
1: Olha, bacana. Pedro, lembrando o ouvinte, quer escolher a letra. Letra A, pretendo ver, acompanhar um pouco. Letra B, tô nem aí. Uhum. É aquele tipo que não gosta de futebol, não entende, não vê, não quer ver de raiva. E letra C, vou ver tudo. Entende? O tipo também fica grudado.
2: É, né?
1: Todos os jogos.
2: E o pior de tudo é que essa Copa, a gente sabe que assim, o streaming acabou tomando conta. E você assistir a uma transmissão que é pela internet, o delay, aquele atraso é muito grande. Então, assim, pode ter gente do lado gritando gol, você só vai assistir o gol um minuto depois. Então, é engraçado, assim, mas tira um pouco da graça.
1: É, verdade. Tem mesmo esse delay grande, tá? Eu, por exemplo, eu vou pra cozinha, me torno chefe de cozinha, de repente, aí eu levo o celular e ponho lá no Globoplay, porque eu tô vendo um jogo lá no Sport TV, e aí o tempo é outro, cara.
2: Outro.
1: O que aconteceu lá ainda nem aconteceu aqui, entendeu? Demora. Tem um delay, que é o tempo aí de diferença do sinal via satélite chegar nos aparelhos, né? Ô Pedro, então lembrando o ouvinte que a letra A é pretendo ver, acompanhar um pouco, letra B, tô nem aí, letra C, vou ver tudo. E o ouvinte pode responder no nosso zap 982-99-1282. Repetindo, 982-99-1282. Finalzinho do programa, a gente dá o resultado dessa pesquisa Data Maravilha. Pedro, área cultural, 14:19. Tem alguma coisa rolando bacana aí?
2: Pois é, Tuti, eu trago aqui uma novidade. Olha que legal, o Festival de Arte Negra de Belo Horizonte, o FAM-BH, vai começar, é a 13ª edição, de 11 a 14 de junho, no Parque Municipal, no Centro de Referência das Culturas Urbanas de Belo Horizonte, ali no Viaduto Santa Teresa, e também no Teatro Francisco Nunes. É a edição comemorativa de 30 anos do evento, que vai trazer, olha, muita coisa legal. Por exemplo, show da cantora e compositora Paula Lima, Ela faz o show Eu, Paula Lima, o baile. No Dia dos Namorados, o show da Paula é no dia 11. No dia 12, Dia dos Namorados, Augusta Barna vai fazer um show com muito romantismo, né, para os casais apaixonados. Na sexta-feira também, dia 12, Nath Rodrigues apresenta Pérola Negra, uma homenagem a Luiz Melodia, né, um tributo da Nath aí pro Luiz Melodia. E também na sexta-feira vai ter Samba da Meia-Noite com o melhor do samba das sambadeiras e sambadores de Belo Horizonte, dedicado aí à tradição do Recôncavo Baiano. Aí no dia 13, né, tem essa pausa pro jogo, e no domingo, dia 14, tem Nação Zumbi.
1: Epa!
2: De 11 a 14 de junho, Festival de Arte Negra.
1: E o ingresso, quanto que é?
2: O ingresso, ele tá disponível, Tuti, na, ou melhor, deixa eu ver aqui, programação completa, tá no portal Belo Horizonte, e aqui não tá falando os ingressos, mas assim, provavelmente deve ser pela plataforma
1: Simpla.
2: É de
1: graça, não, né? De graça, não, né?
2: Festival de Arte. Eu vou pesquisar aqui e trago, porque no release realmente não tá constando essa informação.
1: Chama o Pacífico para fazer esse release aí.
2: Mas olha só, tem também aqui o Portal Belo Horizonte, que é o site, né, da prefeitura, que reúne todas as informações. Eu já tô entrando aqui e já trago pro nosso ouvinte as informações do FAM, Festival de Arte Negra.
1: Eba.
2: Que é para valorizar, né? Não é só novembro, mês da consciência negra.
1: Uhum.
2: Agora em junho tem aí a 13ª edição.
1: E esse festival é um sucesso há 30 anos. Eu lembro desde o início desse festival. É maravilhoso, né? Então vai rolar aí, ó, galera, para participar. Entre no nosso zap 982-99-1282 para participar dos brindes de hoje. E Pedro descobriu aí, Pedro?
2: Estou entrando aqui.
1: Eu tenho ingressos para o Bloco da Insanidade, repetindo, no sábado, lá no Mercado Distrital do Cruzeiro. E tenho também para o espetáculo Quando Tudo Desaparecer. O título é esse, tá? Quando Tudo Desaparecer. E eu tenho ingressos para quinta-feira agora, às 8 da noite, Teatro da Cidade, fica ali na Rua da Bahia, esquina com Álvares Cabral, ali pertinho, onde você pega o ônibus para ir para o aeroporto, é ali pertinho.
2: A entrada é gratuita, Tuti, é porque é sujeito à lotação, tá bom? É no Parque Municipal, os shows, né?
1: Uhum.
2: Então é entrada gratuita, capacidade 3 mil pessoas.
1: Eba, bacana, então é 0800, né? Mas garanta o ingresso antes para segurança, né? Porque os locais têm uma limitação de público, né? O tamanho dos locais, então tem, compre.
2: Não, mas aqui nem fala para retirar o ingresso antes não, viu, Tuti?
1: Não.
2: Aqui fala que a entrada é gratuita mesmo, é só chegar.
1: Ó,
2: só chegar.
1: Então chegue mais cedo, para garantir um lugar
2: com
1: bom.
2: Com certeza, exatamente.
1: Né?
2: Também, por exemplo, no Viaduto Santa Teresa, também, né, a entrada é gratuita, mas sujeita à lotação, mas aqui pelo menos não tá informando que tem que retirar antecipadamente, não.
1: Tem não, né?
2: Não.
1: Se tiver a produção que estiver nos ouvindo aí, do evento, do FAM, Festival
2: Eu tô no
1: Arte
2: Instagram,
1: Negra,
2: no Instagram oficial deles aqui,
1: pra gente.
2: Não fala nada de retirada de ingressos antecipados, não. É só mesmo chegar.
1: Mais algum toque?
2: Temos aqui, olha só, amanhã, dia 9, terça-feira, vai ser realizado um ensaio aberto ao público do espetáculo Poema para Klaus, com direção da Marise Diniz e direção musical da Titane. A apresentação marca o retorno da Irene Ziviani. Ela tem 75 anos e ela vai voltar para os palcos ao lado da artista e bailarina Márcia Fabiano Neves. Então, esse ensaio aberto, né, amanhã, dia 9, você pode participar lá no Centro Cultural Vila Marçola, às 7 horas da noite. Entrada gratuita. O evento vai contar também com tradução em Libras, linguagem brasileira de sinais. E o Centro Cultural Vila Marçola fica no bairro Serra, Rua Mangabeira da Serra, 320. É legal, né, ver uma bailarina de 75 anos na ativa, dançando.
1: Sabe quem está completando hoje 76 anos? E ela brincava comigo quando a gente trabalhou junto. Ela me pegou hoje, ela tá fazendo 76, só que eu faço antes dela, que é fevereiro, né? E aniversário dela é hoje. Ela falou assim: você é mais velho do que eu, você é mais velho do que eu, brincava assim. Sabe quem? Sônia Braga.
2: Olha só.
1: Soninha. Hoje é aniversário dela, 76.
2: Você é quatro meses.
1: Quando ela
2: mais
1: chegou,
2: velho.
1: Eu já tinha mamado muito.
2: Com certeza.
1: salve, Sônia Braga, querida amiga. Pedro, valeu.
2: Valeu, Tuti.
1: Obrigado, até amanhã, Pedro.
2: Até amanhã, gente. Bom programa pra todos.
1: Obrigado. E a gente começa o programa de hoje com chave de ouro. Com chave de ouro e diamantes. Porque a gente começa com raça. É ou não é, José Luiz? Com raça.

0: começamos com raça, começamos com ele, Milton Nascimento, fez aí com Boca Livre, da Joyce Moreno, do Maurício Maestro, Mistérios, diria o carioca, mistérios, preciso aprender os mistérios do mundo para te ensinar, para te incendiar, é a melhor parte que eu acho, põe fogo, e antes ouvimos ele cantando Raça, dele e do Fernando Brant. Vamos agora para um pequeno intervalo e voltamos aqui no nosso Newsroom com nosso José Augusto Toscano.
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1: E agora com vocês na nossa Newsroom, nós recebemos aqui com muito prazer, encantado, José Augusto Toscano, seja bem-vindo. Ele riu de engasgar aqui, tá?
2: Boa tarde, Tuti.
1: E a barba tá bonita.
2: Muito agradecido, Tuti.
1: A barba tá bonita.
2: Boa tarde, Tuti.
1: Boa tarde.
2: Olá, Tuti! Olá, distinta audiência deste programa.
1: Programa.
2: Que é bom para caramba.
1: Que fala do Atlético.
2: Do Cruzeiro. Não tem problema aqui.
1: Tem problema
2: aqui
1: nenhum.
2: Aqui não tem problema. Nós fala mesmo.
1: Nem letra L. Nem problema, nem letra L.
2: Você sabe a diferença de problema e problema?
1: Não.
2: Problema é aquelas coisas ruins que acontecem com nós. E problema é aquele negócio de matemática que a gente não consegue resolver.
1: Toscano, os campeonatos brasileiros e de futebol dando uma pausa.
2: Não, só a Série A.
1: A Série A.
2: Série B, C e D rolando normalmente.
1: Continua. E aí a Copa do Mundo chegando, por isso
2: falta
1: essa história.
2: Muito pra acabar.
1: Mas. Mas eu começo com um registro.
2: Esse é bom.
1: De terça-feira passada, no campo do tênis. Tá? Terça-feira passada, o João Fonseca perdeu, todo mundo confiando nele, ele estava indo bem lá na Roland Garros. O tenista brasileiro de 19 anos, maravilhoso, perdeu para o tcheco lá, o Jakub.
2: Mas mesmo assim, se você considerar, eu acho que
1: ele fez
2: a primeira vez que ele disputou.
1: O primeiro brasileiro que chega nas quartas de final.
2: Isso.
1: De Roland Garros.
2: E foi a primeira vez que ele disputou Roland Garros, não foi?
1: É, primeira vez.
2: Eu acho absolutamente admirável, e ele eliminou Djokovic.
1: Eliminou, exatamente.
2: Na fase anterior.
1: Marcou a carreira dele. Agora ficou conhecido todos os slams, todos os jogos. O nome dele já é o conhecido.
2: E o que eu observo também no tênis, aí não acompanho tão de perto, sou mais um observador, é que cada vez mais vem surgindo novos talentos, muito jovens, mas que também tem um prazo de validade.
1: Uhum.
2: Porque é um esporte muito desgastante. O jogo contra o Djokovic foi quase 5 horas de partida,
1: foi,
2: né?
1: Foi. Então, e o tênis tem um dado tão interessante, Toscano, que ele, o que conta é o foco. Cara. O cara não pode vacilar.
2: A concentração tem que ser 100% o tempo inteiro. E cá entre nós, né? Por mais bem preparados que sejam, e esses. Da prateleira de cima, são muito bem preparados.
1: Jovens, né?
2: Humanos, né, cara?
1: Exatamente. Mas apesar da eliminação dele, ele foi uma campanha histórica, né?
2: Sem dúvida.
1: Ele se tornou o primeiro tenista brasileiro a chegar às quartas de final.
2: Ele só.
1: O Roland Garros.
2: E é o único que o. O que supera é o Kirten, que foi campeão duas vezes, né?
1: Exatamente.
2: Muito bem aí, ó, o Fonsequinho.
1: Parabéns ao João Jovem, né?
2: Jovem.
1: E quem
2: era
1: ganhou?
2: Jovem. Nós já fomos jovens, não já?
1: Nós já fomos. Eu vejo foto, eu falo, olha, eu já fui jovem, meu amigo.
2: Hoje nós somos sexys. Sexagenários.
1: Eu peguei uma foto minha antiga que o Didi fez, Valdir, lá. Eu mandei pra ele antes de publicar. Eu gosto de perguntar ao fotógrafo, posso publicar? Aí ele me respondeu assim: olha, você já foi jovem.

0: Às vezes quando eu vejo essas publicações suas na rede social, e aí eu mostro pra Paula, né, minha mulher, aí ela, gente do céu, ele sempre foi gato.
1: Paulo, é tão caquinho, Paulo.
0: Ah, tá um senhor caquinho. Não é um caquinho
1: senhor
0: qualquer.
1: Caquinho.
0: É um senhor caquinho. Senhor,
1: obrigado,
0: é um caquinho,
1: Paulo,
0: de porcelana chinesa.
1: Ah, que chique. E só fechando o Roland Garros, quem ganhou, que foi o campeão, foi o alemão, o Zverev.
0: Exatamente.
1: O alemão ganhou esse ano o Roland Garros. E agora passando para o vôlei, porque não teve só futebol. Eu não acompanhei série. Vamos falar primeiro da série C e série D do futebol?
0: Vamos falar só da série B, né?
1: Que, que tem o América, né?
0: Que aliás joga hoje, mas daqui a pouco a gente fala.
1: Mas o América conseguiu subir um
0: não,
1: pouco?
0: Não, não. É o Lanterna, a situação do América é periclitante.
1: Ixi.
0: Anote, periclitante. É. Mas a gente explica.
1: É, na matemática não tem jeito.
0: Não, tem
1: que perder
0: ainda,
1: tudo.
0: Ainda tem, ele ainda tem tempo de se recuperar.
1: Uhum.
0: Mas assim, a cada jogo... O América, já que nós estamos falando assim, o América chegou naquele ponto que o jogo mais importante do América é o próximo. Você vê, ele vai jogar com o Atlético Goianiense hoje.
1: Uhum.
0: Ele tem...
1: Que horas hoje, hein?
0: 8 horas.
1: Uhum.
0: O América tem 3 pontos.
1: Ixi, 3 pontos. Já está na décima...
0: Está na 12ª rodada.
1: 12ª rodada.
0: Isso.
1: Do Brasileirão Série B.
0: Então faltam 7 rodadas para terminar o primeiro turno.
1: É.
0: O América, hoje, se ele ganhar, se ele conseguir, vai ser a primeira vitória, ele ainda não alcança o penúltimo colocado, ele ainda segue na última colocação. E ele já está a 7 pontos do 16º colocado, que é a referência, que é o primeiro time que sai da zona de rebaixamento. Resumo, tem que ganhar hoje, 6-0 é goleada. Tem que ganhar a próxima, e tem que ganhar a próxima, e tem que ganhar a próxima, até que ele consiga sair da zona de rebaixamento. Porque aí entra também aquele astral, melhora o astral, mais
1: claro.
0: Confiança e tudo mais.
1: Claro.
0: Agora, a cada revés...
1: Revés, hein? Que lindo!
0: Isso é fantástico.
1: É lindo.
0: A cada revés, em contrapartida, o Z4 vira uma areia movediça.
1: É,
0: né?
1: Aí vai então, pra Série C.
0: Hoje, a partir das 8 horas, com transmissão do AM880, América e Atlético Goianiense. É o Coelho contra o Dragão.
1: Uhum.
0: Mas tô com uma expectativa positiva para hoje. Eu acho que o América ganha a primeira hoje.
1: Ah, tomara. Tem outro jogo do América no fim de semana que vem? Não, né?
0: Ele joga, mas aí... Minha memória...
1: ajuda aí.
0: Não,
1: ajuda aí.
0: Me ajuda aí.
1: Então agora,
0: e o vôlei?
1: Agora partindo para o vôlei.
0: Vamos.
1: Quarta-feira, em Brasília, começou a VNL, para quem não sabe, a Liga das Nações de Vôlei. Que é a principal competição né, das seleções, anual das
0: Voleibol Nation League.
1: É lindo
0: hein?
1: Demais, chique.
0: Eu sou um troglodita, eu falo vários idiomas.
1: Chique demais, né? E começou com as meninas, os meninos ainda não.
0: Começa
1: tá?
0: essa semana.
1: O feminino começou dia 3 e vai até dia 12.
0: Isso.
1: Agora,
0: foi
1: dia
0: até
1: de
0: ontem,
1: julho.
0: Né? Até o final, até julho.
1: Até final 12 de julho, né?
0: Isso.
1: Inclusive, a final, esse ano, a fase final vai acontecer em Macau.
0: Macau.
1: Na China.
0: Na China.
1: Dos dias 22 a 26 de julho.
0: Julhão.
1: E quarta-feira foi a estreia do Brasil. Brasil e Holanda, as meninas do técnico maravilhoso Zé Roberto, arrasando.
0: 3-1.
1: Você viu o jogo? Jogaço. Jogaço. Na quinta-feira, vem o Brasil de novo, jogando com a República Dominicana.
0: Tomaram um susto no primeiro set.
1: Foi.
0: Né?
1: Foi mesmo.
0: 27 a 25
1: no
0: primeiro set.
1: Mas aí deu 3-7-1.
0: Aí
1: depois deslanchou. E foi o primeiro set, como diz o narrador, das rainhas do Caribe. A República Dominicana,
0: legal.
1: Elas são chamadas de rainhas do Caribe.
0: E elas jogam muito, eu
1: jogam
0: acho.
1: Muito. Jogam muito. Tem a Penha, que já jogou aqui no Minas. A Penha
0: E ela não teve Penha das brasileiras. Fez muitos pontos.
1: Nossa. E aí foi essa maravilha. Brasil ganhou de 3-1.
0: Tá? Aí folgou na sexta.
1: Graças a Júlia Cudes, graças a todas elas. Tá?
0: Não, a seleção feminina dá gosto de ver.
1: Menina, a Diana fez 6 blocos. bloqueios nesse jogo.
0: Você imagina.
1: É, né? Uma coisa assim.
0: Se ela pudesse fazer um muro de arrimo que eu tô precisando lá em casa, será que ela consegue? Porque ela, o bloqueio dela é quase um muro de arrimo.
1: Ela, né, tem 2 metros de altura, caramba, quem sabe. Né? Né? Ela faz na medida dela, assim, que dá pra ela.
0: Sem precisar ficar numa ponta do pé.
1: É. Mas aí, sábado, teve Brasil-Bulgária.
0: Bulgária,
1: é. 3-0 Brasil, foi jogo animado. Teve até cartão vermelho para os técnicos, na fuça dos técnicos.
0: É, eles estavam meio nervosinhos, né?
1: É. Aí teve cartão vermelho.
0: Como diz um colega nosso, os bulgarianos são bravos.
1: Os bulgarianos. Com isso, até sábado, Brasil invictas. É, até Antão, lembra do Antão?
0: Antão,
1: grandão.
0: Primo do Jordão.
1: Isso, exatamente.
0: Olha!
1: Até Antão, então, né? Elas estão invictas.
0: É.
1: No domingo.
0: Quando foi ontem? A temível Itália.
1: Exatamente, as campeãs do mundo.
0: As campeãs do mundo.
1: Vamos, antes mais nada, falar. As italianas campeãs do mundo.
0: Isso.
1: Que jogaço, cara, ontem. A seleção derrotou a Itália.
0: 3-2.
1: Fechou a primeira semana, né, da VNL.
0: Isso.
1: Com esse jogo ontem.
0: É, Brasil,
1: agora, então, o nome do ginásio, acho tão engraçado, o nome do ginásio é homenagem a um ser humano chamado Nilson Nelson.
0: Homenagem ao quê?
1: Um ser humano.
0: Um ser humano.
1: É, Nilson Nelson.
0: Por que que não pode homenagear
1: quem
0: você?
1: Quem foi Nilson humano? Nelson?
0: Aí é a pergunta que não quer calar. Nilson Nelson.
1: É, quero saber.
0: É o seguinte, eu sei, eu vou falar, ué. É, a dona Neide.
1: É.
0: Dona Neide.
1: Quando ele nasceu?
0: Uma senhora que morava no Gama.
1: No Gama, pertinho de Brasília.
0: Isso,
1: eu conheço
0: cidade
1: o Gama.
0: Isso. Ela casou com o senhor Ilson.
1: Ah, certo.
0: Que era de Sobradinho, que é outra coisa.
1: É.
0: Então ela queria ter 2 filhos. E ia chamá-lo. Um ia ser Nilson, o outro Nelson. Entretanto, ela só conseguiu 1 filho. Pra não perder a caminhada, botou Nilson Nelson.
1: Como? Pra não perder a caminhada, foi melhor tá.
0: Nilson Nelson. Eu fico imaginando ela brava. Nilson Nelson, vem cá! Nilson Nelson!
1: Parabéns pro Nilson Nelson.
0: 2 N's de
1: Nenê.
0: É Nenê?
1: Nenê.
0: Que viagem, tu.
1: Meu Deus. Mas o nome não é engraçado.
0: É Nilson Nelson.
1: Do ginásio lá em Brasília.
0: Nilson Nelson,
1: né? Bom, Brasil 100% de aproveitamento. As meninas do vôlei.
0: Com chave de ouro.
1: É. Ana Cristina arrebentou nesse jogo aí com a Itália. Próximo jogo com a Bélgica.
0: Isso.
1: Né?
0: Mas aí já não é no Brasil, né?
1: Não.
0: É na Turquia.
1: Dia 18, né?
0: É, eu acho que é na Turquia, não é isso?
1: Acho que é Turquia.
0: Exatamente.
1: É. Tudo eu acho, tá?
0: O Brasil vai pegar quem? As belgicanas.
1: As belgicanas. É. Que gostam de tomar uma caninha. E de 10 a 14 de junho...
0: por isso que o gentílico delas é belgicanas?
1: É, exatamente.
0: Não sabia.
1: E agora, olha, vendo aqui agora, depois de amanhã, dia 10, os meninos
0: começa
1: da competição masculina.
0: Exatamente.
1: Que ótimo.
0: É.
1: E também lá em Brasília, né?
0: É.
1: Com as participações das seleções do Brasil, Bélgica, Bulgária, Irã, Sérvia e Argentina.
0: Sim.
1: Na primeira muito semana, né?
0: É, para esses aí eu não gosto, não, eles são muito chatos.
1: Pronto, falei. E voltando para o futebol agora, Copa do Mundo amistosos.
0: Nossa.
1: O último da equipe.
0: Antes
1: em
0: mais,
1: solo...
0: são 14 horas 47 minutos, dia 8 de junho de 2026. Falta muito para acabar agora.
1: Mas você sabe que eu assisti um pouco, pensando assim, o Toscano deve estar assistindo. Ele vai comentar alguma coisa, eu não vou saber.
0: Oh,
1: aí eu fiquei
0: meu
1: assistindo.
0: Querido. Olha, tem um grande amigo meu, famosíssimo, talentosíssimo, que fala: Ilusão de Maria Pezinho.
1: E aí assisti um pedacinho desses amistosos.
0: Quais que você assistiu?
1: O último em solo brasileiro, que foi
0: Brasil e Panamá.
1: Dia 31 de maio, Brasil e Panamá.
0: Isso.
1: 6-2 para o Brasil no Maraca.
0: Isso.
1: O outro já foi nos Estados Unidos, que
0: sim,
1: foi com
0: em
1: o Egito.
0: Cleveland.
1: Em Cleveland.
0: Cleveland.
1: É, lá tem Nilson. Lá tem. Eu tenho certeza.
0: Aí tudo bem.
1: É? E aí,
0: mas aqui é
1: Egito.
0: Redação.
1: Quanto é que foi com o Egito mesmo?
0: 2-1.
1: Aí.
0: O Egito,
1: dois
0: que o Mohamed Salah ficou no banco.
1: É. O entrou no finalzinho.
0: É, o Tutancâmon tá machucado, tá em dúvida.
1: Cleópatra agradeceu muito o convite, mas
0: não podia, não podia.
1: Porque não podia, que ela fez uma plástica.
0: Foi.
1: E o Ramsés... chegou o leite de cabra que ela tomou banho, ela tava esperando.
0: Exatamente. E o Ramsés entrou só no finalzinho, porque ele tá.
1: Mas aquele Ramsés já podia ter parado, né?
0: Ah, mas é igual um aqui no Brasil que também já parou há muito tempo.
1: Fica ele lá com aquela cara lá de imortal. Ah, não, gente.
0: Agora, estão com muita expectativa no menino. É. Diz que ele é rápido, fluido, é o Nilo. Nossa!
1: Nossa Senhora, meu Deus! Meu Deus! Mas olha só, com o Egito, Toscano, tem foram dois gols, né? Brasil 2, exatamente. O Hendrick e o Bruno Guimarães.
0: Isso.
1: O Bruno Guimarães, eu tenho um amigo que chama Bruno Guimarães.
0: Sim.
1: Filósofo, professor de filosofia na FAOP, Faculdade de Ouro Preto, meu amigo querido. Adoro filósofo, adoro ele. E aí o jogador que fez o gol do Brasil também chama Bruno Guimarães. Mas tem um detalhe. O jogador tem a cara do Carlos Walter, que é o violonista maravilhoso. Olha que mistura que eu fiz.
0: Que barato, hein?
1: Então eu olho pro Bruno Guimarães, o jogador de futebol.
0: Você se lembra do Bruno Guimarães? Filósofo, por conta do xará.
1: É.
0: Entretanto.
1: A cara, entretanto, gostei do bichice. Entretanto, é a cara do Carlos Walter, que é o violonista maravilhoso.
0: Perfeito.
1: Gente, isso me pira.
0: Olha só.
1: Falo, o Carlos Walter tá jogando futebol.
0: Mas veja bem, esta mescla que você fez.
1: Mescla?
0: Você amalgamou. Uma pergunta íntima, você responda ou não.
1: Tá.
0: Ao ver o jogo e identificar isso tudo, você estava sob efeito de alguma coisa?
1: Não, eu quase pedi o piloto para parar, para sair voando, entendeu? Porque eu falei, para, piloto, que eu vou voar agora. Não estava entendendo.
0: É porque...
1: Eu tenho esse problema. Você não lembra quando o Fábio, jogador, goleiro do Cruzeiro, foi pro Fluminense, eu assistindo o jogo, na hora que aparecia ele, eu falava, gente, tô vendo o jogo do Cruzeiro? Entendeu?
0: Até aí, que o cérebro buga numa coisa dessa.
1: Nossa, mas até o logo, como é que chama o logo aí? Chegar no ponto dele certinho, demora.
0: Aqui você tem que dar um totó assim na cabeça, né?
1: É.
0: Pega isso.
1: É igual eu tava falando com um amigo meu esse fim de semana. Eu falei, cara, eu vou te falar. Falando de vôlei, ele também gosta de vôlei, um querido, a gente no telefone. Eu falei, sabe por que eu gosto do vôlei? Ele cagou de rir. Eu falei, porque não tem empate, cara.
0: É, ué.
1: O vôlei não tem empate. Não tem esse negócio de ser igual, não. Ganhou igual, não.
0: É,
1: não
0: vai ganhar.
1: Não tem empate.
0: É. Reza a lenda que o futebol, como nós conhecemos lá nos Estados Unidos, não pegou por conta do empate.
1: Ah, é?
0: É, porque eles não conseguem entender uma disputa em que termine em igualdade. Até porque, pela própria formação daquele povo, né? Eles acham que nada
1: são
0: existe.
1: São donos do mundo.
0: Então, diz que foi esse um dos motivos do... Aí até botar nome diferente, eles botaram. Soccer.
1: Soccer.
0: Soccer pra mim é quando
1: você...
0: com dois C's. Soccer pra mim é quando você tá num fighting, já que é o... e dá um soccer na cara do outro. Nossa senhora.
1: Toscano, agora um registro que eu vi a cena, achei interessante. O jogador James Rodrigues, da seleção da Colômbia.
0: Isso.
1: Envolveu-se numa polêmica na hora de sair do país, pegar o voo para ir para a Copa. Tá lá o presidente, a filha do presidente, fã dele, número um. Ele não deu a mínima.
0: Ela estendeu a mão para cumprimentar, ele não cumprimentou.
1: Passou batido.
0: Aí aquela história. Se o motivo, vamos dizer, que dele não tê-la cumprimentado tem a ver com o pai dela, digamos que ele não concorde
1: com a política
0: e tal, que é um direito dele, mas ele cumprimentou o pai.
1: Então,
0: quer dizer, foi uma desfeita, uma falta de educação com a filha.
1: Mas eu acho que não foi nem proposital, até
0: pensei
1: nisso.
0: Não, aí a imagem você vê nitidamente.
1: Você acha que é?
0: Não, ele... Tanto que ele cumprimenta todos antes dela e todos depois.
1: E é o melhor jogador daquela seleção.
0: É, o James Rodrigues, ele tem um detalhe. Ele joga muito na seleção, já jogou mais, agora até um pouco menos. Mas ele não firma em clube nenhum. É um negócio impressionante.
1: Pulou aqui no Brasil, na época.
0: Então, assim, é um camarada que... tá negócio, ficou feio pra ele, que é falta de educação.
1: É,
0: né? E se ele queria postar, marcar território, então que não cumprimentasse o pai dela.
1: Também.
0: Aí sim.
1: É.
0: Aí
1: agora seria... é aquela história, eu faço muito. É, tem tudo a ver nessa hora. Falem bem ou mal, mas falem de mim.
0: E ele atingiu.
1: Porque o mundo inteiro atingiu o mundo inteiro.
0: Que ele, que e é possível que não falem dele na Copa do Mundo, porque ele tá jogando nada.
1: Mas já fez o nome. Quem não sabia que ele existia, agora sabe agora um jogador que não cumprimentou a filha do presidente.
0: É, exatamente.
1: Né? Ficou famoso.
0: Enfim.
1: Agora me conta, preocupante, o jogador da Dinamarca, o Eriksen.
0: Passou mal.
1: Passou mal, cara, em campo.
0: E não é a primeira vez.
1: E o jogo terminou ali.
0: E aí ontem...
1: Não é a primeira vez, é.
0: Ele ontem já começou a passar por exames e tudo mais. Agora fica uma insegurança geral, né?
1: É.
0: Primeiro, dele. É. Que é o sonho. A Noruega não disputa a Copa do Mundo todo...
1: Quantos anos ele tem, você sabe?
0: Não, não é? Isso eu não cheguei a olhar. Não. Porque ele estava sem a carteira de identidade, ele deixou no vestiário. Ah,
1: ele não joga o carteira de identidade. É. Agora, segunda vez que
0: segunda
1: ele passa
0: vez,
1: mal em campo...
0: Aí você cria uma insegurança muito grande. Nele, na comissão técnica, nos médicos... E em especial na família, né?
1: Ai.
0: Então tomara que...
1: Não,
0: isso.
1: Ficou parado também, eu vi a cena. Ele cercou a galera, né? É. Colocaram até um pano e tal. Ele estava... Péssimo.
0: E nessa época, né, tem alguns locais onde vão rolar que é muito calor, né?
1: Uhum.
0: Porque é o jogo de verão, né?
1: É.
0: E para eles, nórdicos, calor para eles é 12 graus.
1: É.
0: Né? Imagina, 30, 35, 40.
1: Agora é isso, né?
0: Aí complicado, né?
1: Que é verão lá no hemisfério norte, né?
0: Ainda é primavera.
1: Ainda é primavera.
0: Está
1: dia 22 começa o verão.
0: Aqui estamos no outono.
1: Mas já começou o inverno. Friozinho já está chegando.
0: Friozinho, sim. E aí aquelas pessoas bestas que põem fogo em mato seco e tal, aí piora tudo, né? Porque haja it, né? Sinusite, rinite, tudo it.
1: Exatamente.
0: Então, seu bobão, põe fogo nada não, Zé Ruela.
1: Toscano, perguntas que não querem calar.
0: Então não as cale, não
1: a
0: as deixe.
1: A primeira pergunta que nós vamos comentar sobre esse assunto segunda-feira que vem, quanto vai ser Brasil e Marrocos para José Augusto Toscano?
0: Você quer me jogar para as cobras, né?
1: Você quer me quanto que vai ser Brasil e Marrocos? Eles empataram, viu, ontem, né?
0: Posso falar?
1: Pode. Vai ser quanto?
0: 2-1 para o Marrocos.
1: Você acha?
0: Acho.
1: É? 2-1 para o Marrocos. Segunda-feira a gente comenta, tá?
0: E você?
1: Não, não tem, não vi o Marrocos jogando.
0: Não importa.
1: Ah, não, mas não importa se
0: importa,
1: jogo, que eu
0: não.
1: Gosto de ver a pessoa conhecer.
0: Agora você fica em cima do muro, né? Eu dei meu palpite, agora você dá o seu.
1: Hein? Não, eu tenho que conhecer o time. Outro. Você conhece que você é um profissional gabaritado.
0: Nossa!
1: Você tem newsroom, você tem mil coisas. Não, você sabe, eu não sei.
0: Até eu tenho outro, quer ver outra palavra? Eu tenho a expertise.
1: Expertise.
0: Nossa! De dazinho, caminhão de antiácido, viu?
1: Tá na hora do coffee break?
0: Tá na hora do coffee break? Quase, né?
1: Zé Lu, traz aí o café pra nós.
0: É
1: o seguinte.
0: Eu quero o meu com Little Milk.
1: Little Milk? Ô, Little Milk, quero saber o seguinte: gol mais bonito nessa semana aí que rolou aí de. Qual que você gostou?
0: O do meu vizinho. É um golzinho 2010, rebaixado, lindo.
1: Bom, né? Pneu novinho, né?
0: Roda gaúcha, né? Roda, roda gaúcha. Rebaixado. Hein? Pra gente dar uma volta. Aí, pra gente dar umas voltas com as cocotas.
1: Cocota. É a época do carro Gol, gente. Um carro da Volks.
0: Ele de cocota.
1: Cocota.
0: As cocota da Savassi. não, parei, tô de óculos.
1: Não, ele é um pão, né? Os meninos,
0: é um pão.
1: Ou um pão. Me conta.
0: Chuchu, beleza, hein?
1: Chuchu, beleza. Teve algum de um gol que você gostou?
0: Deixa eu ver aqui. Pior que eu vi tão poucos gols.
1: Eu também. Eu não tenho ideia, não.
0: Deixa eu lembrar aqui o que eu vi.
1: Vai lembrar. Então me dê quatro seleções que estão na Copa que prometem.
0: Pois é, eu vou...
1: Quatro.
0: Meramente palpite.
1: É.
0: O Brasil, pela tradição, brincadeiras à parte, com certeza.
1: Uhum.
0: Espanha.
1: Espanha.
0: França.
1: Uhum.
0: E... Deixa eu achar uma pequena surpresa.
1: Uhum.
0: Holanda.
1: Holanda.
0: Mas Holanda, assim, pra mim a categoria surpresa, surpresa.
1: É, mas Holanda já teve seus tempos altos.
0: Sim,
1: né?
0: Sim, os anos 70.
1: É.
0: Foi talvez a grande revolução do futebol dos anos 1970 pra cá, foi a Holanda.
1: Na minha imagem, no meu somatório de visões e histórias do passado, a Holanda me marcou com a cor dela e virou a Laranja Mecânica.
0: Exato.
1: Eu era adolescente.
0: Porque é o único país que tem essa cor.
1: É.
0: Quer dizer, Costa do Marfim tem um uniforme que é meio alaranjado também.
1: É, lembro.
0: Mas marcou, né?
1: Aquele laranja deles marcou mesmo, né?
0: Cruyff, Neskens.
1: É.
0: Depois veio a geração do Rijkaard, do Gullit.
1: É.
0: Depois teve o Sneijder.
1: Quem sabe que eles prometem aí agora?
0: Esse... Normalmente é um futebol vistoso. É um futebol bom de ver. Gostava muito do Rezambrink. Lembra do Rezambrink?
1: Lembro.
0: Ponta esquerda.
1: E eles têm um ritmo diferente de jogo, é engraçado.
0: É assim, pra gente que é meio saudosista, eles são representantes daquilo que a gente chama de futebol arte, né?
1: Uhum.
0: É um futebol veloz e tal, mas sempre privilegiando o ataque.
1: É.
0: A escola Cruyff.
1: É,
0: agora nós dois falamos. Nós dois falamos bonita.
1: Bonito,
0: mas
1: Brasil, Espanha, França e Holanda.
0: É.
1: Para tu ficar com essas quatro fortes.
0: E você tem
1: faltando
0: que assistir.
1: Um minutinho. Não, vou pela sua opinião também, sabe?
0: Mas você não deu o palpite pro jogo. Porque depois
1: palpite, não, palpite eu tenho que ver primeiro a cara deles.
0: É.
1: Dos marroquinos.
0: Você tá fazendo o alvo?
1: Não.
0: Então como é que você vive, cara?
1: Dica literária.
0: A dica literária, até que mandar um abraço pra nossa querida Luciana Braga. Ela trouxe. É um livro do Edu Pio.
1: Ó, daqui, jornalista. Ah, é mesmo, ele lançou. Qual que é o título mesmo, meu?
0: Tem, esse é o Bola, que a história dele é muito legal. É um livro-álbum, que é uma obra infantil que une música e literatura para celebrar o universo do futebol sob uma perspectiva afetiva e familiar. Que é dele,
1: quase
0: ele e toda a família são atleticanos.
1: Uhum.
0: E é legal porque as músicas que ele compôs pro livro.
1: É, porque ele é músico também, tem uma banda.
0: Então é Bola. O autor é o Edu Pio. As ilustrações são do Ale Paz, editora. Rona Editora. E ele vai ser lançado. São 13 composições autorais. E ele vai ser lançado em dois momentos. Sábado, agora, às 11 horas, no Centro Cultural Venda Nova, que fica na Zé Ferreira dos Santos, 184. E na outra sexta, no Centro Cultural Santa Rita, na Ana Rafael dos Santos, na Vila Santa Rita. Então, o livro está muito bonito, bacaninha.
1: E o tema é bacana.
0: Ilustração tremenda. Ele só poderia, depois, fica a dica, Edu, eu sei que você levou pelo coração, mas faz um livro mais bonito do Cruzeiro. Ó, quer dizer, faz um livro também do Cruzeiro. Maldade minha. Então, Bola, do Edu Pio, com ilustrações do Alê Paz, Rona Editora.
1: É na hora do coffee break, tá?
0: Ah, não, hoje eu não vou tomar café. Break, não.
1: Então, Inês, até segunda-feira que vem,
0: tem
1: combinado.
0: Milkshake.
1: Eu quero café. Eu quero café puro sem açúcar, tá? Por favor.
0: Nossa senhora.
1: Você quer um cortado?
0: Não, eu quero um copo.
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3: Um adolescente de 14 anos foi flagrado dirigindo um caminhão de carga em uma rodovia de grande circulação na região central de Minas Gerais. De acordo com a Polícia Rodoviária Federal, o flagrante aconteceu no domingo, na rodovia Fernão Dias, na altura do quilômetro 563, em Itaguara. Durante uma operação de policiamento e fiscalização, na volta do feriado prolongado de Corpus Christi, uma equipe da PRF visualizou o caminhão e notou que o condutor era de muita baixa estatura. Ainda de acordo com a PRF, ao perceberem a aproximação da viatura, os ocupantes do caminhão trocaram de lugar, com o veículo em movimento. O homem que estava no assento do passageiro assumiu a direção e o que estava ao volante passou para o lugar ao lado. Com isso, os agentes sinalizaram e ordenaram que o caminhão parasse no acostamento. Durante a abordagem, descobriram que o motorista que havia assumido a direção era pai do adolescente e responsável pelo veículo e teria permitido que o filho conduzisse o caminhão. A fiscalização apontou ainda uma série de irregularidades no veículo e no transporte da carga. A PRF ressaltou o risco da situação, com um adolescente conduzindo um veículo de carga em uma rodovia de tráfego intenso em um dia de grande movimentação por causa da volta do feriado. O condutor e o filho foram levados para uma delegacia de plantão. O homem foi autuado em flagrante por crime de trânsito ao entregar condução de veículo automotor a pessoa não habilitada, além de ser autuado por outras infrações de trânsito. Ele assinou um termo circunstanciado de ocorrência, se comprometendo a comparecer a uma audiência na justiça, e foi liberado. O caminhão foi apreendido junto com a carga e levado para um pátio credenciado. O caso será investigado pela Polícia Civil. Reportagem Leandro Siqueira.
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4: 15 horas e 3 minutinhos.
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1: E agora, a hora sagrada do Bazar Maravilha, aquela hora em que colocamos no ar duas gravações com dona Elis Regina e sempre oferecemos para aniversariantes. E olha o tanto de aniversariantes nesse fim de semana e hoje. Sexta-feira passada, eu não me lembrei, só fui lembrar à noite, na verdade nem me lembrei, foi o Facebook que me lembrou, que foi aniversário de um querido que virou estrela recentemente, Paulo Bernardo Vaz, Paulo B, a gente conhecia ele como Paulo B, professor maravilhoso, gente finíssima, um cara iluminado, virou estrela, mas se estivesse aqui sexta-feira passada estaria aniversariando. E no sábado foi aniversário do meu querido cardiologista, amigo, meu médico, Dr. José Augusto Peixoto Guimarães. Dr. José Augusto Peixoto Guimarães, parabéns, tá? Carinho é bom, antes, durante e depois. O aniversário dele foi sábado. Também no domingo, ontem, foi aniversário do Marco Paulo Rola, artista plástico, meu ex-vizinho maravilhoso, a gente foi vizinho anos no mesmo prédio. Marco Paulo Rola, um beijo para você, parabéns. E também foi do nosso ouvinte, Anderson Brito. O Anderson Brito eu conheci quando eu fazia um show com Regina Machado, Regina Souza, com Marina Machado, na Boate Pagã. A gente fez durante um ano um show noturno. O show começava às 2 da madrugada. E aí eu fiquei conhecendo o Anderson, que é nosso ouvinte querido, e fez aniversário ontem. Parabéns, Anderson Brito. E hoje é aniversário do Seu Jorge, vai cantar pra gente daqui a pouco, e também de Sônia Braga. Sônia, com quem eu tive o prazer de trabalhar no filme Munova, no Luar Sobre Parador, e aí ficamos amigos. E ela hoje está completando exatamente a minha idade. Eu sou de fevereiro e ela é de junho, está comemorando hoje 76 aninhos. Sônia Braga, um beijo, Soninha, parabéns. Então, para todos esses aniversariantes, eu ofereço duas gravações com ela.
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Ela fez aí Qualquer Dia, que é do Ivan Lins, do Vitor Martins, e antes ela fez do Milton e do Ronaldo Bastos, Cais. E ofereço hoje as duas gravações, ofereço de presente para os aniversariantes. Sexta-feira passada, Paulo Bernardo Vaz, Paulo B, virou estrela, mas deve estar ouvindo a gente. Ele ouviu o bazar, deve estar lá em cima ouvindo a gente. E sábado foi aniversário do meu cardiologista, amigo querido, e o meu cardiologista, ele é meu médico querido, meu amigo querido, a gente é amigo desde criança. A gente tinha 7 anos, a gente já se conhecia. Olha que genial, né? Um dia um amigo meu falou assim: "Ô, tu, de felicidade na vida é você ter como dentista e como médico amigo seu de infância." E é verdade, porque ele já conhece você, já sabe do que você tem medo, do que você não tem, né? E o Zé é desse jeito, eu adoro ele. Zé Augusto Peixoto Guimarães, cardiologista maravilhoso. Obrigado aí por tudo, Zé Augusto, brigadíssimo. E ontem foi aniversário do meu ex-vizinho, o artista plástico Marco Paulo Rola, maravilhoso. Entra aí nas páginas dele, nas plataformas, você vai ver o trabalho dele, que genial. Marco Paulo Rola, um beijo, parabéns. Foi ontem o aniversário, mas carinho é bom antes, durante e depois, tá bom? E também foi aniversário ontem do nosso ouvinte Anderson Brito. Anderson, um beijão, parabéns. E hoje é aniversário de Sônia Braga, que vive há anos nos Estados Unidos, e ela está completando hoje 76 aninhos. Eu tive o prazer de trabalhar com Sônia, ser amiguinho. A gente fez um filme, cara, já contei essa história, e a gente acabou o tempo de filmagem, a gente conseguiu terminar antes do prazo, antes da planilha, né? Tinha uma planilha que a gente tinha que gravar dia tal, e nós conseguimos terminar antes. Sabe o que nós fizemos? Eu e Sônia e mais uma galera, nós somos para Trancoso. Pegamos dinheiro, todo mundo ganhou muito bem, era uma produção americana, ganhamos muito dinheiro, pá, pegamos o avião e fomos para Trancoso. E delícia. Sônia Braga, parabéns. E hoje também é aniversário do Seu Jorge. Querido Seu Jorge, é o cara que eu chego perto dele, ele olha para mim e fala: e depois? E depois? É ou não é, José Luiz?

0: Seu Jorge e Bid fizeram aí, e depois? E depois? A pergunta é essa. E depois? Agora tem um subtítulo também, essa canção, que é Que Sorte a Minha. É o subtítulo de E Depois? E Depois? E a música é do Bid, do Petrilo e do Jota da Silva. Ouvimos aí na voz do aniversariante do dia, Seu Jorge. Seu Jorge, parabéns para você nessa data querida. Na época de Nestor, Nestor Santana, presidente aqui da rádio, aniversário da rádio, aí Nestor fez um evento maravilhoso lá na Serraria Souza Pinto. E aí o contratado que veio cantar foi Seu Jorge, maravilhoso, não esqueço desse show, nunca, nunca. Salve Seu Jorge, parabéns para você nessa data querida. Perguntinha de hoje é escolha a letra, já que estamos aí na boca do gol da Copa do Mundo de Futebol, quero saber como é que você está em relação à Copa do Mundo. Letra A, pretendo ver, acompanhar um pouco. Letra B, tô nem aí. Letra C, vou ver, assistir tudo. Tem esse tipo mesmo, que assiste, não perde um jogo, né? Tem aquele tipo também que não vê nenhum. E tem aquele que vê, pretende ver um pouco, acompanha um pouco a Copa do Mundo. Olha, por enquanto, no voto aqui dos ouvintes, tá dando quem tá aqui na ponta é o letra B, letra B. Tô nem aí, por enquanto, tá? Se você quer votar, o nosso zap é 982-99-1282. Repetindo, 982-99-1282. Mande seu nome completo, responda, escolha a letra e você concorre a ingressos para o show do Bloco da Insanidade no Distrital do Cruzeiro, sábado agora, às 21h30. Tenho também ingressos para o espetáculo Quando Tudo Desaparecer. Eu tenho ingressos para quinta-feira, Teatro da Cidade, ali na Rua da Bahia, 1341. Inclusive, tem um ouvinte aqui que pulou agora, sumiu, pulou. Cadê você? Aqui, achei. Dizendo aqui, Tuti, boa tarde. Para você, Pedro Henrique e toda a equipe do Bazar, minha resposta é letra B, não ligo para futebol. Quero agradecer pelo ingresso da peça Quando Tudo Desaparecer. Atores maravilhosos e peça excelente. É a Marília Otília dos Santos. Ela ganhou sexta-feira para o fim de semana, foi assistir o espetáculo e gostou, né, Marília Otília? Obrigado aí pelas palavras. Se você quer concorrer para assistir o espetáculo, eu tenho dois ingressos para quinta-feira agora, dia 11, 20h, Teatro da Cidade. Mande seu nome completo para o nosso zap 982-99-1282 e diga, quero ganhar ingressos para o Bloco da Insanidade, quero ganhar ingressos para a peça Quando Tudo Desaparecer. Pode escolher, tá bom? Enquanto isso, vamos para o clima do mês de junho. Qual que é o clima? Hein? Qual que é, José Luiz? O clima para o mês de junho? Deixa eu ver, solta aí. Deixa eu ver o que é isso. Yes!
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Eba, eba, no clima do mês de junho, né? Das festas juninas. Esse fim de semana eu fiz festa junina particular. Teve direito até, com direito até a canjiquinha, tá? Agora, canjica não fiz, não. Quem fez foi a minha padaria, mas com direito a canjica, viu? Que festa boa! Festa junina. E ouvimos aí Dominguinhos e Van Lins, fizeram aí Assum Preto, que é do Gonzagão e do Humberto Teixeira. E antes, Dominguinhos e Chico Buarque, fizeram Vida de Viajante, que é do Gonzagão e do Hervé Cordovil. As duas. Engraçado, você ouve uma sanfona tocada desse jeito, de cara te lembra festa junina. Claro, claro. E mudando de pato para ganso, tô recebendo o convite agora do músico Eduardo Amendoeira. O Du Amendoeira, ele é filhote de Andréia Amendoeira, cantora Andréia Amendoeira. E ele me dando toque aqui que ele vai fazer o show Saudades das Selvas Brasileiras no próximo dia 16, terça-feira da outra semana.

0: 7 da noite. Casa Outono é um espaço maravilhoso, é pequeno. Se você tá afim, já garanta o ingresso, tá? Beijos aí, Dudu Amendoeira. Mais perto do show eu dou o toque, ok? Mas a maravilha, até às 4 da tarde. Vamos para um pequeno intervalo e eu volto com recadinho. Recadinho do filósofo Renato Nogueira.
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0: Chegou a hora do recadinho, e quem manda recadinho pra gente hoje é o filósofo Renato Nogueira. O Renato é doutor em filosofia, escritor, professor da Universidade Federal Rural do Rio de Janeiro, e ele, nas pesquisas dele, isso que é fascinante, olha só, as pesquisas que ele faz concentram-se nos estudos dos afetos, das infâncias, das relações étnico-raciais e de gênero. Olha que genial. E ele participa do Sempre um Papo, hoje às 19 horas, no auditório do Tribunal de Contas do Estado de Minas Gerais, ali na Avenida Raja Gabaglia, 1315. E ele mandou um recadinho pra gente. Vamos ouvir o recado agora.
11: Olá a tutti, boa tarde, aqui é o Renato Nogueira, sou filósofo, escritor e venho fazer um convite para os ouvintes do Bazar Maravilha. Nessa segunda-feira, próxima segunda-feira, às 19 horas, eu participo do Sempre um Papo, numa conversa com Afonso Borges sobre meu livro Mulheres e Deusas, como as divindades femininas formaram a mulher atual, que é um livro em que eu trato de como os mitos masculinos e femininos dialogam nos enfrentamentos, privilégios masculinos, das lutas das mulheres através de outras representações simbólicas, para pensar um mundo onde caiba todo mundo. Então, espero todas vocês, todos vocês, o Sempre um Papo vai acontecer no auditório TCEMG, na Avenida Raja Gabaglia, 1315, no bairro Luxemburgo. Até lá, um forte abraço. Tuti, e a todas as pessoas que nos ouvem, até lá.
0: Até lá, valeu pelo recadinho. Obrigado, Renato Nogueira. Não tem o I, não, né? Nogueira, não tem. É sem o I, é Nogueira. E ele está lançando o livro Mulheres e Deusas, como as divindades femininas formaram a mulher atual. A mediação amanhã do Sempre o Papa é do Afonso Borges. Beijos, Afonso. O horário, 19h, entrada gratuita naquele auditório lindo do Tribunal de Contas do Estado de Minas Gerais.

0: frente, onde era a Rádio Inconfidência. Lembra? Rádio Inconfidência, ficamos anos ali na Rádio Gabalha, em frente, aquele prédio lindo ali em frente, é o auditório do Tribunal de Contas do Estado de Minas Gerais. Rádio Gabalha, 1315. Falou, Renato Nogueira. Obrigado aí pelo recadinho. Obrigadíssimo. Falando em recado, chegando aqui o Dênio Caldas dizendo: Tuti, amanhã, dia 9, é aniversário da cidade de Pitangui. Completaremos 311 anos. A cidade é a sétima vila do ouro de Minas Gerais. Tem de Ricardo Nazar, dos irmãos Beto e Wilson Lopes, Cristiano Caldas, Borjalo, da Rede Globo, dentre outros famosos. Tem também o... Encontrei com ele agora, outro dia, no restaurante, o Neo, baixista, Neo Andrade, também é de Pitangui. E aí o Daniel continua aqui. O aniversário da cidade... diga do aniversário da cidade no programa de amanhã. Poderia ser a nossa cidade no aniversário amanhã. Ficaremos muito honrados. Eu já até falei de Pitangui aqui, outro ano aí. Mas amanhã a gente manda parabéns, ok, Daniel? Obrigado, Daniel. Daniel Caldas, obrigado aí pelas palavras. E parabéns desde já para a sua cidade de Pitangui, que tem esses músicos maravilhosos, né? Todos são de lá. O Beto e o Wilson Lopes, Ricardo Nazar, Cristiano Caldas, o Borjalo, que foi da Rede Globo, e Neo Andrade, baixista. Parabéns, Pitangui, de Pitangui para o mundo. E agora, no Bazar, você vai ter o prazer de ouvir Terceiro Sinal. Terceiro Sinal, a gente coloca para vocês um pedacinho de um show. E o show de hoje, que você vai ouvir um pedacinho, foi gravado aqui em BH, no Minas Centro, ali em frente ao Mercado Central, em 1985. E com uma cantora maravilhosa, cantora querida, e ela era o tipo de cantora, já comentei isso aqui, ela entrava no palco como se estivesse entrando na sala da casa dela. Na hora que a plateia estava aplaudindo, ela estava com o Menescal fazendo show no Cabaré Mineiro, Menescal que conta isso. E aí a plateia aplaudindo, na hora que acabava a música, aí ela olhava pro Menescal e falava assim: nossa, eu tenho que passar no banco, que eu tenho que levar dinheiro pra faxineira amanhã. E a plateia aplaudindo, aí parava de aplaudir, ela cantava outra música. Ela, entendeu? Normal, estava no palco como se estivesse em casa. Sabe quem é ela? Nara Leão. Inclusive ela vai falar aí do som, no início aí da gravação, ela... dá um papo aí com a plateia, ela fala do som e fala também de Dolores Duran. Então, esse show foi gravado no Minas Centro em 1985. Vamos ouvir um pedacinho, show de Nara Leão.
1: Bom, agora eu vou cantar uma música bem antiga, do Bororó. Mas antes, eu já tinha combinado aqui com o rapaz da luz, que se tivesse muita luz... que ele ia diminuir um pouco a luz do meu olho. Aliás, não é só do meu, eu tô vendo algumas pessoas aqui que estão assim o tempo todo. Não tá atrapalhando? Você desculpe, mas eu tô vendo. Não tá incomodando? Aqui no meio, coitado, tem um que tá assim. Eu até fiquei preocupada com ele, até realeta, porque ele tava assim, coitadinho. Eu também fico assim, diminui esse negócio aí. É uma coisa esse negócio de foco, né? Mas eu tô no palco, o que que eu posso fazer? Vamos ver se eu me acostumo. Então eu vou cantar a música do Bororó. Que foi? Hein? Fala pra mim. Vocês ficam rindo, me dizem o que que é. Eu fico curiosa. A luz que aumentou. Eles preferem sem luz.

dia 26, 27, 28 de abril, Minas Centro, o Carlos Lira, tá? Então isso é pra vocês. E agora, uma música que talvez vocês não conheçam, porque ela é meio nova. Enfim, a Dolores Duran fez uma letra que ficou escondida durante muitos anos. E o Carlinhos Lira, outro dia, o Hermínio Belo de Carvalho encontrando com ele, deu essa letra para ele. Enfim, para quem não sabe, a Dolores Duran, infelizmente, já morreu há muitos anos. Deve ter gente brotolândia aqui que não sabe quem é a Dolores Duran, hein? Então, ele fez essa música que eu me apaixonei logo por ela.

0: Salve, salve. Ela fez aí um negócio, é a Marta, Carlos Lira e da Dolores Duran. E antes ela fez Da Cor do Pecado, que é do Bororó. Essas duas gravações fazem parte do show que ela fez aqui em BH. Foi gravado aqui no Minas Centro em 1985. E ela fala do cara da agenda, né? Ela fala: o Carlos Lira tá chegando aqui no Minas Centro. Minas Centro faz show de tal, tal, tal. Fala de Dolores Duran, fala da luz do show. Nara era genial, cara, era genial. E virou estrela aos 36 anos, em 1989, Zé Lu descobriu ali pra nós. E o interessante é que a Baixinha também virou estrela com 36 anos. As duas com a mesma idade, né? E outro detalhe, quando a Baixinha virou estrela, em janeiro, dia 19, é o aniversário de Nara. Nara era do dia 19 de janeiro. Salve, salve, Nara Leão. Salve, salve, Baixinha. Salve, salve, Bazar Maravilha. Sempre com o melhor da música brasileira, especialmente para você, de ouvido de fino trato. E agora vamos ouvir uma faixa do novo álbum da cantora Selma Carvalho. Lançou o álbum aqui com a gente. O título é Pura Razão do Sentido. É o título do álbum, com produção e engenharia do músico Paulo Santos, do Aquiti, Paulinho Santos. E vamos ouvir uma faixa agora da cantora Selma Carvalho.
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0: Selma Carvalho está lançando seu álbum novo com o título Pura Razão do Sentido. Teve produção do músico, direção musical do Paulo Santos do Aquiti, Paulinho do Aquiti. Por isso esse som maravilhoso, né, dos instrumentos que ele cria. E a canção é do Ederaldo Gentil, o título é O Ouro e a Madeira. Selma Carvalho, um beijo. E Selminha, o nome dela, Selma, é dois L's. Selma com dois L's Carvalho. O disco já está disponibilizado nas plataformas. E obrigado o nosso ouvinte, cadê ele o nome? Flávio Santos, me corrigindo aqui, realmente, eu falei que Nara morreu com a mesma idade da baixinha, nada disso, deleta. Ela morreu com 47 anos e a baixinha com 36. Bacana isso, né? Que a gente erra, imediatamente o ouvinte conserta a gente. Por isso que eu gosto de vocês de coração. Tá me entendendo? Quer que desenha? Obrigado aí, Flávio Santos. Obrigadíssimo, tá? Tá na hora de ir embora? Tá na hora de ir embora. E olha, a pesquisa de hoje, Data Maravilha, foi: como é que você tá em relação à Copa do Mundo? Estamos aí na boca do gol, né, de começar a Copa. Letra A: pretendo ver, acompanhar um pouco. Letra B: tô nem aí. E letra C: vou assistir tudo, vou ver tudo. Olha, empatou, cara, empatou a letra A e letra B. A maioria dizendo vou acompanhar um pouco e a maioria dizendo também que não tá nem aí. Vou ver tudo ficou em terceiro lugar, tá? Eu acho que também tem a coisa do horário, né? As pessoas trabalham, talvez, maybe, perhaps. Obrigado você aí que participou e quem ganhou dois ingressos para o show do Bloco da Insanidade no Distrital do Cruzeiro, sábado às 9:30 da noite, ganha dois ingressos, Ana Ferreira. Dois ingressos para o espetáculo, para a peça Quando Tudo Desaparecer. Quinta-feira, agora, às 8 da noite, no Teatro da Cidade, dois ingressos para o Kellyson Caldas Rodrigues e dois ingressos para o Ronaldo Luiz Gonçalves. Então, alô, alô, Ronaldo Luiz Gonçalves, Kellyson Caldas Rodrigues, Ana Ferreira. O Pedro Henrique Vieira vai fazer contato com vocês através do zap de cada um, ok? Muito obrigado você pela audiência, você que tem ouvido de fino trato. Obrigado, José Augusto Toscano, toda segunda-feira aqui no Bazar Esporte Clube. Obrigado, Pedro Henrique Vieira, substituindo Flávio, que está merecidamente de férias. E obrigado a todos que tornam possível nosso trabalho. 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Viva a cultura brasileira, viva a Rádio Confidência, até amanhã às 14h, Bazar fechando as suas portas. Fui! Boa semana!
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0: Boa tarde, Brasil. Boa tarde, boa tarde. Boa segunda-feira. Estamos chegando. Está começando no seu rádio mais um programa Delírio e Companhia. Vamos juntos até aos 5 minutos para 5. Daqui a pouco, seu Onofre, locutor oficial, seu Zé Aparecido, Canarinho, Titi. Hoje, a Isabela disse que vem. Então, na mesa de áudio e programação musical, o nosso DJ PC, o Paulo César. A produção do Vladimir Penido e Maria Eduarda Leles. Eu sou Everton Contígio, agradeço muito, sempre, a sua audiência. Daqui a pouco estamos de volta, vem aí a parada de sucessos de todos os tempos.
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De volta pela Rádio Inconfidência, Belo Horizonte. Na parada de sucessos de todos os tempos tivemos Nando Cordel, Flor de Cheiro, a música de Dominguinhos e Nando Cordel. Agora são 4 horas e 8 minutos e o Muxiba tá chegando.

0: ilumine e proteja principalmente os velhos e as crianças do vovô Onofre. Tá tudo bom, narigudo?
1: Tudo bem, seu Onofre.
0: Tudo bom, graças a Deus, né? Vamos começando aí mais uma semana. Não tem jeito de não falar da friagem, né, senhor? Pelo amor de Deus. Eu fiquei encorujado dentro de casa esses dias tudo aí, negócio de feriado. Era a conta de chegar em casa e vá pra debaixo dos cobertores, né? Eu nunca vi. Sou de Deus, que friagem que tá acontecendo. Ah, meu Deus, já tá chegando aí com essa carinha de...
2: Titi!
0: É, de menino abandonado,
2: Titi.
0: Não.
2: Titi! Boa tarde, Edna Teton.
1: Boa tarde, meu amiguinho Titi, como vai?
2: Eu tô delícia, mas sumindo, né?
1: Não, não chore.
2: Boa tarde, Titi.
0: Ô, Paulo César, você tá bom? Pega o chicote, deixa ele aí numa banda que vai precisar, viu?
2: Ô, Tatá, isso é ruim.
0: Você
2: boa
0: que
2: tarde,
0: é Tatá. Momento demais.
2: Não, mas...
0: Coração à toa.
2: Ô, Edson, minha vida sem final de semana, eu falei que eu não ia viadar, né?
1: Não, não ia viajar.
2: É porque eu tava sem dinheiro, né, pra viadar.
1: Isso.
2: Você acredita que tinha dadá, né? A professora lá da escola...
1: Ah, eu sei, você contou que você aprontou lá na casa dela, né?
2: Do Jardim Infância, o pequeno
1: Gê.
2: Ela me convidou pra passar o telhado no sítio dela, né?
1: Você tá lembrado do que você fez na piscina da casa dela?
2: Eu tô lembrado, mas não precisa lembrar, não, é.
1: Pois é.
2: Eu fui lá ver que ela tava tomando banho, né?
1: E o marido, né, te pegou no...
2: Me pegou no traga, né? Ah, mas eu fui lá, eu dou um pulinho lá no sítio, né? Aconteceu uma coisa muito desagradável.
0: Para de chorar.
2: Sabe o que aconteceu?
0: Que
2: é que nós fomos no sítio, eu levei a terereca, né? Levei a terereca pra ir lá no sítio tassear. Você acredita? Que a terereca foi mordida, picada por uma tobra.
1: É.
2: A tobra picou a terereca.
0: Bem.
2: Nós tivemos que sair correndo pra aqui, pra Belo Horizonte, pra levar no hospital, né?
0: Ah,
2: pra tomar soro, né?
0: Esse desgrama já foi no hospital umas 500 vezes.
2: É, danada ela, né?
0: De vida, né?
2: Mas a cobra grande, né?
0: É.
2: Que picou ela, né?
0: E a
2: né?
0: cobra morreu.
2: A tobra... Gosto que a terereca morre. Nossa, mãe. Eu ia morrer junto.
1: Olha
2: com
1: que
2: ela.
1: Seu Zé tá na porta ali, ó.
2: Ô, Todé.
1: Deixa ele entrar.
2: Entra, Todé.
3: Opa! Epa, opa, opa! A moto porrou na roupa.
0: Para com isso.
3: Ah, aí é quem eu encontrei ali, bando de fora, ó. É aqueles meninos aborrecidos.
1: Ah, meu pai do céu. Meu Deus do céu.
4: Ah, vocês acharam que eu não ia vir mais, né?
1: Depois de quanto tempo?
4: Pois é, de roja.
1: Claudis Mar, é Claudis Mar?
4: É Claudis Mar mesmo.
1: Minha memória tá boa.
4: Você é velho, mas você tá com a memória até boa.
1: Não, velho não. Velho é seu nome.
4: Aliás, aqui é cheio de velho, né, bicho? Toda vez que eu venho aqui, tem um velho novo ali.
1: Então, é o Titi.
4: É o quê?
1: Titi.
4: Titi de quem?
2: Ô, Traudernan, Traudernan?
4: É Claudis Maço?
2: Ah, Traudernan, um prazer. Você, ainda bem que você, né, todo mundo fala bem de você, né?
4: É?
2: Você é bem chatinho,
4: eu
2: né?
4: Eu tava com saudade. Esse velho só fica cuspindo, só.
3: Boa tarde.
5: Aham.
3: Só Edson.
1: Fala, seu Zé Aparecido. Tudo bom?
3: Bom, igual um coco. Eu achei que esse microfone tá meio baixo. É quando o outro rouba dele, né?
1: Que é, seu Zé?
3: Não é nada, não. É, mas tá tudo bom, Titi?
2: Eu tô beleza, né?
3: É.
2: Meio trocutado, né? Mas tô beleza, né?
3: Ele é trocutado?
2: Não, trocutado.
3: Então o que foi dessa vez?
2: A terereca que tá no hospital, né? Foi picado de dobra.
3: Perereca?
2: A terereca cobra, é dobra.
3: Aqui é um negócio, cobra, perereca.
2: É, dobra, mas dobra pitou a terereca.
0: Isso é bobajadeira. Onde você viu o homem criar perereca?
4: Meu Deus do céu. Cada dia que passa tá pior.
1: Claudio Osmar.
4: Você tá bom, né, tio?
1: Graças a Deus, como você tá na rua ainda? Como é
4: tô
1: que tá?
4: A vender meus trem, né? Pra parar, tô trabalhando no sinal.
1: Seu colega de infortúnio também vende latinha, essas coisas.
2: Eu vendo taçoca.
4: Vem querer roubar meus clientes que não, hein?
2: Não, né? Taçoca no sinal. Ah, e vendo também no asilo, né?
4: Ô tio.
1: Qual que é a sua área? Ô tio. Diga.
4: Ele fala errado assim sempre mesmo?
1: Tem que fazer um curso pra poder entender.
4: Não entender nada que ele tá falando, ué.
2: É que você tem problema no nariz, é que você não ouve direito.
1: Aqui, qual é a sua área de atuação? Você tá ficando em que lugar?
4: Ah, eu vou muito pros bares, né? Os bares ali na região do Serrano, Castelo.
1: E vendendo o quê?
4: Ah, tem vezes que eu vendo bumbum que minha tia faz.
1: Vendia amendoim, né, antigamente, né?
4: Vendia amendoim na lata. Ah, mas não tá dando pra vender amendoim na lata, não.
1: Aquilo é um negócio que ninguém, pelo amor de Deus.
4: O amendoim tá muito caro.
1: Você tá no boteco, o cara chega
4: com a lata. Mas os véi compram. Gosta pra caramba de amendoim.
1: Deve ser lá os mesmos dele aqui compram paçoquinha.
4: Vender. É, ué, porque o amendoim eles fala que faz o negócio.
2: Oi. Acontecer.
4: Faz aquele negócio.
2: Eu a não tô... Já olha pra tá bom, não quero conversa, não.
4: Bezinho, você gostava quando eu trazia os doces pra você, né?
2: Seu nariz.
4: Ah, gostava. Nossa. E aqui é gordinho?
1: Ah, o barril. O barril foi embora, tadinho, na pandemia.
4: É mesmo?
1: Você gostava de azucrinar ele,
4: gostava,
1: né?
4: Dele. Ele enchia o saco, mas ele é gente boa.
1: O barril era gente
4: boa. Ele ficava querendo me levar na casa dele.
1: É, esse negócio aí é meio esquisito, viu?
5: Aham.
1: O barril ficava afim de... Levar o Claudio Smar pra casa dele, viu, Titi?
2: É, levar pra casa.
1: Levar pra casa dele.
2: É porque ele gosta, assim, de brincar.
1: É o menino gordo,
2: então,
1: não sei não.
2: Então o menino gordo, né?
4: Ele era gente boa.
2: Gosta de
1: atenção,
2: brincar, de
1: olha
2: tique.
1: Olha, canarinho está chegando, hein? Mude de assunto.
6: É. Ele está chegando. Canarinho, o corno.
7: Ser corno ou não ser? Eis a minha indagação.
2: Eu já falei pra não colocar essa vinheta quando eu tô chegando.
1: Mas é a sua identificação.
2: Identificação é a veia. Nossa, me respeita, que esse
1: vamos
2: menino aí.
1: Vamos dividir comigo esse microfone aqui,
2: agora
1: Claudio
2: tá
1: Smart.
2: Podendo vir criança pra cá agora também.
1: A Isabela chegou. Então.
2: É, mas amigo Everton, tudo bem com você?
1: Ó, tome cuidado com a nossa amiga aqui, mulher fina, não vai falar bobagem não, tá?
4: Bonita ela, hein, tio?
1: Pois é, mas já para por aí. Boa tarde, Isabela.
8: Boa tarde. Boa tarde, Titi. Boa tarde, Everton.
1: Tudo bem?
8: Tudo tranquilo. Boa tarde, PC. Temos um convidado aqui.
1: Esse
8: hoje
1: é o Claudio Smar. Esse menino, ele vive aí nas ruas, ele vinha muito ao programa.
8: Claudio Smar.
1: E já
8: ser.
1: Tem... Um tempo que ele sumiu, agora tá de volta aí, ó.
4: E tem uns doces ali pra vender pra você, tá? Você vai gostar.
8: Ah, adoro um doce.
1: Concorrência, né?
8: Adoro.
4: Mas o meu é qualidade, né? Essas paçoquinhas velhas que esse cara vende.
2: Tá vendo? Já tomei só atrapalhada.
1: Esse menino é atrevido, bicho.
2: É atrevido, né? Eles soltaram ele, ainda tá muito sumido, é?
1: Ô, Claus, você tá com quantos anos?
4: Hoje eu tô com 13.
1: Uau, então você é gato. Naquela época que você vinha aqui, eu acho que você já tinha isso.
4: Não, você tem 13 anos.
1: Tá certo. Outro dia eu tava num bar conversando com um amigo. Vem um moleque desse com essas latas de amendoim, cola na minha perna, deu uma queimada na minha perna. Então esse negócio de amendoim, ninguém compra isso mais não. O cara chega, esparrama amendoim em cima da mesa, né? Dos botecos.
4: E os donos do bar também não gostam, não.
1: Pois é, tem que arrumar um outro produto. Chiclete, né? Outra coisa chata é o negócio de rosa. Umas rosas feias. Uns negócios mal acabados.
2: Coisa nucha, né?
1: E aí o cara compra pra ela. Aí o cara acha que o cara vai ficar sem graça. E uma vez ele, o cara, eu tava com alguém, o cara falou, compra pra ela. Eu falei, não, ela é alérgica, não vai querer, não.
4: Mas as flores que eu arrumo lá no Bonfim é mais bonita.
1: Você tá louco aí, ó. Você já viu, sentiu o nível, né? É nível hard, né? Menino danado. Vai lá, volta rápido.
8: Ô, gente, quando não vende cigarro eletrônico, né?
1: Tem isso também?
8: Eles têm vendido cigarro eletrônico nos barzinhos.
1: É, os moleques.
8: É proibido, mas
1: Pivete da minha época vendia era bala, agora é cigarro eletrônico. Canarinho, me desculpe, eu estava conversando com vocês, a Bela entrou, a gente dividiu as falas aqui.
2: Já tô acostumado, como você vai lá em casa, você come tudo, né? Mas aqui você me fica me deixando, né?
1: Por favor, me perdoe. Onde está a querida? Já voltou? Três Maria?
2: Ela voltou e já foi. A favorita? Tava a trabalho. trabalho, eu tava lá em Três Marias.
8: Ah, trabalho, né?
2: Joaquim, né? Comprou uma casa lá em Três Marias, precisava de uma pessoa, porque a cama tava com problema e o chuveiro.
1: Ouça aí, viu, Clodesmar?
2: Como favorita lá de mel, minha esposa é trabalhadora e ela é, é, é a esposa de aluguel. Ela foi lá
1: foi consertar uma cama, e um chuveiro. Lá em Três Marias.
2: É.
1: Só ela e o amigo dele.
2: Amigo mesmo, amigo do peito, gente boa.
8: Testou aí
2: foi lá, consertou a cama, consertou o chuveiro, voltaram aqui. Aí o caseiro falou que o chuveiro dele também estragou
1: lá em Três Marias. Ô, Clausmar, depois você vai lá no Tuti, dê a sua nota aqui para essa situação.
4: Ô tio, vou falar com você, viu? Mas eu acho que você é chapéu, hein?
2: Você tá chamando eu de tio? Eu não te conheço!
4: De touro?
2: Aqui. Vai bater no sete, dá um cascudo!
3: A mulher aí, ó, chegou essa diaba! Ih, mulher, hoje você tá parecendo um pequeno príncipe dessa
8: coisa. Muito obrigada.
3: É brilhante, é bonita, né?
8: É. Coletinho.
3: Trouxe partó?
8: Trouxe.
3: É, hoje tá frio, boba.
8: Não fez frio esses dias de noite?
3: Demais, é.
8: Nossa senhora, a Nova Lima tava um gelo.
3: Ah, ele é de vela, é arto, né?
2: Já dela. Todas canopiras são na rio de açude. Nuvens que atubiram são na nossa.
8: Ai, já dela. Tá tudo bem.
1: Ó, Titi tá reclamando que te mandou mensagem, você nem abriu. Mandou mensagem alto pra você.
2: Mandei mensagem no seu WhatsApp, Tê.
1: Que?
2: No seu WhatsApp, Tê.
8: Aonde?
2: WhatsApp. Você tem problema de questão?
8: Não, tô escutando bem. Mas eu fiz muita coisa hoje, não deu tempo de abrir o WhatsApp.
3: Né? Se eu tivesse no reino, então... Viu? Fica mandando trem pra mulher no WhatsApp.
2: Mando,
3: não.
2: Sim. Se eu tivesse morrendo, eu não ria, né? Que você não via as coisas, né?
8: Ah, mas você não morre fácil, não, Titinho.
2: Para com essa piadagem.
1: Nossa.
2: O velho tá pelando já, né, velho safado?
3: É, ô Titi.
8: Potará. Ei, senhor Onofre.
3: É, eu é Zé, boba. Você tá trocando meu nome.
8: Ele chamou o seu Onofre.
3: Ah, bom. Não, o Onofre não quer conversar agora, não.
2: Não é da sua conta. A hora que eu quiser, eu falo.
8: Beijinho, viu, seu Onofre? Pra então,
3: você
8: também. Então, fala, seu Zé.
3: É, mulher, vocês vão ver o jogo da Copa?
8: Quando é que é?
3: Uai, daqui três de quinta-feira começa.
8: Já Brasil... começa a Copa da quinta-feira?
3: E o Brasil é sábado.
8: Mas não vejo uma bandeira do Brasil em lugar nenhum.
3: Boba.
8: Nenhuma janela, em nenhum carro, acabou. Em nenhum comércio. Né? Antigamente, né? Não, você só tem 13 anos, né?
4: Eu tenho as bandeiras pra vender ali.
8: É. Antigamente.
4: Também.
1: Esse é comerciante nato, viu?
4: Bandeira, bandeirinha pra carro, esse apito.
2: É comerciante chato.
4: Corneta.
2: Quê?
4: Corneta.
2: Ah, bom. Esse daí parece que vende até fumaça embalada.
8: Vende.
3: Mas eu vou ver o jogo lá nas moças. Parece que eles vão abrir até mais cedo lá. Sabe? Brasil é sábado.
2: Sábado?
8: Então quinta começa a Copa.
3: Começa a abertura que é trem chato, fica duas horas falando.
8: Bacana.
3: Fica bobajado.
8: Tem...
1: Brasil!
3: Demora, né?
8: Uma performance. Hein?
3: Que? Mas demora.
8: Tem um show, né?
3: E vai ter o jogo do México contra as pessoas lá, boba, abrindo,
8: contra
3: né?
8: As pessoas, né? Mas aí o Brasil é no sábado?
3: Brasil é no sábado. Não tem jeito. Ele não perde nesses três primeiros, não. Agora no quarto, se perder, vai pro saco, né? Pelo menos três jogos, mas vai se assistir, né? Clarismar?
4: Clarismar, velho! Ô tio, o Neymar vai jogar?
3: Quem?
4: Neymar!
3: Neymar tá bichado.
4: Só vou ver se Neymar jogar.
3: Neymar tá prestando mais nada.
8: Tá com uma lesão na panturrilha.
3: Boba, não vai dar conta. Só se for lá pro terceiro, quarto jogo, né?
1: Diga, meu querido.
2: Você acredita que a minha namorada, né?
1: Ah,
2: ela me convidou pra ver a abertura.
1: da abertura?
8: É. O show, né? Da abertura da Copa.
2: A abertura da Copa, né? Aí eu falei com ela que eu não gosto de ver abertura,
1: é,
2: né?
1: É, você é bem sistemático, né?
2: É, eu gosto de ver só o Dogo, né? A abertura é não, né?
1: Você vai torcer pra quem, né? Que
2: eu
1: seleção?
2: Eu vou torcer pro Brasil, lógico, né? Quem sabe, né?
1: É interessante, né? Que a maioria das mulheres que não, não... Hoje, muito mais mulheres gostam de futebol e jogam e tudo mais. E até entendem, comentam. Tem comentaristas, mulheres são fantásticas. Mas a maioria não sabe nada de futebol. E na época da Copa aí... Ah, é Brasil, delírio, né? Aquela coisa que existia. Eu acho até bacana esse negócio do patriotismo que... Acabou, né? Isabel tava falando aí sobre bandeiras, a gente não vê as ruas pintadas. Estavam multando quem pintasse as ruas, ao invés de incentivar, né? Aos brasileiros.
8: Patriotismo.
1: É, lá em Brasília estavam multando. Aqui você pode pintar com tinta. É, tinta aquela que apaga.
2: Ladável.
1: Né? Isso, lavável.
2: Ladável.
1: Obrigado, me salvou, Titi.
2: Ah, de nada. Favorita! Você sabe, restaurante do
0: Brasil. Eu vou torcer pro Brasil tomar chumbo na rasa.
1: Que isso, nossa.
2: É, palhaço mesmo, é um Zé Ranzinza mesmo. Favorita pintou o restaurante dela aqui, você come gostoso, né? Todinho de verde amarelo.
1: É.
2: Tem um cara lá que tá pintando lá, dando uma pintada até hoje.
1: É.
2: Né? Tem 4 meses que ele tá dando pintada no restaurante lá. Tá ficando bonito.
1: Eu imagino. Dorme lá, não?
2: Tá dormindo lá, Favorita, né? Vai lá, faz pra ela, pra ele, né? Não pode ficar sem comer, né?
1: Claro.
2: Né? Faz pra ele a rabada, ele tá comendo a rabada de Favorita, come já. É, não.
1: É.
2: Maminha de Favorita. Favorita tem um coração muito grande,
0: é,
2: né?
0: É igual o tamanho do seu chifre.
2: É a veia, seu safado! Cala essa boca!
1: Muito bem. E aí, Isabela, e a friagem? Ficou dentro de casa final de semana?
8: Nossa senhora, só dentro de casa. É,
1: debaixo dos cobertores.
8: Debaixo do cobertor, tomando banho quentinho.
1: É, mulher.
8: Eu fiz até
1: minha cabeça,
8: bolsa
1: vai
8: de água
1: viajando, quente. Não dá fala esse trem pra
8: eu
1: mim.
8: Eu fiz até bolsa de água quente pra colocar no pé.
1: Ah, mas é exagero, não?
8: Não, mas o meu pé fica gelado. Eu
1: todo
8: não
1: pé de mulher é gelado, né?
8: Gela, mas o pé gela. Que você não consegue é dormir. Gela. Né? Concentrar pra dormir.
2: Amigo.
8: Aí só depois que eu pus a bolsinha de água quente no pé, com meia, evidentemente.
1: É.
8: Aí eu consegui dormir.
2: Eu também, eu só durmo quando a pessoa assim, põe meia em mim, né? Que aí meu pé esquenta, né? Jailson apareceu lá, né?
1: Ah, é ele?
2: Ele chegou lá, né? Ele viu eu deitado lá, sem meia, né? Ele falou, Titi, deixa eu colocar meia no cê, que tá muito frio, né?
3: Ele... Oi, mas eu, faz essas conversas aí, viado, deixa eu contar um trem aqui. Eu cortei aquele tambor, sabe aquele tambor? É de óleo que eles jogam na rua. Eu cortei um deles e eu pus lenha dentro, pus dentro da sala, bô, pra você assistir televisão. Fiz uma fogueira dentro da sala.
2: Você fez uma fogueira? Você fez uma fogueira dentro de casa?
3: É,
2: um perigo, né?
3: Nada, bom, esquentou tudo lá e eu dormi. Tem um cachorro meu que ele deitou de banda lá também. Aí o fogo pegou no rabo dele. Quando é que o cachorro dormiu, saiu numa correria. Uma barulhada.
8: Então, seu
1: perigoso.
8: Zé, perigo, é. Fogo dentro de casa.
3: É, bom.
8: Tem que ser num local adequado.
2: Era fogueira, né? De São Durão?
3: Não, eu falei com você que era dentro de casa.
2: Então, mas era fogueira de São João?
3: É, fogueira
2: de
3: São João é outras
8: época,
3: coisas.
8: É, né? É época de São João.
3: É.
8: Das boba. Festas juninas.
4: Ô, tia, esse cara cospe em mim toda hora, não,
1: seu Zé, para com isso aí.
8: Pô, seu Zé, para de cuspir no menino.
3: Eu tô fazendo, é um barulho, seu. É uma música boa aí, ó. É, só pra você, o senhor tá bom? Vai, ficou fechado lá nas moças. Falou que ia abrir, bobo. Eu tive lá na sexta, bati a cara num muro lá. Fechou tudo ali, gente. Shopping, que é trem, tudo ali em redor. Você trabalha ali, Crodesmar?
4: Não, ali não. Minha mãe não deixa ir lá, não. A vaca ali é da muita mulher.
1: É isso mesmo, sua mãe tá certa.
2: Aonde vocês contaram?
1: Lá, onde o seu Zé que te levou naquela escada.
4: Ah, rodoviária.
2: Lá onde a gente arruma emprego.
1: É. Seu Zé que falou isso pra você.
2: É, o Todé falou, sobe lá. Lá tem uns escritórios, você entra lá que vão arrumar emprego pra você.
8: Escritório.
2: Cheguei lá, era só mulher telada, sabe?
4: Mulher o quê?
2: Telada.
4: O que falou, tio?
1: Mulher pelada.
4: Pelada?
1: Que
4: pelada,
1: susto, hein, que você levou, Editi?
2: Eu levei um maior susto, né?
1: Quer dizer que Favorita voltou, então, pra Três Maridos.
2: Ah, Favorita voltou.
1: Estamos esquecendo aqui dos nossos ouvintes aqui do WhatsApp. Já abriu, por incrível que pareça.
9: Boa tarde, cambada, Muxiba, Espinina, aí é seu parente? Burricido igual o senhor. Locutor oficial, meu bago, Baster, tudo certo? Tudo certo, as conversas em dia. Já esquentou o peito hoje? Na hora do almoço foi um conhaque. Nosso amigo Abate deu notícias? Se toma umas, Zé Aparecido.
10: Oba!
9: No jogo da Copa, lá nas bolsas, o champanhe vai estar quanto?
10: É, isso vai encarecer ela para uns 40 contos, é 35.
9: O senhor toma ou só paga para a moçada, seu Zé?
10: Ah, as moças frevem lá na minha mesa pedindo bebidas.
9: Abraços, moçada, ótima semana para vocês. É o Ricardo do Barreiro e seu Zé do Dova Sintra.
1: Ô, locutor, você tinha que entrar, dar um boa tarde, cumprimentar.
9: Não, porque eu cheguei atrasado e já estava na hora, né? Como vai, meu amiguinho Cláudio Sbar?
4: Que bafo de cachaça que é esse, meu Deus!
9: Já começou na cadela, né?
4: Ah, não!
9: Não muda nada, não é?
4: Nossa, que bafo! Pode beber aqui, tio?
1: Não, não pode,
8: sei.
1: Não.
8: Por que que o locutor oficial chegou atrás?
9: Não. Conspirações, não é? Vamos aqui para uma outra mensagem. Boa tarde, Everton. Mais um ex-cruzeiro na seleção. É... Ederson, que também saiu daqui naquela época tenebrosa por falta de pagamento, é o Jorge de Contagem.
1: Muito bem, Jorge, é isso mesmo, Ederson, né? Mas deveria ser muito ruim. Eu não sei se eu aceitaria entrar por causa de alguém que se machucou. Bom, nós vamos para o intervalo comercial e daqui a pouquinho voltamos.

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1: Boa tarde. Na região metropolitana, a pista da BR-040 no sentido Belo Horizonte está parcialmente interditada na região da Mutuca, em Nova Lima, por causa de colisão que envolveu pelo menos duas carretas e um ônibus. O congestionamento passa de 8 quilômetros, começando antes do bairro Jardim Canadá, em Nova Lima. Não há opção de desvio. Motorista, muita calma nesse trecho. Já a saída para o Rio de Janeiro apresenta trânsito bom para quem passa agora pela BR-040. Na região metropolitana de BH. 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Emerson Rodrigues para a Rádio Inconfidência.
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0: Estamos de volta pela Rádio Inconfidência, Belo Horizonte, com Delírio e Companhia. São 4h36 agora. E vamos adiante, né? Agora a semana é pra valer, viu, gente boa? Vamos aqui a mensagem, locutor oficial.
1: Oi, gente, boa tarde. Ontem ouvi vocês cantando Whisky a Gogô. Mas só se salvou a Belinha cantando. É o Donizete, de Bela Vista de Minas. Ele diz aqui que foi na quinta.
2: Ah, obrigada, Donizete. Yeah. Foi na quinta mesmo que nós cantamos.
3: É só a mulher que canta bom, o resto é ruim.
2: Abraço e beijo, Donizete.
0: Muito bem, Donizete, de Bela Vista de Minas. Um abraço pra você, tudo de bom. Vamos aqui. É o Osmar do Morro das Pedras. Boa tarde pra você, Everton, seu Onofre. Minha expectativa para a Copa é zero. Só torço para a Argentina. Saudações celestes aqui, Osmar do Morro das Pedras. Um abraço para Isabela.
2: Saudações celestes, Osmar. Abraço e beijo.
3: Se fosse o galão, eu ia estar assistindo a Copa.
1: É. Atenção. Tem uma mensagem que parece um testamento, mas já não é para nós, não é? Então, boa tarde, Everton e turma delirante, tudo bom? E esse menino aí é filho do Titi? É neto do seu Adolfo? Esse galhado aí tá bravo hoje, hein? É com você, meu canarinho. Menino, de amendoim, dê amendoim pra esse velho ficar sagaz e cuidar da favorita melhor, porque os amigos dele estão cuidando dela. Abraço a todos, é o Pablo de Ouro Branco.
4: É, Pablo, você fala que você não tem amigo. Eu tenho amigos, né? Que vão lá em casa, eu preciso viajar, eles vão lá em casa. Ah, vem, cala a boca, o cara tem.
5: Quanto que tá aí o amendoim aqui, canudo?
6: Pro sítio, R$10.
5: Que? Tá louco, vai ter amendoim pra vender o ano inteiro.
6: Vou fazer 3 por 10.
5: Cachorro, agora mesmo ele passa R$1, quer ver?
4: Eu tenho caçoca aqui, se quiser comprar também.
0: Ah,
4: tá,
0: meu pai.
4: Vocês
0: estão pensando isso aqui é o quê? Em comércio? Vou fazer igual o Senhor Jesus, hein? Que chegou, os mercadores estavam lá delirando, ele meteu o pé em tudo.
2: Deu
0: até
2: um
0: Jesus, hein?
2: Escândalo no templo, né?
0: É, isso aqui não é mercado, não. Boa tarde, Everton e turma. Ah, não, essa aqui acabou de ir agora. É porque não tá apagando as mensagens. Tá difícil, hein, gente boa?
1: Boa tarde, boa semana, Everton, Isabela e toda a trupe do Delírio e Companhia, locutor oficial. Palmas pro Buxiba, palmas pro Buxiba, porque ele é uma gracinha. Você não acha? Buxiba, sua bênção.
5: Vai tomar banho.
1: O Zagallo deveria ter chamado o Carlos Alberto ou o Nelinho na lateral direita no lugar desse Wesley. O que o senhor acha? Tem notícias do Lindeza? É o Newton Reis, de Ponte Nova. Canarinho, você faria sucesso se fosse no Festival de Parintins. Boi garantido ou caprichoso? Vai de quê?
4: Ah, não, que eu quero um direito de resposta pelo... Ah, cor minha veia!
0: Muito bom.

0: Newton Reis, um abraço, meu amigo. Tudo de bom pra você, boa semana.
1: Vai passear com seu cachorro ao invés de você ficar aborrecendo os outros cachorros. Aí em Ponte Nova tá frio, como é que tá as coisas aí?
2: Boa tarde, Everton. Antônio Barcos de Nova Lima, abraço para o PC, na mesa de áudio, o grupo Os Ouvintes do Pascoal, o Poeta em Nova Lima, Carne de Caju em Betim, Isabela para o Titi, Claudismar, e o frio está na área, o Antônio Barcos de Nova Lima.
3: Tá mesmo, né, Antônio Marcos? Um gelo, principalmente em Nova Lima, né? Abraço e um beijo pra você, viu? Semana abençoada.
4: Amém, nós tudo, mulher. Essa semana eu vou trabalhar.
0: O senhor faz o que, seu Zé?
4: Ah, bobo, eu sou biscateiro. Faz tudo e não faz nada ao mesmo tempo, sabe?
0: Muito bem. Boa tarde, Delírio. Uma curiosidade. A Isabela é loura ou morena? Eu acho que nenhum dos dois, né, Isabela? Depende, né? Agora você tá o quê? Como é que chama isso aí? Essa cor?
5: Eu tenho.
3: Chocolate.
2: E a favorita é loura ou morena?
5: Não te interessa!
2: Desculpe, não estou comparando as beldades, apenas curiosidade ao Marcelo José de BH.
5: É, Marcelo, você tá um curioso, né?
0: Você sabe que mulher, de vez em quando, muda, né, o cabelo. A mulher tem essa facilidade, né, de mudar o cabelo, o penteado.
3: É, mas eu tenho cabelo castanho, claro.
0: Claro, né?
3: Às vezes eu clareio mais, às vezes eu escureço, né? Depende.
0: Mulher tem essa
3: varia.
0: É, tem essa e agora sumiu. É isso mesmo, essa opção, né, de mudar. É, agora o homem não, sempre aquele mesmo jeito. Cabelo tudo detonado.
5: Eu não preciso arrumar nada, né?
0: Você... É bonitinho você, seu cabelo tá parecendo um capô de fusca. Assim.
5: Eu sou lindo por natureza,
0: é,
5: né?
0: É bonito demais.
5: É.
0: O Newton Reis falou aqui, Mochiba, que lá tá lembrando Ouro Preto. Tá muito frio.
5: É de zero.
0: Muito bem, Antônio Marques, essa aqui já foi. Irinaldo, o Irisnaldo, né? Do bairro Lagoa. Boa tarde, nosso fraterno abraço a essa turma maravilhosa. Abraço ao Everton, Isabela, locutor oficial, PC. Sua bênção, seu Onofre. Uma abençoada semana para todos. Saudações cruzeirenses.
3: Abração, saudações celestes, Irinaldo.
1: Um abraço para você, Irinaldo.
0: Deixa eu ver o que é isso aqui. Seu Onofre, boa tarde, a sua benção. E o Guarani perdeu mais uma, foi 2-0. Isabela, um grande abraço. É o Haroldo, lá de Divinópolis.
3: Um abraço e um beijo, Haroldo.
0: O Haroldo, eu como torcedor do Guarani desde de menino, né? A gente, todo ano é assim, né? A gente pensa que vai mudar, começa, já tomou duas na asa esse ano. E aí depois ganha uma, duas, empata. Tá difícil demais torcer pro Guarani, né, seu Onofre?
1: Ah, boa, é. Igual eles falam, torcer pra igual o Guarani, igual ter a mãe na. Né? Você sabe que a
5: noite
1: gosta, mas você gosta assim mesmo.
4: Nice. Lonely Blue.
5: Amigo
0: para,
5: Everton.
0: Para, seu Zé. Diga, meu amigo Canarinho.
5: Deixa eu mandar um abração pra galera lá de Venda Nova.
0: Sim.
5: É, porque eu tô fazendo uma pesquisa toda semana agora.
0: About.
5: É uma pesquisa aonde, qual região, bairro que eu vendo mais, né?
0: Berrante,
5: né? E Venda Nova, semana passada, foi o lugar que eu vendi mais berrante.
0: Aonde?
5: Em Venda Nova.
0: Então é sinal, né, que Dom Pedro vou associar.
5: É, bairro aqui. Lagoinha, né? Foi o bar que eu vendi mais berrante. Tô mandando um abraço pra todo mundo lá.
0: Tá bom. Bairro?
5: É Lagoinha, Venda Nova. Toda semana eu faço uma pesquisa.
0: Daqui a pouco o pessoal,
5: né,
0: vai ficar bravo com você.
2: Boa tarde, turma do Delírio. Saudade daquela época em que jogadores da seleção brasileira eram convocados sem interferência de empresários. É o Fábio Moreira de Arcos, Minas Gerais.
0: Era um outro papo, né, Fábio? Todo mundo esperando para ver se o jogador do seu time no Brasil era convocado, né? Se o time do outro era, era convocado. Então era uma... era bacana mesmo, uma comoção nacional. Agora é raiva nacional.
2: Boa tarde, cambada. Essa aqui já foi, mas que diabo essa coisa aqui, essas mensagens não apagam nunca. Você está vendo aqui, Claudio Sbar? Você sabe mexer em computador, Claudio Sbar?
6: Ô tio, eu tô achando que você tá vacilando aí, viu?
2: Então, olha aqui, eu vou te mostrar. Vou te mostrar aqui, atenção.
6: Cadê? Tá lá embaixo. Tá
2: não,
6: embaixo.
2: Mas olha lá onde.
6: Tá embaixo,
2: subiu aí.
6: Vacilando aí. Tio.
2: Então vamos ver.
5: O Troll Jornal, entende?
0: Como é que é o nome dele?
5: A Troll Jornal. Ensina ele aí, Troll Jornal.
6: Claudio Sbar. Deixa eu te ensinar, tio.
0: Aqui, vai lá.
6: Isso. Você tá vacilando, cadê?
0: Ei, não, bobo, é aqui, mas essa banda de cara. Seu Zé, o senhor também não sabe nada. Ah, vamos pular isso aí, depois a gente vê.

0: Bom dia, meu amigo Canarinho. Já que favorita Lábios de Mel é fã do Roberto Carlos, se você deixar, ela pode vir na minha casa. Durante a noite vou mostrar meu arsenal. Em 3 vezes eu mostro tudo para ela. Fitas, discos, CDs, filmes especiais, revistas, livros e posters. O que você acha? O Lobisomem.
1: Ô, Lobisomem, a favorita vai adorar. A favorita retrô, né? Ela gosta dessas coisas, né? E na madrugada é melhor, né? Você fica mais à vontade.
2: Dona Terezinha.
1: Eu tô falando vai com o Everton.
2: Tá bem, viu?
1: Deixa eu falar.
2: A mulher do Lobisomem vai gostar também.
1: É, né? Mas a favorita vai lá. Pode convidar que ela gosta.
3: Ah, tá
1: do
3: certo.
1: Rei.
0: Boa tarde, papai. O senhor perdeu a buqueca. Foram 4 dias de comes e bebes. Bem feito. Perdeu o seu filhão, João da Solda.
4: Vai tomar banho.
0: Boa tarde, senhor Nofre. Fui à igreja, rezei por todos, especialmente pelo senhor. Ótima semana, Erli da bateria.
2: Deus te paga, Deus abençoe.
5: Amém, Erli.
3: Ê, mulher, você é católica?
5: Eu sou.
3: Vou procurar aqui as mensagens que não foram lidas. Vamos ver se tem. Zé Maria Canarinho, deixa eu ver se é ele mesmo. Tá? Boa tarde. Não, outro Canarinho.
1: Ah, bem.
3: Boa tarde, Delírio e Companhia. Aos apreciadores do programa, Isabela, aqui na minha região as ruas estão enfeitadas, viu? José Maria do Jardim Leblon.
5: Ah, Zé Maria. É, exceção. Não vejo a cidade enfeitada. Parabéns pro seu bairro.
3: É,
5: Jardim. Vamos torcer, Leblon, né? Na região da Pampulha, né?
3: É.
5: Vamos torcer, Zé Maria.
1: Eu vou pintar a terereca de verde e amarelo.
5: Meu Deus.
1: Ela vai ficar bonita, vai, né?
0: Boas tardes, amigos do Delírio. Boa semana para todos. Um abraço, a favorita. Um abraço pro maior Moshiba do mundo. Para de reclamar, velho. Opa, Moshiba fez popô na roupa. É o Alexandre Reis. E um abraço para a maior busa do Brasil, Isabela, é o Alexandre Reis.
5: Abraço e um beijo, Alexandre. Obrigada. Semana abençoada para você também.
3: Tem hora que aparece os trem e outra hora não, viu? É um negócio.
5: É a barra de ferramentas que tem que configurar.
3: Você precisa chamar aqui, é um pastor, sabe? Vamos orar e fazer um descarrego nesse notebook. Amém?
0: Boa tarde, turma. Saudações, estou ligado. É o Carlos de Ibirité.
3: Carlos também é cruzeirense, né, Carlos? É, cruzeirense, né? Aí tem que pagar aqui, ó. Aí pra você ver. E ela não some, não. Ela fica aí, ó, vagando igual um fantasma.
1: É, chama o pai Twin. Ele mora então, lá perto de casa e trabalha lá. Pai Twin resolve esse problema.
3: É preciso.
0: Olá, turma. Boa tarde. Aqui é o Carlos Alberto. Falo aqui da cidade de Belo Vale. Gostaria de saber o nome dessa linda música que o PC colocou na introdução do programa de hoje.
3: Não me lembro qual foi, PC.
5: Lembro, PC.
3: É antes do Nando Cordel, será que ele tá falando? Ah, sim, é verdade.
1: Every time that you do.
3: É, Carlos Alberto. Paul Young, every time you go away.
1: Go away. Do!
0: Que cachorrão. Boa tarde, Everton e companhia do Delírio. Tudo de bom pra vocês. É o Venilton, o Bambu de Betim.
3: Abraço, amigo. Boa semana pra você. É. Eloy e Tânia, ouvindo a gente na cidade de Confins. Everton, boa tarde. Estou na escuta. Seu novo locutor oficial e bancada. Muito bem. Tem uma aqui do nosso amigo lá de Goiás, que se perdeu no meio dessa coisa. Ah, deixa eu ver aqui, ó. O Eduardo de Goiânia. Um bom início de semana, Everton, vovô Onofre, Isabela, Zé Aparecido, Canarinho, Percei, todos aí do Delírio, com a proteção de Deus para todos. Amém, amigo.
5: Boa semana, Eduardo. Um beijo.
1: Amém.
0: Boa tarde, comunicadores, gigante do ar, audiência, Campinas, São Paulo. Abraços, amigos, bineiros, locutor oficial, Everton, Bença, Muxiba, Titi, seu Zé, Canarinho, Isabela, é o Abate.
3: Ah, o Amate, né? Que você quer dizer, né?
1: Haddad.
0: É o Abate.
3: Ah, que dificuldade. Um fala Abate, o outro Haddad.
1: Haddad.
3: É muito difícil isso.
1: Haddad, né? Se uniu.
2: É, vai, vou rimar agora mesmo.
3: O que mais temos aqui? Eloy já foi. Esse aqui não é pra nós, não. Esse aqui é de manhã. Estamos chegando quase no fim. Boa tarde, turma do Delírio. Aqui, Juliano, na escuta, em Santa Catarina, na cidade de Lauro Miller. Olha que bacana. Muito obrigado, Juliano. Obrigado. Santa Catarina, Lauro Miller. Muito obrigado. Meu amigo Edgar tá aqui. Quase que eu me esqueço. Estamos chegando ao final. Ele tá fazendo um evento, né? Inclusive, ele é tio do Claudio Smart. Agora eu dei uma queimada no seu filme. Edgar, boa tarde, meu velho. Conta pra nós.
6: Boa tarde, meu amigo. Saudade de todos. Sonofre, locutor, essa turma bacana. Então, vim pra fazer um convite pra todos. Dia 11 de junho, agora na próxima quinta-feira, nós vamos ter um baile dos anos 60, 70 e 80. Um flashback de primeira qualidade.
5: Ah, eu então, quero ir.
6: É um projeto social que a gente... É um evento de um projeto social lá da nossa região. Que é um projeto Saúde Não Tem Idade. Então é voltado pra turma.
5: Aonde
6: é? Próximo ao Confisco. Então tem lá no bairro Nacional. Uhum. 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Atende o bairro Tijuca. Uhum. Então vai ser um baile bem bacana. A gente vai ter a banda Analógica, que é uma banda sensacional. Um abraço lá pro André, que é o frente da banda.
5: É banda de rock?
6: Banda que faz justamente o estilo desde os anos 60 até os anos 80.
5: O MPB?
6: Top. Rock,
5: que legal.
6: Nacional, internacional, tudo da melhor qualidade.
5: Bacana.
6: E o DJ Kleber vai estar lá também, fazendo um som maravilhoso pra gente, um flashback de primeira qualidade. Então estão todos convidados.
5: Bacana demais.
6: Pode entrar lá na nossa página da SS Produções.
5: E-C-S.
6: É de escola, C de casa, S de sacola. 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Ainda temos algumas mesas disponíveis e temos as entradas individuais também.
2: Pode levar perereca?
6: Pode levar perereca.
5: Eu tô em um rodaio. Vamos arrumar uma mesa pra nossa equipe do Delírio?
3: Gente, nós estamos muito humilhados aqui no limite. Ô Edgar, qual é o local?
6: Vai ser lá no bairro Nacional, na Chácara Nogueira, a rua Epitácio Pessoa, 430. Maiores informações, pode chamar a gente no WhatsApp, que é DDD 31 99291 6626.
3: Depois eu reforço, deixa comigo.
6: Maravilha. Ô Everton, obrigado pelo... Eu vou levar ele pra trabalhar comigo.
3: Leva lá, você vai se ver. Gente, estamos no final. Isabela, muito obrigado pela
5: presença.
3: Obrigado, Titi Canarinho.
2: Obrigado.
3: Os de casa.
2: Tá bom, obrigado. Domingo eu tô de volta.
3: Tá certo. Os de casa me agradeço. Só o PC. PC, muito obrigado. Até amanhã, se Deus quiser. Daqui a pouco, a hora do fazendeiro com a Tércia Gonçalves.

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2: A Avenida Antônio Carlos já tem trânsito carregado no sentido barragem da Lagoa da Pampulha. Excesso de veículos, começando no encontro com a Avenida Bernardo de Vasconcelos, no bairro Cachoeirinha, indo até o viaduto São Francisco, e mais à frente, trânsito carregado também do bairro Liberdade até o encontro com a Avenida Santa Rosa, região do bairro São Luís. Para você, motorista que sai do centro indo para Pampulha, o caminho mais rápido agora é pelas avenidas Pedro II e Carlos Luz. 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Emerson Rodrigues para a Rádio Inconfidência.
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1: Boa tarde, amiga, amigo ouvinte da Rádio Inconfidência AM 880, o gigante do ar. Está começando a Hora do Fazendeiro, 89 anos no ar, com o melhor do sertanejo raiz, notícias sobre o meio rural e prestação de serviço. Eu sou a Tessia Gonçalves, muito obrigada pela sua audiência, conto com você ligadinho com a gente até às 7 da noite desta segundona, 8 de junho de 2026. Junto com a gente, ele, Paulo César Furtado, nos trabalhos técnicos e na assistência do estúdio, Gabriel Basílio. São 5 horas, 1 minuto. Confira os nossos destaques.
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1: Granizo atinge cafezais no sul de Minas e mobiliza assistência técnica aos produtores. E preço do feijão recua no início de junho após altas registradas em maio. Estas e outras notícias e muito mais aqui no nosso Hora do Fazendeiro, o mais antigo do rádio brasileiro e um dos mais antigos do mundo, que você confere também pelo site inconfidencia.com.br, aplicativo Rádio Inconfidência Oficial. E parabéns aos aniversariantes de hoje, parabéns, saúde, felicidades, Deus abençoe, proteja cada vez mais, que vocês tenham um ano maravilhoso. E também para você, querida e querido ouvinte, uma semana maravilhosa, tudo começando de novo, ainda mais depois de um feriadão prolongado, né, de Corpus Christi. Um abraço aí para cada um, fiquei com saudade, que honra e alegria estar aqui novamente. E hoje a gente comemora também, sabe o quê? O Dia Mundial dos Oceanos, tão importantes, claro, e também dos oceanógrafos. Parabéns aos oceanógrafos e também aos citricultores, os produtores, né, os que plantam, produzem frutas cítricas como laranja, limão, lima, tangerina, acerola, abacaxi, entre outras. Pura vitamina C, tão importante, né, para fortalecer os nossos ossos e também nosso sistema imunológico. Bora consumir vitamina C. Parabéns a todos os citricultores. E vamos começando então a nossa programação musical. São 5 horas 3 minutos. A gente abre a programação de hoje com Saudade Sertaneja, Eli Silva e Zé Goiano.

0: E você ouviu a Vareja Taí, caboclo de tradição. Também cacique pajé, pescador e catireiro, de cacique e carreirinho. Lorito e Loreto, meu paraíso encantado. De Hélio Brito, Lorito e Loreto. E de Tião Camargo e Zé Goiano, saudade sertaneja. Com Eli Silva e Zé Goiano, 5 e 17.
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0: Após a tempestade de granizo que atingiu o sul de Minas, técnicos da EMATER-MG percorrem áreas afetadas para avaliar os danos, orientar agricultores e auxiliar na recuperação das lavouras. É sobre esse trabalho que conversamos hoje com Cláudio Augusto Bortolini, o presidente da EMATER-MG. Boa tarde, Cláudio, seja bem-vindo. E já explica, por gentileza, Cláudio, qual é o cenário encontrado pelas equipes da EMATER nas áreas atingidas pelo granizo no sul de Minas.
2: Boa tarde, Técia. Boa tarde, ouvintes da Rádio Inconfidência. O cenário que a gente encontra nos municípios ao deparar com essas intempéries climáticas, né? No caso, o que ocorreu há uns 10 dias atrás, no sábado, e depois se repetiu em alguns municípios no dia primeiro, é um cenário muito triste, porque o granizo, né, a chuva de granizo, mais conhecida como chuva de pedras, né, por onde ela passa, ela pode causar inúmeros tipos de dano, né? E tem regiões, ela acontece normalmente não de forma generalizada, mas em faixas ou em reboleiras, né, nas proximidades, muitas vezes nas proximidades de represas ou de córregos, e por onde ela passa, dependendo da intensidade, ela acaba que causa danos de até 100%. Então, o cenário que a gente encontra é um cenário muito triste nas regiões urbanas, né, como pode ser visto aí nas imagens que veicularam na internet. É um cenário de pedras de gelo, como se fossem verdadeiras pedras de gelo caindo, se acumulando. Tivemos lugares que as imagens mostram até um palmo, 20 centímetros de altura de gelo, destrói telhados, amassa veículos, né, e destrói as plantas. E na zona rural, por onde passa também, acaba danificando todas as plantas e aí causando sérios prejuízos aos produtores rurais que ficam durante todo o ano cuidando, né, das suas lavouras, por exemplo, a lavoura de café durante todo o ano, para chegar na véspera da colheita e ter um prejuízo causado, para além de outras culturas anuais, como feijão, milho. Que quando atingidas, o agricultor chega a ter perdas de até 100%, dependendo da intensidade que ocorreu naquela propriedade.
0: E qual que é o cenário encontrado pelas equipes da EMATER-MG nas áreas atingidas pelo granizo no sul de Minas, Cláudio?
2: Bom, aí nós já estamos direcionando, né, para uma cultura, e é importante dizer que a chuva de granizo, né, dos últimos 10 dias, ela aconteceu, como eu disse anteriormente, em algumas localidades ou em reboleiras ou em faixas, não foi generalizada, mas atingiu pelo menos 5 municípios com grande intensidade no sul de Minas e na zona da mata, onde é predominante a cultura do cafeeiro. Então, o principal dano da chuva de granizo, ele é um dano mecânico, né? É como se a gente tomasse uma pedrada, no dito popular. Então, são pedras que caem, causam danos mecânicos nas plantas, derrubam os frutos, derrubam as folhas, né? Machucam literalmente as plantas, e para além da queda dos frutos e das folhas, você tem danos mecânicos nas partes dos troncos, por exemplo, do cafeeiro, e isso pode ocasionar superbrotação dessa lavoura. E toda vez que você tem um dano no tronco, você tem uma abertura como se fosse uma ferida para a entrada de doenças. Então, de imediato, os granizos ou as pedras, eles causam os danos mecânicos, destroem frutos, folhas e se tornam ainda portas de entrada para doenças fúngicas e outros tipos de doença que pode abalar aí a cafeicultura, a planta de café.
0: Estes são os principais danos, né, que este tipo de fenômeno pode causar também às lavouras de café. E que orientações imediatas estão sendo repassadas aos produtores para reduzir as perdas após a tempestade?
2: Bom, basicamente, o sistema de agricultura e a Emater Minas, né, estão ligadas com o sistema cooperativista, o sistema FAENG dos sindicatos dos produtores rurais, os agentes financeiros, né, públicos e privados que fizeram empréstimos. E o que a gente tem dito é para o produtor não tomar decisões precipitadas. Então, veja bem, no caso de lavouras, como aconteceu em alguns casos de lavouras de feijão, a perda, ela é quase que na sua totalidade, né, dependendo da área que foi atingida. Então, o que a gente orienta a esse produtor é que, se ele fez algum tipo de empréstimo, algum financiamento rural, que ele procure a Emater para que seja feito um laudo para comprovar que houve essa perda e para ele poder negociar daí individualmente junto aos agentes financeiros. Já no caso da cafeicultura, né, das plantas de café, nós temos que lembrar que nós estamos num período de colheita do café, então início da colheita. E o que aconteceu em muitas lavouras que foram afetadas é que os frutos que estavam aptos para a colheita, com os danos dos atritos e dos impactos das pedras de gelo ou de granizo, os frutos foram derriçados das árvores. E aí a recomendação imediata é que o produtor, na medida do possível, ele possa acelerar o procedimento de colheita. Então, ou seja, uma vez atingido, ele providenciar a colheita dos grãos que ainda permaneceram nas plantas e tentar fazer o levantamento, a varrição, a coleta dos grãos de café que estão no chão com a maior brevidade possível, né? Porque todos esses grãos que foram derriçados, eles, assim que caem no chão e ali permanecem, eles vão perdendo a qualidade de bebida do café por uma série de fatores. Então, imediatamente, acelerar o procedimento de colheita, chamar um profissional da área agronômica, seja da cooperativa, seja privado, seja da Emater de Minas, um engenheiro agrônomo, para que ele possa auxiliar nas medidas de controle, que nesse momento a gente recomenda que o faça simplesmente aplicações de produtos que venham a cicatrizar os danos causados pelos impactos do granizo. Que não se precipitem em utilizar produtos agronômicos caros, né? Que faça então a colheita, logo após a colheita, que faça cicatrização com a recomendação do engenheiro agrônomo, que faça o seu laudo de perda bem feito e que procure o agente financeiro ou a cooperativa para poder negociar ou renegociar a sua dívida que está pendente, ou seja, informando através de um laudo de um engenheiro, de um profissional habilitado, para que ele possa vir a negociar as suas prováveis dívidas, né? Para além disso, no caso específico da cafeicultura, você tem um impacto imediato causado pelo pelo gelo, e você tem que, após a colheita, após esse impacto, a própria planta de café, a lavoura, ela vai poder, daqui uns 30 a 50, 60 dias, ela vai poder dizer para a gente qual tipo de tratamento que a gente vai ter que fazer. Em alguns casos, são pequenas intervenções e vamos, vida que segue. Em outros casos, nós vamos ter que entrar com medidas mais severas de podas, de esqueletamento, ou até do que a gente chama de recepa, que é a poda mais drástica que a gente faz na cafeicultura. Então, o produtor tem que ter paciência, tem que procurar ajuda de um profissional e fazer os seus laudos devidamente registrados para que ele possa renegociar e aguardar um pouco, não se precipitar, não desesperar, porque se já houve prejuízo e o agricultor se desesperar, pode ser que o prejuízo venha ainda ser maior. Então tem que ter calma, paciência e agir com respaldo técnico.
0: Perfeito, presidente. Conta pra gente como que o trabalho de levantamento técnico realizado pela EMATER-MG pode contribuir para a recuperação das propriedades afetadas.
2: Olha, Tessa e ouvintes, como foi dito anteriormente, é muito importante o acompanhamento de um profissional e da confecção do laudo. Então, nesse momento, né, para além de acelerar a colheita, no caso da cafeicultura, é muito importante que chame um profissional da EMATER para que seja feito um laudo. O sistema de agricultura, através do secretário Thales Fernandes, já acionou o sistema bancário, a EMATER já acionou o sistema bancário do Banco do Brasil, as cooperativas de crédito, e através desses laudos, né, o produtor vai poder então pensar no que ele vai fazer para a próxima safra. Então, procure o sistema de agricultura, procure a EMATER para não só orientações técnicas, mas para registros devidos das perdas que aconteceram nas suas lavouras. Volto a dizer, como não foi uma questão que afetou um município como um todo, foram propriedades, cada produtor tem que procurar se resguardar de forma individualizada da perda que ocorreu naquela propriedade, às vezes dentro da propriedade, só numa parte, só num talhão ou no todo. Então, procure a orientação da EMATER do seu município.
0: Presidente, que cuidados os agricultores devem tomar antes de realizar intervenções nas lavouras atingidas pelo granizo?
2: Olha, os agricultores devem fazer toda e qualquer intervenção mediante acompanhamento e orientação técnica. Então, assim, ele tem que relatar, ele tem que discutir com o profissional e ele tem que seguir à risca o que os profissionais, principalmente os profissionais do poder público, ligados à EMATER, né, estão orientando, ou profissionais que ele contrata no mercado privado. Tem que tomar cuidado, o agricultor tem que tomar cuidado de ficar recebendo orientações de pessoas que querem vender produtos. Então não é hora de gastar mais, é hora sim de seguir orientações de profissionais habilitados e que não possam vir a causar mais prejuízos do que aquele agricultor adquiriu, vamos dizer assim, com essa intempérie, que é uma catástrofe, né, que causa prejuízos por onde ela passa. No mais, né, é desejar boa sorte. Nós do governo de Minas e da EMATER estamos solidários com os cafeicultores, os produtores que perderam, né? Desejar um abraço a todos, muito obrigado pela oportunidade de estar aqui na Rádio Inconfidência com vocês. Um bom final de tarde, uma boa noite a todos.
0: Isso aí, presidente. Muito obrigada. Eu conversei com Cláudio Augusto Bortolini, presidente da Emater MG. Toda a nossa solidariedade também a estes agricultores, né, que foram severamente prejudicados aí pelas chuvas de granizo. Então, um abraço, presidente da Emater, um abraço para todos os agricultores. Muito obrigada. São 5h32, vamos a um breve intervalo e eu volto já já.
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3: Alerta na região metropolitana. Saída para o Triângulo Mineiro tem trânsito parcialmente bloqueado pela BR-262, na altura do quilômetro 360, pouco depois do Seresp Betim. Ocorrência nesse trecho gera mais de 5 quilômetros de retenção. As filas começam no trevo com a rodovia Fernão Dias. Para evitar congestionamento, motorista, você pode sair pela MG-050. Já no caminho para BH, trânsito bom para quem passa pela BR-262. 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Emerson Rodrigues para a Rádio Inconfidência.
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muito produtiva, muito alegre, muito prazerosa. Geraldino de Congonhas também está por aqui. Alô, Geraldino. Ele está desejando uma excelente semana para mim, repleta de bênçãos também para minha mamãe, Tina Gonçalves. Muito obrigada. E para todos os ouvintes da Hora do Fazendeiro. É isso aí, a gente ó, deseja tudo em dobro para você, para quem está participando, para quem está mandando essas energias positivas, mensagens carinhosas, como Marcelo Rocha também, de Lausanne, Paulista, desejando uma boa semana para mim, para todos da Inconfidência, também para minha mamãe Tina Gonçalves, muito obrigada. E o frio está cortando também, sabe onde? Lá em Curitiba, os avós Soranzo e Adriana, com a netinha Melina, debaixo do cobertor, ouvindo a Hora do Fazendeiro. Cadê? Faltou a Nina, tem a outra cachorrinha que eu esqueci o nome dela. Todo mundo juntinho aí, ouvindo a Hora do Fazendeiro. Quentinhos, quentinhos. Muito obrigada pela audiência, pelo carinho de sempre. Abração pra vocês. Também pra aquela turma maravilhosa do Barreiro. O Highlander falou que com esse frio, eles fizeram já, quentão para os ressacados, para os que não bebem, chocolate quente e pastel frito. Trem aí tá bom demais, hein? E aí estão reunidos hoje o Vander da padaria, que não fabrica pão, o Erli da bateria, o João da solda, o Marlon da moto, o Fábio Pedreiro, o Hélio Narigudo, o Rogério dos Correios e ele. O Louro do Táxi tá sumido desde o feriado, deve estar aproveitando o feriadão, né? Tá certo. Depois ele aparece. Um abraço para ele e para todos os taxistas. Daqui a pouco tem mais abraços, porque agora há um abraço também para o Vanderlei Gonzaga, Sargento Vanderlei, do Recanto das Araras, Horizonte Fazendas, em Pará de Minas, ele e Dalva, juntinhos também, ouvindo aqui a Hora do Fazendeiro, mandando um abraço para toda a equipe, para todos os ouvintes. Abraços para vocês também. Então, vamos que vamos. Mais música chegando por aqui. E se você quiser participar, já sabe, nosso WhatsApp, anote aí, 319-8276-2663. 319-8276-2663. Telefone fixo 31-3254-3441. 31-3254-3441. Vamos lá, né, PC? Para 1900 e antigamente, com Lourenço e Lourival.

0: Tá aí pra você um pouquinho de Catira, Sertão Mudado, de Gabriel Henrique Libério, com a banda Super Quente. Você ouviu também Dona Jandira, com Zico e Zeca. E a primeira, com Lourenço e Lourival, 1900 e antigamente, composta pelo Adalécio Vieira. 5:48.
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0: Estão abertas as inscrições para a terceira edição do Festival Viola Caipira, o Som de Minas Gerais, que será realizado entre os dias 9 e 12 de julho, na Praça João Lage, em São Lourenço, no sul de Minas. A participação é gratuita e destinada a duplas interessadas em apresentar músicas do cancioneiro raiz da viola caipira. As inscrições devem ser feitas exclusivamente pela internet até o dia 25 de junho, pelo site da Realiza Minas. Além da competição, o festival contará com shows, apresentações de orquestras de violeiros, praça de alimentação e atividades voltadas à valorização da cultura mineira. Os participantes concorrem a premiações em dinheiro e troféus, e as duplas classificadas também terão direito à hospedagem e alimentação durante o evento. A programação completa e o regulamento estão disponíveis no endereço eletrônico do festival. Então, ó, fique ligado. Se você tiver interesse, é o site da Realiza Minas. Até o dia 25 de junho, as inscrições poderão ser feitas para o Festival Viola Caipira, o Som das Minas Gerais. São 5:49, 5:49. Tem mais gente aqui com a gente? Tem. Deixa eu ver quem mais chegou por aqui. Geni e Luiz, Córrego do Ouro, Santos Dumont, aqui em Minas Gerais. Muito obrigada pela participação. Eles estão ligadinhos na Hora do Fazendeiro. Abração bem forte para vocês também. E quem mais? Olga Lina de Pedras, em Sete Lagoas, desejando uma ótima tarde para você também, Olga. E o Eudes, de Belo Horizonte. Boa tarde, Tessia. Meus pais, Elita e Senhor Dimas, que moram na região de Teófilo Otoni, não perdem um dia da Hora do Fazendeiro e estão ligadinhos no programa. Então vai um abraço aí carinhoso, muito bem-vindo, Eudes. Abraço para você e para os seus pais, Dona Elita e seu Dimas, lá em Teófilo Otoni. Vamos que vamos! 5:50. Quem canta pra gente Dona Saudade é Lil e Léo.

A gente tocou para você Dona Saudade, de Edvard de Marque, com Lil e Léo. Agora a gente vai para o intervalo com notícias do trânsito em BH, notícias também por aqui, intervalo comercial, Ave Maria, e volta com muito mais Hora do Fazendeiro para você depois das 6 da noite. Fique ainda com Coisa Linda, Pescador e Decarli. Até já!

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2: No caminho de Contagem para Belo Horizonte, pista da Avenida Cardeal Eugênio Pacelli está parcialmente bloqueada em razão de ocorrência na região da Praça Papa João 23, na cidade industrial. E há reflexos desde a rodovia Fernão Dias, na altura do bairro Bandeirantes, opção de desvio, motorista acessará a Avenida Francisco Firmo de Matos. E a Via Expressa é também boa opção para você que vem de Contagem para Belo Horizonte neste momento. 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Emerson Rodrigues para a Rádio Inconfidência.
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Boa noite para você que está sintonizado na Rádio Inconfidência, AM 880, o Gigante do Ar. Segundo tempo do nosso Hora do Fazendeiro. Eu sou a Técia Gonçalves, filha da nossa amada Tina Gonçalves. Alô, mãe, grande abraço para a senhora. Vamos juntos, hein? Conto com você até às 7 da noite desta segundona maravilhosa. E segunda-feira é bom demais, não é mesmo? Apesar dos pesares, né? Que às vezes acumula um tan de trem para segunda-feira. Mas pensa bem, segunda-feira é aquele dia que começa tudo de novo, que a gente sai de casa, a gente é obrigado a sair de casa para poder ir trabalhar. Que alegria! Tô aqui muito feliz de estar com você novamente. E ele tá por aqui, o Eliezer Ferreira, nos trabalhos técnicos, Gabriel Basílio, ali na assistência do estúdio, na produção, nosso querido Titi, que participou aqui do Delírio e Companhia, também tá por aqui, Hernani Andrade, nos trabalhos técnicos, e vamos que vamos. São 6h05, eu mando aquele abraço, deixa eu ver aqui pra quem, pra Cássia, do bairro Santa Cruz, em Contagem. Alô, Cássia, ela tá sempre aqui também, muito obrigada pela sua amizade, pela sua participação. Abraço também pro Romário, de Betim Tintim, e eu já aproveito pra mandar um abraço também pro Venilton, que é o Bambu, de Betim Tintim. Tudo de bom pra você também, Venilton, Deus continue abençoando você e sua família Romário. E daqui a pouco tem mais abraços, porque são 6h06. E a gente vai ouvir Cortando Estradão com Almir Sater e Sérgio Reis.

0: Cai, Sereno Cai, de Eupídio dos Santos, com Zalico e Zalinho. Você ouviu também Tonico e Tinoco, a marca da ferradura, de Lourival dos Santos e Riachão. E de Anacleto Rosas Júnior, Cortando Estradão, com Almir Sáter e Sérgio Reis. 6:14.
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0: A União Europeia decidiu retirar o Brasil da lista de países autorizados a exportar carnes, tripas, pescado e mel para os 27 países do bloco. A medida foi publicada no Diário Oficial da União Europeia e passa a valer em setembro. Segundo a Comissão Europeia, a decisão não está relacionada à contaminação dos produtos, mas à falta de garantias de que toda a cadeia produtiva brasileira atende às exigências sanitárias do bloco, especialmente em relação ao uso de medicamentos antimicrobianos na criação animal. O Brasil já adotou restrições à parte desses medicamentos, mas os europeus consideraram as medidas insuficientes. Para voltar a exportar os produtos vetados, o país precisará comprovar o cumprimento integral das regras sanitárias exigidas pela União Europeia, incluindo mecanismos mais rígidos de controle e rastreabilidade da produção. Agora são 6:15, 6:15, aliás, 6:16. Tem mais gente aqui com a gente? É, quem tá mais ligado aqui na Hora do Fazendeiro? Quem que é? Parará, é o Adilson do Novo Riacho, em Contagem. Alô, Adilson, desejando uma ótima semana para todo mundo, colegas, amigos, ouvintes. Obrigada, viu? Tudo de bom para você também. Carlos Alberto tá falando da cidade de Belo Vale. Ele tá lá com fogão a lenha, cortando na alta para poderem aguentar o frio. É só desse jeito mesmo, né, Carlos Alberto? Aí já aproveita, já se esquenta, né, e também faz aquela comida caseira, mineira, maravilhosa. O que vocês estão aprontando aí hoje, hein? Conta pra gente, porque aqui a gente gosta de saber. É bom que eu não engordo mais uns quilinhos, eu fico só pensando nas comidas boas, comer que é bom nada, né, Eliezer? E é isso aí, obrigada, Carlos Alberto, seja bem-vindo, um abraço para você, também para o Zé Benedito, de Angra dos Reis. Ele tá lá em Angra dos Reis, tá fazendo frio aí? Não muito, né? Angra costuma, acho que, ser um pouco mais frio, né? Mas aí você me conta depois também, Zé Benedito, uma ótima tarde, agora já uma ótima noite para você, muito obrigada pela sua participação. O Cesário, de Uruaçu, Goiás, é Uruaçu, Goiás. A gente estava falando aqui em Goiás, agorinha mesmo, porque hoje tem América e Atlético Goianiense, às 8 da noite, Campeonato Brasileiro, Série B, aqui, ó, na Inconfidência, viu? E aí, um abraço para você, Cesário. Você estava muito sumido. Tá no aplicativo? Ah, ele falou que não tá mais pegando em ondas curtas, mas varia muito, viu? Vai sempre tentando aí, porque às vezes pega mais no sul do país, mas eu te agradeço de coração por estar ouvindo aí pelo aplicativo. É isso aí. Abração, muito obrigada para você e toda a família. 6:18, a gente ouve Velho Valente com Jacó e Jacozinho.

0: A Fia do Delegado, com Breno Reis e Marco Viola. Jacó e Jacozinho, Velho Valente de Jacó e Jacozinho, 6:25.
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0: Após as altas registradas em maio, os preços do feijão começaram junho em queda. Segundo o CPEA, a retração é resultado do avanço da colheita da segunda safra, da cautela dos compradores e da menor qualidade da parte da produção afetada por geadas no Paraná. Apesar disso, o produto ainda acumula valorização em 2026, impulsionada pela oferta limitada de grãos de melhor qualidade. Agora a gente confere as cotações atualizadas para os principais produtos agropecuários em Minas Gerais. A arroba do boi gordo está cotada a cerca de R$ 318,50 no Triângulo Mineiro, R$ 316,50 no sul de Minas, R$ 311,50 no norte do estado. A carne suína segue sendo negociada com o mesmo preço, R$ 8,50 o quilo. A caixa com 30 dúzias de ovos vermelhos extra está em torno de R$ 181,00. Nos grãos, a saca de 60 quilos do milho é vendida a aproximadamente R$ 54,48 no noroeste. A soja registra cerca de R$ 115,00 no sul de Minas e R$ 119,10 no Triângulo Mineiro. No café, a saca de 60 quilos do Arábica tipo 6 duro aparece com valores entre R$ 1.480 e R$ 1.722 no sul de Minas e na região das Matas de Minas. É isso aí, essa foi a nossa cotação. São 6:27. Vamos para um breve intervalo e já já tem mais Hora do Fazendeiro para você.
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4: Na região oeste de Belo Horizonte, ocorrência interdita parcialmente a Avenida Silva Lobo no sentido Estoril. Ocorrência pouco depois do viaduto da Avenida Amazonas, região do bairro Nova Suíça. Há trânsito lento desde a saída da Avenida Tereza Cristina para Silva Lobo, na passagem pelo viaduto Ulisses Guimarães. A alternativa de desviar pelo bairro Nova Suíça, acessando a rua Desembargador Barcelos, já apresenta trânsito sobrecarregado. Uma alternativa para você, motorista, no centro, seguir pela Avenida do Contorno e mais à frente passar por vias internas do Gutierrez e do Grajaú em direção ao Estoril. E a outra alternativa é subir a Avenida Raja Gabalha. 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Emerson Rodrigues para a Rádio Inconfidência.
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5: Seis e meia em ponto na Inconfidência. Seja muito mais que bem-vinda e bem-vindo. Vamos juntos, hein? Ainda tem meia hora de programa. Ah, e a partir do dia 11 teremos mudança. É, vamos perder meia hora, mas vamos ganhar de outra forma. Olha só, vamos com o Hora do Fazendeiro de 5 da tarde até as 6h30 da noite. Logo após as 6h30, que está prevista essa mudança após o dia 11 de junho, quinta-feira, você vai conferir o Jornal da Rede Minas, que vai em cadeia não só aqui no AM, como no FM, também na Rede Minas. E aí, eu te conto que domingo, tá previsto uma Hora do Fazendeiro domingo. Que tal? De 7 às 9 da manhã, hein? 7 às 9 da manhã, aos domingos, Hora do Fazendeiro também. Olha que novidade boa. Então, vamos ganhar o domingão de manhã para você ficar juntinho aqui com a gente, ouvindo o melhor do sertanejo raiz. Depois eu conto mais detalhes sobre essas novidades. O que a gente vai ter no domingo, tá bom? Continuemos então aqui mandando um abraço pro Gustavo Lincoln. Gustavo Lincoln tá na zona rural de Baitendi. E ele tá conseguindo ouvir, pelos 6.010 kHz. Ondas curtas de, se eu não estiver enganada, 49 metros. Muito obrigada, Gustavo. Aí, um alô para você, para todos da zona rural de Baitendi. E também para toda a sua família, um abração. E Denísio de Piracicaba também passando por aqui. Ele tá mandando um abraço para todos do Lufa e da região de Novo Cruzeiro, em Minas Gerais. Ele oferece o próximo modão a todos que realmente gostam de música caipira. Ah, eu acho que aqui todo mundo gosta, viu? Não gosta não, a gente ama mesmo, de coração. Um abraço, Denísio, de Piracicaba. Também Paulinho, da padaria de Ribeirão das Neves.

Paulinho da Padaria, pessoal de Ribeirão das Neves, um grande abraço também pro Elias Marcineiro. Ele falou, ó, como sempre, a programação é nota mil, quero mandar um beijão pra minha esposa, Adeilma. Depois de um bom tempo, estou terminando a cozinha que ela tanto queria. E ela está toda feliz. Olha só que maravilha. Vai estrear aí essa cozinha quando, hein? Dia dos Namorados, vem aí, que tal? Aquele almoço diferente, café da manhã, o jantar, hein? Elias, um abração pra você. Deve ter ficado linda de viver essa cozinha e mais que merecido, não é mesmo? Adeilma, curta bastante. Ramos de Cento Sé, na Bahia, também tá aqui com a gente. É, mandando um abraço pra Dona Hilda. Alô, Dona Hilda, tô ouvindo o programa em Cento Sé, na Bahia. Que alegria, que vontade de ver a carinha da senhora aí ouvindo a Hora do Fazendeiro. Quando vocês puderem, podem mandar fotos, viu, gente? Não se acanhem. 6h33, vamos com aquele bloco de músicas românticas que eu separei aqui. É, vamos começando com Christian e Ralph. Saudade.

0: Tá aí pra você, Belmonte e Amaraí, Morena Cheirosa, de Nenete e Dorinho. Blusa Vermelha, com Chico Rei Paraná, também passando por aqui. Laço Aberto, com Ataíde e Alexandre. E a gente começou com Saudade, nas vozes de Christian e Ralf. 6h47.
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0: A terça-feira será de tempo estável na maior parte de Minas Gerais. O sol aparece entre poucas nuvens e não há previsão de chuva significativa em grande parte do estado. As temperaturas seguem amenas nas primeiras horas da manhã, especialmente nas regiões sul, Campo das Vertentes e Zona da Mata, com elevação gradativa ao longo da tarde. Na região metropolitana de Belo Horizonte, o dia deve começar com sensação de frio, mas o sol predomina durante a tarde. A umidade relativa do ar tende a ficar mais baixa nos períodos mais quentes do dia, característica típica desta época do ano. No norte de Minas e no Vale do Jequitinhonha, o tempo permanece seco e com temperaturas mais elevadas durante a tarde. Já no sul de Minas, apesar de amanhecer frio, a previsão é de céu parcialmente nublado e sem chuva. É, boas previsões aí, não é mesmo? Apesar desse friozinho, de vez em quando até bom, não é mesmo? 6h48, aquele abraço para quem está participando também, quem chegou por aqui, Marcilene Assis de Pequi, desejando uma abençoada noite de segunda-feira, uma feliz semana que se inicia. Ela e Antônio gostando muito da Hora do Fazendeiro, mandando aquele abraço para Fafá, para o Mário Penedo, para Juju, do Inconfidentes, em Contagem, Antônio Marcos de Nova Lima, Antônio Nunes de Pequi, Tina Gonçalves, Tessia, Canda do Floramar, equipe ouvintes e a toda a família em Confidência. Abraço para você também, Marcilene, muito obrigada aí pela sua participação. Bora comigo ouvir mais música, porque são 6h49 e a gente precisa ouvir Pena Branca e Chavantinho com a Marvada Pinga.

A gente tocou para você Cheiro de Viola, de Lúcio e Satiro, com Paulo Lini e Patriota. E a clássica Marvada Pinga, de Laureano, com Pena Branca e Chavantinho. São 6:54. Vamos ficando por aqui com o nosso Hora do Fazendeiro, que é produzido pelo jornalismo da Rádio Inconfidência. A apresentação e programação musical foram minhas. Te agradeço de coração pela audiência. Meu nome, Técia Gonçalves. A edição do Gustavo Abreu, os trabalhos técnicos de Paulo César Furtado, Eliezer Ferreira e Hernani Andrade, a quem eu agradeço também de coração, a assistência de estúdio de Gabriel Basílio, a diretoria-geral do Luciano Correia e a presidência do IC Aslovic. Você ouve a Hora do Fazendeiro aqui na Inconfidência, de segunda a sexta, a partir das 5 da tarde. Já tô te esperando nosso encontro amanhã, tá bom? Terça-feira aqui comigo, juntinho no nosso Hora do Fazendeiro, 6:55. Mais uma vez, muito obrigada, uma excelente noite de segunda-feira, uma semana maravilhosa, fique com Deus e ainda com Abel e Caim. Hoje, realmente, ó, não posso ficar. Amanhã, tô de volta.

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2: Na região metropolitana, segue parcialmente interditada a BR-040 no sentido Belo Horizonte, na região da Mutuca, em Nova Lima, onde mais cedo teve engavetamento que envolveu duas carretas e um ônibus, e uma terceira carreta que tentou desviar acabou parando no acostamento. Houve derramamento de carga na pista e o congestionamento é de cerca de 15 quilômetros. As filas começam na BR-040 sentido BH, pouco depois da Lagoa dos Ingleses. Motorista, não há opção de desvio por perto. Muita calma ou, se possível, reprograme o horário da sua viagem. Já na saída para o Rio de Janeiro, trânsito bom para quem passa agora pela BR-040. 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Emerson Rodrigues para a Rádio Inconfidência.
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5: Boa noite.
4: Boa noite para você que nos acompanha em todo o país.
5: Segunda-feira, 6 de junho de 2026.
4: Vamos ao destaque do dia, meio ambiente.
5: 8 de junho de 2026. BNDES nega mais de R$1 bilhão em crédito para produtores rurais que desmataram.
4: Polícia Rodoviária Federal apreende mais de 300 toneladas de ouro extraídas ilegalmente da Amazônia e inutiliza equipamentos do garimpo.
5: E governo do Brasil lança campanha para triplicar a quantidade de materiais reciclados no país.
4: Você vai ouvir também assistência social e combate à fome.
5: Como programas sociais como Bolsa Família e o benefício de prestação continuada ajudaram a retirar 26 milhões de pessoas da insegurança alimentar.
4: E vamos falar também do seguro defeso, que desde novembro do ano passado já foi pago a 745 mil pescadores artesanais. Natália Koslick.
6: Estados do Maranhão, Pará, Bahia, Amazonas e Piauí concentram quase 80% do total de requerimentos do seguro-defeso.
5: E ainda dá tempo de fazer a inscrição para o Exame Nacional do Ensino Médio, o Enem.
4: O prazo foi prorrogado para o dia 12.
5: Estudantes de escolas públicas e que recebem o pé de meia têm a inscrição pré-preenchida, mas precisam fazer a confirmação na página do participante.
4: Hoje, na apresentação da Voz do Brasil, Mariana Jungmann e Luciano Seixas.
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4: Dia 5 de junho foi celebrado o Dia Mundial do Meio Ambiente.
5: O Brasil vem reduzindo o desmatamento em todos os biomas nos últimos 3 anos.
4: Parte do resultado foi alcançado com uma cooperação internacional que resultou na retomada do Fundo Amazônia com a participação de 9 países financiadores.
5: Para reforçar o debate sobre a pauta ambiental, até a próxima quinta-feira acontece a Semana Nacional do Meio Ambiente, realizada aqui em Brasília.
4: Hoje, na abertura do evento, autoridades discutiram a importância do Fundo Amazônia e os avanços no Brasil na conservação da floresta.
7: Criado em 2008, o Fundo Amazônia é hoje um dos principais mecanismos de financiamento para ações de proteção e desenvolvimento sustentável na Amazônia, maior floresta tropical do mundo. Além da Noruega, pioneira na contribuição ao fundo, são doadores a Alemanha, Estados Unidos, Irlanda, Japão, Reino Unido, Dinamarca e Suíça, segundo dados do Banco Nacional de Desenvolvimento Econômico e Social, BNDES, responsável por gerir gerir o fundo. Em 18 anos de existência, mais de 5 bilhões de reais foram investidos em 153 projetos. As ações envolvem comunidades tradicionais, povos indígenas, agricultores familiares e outras comunidades que atuam na proteção e no desenvolvimento sustentável da Amazônia Legal. Só nos últimos 3 anos, a média de investimentos subiu para mais de 1 bilhão de reais, como destaca a diretora socioambiental do BNDES, Tereza Campelo.
8: O que nós fizemos ao longo desses 3 anos e meio é absolutamente diferenciado com relação ao que nós conseguimos fazer na história. É um dado assim, muito, muito representativo de tudo que a gente vem fazendo na área de floresta, na área de biodiversidade, de desenvolvimento sustentável.
7: Para o ministro do Meio Ambiente, João Paulo Capobianco, os números são resultado de um trabalho conjunto do governo do Brasil para fortalecer a conservação da floresta e o desenvolvimento sustentável na região.
9: É uma opção que o Brasil fez por, de fato, transformar a sua economia, encontrar uma rota própria de descarbonização, e tudo isso aconteceu com os desmatamentos registrando os menores índices da história, com o restauro florestal registrando os maiores índices da história, com a redução de incêndios com os maiores índices da história.
7: Os resultados e experiências de projetos apoiados pelo Fundo Amazônia são parte da exposição Afluentes, Caminhos e Histórias do Fundo Amazônia, que está em cartaz na Biblioteca Nacional de Brasília. A visitação é gratuita e segue até 12 de junho. Reportagem Gabriel Gabriela Noronha.
10: Todos os dias, toneladas de materiais recicláveis são descartadas no Brasil, mas boa parte desse lixo ainda acaba no lugar errado.
4: Para mudar essa realidade, o governo do Brasil lançou uma campanha nacional para incentivar a separação correta dos resíduos dentro de casa.
10: A meta é triplicar os índices de reciclagem no país, que hoje giram entre 8 e 9%.
11: A reciclagem começa dentro de casa. Um gesto simples, capaz de transformar resíduos em renda, inclusão social e preservação ambiental. E apesar dos avanços, o Brasil ainda recicla pouco. Ao todo, são 80 milhões de toneladas de lixo reciclados por ano, cerca de 382 quilos por brasileiro. Os serviços públicos recuperam apenas 4%, enquanto o índice chega a 8% quando se contabiliza o trabalho essencial dos catadores autônomos. O secretário-executivo da Secretaria-Geral da Presidência da República, Ari Moraes, defende que quando o lixo é separado corretamente, todos ganham.
12: Então tem estudos que dizem que o material que chega misturado, principalmente o material orgânico, o material seco na cooperativa, né, vai ter que separar, que depois vai virar rejeito, porque ele não fica comerciável, não fica economicamente viável. Então ele perde 2, 3 dias de trabalho da sua vida. Então, para os catadores, para a geração de renda para eles, é fundamental que o material seja segregado corretamente na fonte, já na sua casa, na sua empresa, para que possa chegar um material mais limpo e de melhor qualidade.
11: Os desafios são muitos. Resíduos orgânicos misturados aos recicláveis, restos de comida, vidros quebrados e até materiais perfurantes ainda chegam diariamente às cooperativas. Além de reduzir o aproveitamento dos materiais, o descarte incorreto coloca trabalhadores em risco, avalia o gerente operacional de uma empresa de reciclagem em Brasília, Jorge Ribeiro Dias.
13: Porque se o material chega na cooperativa melhor, vai facilitar o trabalho do cooperado e ele vai vender um material de melhor qualidade. Além desse ganho ambiental que tem, ainda vai gerar esse ganho social que rende renda para as pessoas.
11: O governo do Brasil quer triplicar a reciclagem no país e lançou uma campanha nacional para ampliar a conscientização ambiental e fortalecer o trabalho das cooperativas.
14: O resíduo que você separa vira renda nas mãos de quem recebe. Valorize e respeite as catadoras e catadores. O descarte correto pode começar com você.
11: A orientação é simples. Papéis, plásticos, metais e vidros devem ser separados dos resíduos orgânicos. Reportagem Pablo Mundim.
4: Desde 2023, o BNDES, Banco Nacional de Desenvolvimento Econômico e Social, recebeu mais de 500 mil pedidos de crédito rural de produtores do agronegócio.
10: Mas em 1% deles, as propriedades em questão tinham sido apontadas em indícios de desmatamento ilegal pelo MapBiomas, um sistema de monitoramento colaborativo da vegetação nativa em todo o país.
4: Nesses casos, para evitar o fomento a quem prejudica o meio ambiente, os pedidos foram negados pelo banco.
15: O BNDES, Banco Nacional de Desenvolvimento Econômico e Social, rejeitou mais de 1 bilhão e 100 milhões de reais em pedidos de financiamento feitos por produtores rurais que tinham propriedades com indícios de desmatamento ilegal nos últimos 3 anos. O monitoramento de propriedades rurais é feito em parceria com o MapBiomas, uma rede colaborativa de organizações não governamentais, universidades e empresas de tecnologia que monitora os biomas brasileiros via satélite. O objetivo desse trabalho em conjunto é evitar a concessão de financiamentos a quem pratica o desmatamento ilegal. O chefe do Departamento de Acompanhamento e Prevenção de Inconformidades do Banco, Rafael Santelli, explica que o BNDES é um grande parceiro do agronegócio e valoriza a produção sustentável e ética no campo brasileiro. Mas o banco, de acordo com Santelli, não é complacente com o agro que destrói o meio ambiente.
16: O BNDES é uma das maiores instituições apoiadoras do setor agropecuário, sem dúvida alguma. Mas é claro, o agronegócio sustentável. Está dentro da estratégia do banco apoiar a agricultura sustentável, preservação das florestas, transição justa para uma economia neutra em carbono. E a gente vem buscando apoiar os produtores que têm boas práticas de manejo, de sustentabilidade, agricultores inovadores. Então a gente vem buscando apoiar essas boas práticas no setor agropecuário, assim como nos demais setores da economia também.
15: O Norte e o Nordeste foram as regiões que tiveram o maior percentual de financiamentos evitados pelo BNDES por conta de indícios de desmatamento ilegal. 1,7% dos 6 bilhões de reais em financiamentos solicitados na região Norte e 1,7% dos quase 8 bilhões de reais da região Nordeste. Reportagem André de Barros Lima.
10: E a Polícia Rodoviária Federal também aproveitou a Semana do Meio Ambiente para divulgar números recordes de combate aos crimes ambientais em todo o Brasil, especialmente na Amazônia Legal.
4: Desde 2023, quando foi lançado o Plano Amazônia Segurança e Soberania, também conhecido como Plano AMAS, foram apreendidos 300 quilos de ouro nos 9 estados da Amazônia Legal.
10: A PRF também atuou contra o tráfico de drogas na região, com a apreensão de 107 toneladas de maconha e 32 de cocaína, além de armas e munições.
4: O prejuízo ao crime organizado inclui a inutilização de equipamentos utilizados no garimpo ilegal, como balsas, motores, tratores, escavadeiras, caminhões e até aviões e helicópteros.
10: Mais de 14 bilhões de reais foram anunciados hoje para fortalecer a agropecuária pelo programa Move Agricultura.
4: O valor vai ser investido em crédito para aquisição de tratores, colheitadeiras, plantadeiras e outros equipamentos para o campo.
10: O anúncio foi feito durante uma feira de tecnologia agrícola no município de Luiz Eduardo Magalhães, na Bahia.
4: O vice-presidente Geraldo Alckmin também anunciou o financiamento de 21 bilhões de reais para a renovação de frota de caminhões que deve atender as demandas logísticas do agronegócio.
17: Estão liberados 14 bilhões de reais para financiamento de tratores, implementos agrícolas, 1 ano de carência, 5 anos para pagar, juros em torno de 9% ao ano. A segunda boa notícia é o Move Caminhões, são 21,1 bilhões de crédito, 2 bilhões para ônibus, renovação de frota, melhora a logística, melhora a produtividade, melhora o meio ambiente, segurança automotiva para ajudar a mecanização da nossa agricultura.
10: estudante do ensino médio e ainda não fez a sua inscrição para o Enem, atenção.
4: O Ministério da Educação ampliou o prazo de inscrições para as provas desse ano para até sexta-feira, dia 12.
10: O Exame Nacional do Ensino Médio seleciona estudantes para ingresso nas universidades públicas e privadas e institutos federais de educação superior.
18: A prorrogação foi anunciada pelo Ministério da Educação, MEC, e pelo Instituto Nacional de Estudos e Pesquisas Educacionais, Anísio Teixeira, INDEP. As provas continuam marcadas para os dias 8 e 15 de novembro. Vale ressaltar que ter direito à isenção da taxa não garante a inscrição automática. Quem recebeu a gratuidade teve a justificativa de ausência aceita na edição passada, participa do programa PED Meia ou conclui o ensino médio na rede pública neste ano, também precisa confirmar a participação no sistema. No caso dos estudantes da rede pública, a inscrição foi gerada automaticamente, mas é necessário acessar a plataforma para confirmar os dados, escolher o município de prova, a língua estrangeira e solicitar atendimento especializado, se necessário. Para os candidatos não isentos, a taxa de inscrição é de R$ 85,00 e agora pode ser paga até 17 de junho. O prazo para solicitar atendimento especializado e tratamento por nome social também termina nesta sexta-feira. Quem concluir o ensino médio em 2026 e participa do PED Meia recebe um incentivo adicional de R$ 200,00 desde que esteja presente nos dois dias de prova. Para conferir todas as regras da edição e se inscrever, acesse enem.inep.gov.br/participante. Dilson Santa Fé, para a Voz do Brasil.
4: O Ministério da Saúde suspendeu temporariamente a aplicação da vacina contra a dengue, desenvolvida pelo Instituto Butantan.
10: Segundo o ministro da Saúde, Alexandre Padilha, a ação foi necessária após o sistema de vigilância registrar 42 reações severas em pessoas que tomaram o imunizante, incluindo duas mortes.
4: Os casos equivalem a apenas 0,008% do total de 500 mil doses que já tinham sido distribuídas.
10: Mesmo assim, o ministro Alexandre Padilha explicou os objetivos para suspender a aplicação do imunizante.
19: Primeiro é a ação de precaução, que deve sempre guiar quem respeita a vida, quem respeita a ciência, ainda mais quando a gente está falando de vacinação. Segundo, para que Ministério da Saúde, Anvisa, Instituto Butantan aprofundem a investigação, tanto nos 42 casos, buscar fator de risco nessas 42 pessoas, identificar com pessoas que tomaram na mesma época, se tem alguma outra diferença em relação a essas pessoas, inclusive aprofundar a investigação sobre os 3 casos graves e os 2, em especial, que temos óbitos registrados, onde não existe informações suficientes para estabelecer uma causalidade entre a vacina e esses óbitos.
4: Importante destacar que esse imunizante nacional estava sendo aplicado apenas nas cidades de Botucatu, em São Paulo, Nova Lima, em Minas Gerais, e Maranguape, no Ceará, e ainda na região de Araguaína, em Tocantins.
10: Para quem tomou a vacina nos últimos 21 dias, a orientação do Ministério da Saúde é fazer o acompanhamento em uma unidade de saúde local para observar possíveis reações adversas.
4: E o Ministério da Saúde ampliou a capacidade de atendimento do SUS com a entrega de 300 equipamentos a 185 municípios em todos os estados.
10: A modernização do Sistema Único de Saúde deve diminuir a fila de espera dos atendimentos em todo o país.
4: Os investimentos do novo PAC Saúde chegam a R$ 546 milhões de reais e vão viabilizar 428 mil cirurgias eletivas por ano.
20: O Ministério da Saúde iniciou a segunda etapa da entrega de equipamentos para hospitais públicos e filantrópicos em todo o país. A ação prevê a distribuição de 150 novos combos cirúrgicos e 20 tomógrafos para ampliar os atendimentos especializados no SUS. Com investimento de R$ 546 milhões de reais, os equipamentos devem permitir a realização de cerca de 428 mil cirurgias
0: cirurgias eletivas por ano. A ação deve reduzir filas e o tempo de espera dos pacientes. Os combos incluem equipamentos para cirurgias gerais e oftalmológicas, utilizados em procedimentos como vasectomia, laqueadura e cirurgia de catarata. Ao todo, 185 municípios vão ser beneficiados. As remessas começaram em fevereiro deste ano e seguem até o fim de junho. Além da entrega dos equipamentos, o Ministério da Saúde também garante instalação, treinamento das equipes e manutenção por 3 anos. A iniciativa faz parte do programa Agora Tem Especialistas e busca ampliar o acesso da população a consultas, exames e cirurgias pelo SUS, especialmente em regiões com menor oferta de atendimento especializado. Lucília Araújo para a Voz do Brasil.
21: Entre 2023 e 2025, o Brasil levou mais de 26 milhões de pessoas para fora da faixa de insegurança alimentar.
4: Isso levou as Nações Unidas a retirarem o país do mapa da fome.
21: O resultado refletiu a adoção de uma série de ações para aumentar a oferta de alimentos e a renda das famílias mais vulneráveis.
22: Moradora do Sol Nascente, região mais pobre do Distrito Federal, Keila de Souza Barbosa tem 7 filhos e está à espera de mais 2. Segundo ela, com crianças ainda muito pequenas, é difícil trabalhar fora. Keila revela que a fome já fez parte da rotina do lar, mas hoje a situação mudou. O sustento vem principalmente do Bolsa Família. O benefício chega a R$ 1.400 por mês.
23: Já passei fome, mas meus filhos, e hoje meus filhos já não passam mais, né? Então, assim, é um benefício que me ajuda muito.
22: O Bolsa Família é uma das ações do Plano Brasil Sem Fome, criado em 2023. A iniciativa reúne o trabalho de 24 ministérios para aumentar a renda, garantir comida saudável e dar proteção social. E é coordenado pelo Ministério do Desenvolvimento e Assistência Social, Família e Combate à Fome. Valéria Buriti, secretária extraordinária de Combate à Pobreza e à Fome, explica que o plano nasceu num momento crítico e foi estruturado como uma das prioridades do governo do Brasil.
24: Era 33 milhões de pessoas passando fome, então a gente conseguiu nesse período controlar a inflação de alimentos, gerar emprego, gerar ocupação e reduzir desigualdades.
22: Entre 2023 e 2025, o Bolsa Família atendeu em média 20 milhões e 700 mil famílias por mês. O total de repasses passou de 434 bilhões de reais. O resultado foi reforçado por ações como o programa Gás do Povo, o benefício de prestação continuada e a valorização do salário mínimo. Com isso, a rede de segurança alimentar avançou e a adesão de municípios ao Sistema Nacional saltou de 536 para mais de 2.200 cidades em abril deste ano. Mesmo com a saída do mapa da fome, 6 milhões e 500 mil pessoas ainda enfrentam a fome grave no país. Para mudar essa realidade, a nova etapa do Plano Brasil Sem Fome vai concentrar esforços em territórios onde há maior concentração de domicílios nessa condição. Valéria Buriti traz os detalhes.
24: A gente tem mobilizado os entes federativos para adotarem esses planos, também com estratégias que garantem acesso à água, produção de alimentos, abastecimento alimentar. Seja um esforço coletivo, um grande mutirão, para que a gente tenha, de fato, o direito à alimentação é garantido todos os dias para quem vive no Brasil.
22: Com o aumento da renda pelo trabalho, 2 milhões de pessoas deixaram o programa Bolsa Família entre janeiro e outubro do ano passado. Reportagem Luciana Colares de Holanda.
4: E assegurar renda para famílias vulneráveis que vivem da pesca é também o objetivo do Seguro Defeso.
21: Mais de 3 bilhões de reais foram pagos a pescadores artesanais de todo o país desde novembro do ano passado.
25: O seguro-desemprego do pescador artesanal, também conhecido como seguro-defeso, é um benefício que garante renda aos pescadores durante o período em que a atividade é interrompida, para a reprodução das espécies. O valor das parcelas é de um salário mínimo e o tempo do pagamento varia conforme a espécie e a região. Uma ajuda necessária para conseguir manter-se na profissão. No caso da pescadora Sandra Paula Ribeiro, de 41 anos, que exerce a atividade em Santa Catarina.
1: Nesse período que a gente não pode pescar, é uma ajuda para casa, para renda, para ir mantendo as contas em dia. Se a gente não consegue trabalhar nesse período de defesa, a gente vai sobreviver do quê? Então a gente precisa do seguro para isso.
25: Desde novembro do ano passado, 745 mil pescadores artesanais foram beneficiados pelo seguro defeso. Ao todo, o Ministério do Trabalho e Emprego já repassou 3 bilhões e 130 milhões de reais a esses profissionais. O diretor do Departamento de Gestão de Benefícios, João Paulo Ferreira Machado, explica que a medida também tem importância ambiental.
2: Para garantir a reprodução das espécies, a continuidade da produtividade, da produção de peixes, o seguro defesa é pago para que o pescador não pesque naquele momento, ele fique impedido de pescar e, devido a esse impedimento, ele recebe uma parcela de um salário mínimo para cada mês em que há um impedimento.
25: Os estados do Maranhão, Pará, Bahia, Amazonas e Piauí concentram quase 80% do total de requerimentos do seguro defeso. Um dos beneficiados é o pescador José Leandro Melo, da cidade paraense de Santarém, que exerce a atividade no Rio Tapajós e recebe o seguro há 7 anos.
3: A distância onde vivemos para a cidade são de 6 horas de embarcação, né? Para chegar na cidade para comprar alimentação. Então esse seguro ele é muito importante. Ele serve para comprar a nossa alimentação, serve para comprar os nossos materiais de pesca, né? E comprar também combustível.
25: Para este ano, o orçamento destinado pelo governo ao seguro defeso é de 7 bilhões e 900 milhões de reais. Para receber o benefício, é preciso fazer o pedido no aplicativo da Carteira de Trabalho Digital ou no portal do Emprega Brasil. Tem direito ao seguro o pescador artesanal que já tenha pelo menos 1 ano de registro, que não tenha qualquer outra fonte de renda e que tenha se dedicado a essa atividade em todos os meses entre os períodos de defeso. Com locução de Natália Koslick, reportagem Márcia Fernandes.
4: 67 toneladas de drogas apreendidas, 639 armas retiradas de circulação e mais de 26 mil munições recolhidas.
25: Esses são alguns dos primeiros dados divulgados como resultado do novo programa Brasil contra o Crime Organizado.
4: Apenas 3 semanas após o lançamento da nova estratégia, 473 prisões foram realizadas.
25: O programa prevê ações integradas entre as forças policiais da União, estados e municípios.
4: E essas foram as notícias do Governo do Brasil.
25: A realização da Secretaria de Comunicação Social da Presidência da República.
4: Com produção da Empresa Brasil de Comunicação.
25: E agora com as notícias do Poder Judiciário e do Congresso Nacional. Boa noite.
4: Uma boa noite para você. Até amanhã.
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8: CNJ institui grupo de trabalho para aperfeiçoar sistema remuneratório da magistratura em cumprimento à decisão do Supremo Tribunal Federal.
26: STJ garante isenção de ICMS na compra de veículo por pessoa com visão monocular.
8: Tribunal Superior Eleitoral abre consulta pública para definir modelo da nova urna eletrônica.
26: Boa noite, eu sou Marcela Luiza.
8: E eu sou Walter Lima.
26: Conselho Nacional de Justiça institui grupo de trabalho para aperfeiçoar sistema remuneratório da magistratura em cumprimento à decisão do Supremo Tribunal Federal.
8: A medida integra ações para garantir transparência, uniformidade e controle dos pagamentos realizados no Poder Judiciário. Fernanda Porto.
27: O grupo de trabalho foi instituído pelo presidente do CNJ e STF, ministro Edson Fachin, a fim de realizar estudos para basear propostas legislativas sobre a remuneração da magistratura. A comissão tem a tarefa não só de analisar propostas já produzidas, mas consolidar e sistematizar conclusões voltadas a contribuir com a uniformização, padronização, transparência e previsibilidade previsibilidade das parcelas remuneratórias do Judiciário, em respeito à Constituição Federal. Para isso, os estudos e relatórios devem ser produzidos periodicamente e divulgados no portal do CNJ.
26: Pessoas com visão em apenas um dos olhos têm direito à isenção do ICMS na compra de veículo automotor.
7: Esse entendimento é do STJ. Fátima Uchoa.
9: A segunda turma do STJ rejeitou o recurso do Distrito Federal e manteve decisão que concedeu isenção do ICMS a um motorista com visão monocular. De acordo com o relator ministro Francisco Falcão, a jurisprudência das cortes superiores considera a visão monocular uma deficiência para vários efeitos jurídicos e uma lei de 2021 a classificou como deficiência sensorial do tipo visual para todos os efeitos legais. Assim, segundo o ministro, reconhecer a visão monocular como deficiência para diversos efeitos jurídicos e, simultaneamente, negar tal condição quando se trata de política pública voltada à promoção da mobilidade dessas pessoas implicaria incoerência normativa incompatível com a lógica do sistema jurídico.
26: Tribunal Superior Eleitoral abre consulta pública para definir modelo da nova urna eletrônica para as eleições de 2028.
7: Empresas especialistas poderão apresentar sugestões técnicas para aperfeiçoar o equipamento. Fábio Ruas.
11: As contribuições devem ser encaminhadas para o e-mail urna2028@tse.jus.br. As sugestões precisam ter fundamentação técnica com propostas de alteração, inclusão ou substituição dos requisitos previstos nos anexos do edital. O TSE poderá ainda solicitar esclarecimentos complementares às empresas participantes. A consulta pública vai ficar aberta por 21 dias, contados a partir da publicação do edital, e poderá ser prorrogada.
26: Ministério Público Federal entra com ação para que hospital em São Paulo implemente política de cotas na residência médica.
7: A instituição tem desrespeitado diretrizes do Ministério da Saúde, apesar de atuar no SUS e receber benefícios fiscais. Vanessa Pereira.
12: Na ação, o MPF pede que o hospital israelita Albert Einstein, em São Paulo, implemente a política de cotas nos programas de residência médica. Os pedidos incluem a abertura de editais complementares no atual processo seletivo de 2026, com a destinação de vagas para candidatos com deficiência, negros, indígenas, quilombolas e pessoas trans, conforme os percentuais definidos pelas normas vigentes. O MPF ressalta que a aplicação de ações afirmativas nas residências médicas é obrigatória, mesmo em instituições de direito privado. Isso porque tais programas envolvem o treinamento no âmbito do SUS, sendo regulamentados pelo governo federal.
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26: Uma boa noite.
7: E até amanhã.
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14: Eu sou Paula Groba.
15: E eu sou Ricardo Nakaoka.
14: E estes são os destaques de hoje do Jornal do Senado, que começa agora.
15: Congresso analisa medida provisória para conter preço do diesel.
14: Policiais e bombeiros podem receber indenização por atuação na pandemia.
15: Aumento de pena para roubo de combustíveis e menores infratores está na pauta desta semana.
14: Boa noite.
15: Boa noite.
14: Quando o diesel sobe, o impacto é sentido em toda a economia, já que o combustível é essencial para o transporte de cargas e influencia o preço de alimentos, produtos e serviços.
15: E para tentar aliviar essa pressão, o Congresso vai votar uma medida provisória editada pelo governo federal que estabelece condições para produtores e importadores beneficiados ajudarem a reduzir o preço do combustível. Os detalhes com Lana Dias.
16: O subsídio de R$ 1,12
0: R$ 2,00 por litro do óleo diesel fica condicionado a critérios, como dedução do valor no preço de venda do combustível e identificação dos descontos equivalentes nas notas fiscais. A fiscalização dos preços será feita pela Agência Nacional do Petróleo, Gás Natural e Biocombustíveis. Para o senador Paulo Paim, do PT do Rio Grande do Sul, a medida foi positiva, especialmente em meio à guerra no Oriente Médio.
10: O governo continua entregando, apresentando, né, para o povo brasileiro subsídios como esse do óleo diesel, né, para que realmente chegue lá na bomba, lá na ponta, né?
0: Já o senador Isalci Lucas, do PL do Distrito Federal, espera que o incentivo tenha efeito real nos preços oferecidos ao consumidor.
16: Esse preço do diesel com relação à guerra do Irã, isso acaba comprometendo a economia. Espero que isso chegue na bomba, né? Porque muitas vezes também é dado desconto e o consumidor acaba pagando o mesmo preço.
0: A subvenção entrou em vigor em 1º de junho. Valerá até 31 de dezembro e substitui medidas anteriores. A medida provisória precisa ser analisada pelo Congresso Nacional.
14: E as companhias aéreas que operam voos regulares no Brasil também podem contar com um reforço bilionário no caixa. O Congresso vai analisar outra medida provisória que destina R$ 1 bilhão para financiar o capital de giro dessas empresas.
15: O objetivo é dar suporte às operações do setor, garantindo recursos para despesas essenciais e manutenção das atividades. O crédito extraordinário será administrado sob supervisão do Ministério da Fazenda e já está disponível.
14: O que é decidido no Congresso pode acabar no Supremo Tribunal Federal. E neste mês, temas que mobilizam parlamentares e dividem opiniões também estarão no centro dos julgamentos da Corte.
15: Entre os assuntos, a responsabilidade das plataformas digitais por conteúdos publicados na internet. A reportagem é de Márcio Maturana.
17: Nesta quarta-feira, dia 10, a Corte deve julgar recursos contra a decisão que ampliou a responsabilidade das plataformas digitais no julgamento sobre o Marco Civil da internet. No dia 17, está na pauta o prazo de 24 meses dado pelo ministro Flávio Dino para o Congresso regulamentar a mineração em terras indígenas. O Senado tem um grupo de trabalho sobre isso, que é presidido pela senadora Tereza Cristina, do PP de Mato Grosso do Sul.
18: O que nós não podemos mais conviver é com essa situação de infratores que invadem as terras indígenas, fazem o garimpo, na verdade, né? E ninguém ganha nada com isso. Nem os povos indígenas, nem o Estado.
17: E para o dia 24 está marcado o julgamento do Supremo Tribunal Federal, que discute o vínculo de trabalho entre motoristas e entregadores com plataformas digitais, a condição chamada de uberização.
14: Durante a pandemia de Covid-19, profissionais da segurança pública também estiveram nas ruas, mantendo serviços essenciais e atuando diretamente no enfrentamento da crise sanitária.
15: Agora o Senado pode ampliar um benefício já concedido aos trabalhadores da saúde, garantindo indenização para policiais, guardas e bombeiros que morreram ou ficaram permanentemente incapacitados em razão da atuação na linha de frente da pandemia. Os detalhes com Bruno Lourenço.
19: O projeto original, que está pronto para ser votado na Comissão de Segurança Pública do senador Marcos Duval, do Avante do Espírito Santo, foi apresentado no auge da crise sanitária em 2020 e pedia a criação de uma pensão especial para os dependentes dos profissionais da linha de frente. Naquela época, o senador destacava o drama de policiais e profissionais da saúde que iam para o trabalho sem saber se voltariam e de suas famílias.
20: É um amparo de toda a sociedade, um reconhecimento de toda a sociedade desse trabalho, porque hoje, caso aconteça alguma coisa com ele, não é considerado acidente de trabalho, simplesmente uma morte natural. A família acaba não tendo a segurança, os benefícios que a família tem que ter numa profissão como essa, que você vai para o trabalho e não sabe se volta.
19: O relator da matéria, senador Márcio Bittar, do PL do Acre, atualizou o projeto para levar em conta a lei aprovada pelo Congresso Nacional em 2021, que garantiu uma compensação financeira paga pela União aos profissionais de saúde incapacitados pela Covid-19 ou aos seus herdeiros, em caso de óbito. O substitutivo apresentado por Bittar estende os mesmos direitos e valores aos agentes de segurança pública, como policiais de todas as corporações, guardas municipais, bombeiros, agentes de trânsito e guardas portuários.
14: E o combate à criminalidade e à proteção do patrimônio público estarão entre os destaques das comissões do Senado nesta semana.
15: Na pauta, propostas que endurecem as punições para o furto de combustíveis e ampliam o tempo máximo de internação de menores envolvidos em atos infracionais penais graves. Saiba mais com a repórter Marcela Cunha.
1: Na terça-feira, a Comissão de Serviços de Infraestrutura pode votar uma proposta que endurece a punição contra o furto e o roubo de combustíveis, com penas de 4 a 10

0: A Comissão de Constituição e Justiça analisa o projeto que facilita a cobrança da pensão alimentícia e outro que amplia o prazo para vítimas de crimes sexuais cometidos na infância ou na adolescência pedirem indenização na Justiça. Já na Comissão de Ciência e Tecnologia, destaque para o projeto que reforça a proteção de dados pessoais para reduzir o risco de vazamentos e uso indevido de informações dos cidadãos por empresas e órgãos públicos.
1: Já no plenário, estão na pauta desta semana medidas que ampliam a proteção aos trabalhadores domésticos resgatados de situação análoga à de escravidão.
2: A renegociação de dívidas de produtores rurais e a definição de novas regras para atividades de inteligência no país também estão na pauta. Repórter Pedro Pincer.
3: Na terça-feira, pode ser analisado o projeto que estabelece novas medidas de proteção e acolhimento para trabalhadores resgatados de condições análogas à escravidão. A ideia é ir além da punição aos infratores e assegurar o acolhimento estrutural das vítimas, com acesso facilitado a benefícios sociais, acompanhamento psicossocial e políticas de qualificação e inserção no mercado de trabalho. Outra novidade, segundo o senador veneziano Vital do Rego, do MDB da Paraíba, é o combate à exploração no ambiente doméstico.
4: O trabalho doméstico tradicionalmente invisibilizado nas políticas públicas e na fiscalização estatal. O projeto reconhece que esse setor apresenta riscos específicos de exploração em razão do isolamento do local de trabalho, da assimetria de poder entre empregador e empregado e da naturalização histórica de práticas abusivas.
3: Já na quarta-feira, o plenário analisa a criação de uma linha especial de crédito com recursos do Fundo Social do Pré-Sal para a renegociação de dívidas de produtores rurais. O relator, senador Renan Calheiros, do MDB de Alagoas, afirmou que o texto foi ajustado para impedir que a regulamentação da proposta crie exigências excessivas ou restrições que dificultem a sua aplicação. Constam ainda da pauta da semana o projeto que estabelece diretrizes para as atividades de inteligência no Brasil e o texto que cria a política de governança da administração pública federal.
1: E motoristas com bom histórico no trânsito já podem contar com uma novidade na renovação da Carteira Nacional de Habilitação. Entrou em vigor a renovação automática da CNH para condutores sem infrações sujeitas à pontuação nos últimos 12 meses.
2: A medida reduz etapas burocráticas, mas mantém a exigência dos exames médicos obrigatórios, retomada pelo Congresso Nacional. A nova lei também prevê a criação de um teto nacional para o valor desses exames, que será definido pela Secretaria Nacional de Trânsito. Com a edição de Paula Groba e trabalhos técnicos de João Lira, o Jornal do Senado fica por aqui. Acompanhe agora as notícias da Câmara dos Deputados. Boa noite.
1: Boa noite e até amanhã.
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6: Deputados aprovam convenção da OIT sobre segurança e saúde no trabalho.
7: Câmara cria cadastro de pesquisa sobre drogas experimentais contra o câncer.
6: Relatório final sobre o combate à misoginia deve ser apresentado na quarta.
7: Projeto que altera código de mineração já pode entrar na pauta do plenário.
6: Boa noite. O plenário da Câmara pode votar projeto criticado pelo governo que altera o Código de Mineração. O repórter Antônio Vital nos conta como está a discussão.
8: Ganhou o regime de urgência e pode ser votado a qualquer momento no plenário da Câmara projeto que altera diversos pontos da legislação da mineração. Entre outras medidas, o texto amplia o conceito de garimpeiro e cria o leilão social, que vai ofertar áreas de menor volume de minérios e pode beneficiar cooperativas de garimpeiros, que terão prioridade no processo de autorização. A lei atual define a garimpagem como trabalho individual que utiliza instrumentos rudimentares, aparelhos manuais ou máquinas simples. A nova definição prevê que a atividade não depende da técnica utilizada ou do tamanho da produção. A proposta foi apresentada por um grupo de trabalho criado em 2022 para propor mudanças no Código de Mineração. O projeto é assinado pelo deputado Felipe Barros, do PL do Paraná, coordenador do grupo. A justificativa é que o projeto dá mais agilidade ao processo de mineração. Um dos pontos permite que o plano de aproveitamento econômico da jazida levará em conta apenas questões de salubridade e segurança e não vai abranger o método utilizado no garimpo e beneficiamento. Outro dispensa licenciamento ambiental para pesquisa se a tecnologia usada não provocar impactos significativos. O regime de urgência provocou discussão no plenário. O governo se manifestou contra a proposta e pediu mais discussão antes da votação, como disse a deputada Érica Cocai, do PT do Distrito Federal.
9: Esse projeto é para legalizar o garimpo. E legalizar o garimpo

0: Tem regras. Nós, o Brasil inteiro, viu o desastre que houve no território Yanomami, pela ação sem regras do próprio garimpo. Porque não dá para ficar todo o tempo passando a boiada, porque meio ambiente é fundamental para a própria soberania. Mas nós também temos a posição do Ministério do Planejamento, da Casa Civil, do governo, contra esta proposição. Não dá para liberar, como está se propondo, o garimpo sem regras.
1: Já o deputado Joaquim Passarinho, do PL do Pará, relator do grupo de trabalho que apresentou a proposta, defendeu as mudanças na lei de mineração. Segundo ele, o objetivo é permitir que pequenas empresas atuem no setor.
2: No nosso projeto, não há nenhum tipo de restrição ao meio ambiente, não há nenhum tipo de facilitação, não há anuência prévia, não há tasta, não há nada disso. Pelo contrário, o que nós estamos tentando é tirar da mão de 5, 6 empresas, umas nacionais, outras internacionais, que detêm quase todo o subsolo nacional pesquisado. Está na mão de 5 empresas. E essas empresas não dão anuência para as menores empresas trabalharem. E o subsolo brasileiro, ele é do povo brasileiro.
1: Com o regime de urgência, o projeto que altera diversos pontos da legislação sobre mineração pode ser votado diretamente no plenário da Câmara, sem passar pela análise das comissões permanentes da Casa. Da Rádio Câmara de Brasília, Antônio Vital.
3: Relações Exteriores.
4: Pastor Henrique Vieira, do PSOL do Rio de Janeiro, protocolou no STF um pedido de inclusão de novas lideranças da oposição em inquérito que busca esclarecer a atuação de políticos brasileiros contra instituições e contra a soberania nacional junto ao governo dos Estados Unidos.
5: Pastor Henrique Vieira defende uma apuração técnica sobre reuniões ocorridas no país norte-americano. O deputado suspeita que a taxação a produtos nacionais e os ataques ao sistema de pagamento instantâneo PIX é fruto de pressão dessas lideranças.
4: José Medeiros, do PL de Mato Grosso, critica a condução da política externa do governo federal. De acordo com o parlamentar, o executivo cria atritos com o governo dos Estados Unidos para desviar o foco das críticas e dos vários problemas nacionais.
5: José Medeiros alega que possíveis taxações contra produtos brasileiros resultam de uma investigação sobre práticas comerciais consideradas prejudiciais aos Estados Unidos. Ele reitera que as novas taxas não têm relação com qualquer atuação de parlamentares da oposição.
3: Educação.
4: Comissão aprova projeto que autoriza o uso de escolas para atividades da comunidade no entorno. A reportagem é de Júlia Lopes.
6: Quadra, auditório e sala de aula poderão ser usados pela comunidade fora do período letivo. A Comissão de Educação aprovou o projeto de lei que permite às comunidades utilizarem os prédios escolares para a prática de exercícios e atividades de lazer. Pelo texto, a direção de cada instituição será responsável pela autorização e quem solicitar o uso deverá assinar um termo de responsabilidade sobre o patrimônio escolar. Além disso, a utilização dos espaços não poderá interferir no funcionamento regular da escola durante o período letivo, nem em atividades extracurriculares. O relator da proposta, deputado Luiz Fernando Vampiro, do MDB de Santa Catarina, destacou que, em muitos casos, esses espaços são os únicos disponíveis na comunidade para a realização dessas atividades.
7: Porque em algumas cidades do Brasil, nós temos um ginásio, por exemplo, de uma escola que é único naquela cidade e por uma briga política de alguma coisa não pode ser utilizado pela comunidade. Esse é o objetivo dessa lei, é colocar como base nacional a autorização de prédios públicos para a utilização do seu entorno onde está inserido.
6: O projeto prevê a realização de atividades formativas, científicas, culturais e esportivas com o objetivo de integrar a comunidade escolar, incluindo as famílias dos estudantes e moradores do entorno de cada escola. O texto estabelece ainda que atividades com fins lucrativos só poderão ser autorizadas se forem realizadas por entidades públicas ou de caráter social ou filantrópico, com finalidade social comprovada. O deputado professor Reginaldo Veras, do PV do Distrito Federal, que participou da discussão da proposta, explica na prática como essa medida já acontece nas comunidades do Distrito Federal.
8: Até às 23 horas do sábado e do domingo, a quadra é utilizada ininterruptamente pela comunidade. Porque simplesmente, senhoras e senhores, não tem outro espaço de lazer. E o grande barato? A gente dialogando com a galera que usa para jogar o futebol, a gente ainda faz os multirões para que eles façam a pintura, para que eles mantenham o espaço.
6: A proposta que busca promover a integração entre a escola e a comunidade e altera a Lei de Diretrizes e Bases da Educação Nacional segue agora para análise na Comissão de Constituição e Justiça. Da Rádio Câmara de Brasília, Júlia Lopes.
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3: Saúde.
5: Câmara aprova projeto que cria cadastro de pesquisas sobre drogas experimentais para tratar o câncer. A repórter Sofia Peçanha nos conta como deve funcionar.
10: A Câmara dos Deputados aprovou o projeto que cria o Banco Nacional de Combate ao Câncer. O objetivo é divulgar em todo o país, de forma sistematizada, os protocolos abertos de pesquisa de drogas experimentais em oncologia já validadas pelas normas de ética médica. Segundo dados da Organização Mundial da Saúde, no ano passado o câncer foi a segunda doença responsável pelos óbitos registrados, juntamente ao grupo de doenças cardiovasculares e as doenças do aparelho respiratório. Nesse cenário, o projeto pretende democratizar os novos tratamentos, tornar os protocolos experimentais amplamente conhecidos pela comunidade médica e pelo público em geral, e humanizar os canais de acesso aos medicamentos e tratamentos, como ressaltou a deputada Rosângela Moro, de São Paulo, relatora na Comissão de Saúde.
11: A centralização dessas informações democratiza o acesso a novas opções de tratamento e fortalece a pesquisa clínica no país.
10: As pesquisas serão disponibilizadas ao público em geral, aos profissionais de saúde previamente registrados e às centrais de regulação de consultas de cada estado. Os dados coletados serão organizados e ordenados pelos ministérios das áreas da saúde e da ciência e tecnologia, ou por outro órgão indicado por estes ministérios. Médicos e demais profissionais poderão dispor de uma base de dados diversificada, atualizada, gratuita e de fácil acesso. Assim, a equipe médica ampliará o leque de alternativas de tratamento, potencializando as possibilidades de recuperação de cada paciente, como destacou a deputada Rosângela Moro.
11: Permitirá que profissionais de saúde e paciente tenham acesso a tratamentos inovadores, aumentando as chances de sucesso terapêutico e possibilitando a escolha dos tratamentos mais adequados ao tipo de câncer.
10: As informações disponibilizadas no banco de dados deverão estar habilitadas pela Comissão Nacional de Ética em Pesquisa e pela Agência Nacional de Vigilância Sanitária. O projeto que cria o Banco Nacional de Combate ao Câncer será analisado em seguida pelo Senado, caso não haja recurso para análise no plenário. Da Rádio Câmara de Brasília, Sofia Peçanha.
3: Desenvolvimento Regional.
4: Ricardo Maia, do MDB, registra a visita que fez a vários municípios no interior da Bahia. O parlamentar cumprimenta a população e lideranças locais, especialmente das cidades de Tucano, Ouriçangas, Queimadas e Cansanção.
5: Ricardo Maia destaca seu retorno à cidade de Araci depois de uma ausência de 2 anos relacionada à morte de seu irmão. Ele ressalta que, mesmo distante, continuou enviando recursos para a compra de viaturas, ambulâncias, tratores e para a construção de quadras esportivas, entre outras iniciativas.
3: Trabalho.
4: Câmara aprova a Convenção da Organização Internacional do Trabalho sobre Segurança e Saúde no Trabalho. As informações com a repórter Daniele Lessa.
12: A Câmara dos Deputados aprovou o projeto que aprova o texto da Convenção 187 da Organização Internacional do Trabalho, a OIT, sobre o marco promocional para a segurança e a saúde no trabalho. O texto da convenção foi adotado pela OIT em 2006 e busca promover a melhoria das condições de segurança e saúde no trabalho, com ações para prevenir lesões, doenças e mortes relacionadas à atividade profissional. A mensagem presidencial que encaminhou o texto ao Congresso destaca que a segurança e a saúde no trabalho passaram a ser reconhecidas pela OIT como parte dos princípios e direitos fundamentais no mundo do trabalho. Segundo o documento, a proteção à vida, à saúde e à integridade física dos trabalhadores é um direito humano básico. A convenção prevê que os países que ratificarem o texto adotem uma política nacional, com programas nacionais de segurança e saúde no trabalho. Essas medidas devem ser construídas em consulta com organizações representativas de empregadores e trabalhadores. O texto também valoriza a criação de uma cultura de prevenção para reduzir riscos no ambiente de trabalho. Ao defender a proposta, o deputado Hildo Rocha, do MDB do Maranhão, argumentou que aumentar a segurança no trabalho melhora a produtividade das empresas.
13: Para que nós possamos criar um ambiente de trabalho mais seguro, mais saudável, e isso favorece, logicamente, a nossa economia brasileira, melhora, sem dúvida nenhuma, o custo Brasil, porque vai aumentar a produtividade.
12: Hildo Rocha disse ainda que o aumento da produtividade torna as empresas brasileiras mais atrativas para investimentos. O deputado Marcel Van Hatten, do Novo, do Rio Grande do Sul, encaminhou o voto contra a proposta, por considerar que o texto da convenção interfere no trabalho do parlamento.
14: Com tratados internacionais que afetam a nossa soberania, o Novo orienta contra. Afeta a nossa legislação nacional e a capacidade do parlamento decidir o que é melhor para o trabalhador.
12: O plenário da Câmara aprovou também mais dois acordos internacionais. O protocolo de Montevidéu sobre compromisso com a democracia no Mercosul estabelece medidas a serem tomadas pelos países participantes em caso de ruptura da ordem democrática, incluindo fechamento de fronteiras e sanções políticas e diplomáticas. Também foi aprovado acordo com a Venezuela para a cooperação em ciência e tecnologia espacial, em projetos nas áreas de observação do território, telecomunicações, tecnologias e dados espaciais. O Brasil já mantém acordos similares com Argentina, Peru e Colômbia. A Convenção da Organização Internacional do Trabalho sobre Segurança e Saúde no Trabalho e os dois acordos internacionais agora serão analisados no Senado. Da Rádio Câmara de Brasília, Daniele Lessa.
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3: Direitos Humanos.
15: O relatório final do Grupo de Trabalho sobre Combate à Misoginia deve ser apresentado na próxima quarta-feira. O repórter Murilo Souza adianta um pouco de como foi a última discussão do GT.
16: A Câmara dos Deputados encerrou a fase de audiências públicas do Grupo de Trabalho que analisa o projeto de lei que equipara a misoginia, definida como ódio ou aversão às mulheres, ao crime de racismo. O texto prevê penas de 2 a 5 anos de prisão para combater discursos de ódio e a discriminação baseada na crença da supremacia masculina. A coordenadora do colegiado, deputada Tabata Amaral, do PSB de São Paulo, anunciou que o foco agora está em receber sugestões técnicas para construir a versão para a votação.
17: O nosso trabalho está longe de ter terminado. A gente está agora numa fase muito importante de acolher as contribuições técnicas, de sugestões de alteração do texto que a gente está analisando. Então, por favor, me procurem, procurem a equipe do meu gabinete, a secretaria do nosso grupo de trabalho, para que a gente possa fazer esse esforço difícil, complexo, mas necessário de tentar, não sei se consensuar, mas com certeza consolidar as contribuições para que a gente possa avançar.
16: A última audiência pública reuniu juristas, pesquisadores e representantes de embaixadas para avaliar a eficiência jurídica da proposta. O objetivo é assegurar que os novos mecanismos possam ser aplicados de forma prática pelo sistema de justiça e estejam alinhados com os princípios da Constituição Federal, como a liberdade de expressão e a dignidade humana. Segundo a deputada, o relatório final do colegiado será apresentado na próxima quarta-feira. Durante a reunião, representantes estrangeiros compartilharam as experiências de seus países. Simon Fairweather, conselheiro político da Embaixada Britânica, explicou que o Reino Unido incluiu o sexo na lista de motivações de crimes de ódio. Pela legislação britânica, se um crime for motivado por hostilidade baseada no sexo, a pena se torna mais severa. Ele também destacou ações voltadas para o ambiente digital, como a proibição de aplicativos de inteligência artificial que tiram a roupa de mulheres em fotos sem autorização. Já a representante da embaixada francesa, Cynthia O'Hion, afirmou que a lei da França evita o termo misoginia, por considerá-lo amplo e subjetivo. O direito francês prefere focar em sexismo ou violência sexista. A constitucionalista Alice Bianchini, presidente da Associação Brasileira de Mulheres de Carreiras Jurídicas, garantiu que a proposta atende aos critérios técnicos necessários para integrar o sistema penal. Ela rebateu críticas de que o texto criaria um conceito vago e explicou que a proposta segue a mesma lógica das leis que já punem o racismo e a homotransfobia. O projeto de lei que criminaliza o ódio contra mulheres já foi aprovado pelo Senado e, se for aprovado pela Câmara dos Deputados sem alterações, poderá seguir diretamente para a sanção presidencial. Da Rádio Câmara de Brasília, Murilo Souza.
18: Segurança Pública.
4: Coronel Ulisses, do União do Acre, relata sua experiência de mais de 30 anos na segurança pública para apoiar a classificação do PCC e do Comando Vermelho como organizações terroristas. Segundo ele, as facções espalham medo nas comunidades, dominam territórios e impõem regras.
15: Para Coronel Ulisses, o governo federal é tolerante com o crime organizado e, por isso, resiste contra a classificação dos grupos criminosos como terroristas. O deputado entende que só o endurecimento das leis é capaz de desestimular a criminalidade e ampliar a proteção aos cidadãos.
4: Delegado Éder Mauro, do PL, critica a condução da segurança pública no Pará diante do avanço de organizações criminosas no estado. Ele relata que comerciantes de Belém têm sido ameaçados por criminosos que cobram taxas para permitir o funcionamento de estabelecimentos.
15: Delegado Éder Mauro responsabiliza o grupo político que comandou o governo estadual nos últimos anos. Ele também contesta a eficácia da PEC da Segurança Pública, que busca centralizar as ações no governo federal. O deputado entende que os estados precisam de mais autonomia.
4: Termina agora o jornal Câmara dos Deputados, produzido pela Rádio Câmara, com trabalhos técnicos de Wellington Teles e apresentação de Val Monteiro e Luciana Vieira. Uma boa noite para você.
15: Você fica com as notícias do Tribunal de Contas da União. Boa noite.
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0: Seja muito bem-vindo, seja muito bem-vinda a mais uma jornada esportiva da minha, na sua, da nossa, Rádio Inconfidência!
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0: A partir de agora, os microfones do gigante do ar estão abertos para mais uma jornada esportiva no seu AM 880. Se você achou que o futebol, a jornada esportiva na Inconfidência estava paralisada por conta da Copa do Mundo, achou errado! Hoje é noite de Brasileirão, América e Atlético Goianiense pela 12ª rodada da Série B!

0: recebendo esse jogo importantíssimo para a sequência da rodada no América. E sem perder mais tempo, pois a bola já está rolando, o meu comentarista, repórter da noite, Paulo Madri, boa noite. Traga a escalação do América Futebol Clube.
1: Vamos que vamos com a escalação do América. De Gustavo, número 1, Léo Alaba, 22, Ricardo Silva, 45, Rafa Barcelos, número 4, e o Dalbert, fechando a defesa, com a camisa de número 29. No meio de campo, Felipe Amaral com a 8, Alê, 16, e o Segovinha, 77. Na frente ele tem Gabriel Barros, 23, Everton Brito, e o 17, Mastriani, para o estreante técnico Humberto Lousy, Guilherme.
0: E já já você traz a escalação do Atlético Goianiense, pois vem o time de Goiás, um chute pra fora! Dentro da boa, remate ali o Gustavo Coutinho, ele joga à direita do goleiro Gustavo, que apenas acompanhou. E o time do Dragão acabou de atacar, então, portanto, Paulo Madri, traga a escalação do visitante da noite.
1: O Atlético Goianiense de Paulo Vitor no gol número 1. Everton, lateral direito, com a 2. A zaga tem Tito, número 3. E Júnior Barreto com a 4. O lateral esquerdo é Guilherme Lopes, o número 6. No meio de campo, Cristiano com a 5. Matheus Índio, 8. E Guilherme Marques, Versa, número 10. O ataque tem Marrone, número 7. Gustavo Coutinho, 9. E Giovani Soares, número 8. Esses os 11 do técnico Eduardo Souza, Guilherme.
0: Daí o time do técnico Eduardo Souza, escalado para uma arbitragem de Lucas Caneto Belotti de São Paulo, auxiliado pelo auxiliar de número 1, Evandro de Melo Lima, assistente número 2, Leandro Matos Feitosa, esse trinco de São Paulo. Quarto árbitro é o Rieger Túlio Cardoso, aqui de Minas Gerais, e o VAR fica para Hilbert Estevam da Silva, também de São Paulo. A bola já está rolando, temos 3 minutos do primeiro tempo, América em busca da sua primeira vitória. É pra vencer, hein, Coelhão? A bola vem pela lateral esquerda do Coelho. O América recupera a bola, mas a falta marcada. Falta em cima do lateral de número 2. É o Everton, falta pra cima dele. O Paulo Madri. A gente aproveita agora que o jogo está paralisado pra prever um pouco o que imaginar, o que esperar desse Atlético Goianiense América, Coelho e Dragão, em Madri.
1: Vamos que vamos, meu querido. Esperar o América pra cima, né? O América tem que vencer. Já não tem mais opção. O Atlético Goianiense é um time que vem num momento ruim. Está em 14º na tabela da Série B. Veio de 2 jogos em casa e não conseguiu vencer nenhum dos dois. Inclusive empatou o clássico contra o Goiás. Então o América tem uma oportunidade de conseguir a primeira vitória no Campeonato Brasileiro da Série B, Guilherme.
0: E por aqui tentava o Alê pela meia esquerda, ele tenta evitar a saída, não consegue, a lateral, a torcida já protesta. Agora há pouco o goleiro Gustavo recuou uma bola esquisita ali para o Ricardo Silva, quase o gol do Atlético Goianiense. É lateral para o time de Goiás, lateral já cobrado, tocado mais à frente ali na linha de fundo para Gustavo Coutinho, ele tenta o cruzamento, afasta Rafa Barcelos, tenta recuperar Mastriani, tocou errado, o Cristiano recupera a bola, sobrou para aquele que é o Giovani Soares, tocou a bola mais na esquerda ali para Guilherme Lopes, Lopes toca a bola para Cristiano, escapou da marcação, abriu o jogo na direita, Alê tomou, olha o contra-ataque do Coelhão, a bola com o Mastriani no círculo central, quem sabe o gol do América, a bola pela ponta direita, vem Gabriel Barros, melhora a defesa com o Tito, que sai jogando, jogando errado, o Cristiano recupera, faz o giro bonito, recupera a equipe do Dragão e o passe vem do Tito, toca a bola na lateral direita para Everton, Everton recua com tranquilidade para Júnior Barreto, Júnior Barreto toca a bola agora para Tito, Tito vem dominando, na realidade o zagueiro pela esquerda é o Barreto, o Tito vem pela direita e por aqui tentava o time do Atlético Goianiense e não consegue, recuperou a Felipe Amaral, boa bola, bola com Gabriel Barros, tocou para Mastriani. Juizão, não deu falta, a bola segue com o Cristiano no campo de defesa da equipe do Goianiense e afasta o perigo dali, tira dali o zagueirão que é o Guilherme Lopes, Lopes tenta o passe infiltrado, melhor para a defensiva com o Ricardo Silva, retornando para o gramado titular. A bola vem com o Segovinha, funcionando como se fosse o 10. O meu 10 ia ser a 7-7. Segovinha toca de perna na canhota para Rafa Barcelos. Ultrapassou o link de vídeo gramado. A bola na lateral esquerda para Dalbert. Dalbert domina na linha lateral. Encontrou a passagem do Ale. O cruzamento vem na entrada da área. Tira Belim, Matheus Índio. E sai jogando com o Everton pela lateral direita. Tentou afastar o perigo por elevação. Tocou a bola para Coutinho. Coutinho domina. Sai da marcação. Girou. Boa marcação. Boa bola. Marrone. Marrone vem conduzindo. Faz o giro para cima da marcação. Agora sim, Coutinho domina. Não conseguiu. Ricardo Silva na frente dele. E consegue recuperar a Segovinha, que sai jogando aqui para o campo de defesa com o Léo Alamba. Léo Alamba toca a bola para Rafa Barcelos. Rafa Barcelos abre o jogo na esquerda. Toca a bola ali para tá fazendo a esquerda. O Everton Brito. Brito tenta fazer o giro. A joga a bola na contramão. Já se reconstrói defensivamente o time do Atlético Goianiense. Toca a bola no círculo central para Ricardo Silva. Lá vem o capitão do América. Capitão do América. Toca a bola na lateral direita para Léo Alamba. Léo Alamba conduz. Joga a bola na contramão. Vai tentar de tocar de perna na canhota. Prefere devolver a bola com Ricardo Silva, que domina na intermediária. Recua tudo com o goleiro Gustavo. Gustavo espirra o taco. Tira o perigo dali. Joga a bola no campo de ataque. A bola com o Everton. Everton tenta fazer o domínio. Não consegue. O Brito tenta sobrar com o Mastriani. Melhor para o goleirão da equipe do Atlético Goianiense, que é o Paulo Vitor, que toca a bola com tranquilidade, faz o sinal com as mãos ali, como quem pede calma para o Júnior Barreto, que toca a bola na lateral esquerda, vem avançando com o Guilherme Lopes, que devolve a bola para Barreto. Barreto na intermediária defensiva, Mastriani fica ali olhando, 7 minutos passados no relógio, 0-0 na 12ª rodada do Brasileirão da Série B. A bola vem na ponta esquerda com Giovani Soares. Soares pedalou no meio de dois, tentou barrar da marcação, achou que era o raio-x ali, o Soares, melhor para Léo Alaba, que sai jogando, toca a bola para Silva na frente, encontra aquele que é o Segovinha. Segovinha dá o passe meio esquisito para Ale, consegue recuperar, tocou a bola para Brito. Everton Brito vem dominando, tocou a bola para Ale, boa escapada do time da América, tem na ponta esquerda o Dalbert, o passe é dele no peito do Everton, que intercepta, recupera Brito, tá jogando bem nesses minutinhos iniciais. A bola com Ale na intermediária, agora na linha de vídeo gramado, recua a bola para o zagueirão, que é o Ricardo Silva. Ricardo Silva vem dominando, joga o jogo na lateral direita para aquele que é o Léo Alaba. Léo Alaba domina no meio de três, prefere tocar a bola para Segovinha. Segovinha na intermediária de perna canhota, que é a boa, toca a bola para Ale. Ale abre o jogo mais na esquerda ainda, livre, leve, solto o Dalbert, mas tá de muito longe, vai cruzar? Não, prefere parar o jogo, domina, prende, para, procura a melhor opção de passe, toca a bola para Barcelos, mais à frente tem Segovinha, a bola escapou do Segovinha, que é isso, Segovia? E sobra a bola na ponta esquerda, vem Giovani Soares, olha o contra-ataque do Dragão, meu Deus do céu, a bola vem na ponta esquerda, vem conduzindo, olhou pra grande área, cruzou de perna canhota, sobrou com o Coutinho, bateu, travamos pelo Rafa Barcelos, vai disputar no alto Marrone, melhor para a defensiva americana, que tem Ricardo Silva no contra-ataque, joga a bola na ponta direita, simbora América, simbora, simbora, simbora América, toca a bola lá para o Barros, o Barros que não consegue fazer o domínio, mas ele consegue recuar, toca a bola ali para o Ricardo Silva. Ricardo Silva parou o jogo, parou porque Dalbert sentindo o próprio jogador americano. Sentiu, leva a mão à panturrilha direita, viu, Paulo Madrid? Jogo paralisado.
1: Rapaz, que situação, hein? Logo no começo do jogo, o Dalbert, que já tem um largo histórico de lesões no América, né? Atrapalhando muito a continuidade dele nessa trajetória com a camisa do América. E mais uma vez ele cai, sentindo aí um problema muscular. Vamos ver se vai conseguir continuar. Mas panturrilha é uma lesão chata, né, Guilherme?
0: E é difícil de se recuperar, né? O craque da camisa 10 do Brasil, Neymar, inclusive, tá aí na Copa do Mundo com a panturrilha um pouco bichada, né? O Dalbert, um jogador interessante, Paulo André, eu me lembro, sobretudo ali, quase na virada da década de 2010 para 2020, o Dalbert jogando pela Internazionale de Milão, depois foi para a Fiorentina, em dado momento jogava um futebol que tinha gente pedindo ele na seleção brasileira, 2026 veio aqui no América.
1: Exatamente, o Dalbert chegou até um momento áureo na carreira, que foi expressivo, né? Jogou num time enorme como a Internazionale, o auge dele foi forte, mas essas lesões atrapalharam muito a carreira dele, né? Eu acho que ele poderia ser um jogador útil ao América, um lateral com capacidade de construção, um lateral
0: cascudo,
1: que
0: também
1: é bom tecnicamente, mas tá sofrendo muito aí com a parte física.
0: É, os jogadores fizeram um sinal, como quem diz para o Humberto Louser, ele espera que não é para fazer a substituição ainda não. Vamos ver o Paulo Madri ligado no que acontece na beira do gramado. Mas vem o Everton pela lateral direita do Atlético Goianiense, toca a bola para Índio, o Índio recua, toca a bola para Tito, dominou meio na canela, esquisito ali, mas a bola sobrou com o Índio. Índio no círculo central, América marcando como se fosse um futsal, meia quadra para trás, a bola na esquerda com o Guilherme.
1: Talvez
0: Guilherme
1: voltou.
0: Dominando, voltou, valeu Madri. A bola vem com o Guilherme, Guilherme sai da esquerda, vem conduzindo, saiu no meio de três, a falta em cima dele. Ele foi fazendo fila como se fosse um camisa 10, sofreu falta, Paulo Madri.
1: Exatamente, o lateral, o Guilherme, camisa 6, foi limpando ali a defesa do América, e o Felipe Amaral, para cortar o barato dele, já deu logo uma pernada, o juiz marcou a falta, o Atlético Goianiense vai levantar a bola na área, Guilherme.
0: Vem bola alçada na grande área do América, que já faz ali a linha burra, né? A linha de impedimento. Todos os jogadores à frente da grande área. Vejo ali o Gustavo Coutinho, referência no ataque do Atlético Goianiense, já em posição de impedimento, para talvez distrair a defensiva americana. A falta pela intermediária. Vejo ali o Giovani e o Guilherme Marques com a bola. Guilherme Marques deixou curtinho para Giovani. Giovani toca a bola para Cristiano. Cristiano na intermediária. Vem o cruzamento no segundo pau. Jogadinha ensaiada. Tira Rafa Barcelos. Tirou mal. Sobrou com o Coutinho. Vai sobrar com o Guilherme. Tira em cima da linha. Espetacular, Felipe Amaral. Ele tira o perigo dali, sofre a falta, uma carreta passou por cima dele, imprescindível corte em cima da linha do jogador americano, Paulo.
1: Muito, muito bem o Felipe Amaral, né? Claramente esse lance vai para a revisão do VAR, para ver se entrou ou não entrou, mas muito bem o Felipe Amaral ali embaixo das traves, para salvar o que era um gol certo do Atlético Goianiense. E aí na hora que ele foi tirar, o jogador do Atlético tentou chegar ainda na bola para empurrar ela pro gol e chegou atropelando o Felipe Amaral. Foi uma senhora trombada. Os jogadores do América reclamam, o Felipe Amaral continua caído, atendido ali pelo departamento médico. Foi uma trombada muito forte. O juiz a princípio só marcou a falta, viu, Guilherme?
0: E na Inconfidência, o tempo corre mais rápido. Brasileirão, 12ª rodada da Série B, 13 minutos do primeiro tempo. No Independência tem 0 para o América, 0 para o Atlético Goianiense.
1: Jogo em andamento pela Série B do Campeonato Brasileiro. Vila Nova e Botafogo de Ribeirão Preto vão empatando por 0-0.
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0: Eu sou o Guilherme Reis, eu tenho a reportagem e comentário de Paulo Madri, trabalhos técnicos de Eliezer Ferreira na mesa de áudio. E vem aqui o América no campo de ataque, tenta uma, duas vezes, um bumba, meu pô, Felipe Amaral tenta ali fazer o drible, não consegue. Oi!
1: Esse jogo aí entre Vila Nova e o Botafogo,
0: sim,
1: é de especial interesse ao América, que o Botafogo de Ribeirão Preto é a primeira equipe fora da zona de rebaixamento. Hoje tem 7 pontos de vantagem em relação ao América. Mas se perder e o América vencer, já diminui para 4, Gui.
0: Interessante mesmo. E a bola vem com o Marrone na ponta esquerda, chute para fora! Eu não sei se foi um cruzamento, se foi um chute, foi um chutamento. Pegou de trivela ali o Marrone, quase que ela, com a curva para dentro do gol. Vem um golaço aqui no Independência. Ô, Paulo Madri!
1: Impressionante o chute do Marrone, passou muito perto, viu, Gui? Chute sem ângulo, mas surpreendeu todo mundo, passou muito perto. E o Gustavo só rezou, tá? Ele tirou com o olho, porque não dava pra ele, não.
0: E por aqui vem Gonzalo Mastriani conduzindo o América para o campo de ataque. Falta em cima dele. Falta em cima de Gonzalo Mastriani. 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A bola vem com Segovinha. Segovinha na lateral direita. Vem conduzindo, toca a bola. Mais atrás para Ricardo Silva. Ricardo Silva recua tudo. Toca a bola para Gustavo. Gustavo toca a bola na lateral esquerda para Rafa Barcelos. Como se fosse um lateral, ele conduz. Toca a bola curtinho para ali. Ali na intermediária, olhou para frente. Tem o Dalbert. A bola vem com Felipe Amaral. Um tijolo ali. Toca a bola para o Ricardo Silva. Ricardo Silva, lá vem o Capitão América. Vem conduzindo, ninguém vem na marcação. Em cima dele, ele abre o jogo na direita com o Léo Alaba. No meio das pernas, o adversário tocou para Barros, tentou passar, melhor para Barreto, que vem conduzindo. Olha o Léo Alaba, roubou no câmbio de ataque. Segovinho vai de uma grande área, pintou o gol, tocou para trás, vai sobrar com o Everton. Tira, índio! E a tirada virou contra-ataque. A bola com Marrone, tocou na ponta esquerda com Soares. Melhor para Felipe Amaral, que se recupera, mas perde uma grande chance. O Coelhão, Paulo Madrid.
1: Exatamente, Guilherme. O Segovinha jogando como meia, mas agora ele caiu na dele, na ponta direita, ali, conseguiu passar, levou para a linha de fundo, cruzou para trás e o jogador do América não conseguiu dominar no meio da área para conseguir a finalização e o Atlético Goianiense se afastou. Na sequência, o contra-ataque era perigoso também e o Felipe Amaral chegou muito bem, se recuperou, interceptou o passe, salvou o América. Ele que é um dos poucos jogadores consistentes do América neste ano, Guilherme.
0: Concordo, concordo plenamente. Por aqui, paralisado o jogo no campo de ataque do Goianiense, de defesa do América, lógico, porque Gustavo Coutinho e Ricardo Silva disputaram uma bola no ataque ali, né, no campo de defesa do América. O Gustavo Coutinho ficou pedindo falta, o juizão não foi na dele, o técnico Eduardo Souza foi à loucura, o juizão glorioso Lucas Caneto Belotti mandou seguir bola ao chão. A posse de bola é do time Deca campeão. A bola na lateral esquerda com Dalbert. Dalbert toca a bola para Felipe Amaral, não consegue fazer o domínio, melhora a bola para Everton, tentou fazer o giro, jogada de efeito para cima da marcação. A bola é do Atlético Goianiense, a torcida reclama, queria a posse de bola do Coelhão, mas ela é para o Dragão. Na lateral direita, 17 minutos passados, o placar inalterado aqui no Gigante do Horto. 0-0 no Independência. A bola tocada com Guilherme. Guilherme Marques toca a bola do campo de defesa para Cristiano. Cristiano recua tudo. Toca a bola para Paulo Vitor. Paulo Vitor por elevação tenta o passe na esquerda com Guilherme. Guilherme Lopes tenta fazer o passe, não consegue. De cabeça com cabeça. Melhor para o jogador do Atlético Goianiense. A posse de bola é do Dragão, do time de Goiás. A posse de bola é goiana. A bola vem com Cristiano. Cristiano toca a bola para Marrone. Marrone joga na contramão. Um tijolo. Toca a bola ali para Tito. Tito consegue recuperar, faz o domínio bem, toca a bola na lateral direita, gira o corpo, abre o jogo ali na direita com o Everton, passe curtinho, encontrou na ponta direita o Giovani Soares, levou pra linha de fundo, ninguém tira dele, aos trancos e barrancos, vem conduzindo, opa! Uma, duas, três vezes tentaram derrubar. Na ponta direita ali era o Guilherme Marques. A falta praticamente na linha de fundo. Paulo Madri vem bola alçada na área do América.
1: Exatamente, Guilherme Reis. É um mini escanteio ali pro Atlético Goianiense. É, o Dalbert foi quem conseguiu derrubar no final das contas. Realmente você falou bem. Três jogadores ali do América tentando uma abordagem no jogador do Atlético. Mas foi o Dalbert quem derrubou. E quem marcou a falta foi o Bandeirinha, viu, Guilherme? Porque estava bem mais perto ali da jogada. Agitou a sua bandeira quando viu a ação do Dalbert em cima do jogador do Atlético Goianiense.
0: Lá vem o time do Goianiense, na lateral direita. É um mini escanteio, um escanteio de mangas curtas. Vem Everton para a cobrança. Sete jogadores do Atlético de Goiás na grande área do América, todo time americano na sua grande área. Tem que tirar Coelhão, o cruzamento vem na marca do pênalti, afasta dali Ricardo Silva, vem Segovinha tentar o contra-ataque, chega primeiro ali o Cristiano, jogou para meio da grande área, vai sobrar com o Marrone, Marrone escorou para Gustavo, Gustavo tenta fazer o domínio, melhor para ali, que já saiu jogando com Segovinha, no contra-ataque vem o Brito, driblou o primeiro marcador, joga massa, na linha de fundo, encontrou o Barcos, Barcos vem dominando, perdeu o ângulo, vem três em cima dele, se reconstrói todo o time do Atlético de Goiás, toca a bola na lateral esquerda, ali vem com o Alê, Alê na intermediária, boa jogada do América que poderia vencer, mas já se reconstrói o time do Atlético Goianiense. A bola vem na ponta esquerda com o Dalbert. Dalbert toca a bola para ali, ali na intermediária com o Ricardo Silva, tem ninguém perto dele. Agora chegou o Marrone, toca a bola curtinho para Segovinha. Segovinha devolve a bola com o Felipe Amaral. Felipe Amaral faz o giro de perna canhota, vai fazer o passe, não de trivela, tocou a bola na ponta esquerda, vem a bola com o Gabriel Barros. Gabriel Barros no cruzamento, bateu roupa pro goleirão, sobrou com Segovinha, dominou na grande área, escorou de perna canhota, bate, rebate, fica viva, tira dali a defesa. O Guilherme Lopes afasta o perigo dali, joga para a lateral, lateral para o time do América, já cobrado com Ricardo Silva. Ricardo Silva toca a bola para Gustavo. Gustavo quase perde a posse de bola ali, joga para frente, tira dali o Marquito, joga a bola de cabeça com Marrone. Marrone tenta fazer o domínio, não consegue, a bola sobra com Rafa Barcelos. Rafa Barcelos toca a bola para Dalbert, curtinho, devolve a bola com o Rafa Barcelos. Barcelos recua tudo, toca a bola para Gustavo. Gustavo tenta no chutão, jogar a bola, olha o chutão virando o lançamento. O Everton chegou primeiro, sobrou com Ale. Ale domina na intermediária, faz o giro para cima da sua marcação. Toca a bola mais esquerda com Dalbert. Dalbert no círculo central. Toca a bola para Felipe Amaral. Boa jogada construída na lateral direita. Vem com o Léo Alaba. Léo Alaba domina. Toca a bola para Segovinha na intermediária. Volta a bola com Felipe Amaral por elevação na grande área. Tira dali Barreto. E saiu jogando com Giovani Soares. Melhor para o time do América. Segovinha roubou. Recupera o time do Goianiense. Toca a bola para Matheus Índio. Matheus Índio vem tocando com Barreto. Barreto toca a bola para Cristiano. Um tijolo ali. O Tito conseguiu fazer domínio. O passe é curto, mas recupera o Everton. Toca a bola na entrada da grande área com o Tito, que já recupera agora o time do América. Desanimou de marcar lá na frente. Vai tocando a bola com o Cristiano. Cristiano vem conduzindo. Ninguém para tirar a bola dele. Faz o giro para cima da marcação. Tem o Guilherme Lopes aqui na esquerda pedindo bola. Tá louco para receber bola. Vem a bola com o Índio. O Índio no círculo central vem dominando. Toca a bola para Tito. Tito toca a bola na lateral direita. Com aquele que é o Everton. De 21 minutos deste primeiro tempo. 0-0 no placar. América e Atlético Goianiense. O Dragão contra o Coelho. Aqui no Independência. 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E vem a bola com Giovani. Giovani gira o jogo da esquerda pra direita. Dalbert chegou, tira mal. Gustavo Coutinho escorou pra Guilherme. Guilherme Marques invadiu a grande área. Bateu colocado pra fora. A direita do gol de Gustavo Paulo Madri.
1: Que chance perigosa, Guilherme Reis. O Guilherme Marques entrou pela direita. Finalizou cruzado e a bola passa perto do gol do Gustavo. Fica em tiro de meta para o América.
0: Tiro de meta já cobrado. 22 e 22. Olha o América saindo mal. Sobrou a bola com o Giovani. Invadiu a grande área. Vai fazendo fila. Tira dali Ricardo Silva. E a bola sai jogando na entrada da grande área com Felipe Amaral. Felipe Amaral toca a bola para Léo Alaba. Vem conduzindo. Já se reconstrói o time do Atlético Goianiense. E ela vem na lateral direita aqui com a Ali. Ali vem dominando. Toca a bola ali para Léo Alaba. Léo Alaba como se fosse o meio campista, toca a bola nos pés do Guilherme Lopes, que vem dominando, tira mal, sobrou com Segovinha, roubou no campo de ataque, trouxe para a linha de fundo, na ponta direita vem o cruzamento, invadiu a grande área, Brito bateu mascado, tira o perigo dali, o Guilherme Marques, o Ricardo Silva tenta jogar a bola no campo de ataque, dominou errado ali o Guilherme, opa! O meu Xará Marques tentou dominar, fazer o giro pra cima da marcação, deu carrinho na hora que perdeu o domínio, a falta marcada, Madri.
1: Pois é, Guilherme, escapou até do amarelo, tá? Talvez fosse falta para amarelo, ele veio por baixo, parou o ataque do América, isso porque ele recebeu, tropeçou na bola, esqueceu ela, e aí o América roubou, ia pro ataque, ele teve que parar a jogada e não levou amarelo, o juizão deixou essa passar, mas o América vai colocar ela no pagode, Guilherme.
0: A bola vem pro meio do pagode. Tá com o Tantan ali, o Segovinha aí também com o pandeiro. O Léo Alaba, ela vai pro meio do pagode, a falta na intermediária. Léo Alaba deixou pra Segovinha, vem o cruzamento de perna canhota no segundo pau, Mastriani, melhor para a defensiva do Goianiense, e tenta recuperar aqui o time do América com o Rafa Barcelos, vem jogando como se fosse um lateral, cruzou pra trás, melhor para Marrone, que já vai ligar o contra-ataque do Dragão, vem conduzindo, olha a pressão após a perda do América fazendo efeito, tentou fazer o passe ali, escapou da falta, não escapou não, juizão, marcou falta, Lucas Caneto Belotti, falta do América no campo de ataque, Madri.
1: Falta do América, você não bem tentou essa pressão pós-perda, né? Recuperar a bola adiantado no campo de ataque, mas o juiz acabou parando com falta no lateral esquerdo do Atlético Goianiense, o passante Guilherme Lopes.
0: 24 minutos. Paulo Madri, já dá pra se ter uma ideia de qual que será a tônica do jogo, né? Uma bola presa no meio-campo, hein?
1: Pois é, rapaz. O jogo é truncado, né? É o jogo. Eu vejo o América muito detalhista na hora de finalizar, né? Porque tá faltando confiança e aí você fica buscando a oportunidade perfeita e às vezes é só chutar, né? Então o América perdeu algumas chances aí de finalizações e tá tendo dificuldade na saída de bola. Algumas vezes o Atlético Goianiense colocou o América em dificuldades no seu próprio campo. Então são dois aspectos aí para o América melhorar nesse primeiro tempo. Um jogo de laicar, né, Guilherme? Um jogo muito intenso fisicamente, mas com as duas equipes errando bastante.
0: Mandando um abraço, ligado conosco no AM880, Saulo, Saulo Miranda. Alô, Saulinho, ligado conosco naquele pão e velho chá com torradas. A bola vem na lateral direita com Segovinha, fez o drible para cima da sua marcação, tocou para Felipe Amaral. A falta marcada, falta em cima do Segovinha, pegaram o tornozelo a direito do Segovinha ali, hein, Madrid?
1: Rapaz, essa aí dói, hein? Essa aí dói. Ainda, hein?
0: Oi? Nesse frio ainda, hein?
1: Rapaz, depois vai doer mais ainda, né? Mas já tá em pé o Segovinha, já tá valendo o jogo, tudo segue, Guilherme.
0: Tudo segue, mas não seguiu no ataque aqui, o time do América roubou, o Marrone tocou para Cristiano na intermediária, o América já se reconstrói, toca a bola para Tito, Tito abre o jogo na lateral direita, vem com o Everton que domina, parou, prendeu, toca a bola para Guilherme Marques tem a filtração ali do Marrone, ele prefere prender, vem conduzindo com a perna canhotinha, canhotinha legal, vai dando passe ali na direita com o Everton na linha lateral, a passagem do Índio, parou, prendeu, perdeu o ângulo, cavou a falta, a juizão não foi na dele, recupera o Ale, sai jogando, jogamos esquerda. Esquisito com o Balbet, tira mal, escorregou na grande área, sobrou com o Cristiano, bateu de perna canhota, Felipe Amaral no meio do caminho, intercepta, e ela sobra com o Mastriani, que sai jogando com o Ale, Ale para Segovinha, Segovinha para Mastriani, não conseguiu fazer o passe e concluir a jogada, ela sobra no campo de ataque com o Marrone, uma, duas vezes, buma meu boi, toma lá, bacá, no peito ali do Ale. O Guilherme Marques pediu a falta, acusando que teria sido mão na bola ou bola na mão. Mas a posse de bola continua com o Segovinha, que faz o lançamento, a fatiada na ponta esquerda com o Gabriel Barros. Ali meio freio de mão puxado, não chegou na bola. Lateral para o time goianiense, Paulo Madri.
1: Exatamente, Guilherme Reis. No seu campo de defesa, pelo lado direito, o Atlético Goianiense vai bater um arremesso manual. Mas o Gabriel Barros tentou correr nessa bola, ele que tá sumidaço, agora tentou caindo ali pelo lado esquerdo, mas a bola do Segovinha foi muito forte, o América não conseguiu conectar esse contra-ataque, Guilherme Reis.
0: Ligado conosco também, o Batata, lá da pelada do 7, no na zona norte de BH, pertinho de Chessnópolis. Mandando um abraço pro Batata, ligado conosco aqui no AM880. Valeu pela sua audiência, obrigado pelo privilégio da sua preferência. E por aqui no campo de defesa, vem o Atlético Goianiense. E vem tocando com Paulo Vitor, o goleirão, despacha o perigo dali, na escorada do Gustavo Coutinho, escorou de novo o Marrone, melhor para o time americano, recupera no meio de campo, Felipe Amaral cochilou, o cachimbo caiu, devolveu o presente, o time goianiense, que vem avançando com o Ricardo Silva, no time do América, tocou na lateral direita com Léo Alaba toca a bola para ali, ali lá vem um time teca campeão, tentando se lançar para o ataque, Léo Alaba dá um passe interceptado pelo Guilherme, tenta recuperar ali o Índio, sobra com Cristiano, Cristiano tocou a bola para Índio, o Índio vem conduzindo, tocou para Coutinho, Coutinho para Marrone, Marrone na escorada, na frente com o Guilherme, melhor chegou o Dalbert, mostrando que tá recuperado da possível lesão, e sai jogando mal o Gustavo, escapa da falta ali o Guilherme Lopes, não escapou não, escapou sim, mas a posse de bola fica com o América, a bola com o Everton Brito, Brito tenta o lançamento na direita, o passe é bom para Barros, chega Barros, chega Barros, chegou, evitou a saída, quase que na bandeirinha de escanteio, na ponta esquerda tem um na sua marcação, trotou, encortou, vem cruzamento, tira dali a defesa com o Everton, sobrou pra Segovinha, tentou ali o chapéuzinho, não foi nessa, o zagueirão, ela sobra com o time do América, com Rafa Barcelos, Barcelos toca a bola para Ricardo Silva, que reconstrói o jogo, recua tudo, com Gustavo, goleiro Gustavo, toca a bola para o Dalbert, Dalbert na lateral esquerda, encontra o Brito, que vem conduzindo da esquerda, saiu, voltou pro meio, toca a bola, linda virada de jogo da esquerda pra direita pro Léo Lamba. Se chegar é perigo, chegou o cruzamento travado em cima do Guilherme Lopes, é escanteio pro América Madrid.
1: É, só que o juizão deu... Não, o goleiro do Atlético Goianiense tentou dar o migué, bateu o tiro de meta, mas o juizão deu escanteio. Foi escanteio, o Léo Lapa não conseguiu chegar a tempo de colocar na área, mas pelo menos ganhou o escanteio, Guilherme. Vem bola na área aí.
0: Vem bola na área do América, quem sabe o gol, hein, Coelhão? Quem sabe o gol? A bola vem na ponta direita. Com o Léo Lapa e também ali, se eu não me engano, é o próprio Barros. Léo Lapa vem pra lateral direita. Escanteio para América, eu tô sentindo o cheiro do gol, hein, Coelhão? Vem Barros no cruzamento, no primeiro pau, a cabeçada, gol!

sente no cheiro do gol, ele veio. O cruzamento na medida no meio da pequena área. Felipe Amaral apenas casquinhou, ela morreu no cantinho direito do goleiro Paulo Vitor. E nada pode fazer. Bom Amaral, bom Amaral, bom Amaral.

0: Colorado, 1 para o América, Felipe Amaral, 0 para o Atlético Goianiense, o detalhe, Paulo Madrid.
1: Escanteio cobrado pela direita, Guilherme, Felipe Amaral sobe, se antecipa a casa no primeiro pau.
0: E olha no contragolpe, a bola pela lateral direita, desceu Guilherme, vai sobrar na pequena área com Marrone. Que momento! Gol é do goianiense, Marrone, o homem da camisa 7, aos 32 minutos da etapa inicial de jogo, em Pata no Independência, na saída de bola do gol que acabara de sofrer. Cochila demais a defesa do América. Praticamente não. No lance, na sequência do gol americano, a gente vibrava com o Coelhão abrindo o placar. No lance seguinte, Marrone. Um cruzamento que veio para a direita, sobrou só ele, o gol, ele estufou as redes do goleiro Gustavo, que nada pôde fazer. A emoção é do Atlético Goianiense, o sorriso é do Dragão, pela primeira vez no Independência. Empatado o jogo já, Paulo Madrid, 1-1.
1: Inacreditável, Guilherme, Felipe Amaral abre o placar, cabeçada no primeiro pau, de manual, no escanteio, cruzado, faz o gol do América, traz aquele alívio, não durou nem um minuto. Na saída de bola, o Atlético Goianiense colocou a bola pela direita, com o perigo, veio o cruzamento rasteiro, e aí veio o gol, sem goleiro, só completou pro gol, e já empatou a partida. Que loucura, 1-1, e o América tem mais escanteio pela direita aqui.
0: Foi dali que saiu o primeiro gol, hein? Quem sabe, gol aos 31, depois aos 32, por que não aos 34, o desempate do Coelhão? Foi ali que saiu o primeiro gol. E pode ser o segundo, gol do desempate, por que não? A defesa do Atlético Goianiense já fica esperta. Léo Alaba e também o Barcos, de novo. Vem Barcos na cobrança de escanteio no primeiro pau. Saiu dali o goleiro, Paulo Vitor afastou. Toca a bola na ponta esquerda, ela vai sobrar. Perdão. Com o Brito, que recua tudo com o Dalbert. Dalbert, vaiado aqui no Independência. Domina, faz o giro, toca a bola para Gustavo. Gustavo tenta fazer a ligação direta ali na cabeça do Mastriani, que casquinhou praticamente um gol a gol. Sobrou para o goleiro Paulo Vitor. E na Inconfidência, o tempo corre mais rápido. Brasileirão, 12ª rodada da Série B, Campeonato Brasileiro, 35 minutos do primeiro tempo. No Independência tem um para o América, um também para o Atlético Goianiense.
1: Amistosos internacionais, Holanda 2, Uzbequistão 1.
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0: Eu sou o Guilherme Reis, eu agradeço ao privilégio da sua audiência e o carinho da sua preferência no AM880. Eu tenho comentário e reportagem de Paulo Madri, os trabalhos técnicos de Eliezer Ferreira, o mão de ouro do AM880. Ô Paulo Madri, agora eu quero teu comentário. O América abre o placar numa boa cobrança de escanteio, uma boa jogada, na sequência sofre o gol. É impressionante.
1: Que bobeada,
0: América,
1: né, Guilherme? Impressionante. Não, você tomar o gol na saída de bola, cara, com a sua defesa montada. Você tá com o seu time no campo de defesa. Você tem o seu time inteiro pra defender e você não consegue defender. Você toma o gol. É inacreditável o América tomar um gol nessa circunstância.
0: E olha aí, a bobeada de novo, Ricardo Silva saiu jogando, perdão Madrid, já você conclui, porque vem o Léo Alaba na ligação direta, tocou a bola para Felipe Amaral, dominou no peito da grama, qualidade no passe, encontrou na ponta esquerda o Dalbert, vai você Dalbert, aí toca para trás, a bola vem com Felipe Amaral, alçou na grande área, no segundo pau, sobrou com Barcos, dominou, não é o Segovinha, na passagem tem Alaba,

0: é Move Escanteio para América Madrid.
1: Grande chute do Felipe Amaral, ganhou a dividida, a bola sobrou para ele com espaço, ele não pensou duas vezes, enfiou-lhe o canudo e quase faz um golaço, hein? Quase faz o golaço, é mais um escanteio pro América. Eu venho dizendo, Guilherme, se alguém merece aqui no América, é o Felipe Amaral. Como tenta, como é persistente ele.
0: Escanteio pro América, Léo Alaba saiu da bola. Vem ali o Segovinha para a cobrança. Segovinha vem no escanteio na entrada da área, cabeçada para fora! Se não me falha a visão, foi Mastriani. Mastriani no bico da pequena área, jogou pra fora, tiro de meta, Madrid, quase o segundo gol.
1: De novo no primeiro pau, Guilherme. Agora pelo outro lado, mas de novo no primeiro pau. O América ganhando essa jogada aérea. O goleiro Paulo Vitor virou o passageiro da agonia. Só olhou, ela passou pertinho e foi embora, Guilherme.
0: E a bola vem no círculo central para aquele que é Ricardo Silva. Silva toca a bola para Rafa Barcelos. Marcelos recua, toca a bola para Ali. Ali sabe o que faz com a bola, ciscou para lá, para cá, devolve a bola com Marcelos. Marcelos toca a bola para Ricardo Silva. Vem dominando, ultrapassou o link de vídeo gramado. 38 minutos, o América faz um gol com Felipe Amaral. Na sequência, toma um empate com Marrone. Que bobeada, hein, América? Fez um gol aos 32, tomou um empate aos 33. E a bola vem no campo de defesa para você na nossa audiência rotativa. O América começou na frente, no lance sequencial, tomou um empate 1-1. Jogo com 39 minutos no primeiro tempo. Olha o Mastriani no campo de ataque, sofreu falta, o juizão mandou seguir. Ali o Vin Diesel tá gostando do jogo, hein? Ô, Madrid, o carequinha legal ali, o Lucas Caneto, deixa o jogo correr.
1: É, rapaz, essa aí foi falta e ele deixou seguir, mas realmente o Mastriani foi atropelado, a marcação chegou atrasada e o juiz olhando pra falta não marcou nada.
0: A bola no campo de defesa do América com Barcelos, toca a bola na esquerda com Dalbert, mais à frente encontra ali o Everton Brito. Everton Brito na lateral esquerda, joga na contramão, limpa a jogada, estava marcado ali na esquerda, toca a bola na direita com Ricardo Silva, que acelerou o jogo, jogou na direita com o Léo Alaba ali na intermediária, ele domina, corta para o meio, ali atrasa toda a jogada do América, que vem com Felipe Amaral, devolve a bola com Ricardo Silva. Silva para ali, ali olha para um lado, para o outro, faz a quebrada de pescoço e vem avançando para frente. Daqui a pouco vai parar de tocar para o Ricardo Silva, não, tocou na lateral direita com o Léo Alaba, que vai devolver para o Ricardo Silva. O Amaral, agora sim o Ricardo Silva pega a bola. É impressionante esse time da América, previsível pra caramba. A bola vem com Rafa Barcelos. Rafa Barcelos toca a bola na lateral esquerda com Dalbert. Dalbert recua a bola, toca com Segovinha. Pra lá, pra cá, Segovinha faz o giro. É de você que a gente vai tomar alguma coisa, hein, Segovinha. De você que a gente vai esperar alguma coisa. A bola vem com Ricardo Silva. Silva toca a bola para ali. Ali na direita com Alaba. Escapou da primeira marcação, escapou do segundo. Jogadaça da Alaba. Deixou o terceiro de bumbum no chão. A bola batida, sobrou no índio, mas vai tocar com Barros, Barros na linha de fundo com Léo Alaba, o cruzamento, Cristiano no meio do caminho, fechou a passagem, é novo escanteio na direita, Madrid.
1: Insiste o América pela direita, agora com a dobradinha, Gabriel Barros e Léo Alaba, o Barros soltou o passe, o Alaba tentou o cruzamento, foi bloqueado, é escanteio de novo pro América aqui.
0: Escanteio pro América, Léo Alaba e Segovinha, né? Você pode me ajudar aí, Madri? Não, é o Segovinha mesmo. Segovinha e Léo Alaba. Léo Alaba e Segovinha. O escanteio na ponta direita. Quem sabe o gol do desempate, hein, Coelhão? O cruzamento vem do Segovinha no segundo pau nas mãos do goleiro Paulo Vitor. E toma ele contra-ataque do Dragão, que já sai jogando na lateral direita na velocidade do Everson. Olha o Gustavo Coutinho no passe, não conseguiu. Boa visão ali do lateral do Goianiense, que agora vai ter que marcar, porque toma ele contra-ataque do Coelhão. A bola com o Ale, Ale trava toda a jogada ali, vai pra frente, meu filho. A bola vem na lateral direita com o Léo Alaba. Léo Alaba vem conduzindo, joga a bola na direita com o Segovinha, lá vem o da 7-7, olhou pra grande área, tem ninguém, toca na lateral direita na passagem do Alaba, olhou pra grande área, vem o cruzamento na entrada dela, tira dali Barreto, vai sobrar com Coutinho, escorou, melhor pra Rafa Barcelos, que deixa com o Dalbert. Dalbert toca no campo de defesa, no círculo central, para aquele que é o Ricardo Silva, que de primeira toca a bola para Segovinha. Segovinha vem na direita, puxa, vai para a esquerda, que é a boa, abre o jogo na direita para Léo Alaba, tem a passagem do Barcos, o passe é nele, na linha de fundo, dominou, a bola escapou um pouco do domínio, vem Índio na marcação, consegue

0: Pra lá, balava por elevação, tocou pra Barros, o passe totalmente esquisito, totalmente equivocado, e ela sai pela lateral, Paulo Madri, 42 minutos, o que foi, entrou nos goleirões, hein?
1: Foi.
0: 42 minutos, uma grande chance pra cada lado, 1-1, né?
1: Ah, sim, é um jogo de muitos erros técnicos, né, Guilherme? Na verdade é... A gente tem dois gols aí seguidos, logo depois dos gols, o jogo melhora um pouco, de nível técnico, mas é um jogo tecnicamente bastante fraco. As duas equipes erram demais, tem muita intensidade física, muita marcação, muita vontade, mas falta qualidade.
0: E olha a velocidade do Soares, tocou pra trás, sai do gol, Dalbert, a bola bateu na mão, hein? A bola bateu na mão ali do Dalbert, o Eduardo Souza reclama, tira meio esquisito ali o Dalbert, num lance totalmente de falha de comunicação. A equipe médica do América já vem para o campo.
1: Pediu o goleiro... a troca, hein?
0: Pediu, né, o Dalbert?
1: Pediu. O Ricardo Silva fez aquele gesto universal de girar as mãos, pedindo a substituição do Dalbert. Não dá mais para ele, depois daquele incidente muscular que ele teve no começo do jogo. Agora vai ter que sair mesmo. Aguentou só até o finalzinho do primeiro tempo. Nessa ação aí, ele deu o último gás que ele tinha, inclusive ele tirou a bola que estava na mão do Gustavo, você narrou bem, foi uma grande falha de comunicação da defesa do América, mais uma batida de cabeça dos defensores americanos.
0: É, e eu vejo aqui o camisa 30 para entrar,
1: que é o Luigi.
0: Luigi?
1: Vou conferir aqui, mas acho que é o Luigi, peraí.
0: Famoso irmão do Mário, né? Ali do Mário Bros. É ele mesmo, camisa 30. Aí você confirma pra nós, quem é o glorioso, o possante, camisa 30. Por favor, Paulo Madri, Dalbert.
1: É o Luigi. Luigi, camisa 30, vai entrar no lugar, então, do Dalbert, que tem a 29. Então... trocou o 29 pelo 30 na lateral esquerda, o técnico Humberto Louser.
0: É. Mas ela vem para a lateral. Lateral do time do Goianiense, bola alçada na grande área, Barros tira meio esquisito, sobrou com o Barreto, deixa a bola com o Cristiano. Cristiano para Tito, bateu de longe, travado, prensado, uma, duas vezes, vem Tito para fora. Pela linha de fundo, o Madri. O Dalbert ia ser substituído. O quarto árbitro ali, o Rieger, Túlio Cardoso, chegou a subir a plaquinha, mas foi imponente ali. O Dalbert pediu que não. Fez o sinal de que segurasse a alteração com as mãos. Dalbert segue em campo, hein, Madri?
1: Segue o Dalbert ali meio mancando, né? Uma situação não muito favorável, mas imagino que ele queira pelo menos esperar o intervalo para não queimar uma parada para substituições. Inclusive, Guilherme, já temos os acréscimos.
0: Diga,
1: teremos
0: lá
1: 4 minutos na primeira etapa.
0: Portanto, vamos até 49. Você acompanhando as emoções da Série B aqui no seu AM880. 90 anos completos nesse 2026. E olha o América no campo de ataque. A bola vai sobrar com Barros. Melhora ele para Barreto. E a bola fica viva. Um bumba, meu boi. Para lá, para cá do Felipe Amaral. Amaral tenta dominar. Olha a pressão do América fazendo efeito. Vem o Barros para cima do Lopes. O cruzamento do Lopes. Ela bateu por último. O jogador do Atlético Goianiense saiu em lateral para a América. 46 minutos e 20. É o último ataque, pode ser, em América. 46 e 20. Vamos até 49. A bola na lateral esquerda com o Dalbert, que está machucado uma, duas vezes, mas continua em jogo. Raçudo Dalbert, pelo menos. A bola vem na meia esquerda, na intermediária, com ali, pedalou, ciscou pra lá, pra cá, faz o giro, toca a bola ali para Ricardo Silva no círculo central. Ele domina a linha de vídeo gramado, toca a bola ali para Felipe Amaral. Amaral toca a bola curtinho para Segovinha. Na intermediária, pelo lado direito, vem conduzindo, ninguém na marcação. Segovinha fez a fila, deu passe curto demais. Guilherme interceptou e ela vai sobrar com Giovani. Tentou, roubou no campo de ataque o Felipe Amaral. A falta foi marcada. Humberto Louser fica louco, porque o goianiense ganhou essa falta no grito, hein, Madri?
1: Ganhou no grito O Felipe Amaral já ia levando vantagem, abrindo ângulo pro chute ali. Jogada perigosa do América. O juizão parou com um delay inacreditável para marcar uma falta muito, muito questionável mesmo ali. Naquele lance, viu, Guilherme?
0: No mínimo questionável. 47:30, menos de 2 para o fim deste primeiro tempo. O América começou vencendo. Gol aos 31 de Felipe Amaral. Aos 32, na saída de bola, o Atlético Goianiense empata. E olha o lançamento do Paulo Vitor. O baú da Albert está de freio de mão, puxado, não consegue acompanhar. Sobrou na ponta direita com o Guilherme. O cruzamento no segundo pau. Gustavo, seguro, na pequena área, faz a catada. Já sai jogando na lateral direita com Segovinha. Segovinha vem dominando pela meia direita. Ali se reconstrói todo o time no Atlético Goianiense. A torcida do América protesta e com razão. O América nunca aproveita essas chances de contra-ataque. A bola vem com Rafa Barcelos. Barcelos com Dalbert. Dalbert meio manquitolando, toca a bola curtinha para Felipe Amaral na esquerda. Mais ainda tem Everton Brito, insinuante na partida hoje. Pedalou para lá, para cá, cortou para o meio, tocou ali para baixo.

0: Encontrou Marrone, Marrone no lançamento perfeito na direita com Gustavo Coutinho e deu o drible no Dalbert, ficou de bumbum no chão. Lá vem Coutinho, vai avançando, tocou curtinho, passe de graça para Léo Alaba e toma-lhe contra-ataque. É trocação pura, é boxe sincera aqui na Independência. Toma Alaba, Cacegovinha saiu da direita, vem trazendo pro meio, tem que ir pra frente, não vai acabar, juizão. A bola vem com Alê, Alê vai abrir o jogo, fez o giro na esquerda com Everton Brito. É o último lance do primeiro tempo. Vem o escanteio, vem o cruzamento com Segovinha. Segovinha na entrada da área, tocou curtinho para Barros. Barros na passagem do Léo Alaba. Cruzamento. Estoura, explode na marcação e não há tempo para mais nada.
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0: Fim de papo no Gigante do Horto. Os times vão para o vestiário com placar igual no marcador. Um para o América, um também para o Atlético Goianiense. E aí, está sendo um bom jogo? Será que o América precisará fazer uma alteração nesse intervalo? O Dalbert terminou em maus lençóis essa primeira etapa. Certamente pode ser um a ser substituído. E o Goianiense, hein? Taqueroso pelo menos nesse fim de jogo. Resultado justo? Isso é papo para Paulo Nadri, mas depois dos nossos comerciais, não sai daí que Paulo Nadri comanda o intervalo em Confidência.
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hino Independência, seu gigante do Horto, para a América 1, Atlético Goianiense também 1. No primeiro tempo, e que as equipes quiseram bastante, muita vontade, brigaram muito, mas um primeiro tempo tecnicamente bem abaixo, né? Muito brigado no meio de campo, muita marcação, mas tecnicamente as equipes errando demais. O jogo teve pouca continuidade aí nessa primeira etapa. Mas foi um jogo interessante, ainda assim foi um jogo que, mesmo com essas dificuldades, ele gerou oportunidades, gerou emoções para os dois lados, né? O Atlético Goianiense teve mais finalizações, teve mais chances perigosas, foram 10 finalizações aí do Atlético Goianiense contra 6 do América, mas o Atlético Goianiense só acertou 2 no gol. Então, isso é uma questão que o técnico Eduardo Souza vinha falando antes dessa partida, sobre a necessidade do Atlético Goianiense evoluir, do Atlético Goianiense ser mais assertivo nas finalizações. A gente ainda não viu essa evolução nesse primeiro tempo de partida. Então, o Atlético Goianiense aí tendo muitos chutes, mas poucos na direção do gol. O América, por outro lado, no começo do jogo eu vi o América tentando sair, jogando de trás, só que com muita dificuldade. O Atlético Goianiense subindo a marcação e o América errando bastante nessa saída de bola, hesitando bastante com o tempo, até porque era impossível manter a marcação tão alta. O Atlético Goianiense foi recuando um pouco e o América foi tendo mais tranquilidade para fazer essa saída, mas em geral, quando o Atlético Goianiense sobe a marcação, o América sofre um pouco na saída de bola. Também sentiu o América inseguro na hora de finalizar. América hesitando muito para finalizar. É aquele time sem confiança que só finaliza na oportunidade perfeita porque não pode errar, né? E aí muitas vezes você perde a oportunidade de uma finalização que, mesmo numa situação não tão favorável, quem sabe possa entrar no gol, né? Então, acho que o América perdeu um pouco o timing de algumas finalizações, poderia ter finalizado mais nesse primeiro tempo. O gol do América sai com o Felipe Amaral de cabeça, depois de uma cobrança de escanteio. O Felipe Amaral se antecipa muito bem no primeiro pau, cabeceia cruzado e faz 1-0 para o América. E eu elogiei muito o Felipe Amaral ao longo do primeiro tempo, né? Eu acho que é um cara que, não só por hoje, mas pela temporada, é um dos poucos que se salva no América. Ele, até porque ele tenta bastante, né? É um jogador que tem um índice de acerto de ações, eu acho, um pouco acima do resto do time do América, e além disso ele tenta bastante, né? Então é um cara que tem essa persistência, não desiste, e tem feito uma temporada para se elogiar dentro de tanta dificuldade que o América passa. Então, se alguém merecia esse gol, era ele, que ainda levou perigo numa finalização de fora da área também, depois, mais pro final do primeiro tempo. Ele que tem essa qualidade, né, de finalizar de fora, experimentou mais uma vez. O goleiro Paulo Vitor teve que espalmar para escanteio naquela ocasião. Só que o América, logo depois do gol, né, o América toma o gol do Atlético Goianiense na saída de bola, né? O América tem tomado uns gols inacreditáveis nessa Série B, muitos erros muito bobos, né? Já teve erro do goleiro Gustavo na saída de bola, já teve erro do Emerson colocando a mão na bola dentro da área para bater uma infração que já tinha sido batida. Então o América já cometeu alguns erros bizonhos nessa Série B, defensivamente falando, que até geraram gols, e hoje foi mais um, porque você tomar um gol na saída de bola, quando seu time está todo postado
lá atrás, ou seja, você tem total condição de defender e você falha nisso, você não defende, você toma o gol, realmente é mais uma vez para a gente acender o alerta, mais um gol inexplicável que o América toma, né? Mais um gol assim, em circunstâncias quase inadmissíveis. E o América precisa melhorar, precisa não cometer erros bobos. Na verdade, essa altura é quase erro zero para o América, né? Nem erro bobo, nem erro que não seja bobo, o América pode cometer. Então, erro zero, o América não pode tomar um gol como esse, a despeito da qualidade da jogada do Atlético Goianiense, que realmente construiu bem pela direita. Veio o passe rasteiro e o Marrone complementa para o gol sem goleiro. Mesmo assim, do ponto de vista do América, você não pode de jeito nenhum tomar esse gol, né? O América que insistiu muito pelo lado direito do campo, foi o lado preferencial aí do América para atacar. E, inclusive, o Segovinha começou jogando como meia, e ele saindo do meio para a direita foi onde ele conseguiu achar espaço para jogar. Nessa movimentação, muitas vezes ele confundiu a marcação e conseguiu achar mais espaço. Ao longo do primeiro tempo, houve de fato a troca, efetivou-se a troca, e que o Segovia passou a receber mais pela direita e o Gabriel Barros por dentro. Então, houve muito essa variação ao longo do primeiro tempo. Acho que também em resposta ao fato de que o Segovinha mostrou que estava rendendo bem no espaço pela direita. Tem também a questão do Dalbert, né? O Dalbert sentiu a panturrilha logo no começo do jogo. Não sabemos até que ponto isso afetou o primeiro tempo que ele fez, porque não foi bem no primeiro tempo o Dalbert. Cometeu alguns erros, chegou a ser vaiado. O Guilherme até destacou isso ao longo do primeiro tempo, chegou a ser vaiado pela torcida aqui no Independência. Não sabemos até que ponto a lesão muscular que ele teve afetou esse desempenho dele, porque por mais que ele tenha continuado no primeiro tempo, pode ser que ele tenha sentido aí alguma coisa, ficou sentindo e atrapalhou o desempenho dele no primeiro tempo. Não foi bem, deve sair para a segunda etapa, porque já deu esse indício no final do primeiro tempo. O Ricardo Silva fez o sinal de substituição, mas ele segurou para não queimar uma parada antes do intervalo, mas imagino eu que seja trocado no início aí da segunda etapa. Vamos ver o que